0: recebidas pelo canal nesta primeira metade do ano.
1: Anvisa aprova duas novas canetas para tratamento de diabetes.
2: Os dispositivos possuem como princípio ativo a semaglutida, obtida por via sintética.
1: Em entrevista, a diretora da agência da Anvisa, Daniela Marreco, destaca a importância da aprovação desses medicamentos.
3: Consideramos, sim, bastante perigoso e, em termos de segurança, para o paciente utilizar produtos que não estão regularizados, pode, sim, trazer um risco à saúde das pessoas.
2: Hoje, na apresentação da Voz do Brasil, Luciana Vasconcelos e Luciano Seixas.
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2: O Conselho Nacional de Trânsito atualizou procedimentos de fiscalização da Lei Seca, que estabelece regras para coibir a condução de veículos sob influência de álcool.
1: As novas medidas entram em vigor após publicação no Diário Oficial da União.
2: E quem tem todos os detalhes das atualizações é a repórter Luana Karen, que conversa com a gente ao vivo. Boa noite, Luana.
4: Boa noite, Luciano e Luciana. Boa noite aos ouvintes da Voz do Brasil. O novo regulamento passa a prever três formas principais de verificação durante fiscalizações: teste com bafômetro, teste em equipamento específico que indica outras substâncias psicoativas, como drogas ilícitas, e constatação de sinais de alteração psicomotora do motorista por agentes de trânsito. Continuam sendo admitidas imagens, vídeos e outros meios de prova aceitos legalmente. A partir da resolução, fica instituída uma fase de triagem nas operações. Nesta etapa, poderá ser utilizado pré-teste ou teste passivo de alcoolemia. O resultado dessa primeira fase não poderá isoladamente gerar autuação ou caracterizar a condução sob influência de álcool. Nesses casos, será necessária a continuidade das avaliações previstas na norma, como o uso do bafômetro.
1: E Luana, a nova regra detalha mecanismos para situações que possam interferir no resultado do bafômetro?
4: Detalhe sim, Luciana. Em situações envolvendo produtos que podem deixar temporariamente resíduos de álcool na boca, como o consumo de bombom de licor, pão de forma ou enxaguante bucal, a norma estabelece que deverá ser feito um novo teste. Isso pode ocorrer também quando algum fator técnico ou operacional comprometer o resultado válido.
2: Luana, a nova resolução também prevê o uso de equipamentos adicionais para verificar o uso de substâncias psicoativas, como drogas ilícitas?
4: Prevê sim, Luciana. A norma permite o uso de equipamentos para identificar a presença de outras substâncias além do álcool, capazes de alterar e comprometer a capacidade de dirigir, como drogas ilícitas e substâncias que determinem dependência. De acordo com a norma, o auto de infração deverá conter o tipo de substância detectada pelo equipamento. Para serem usados na fiscalização, os equipamentos deverão ser certificados pelo Inmetro. O texto regulamenta a possibilidade de testes toxicológicos e outros meios técnicos ou científicos para constatar a influência de substâncias psicoativas.
1: E Luana, naquele caso que o condutor se nega a fazer os testes quando solicitado, ainda continua valendo?
4: Continua assim, Luciana. Neste caso, o motorista continuará sujeito à multa e suspensão do direito de dirigir por 12 meses. Mas o Manual Brasileiro de Fiscalização de Trânsito foi atualizado para detalhar e padronizar a atuação em casos de recusa ao teste. Para o condutor que não realizar o procedimento, a norma estabelece como cada situação deve ser registrada e determina que, em uma mesma abordagem, não sejam lavrados simultaneamente autos de infração por dirigir sob influência de álcool ou outras substâncias psicoativas e por se recusar ao exame. Nos casos de acidentes que resultem em óbito, o motorista será obrigado a fazer exame para detectar álcool ou outras substâncias psicoativas.
2: Luana, foram criadas novas penalidades ou infrações com a medida?
4: Foram não, Luciano. A atualização da Lei Seca não altera ou cria novas penalidades, apenas regulamenta os critérios de fiscalização e de comprovação de infração. A norma atualiza procedimentos vigentes desde 2013 e também estabelece o modo de identificação de outras substâncias psicoativas. As novas regras entram em vigor após a publicação da norma no Diário Oficial da União. Os equipamentos para exames toxicológicos poderão ser usados imediatamente após a publicação, a depender apenas da disponibilidade e da existência de equipamentos certificados conforme os requisitos estabelecidos pela resolução. Luciana e Luciano, volto com vocês.
1: Muito obrigada, Luana Karen, pelas informações ao vivo aqui na Voz do Brasil.
2: Mais de 1 milhão de ligações já foram recebidas este ano pelo Ligue 180.
1: A central de atendimento à mulher é gratuita e recebe denúncias, pedidos de informações e dá orientações relacionadas à proteção da mulher.
5: O Ligue 180 recebeu 1.035.647 ligações de janeiro até julho deste ano, o equivalente a 4.884 chamadas por dia. A central de atendimento à mulher é gratuita e serve não apenas para denúncias, mas também para pedidos de informação e orientações sobre os serviços da rede. O estado de São Paulo liderou os atendimentos no primeiro semestre, com mais de 106 mil ligações recebidas. Em seguida, vem Rio de Janeiro, Minas Gerais, Bahia e Rio Grande do Sul. Estela Bezerra, secretária nacional de enfrentamento à violência contra mulheres, aponta qual tem sido o papel deste canal.
6: O canal 180, ele tem uma importância de demonstrar à população o como a consciência, a conscientização sobre violência contra as mulheres tem ampliado. Antes você só considerava violência contra as mulheres, feminicídio e agressão física. Hoje você tem denúncias de violência psicológica, que é a primeira no ranking das denúncias. A gente tem denúncias de violências digitais, que é uma violência nova, contemporânea, né, que não se percebia dessa maneira.
5: A violência psicológica respondeu por 35% das mais de 98 mil denúncias recebidas pelo canal nesta primeira metade do ano. Em seguida, vem a violência doméstica, com mais de 24 mil ligações. Também foram registrados casos de violência moral e patrimonial. Se você é mulher e está sofrendo algum tipo de violência ou conhece alguém nesta situação, ligue 180 ou envie uma mensagem pelo WhatsApp 61 96 10 0180. O serviço funciona 24 horas, 7 dias por semana. O atendimento é feito em português, inglês ou espanhol e ainda na língua brasileira de sinais. Reportagem Graziela Mendonça.
2: Estão abertas as inscrições para uma capacitação online em inteligência artificial voltada para mulheres à frente de pequenos negócios.
1: A iniciativa oferece 5.000 vagas, sendo metade delas para mulheres negras.
2: As atividades começam em 1º de setembro e vão tratar do uso da inteligência artificial em áreas como gestão, planejamento, marketing, vendas, atendimento ao cliente, análise de dados, produtividade e inovação.
1: Ao final do curso, 50 negócios poderão ser selecionados para receber um investimento inicial destinado à implementação dos projetos desenvolvidos durante a formação.
2: As interessadas podem se inscrever até o dia 20 de outubro no portal do Ministério do Empreendedorismo, da Microempresa e da Empresa de Pequeno Porte.
1: E professores da educação básica de todo o país podem realizar cursos sobre inteligência artificial, IA, de graça.
2: A formação continuada está disponível no ambiente virtual de aprendizagem do Ministério da Educação, AVAMEC.
7: Os cursos tratam desde os conceitos básicos de IA até a aplicação das ferramentas em atividades de sala de aula. Cada participante pode organizar o próprio ritmo de estudos e há formações voltadas para o ensino fundamental e para o ensino médio. Entre os assuntos abordados estão uso pedagógico da IA, criação de recursos digitais, planejamento de atividades e o uso responsável das ferramentas. Os conteúdos também tratam de temas como autoria, pensamento crítico, proteção de dados, segurança digital e avaliação das informações produzidas por ferramentas de inteligência artificial generativa. Os cursos variam entre 20 a 180 horas de duração. Para se inscrever, basta acessar o AvaMec, fazer login ou criar uma conta na plataforma. O endereço é avamec.mec.gov.br. Priscila Machado, para a Voz do Brasil. Dicas do Enem.
8: Olá, meu nome é Ana Júlia Toches e a minha pergunta é: eu devo começar pelas questões fáceis ou difíceis do Enem?
1: Quem responde é o professor de matemática Marcelo Almeida, que aproveita para dar mais dicas para se sair bem na prova.
9: Olá pessoal, estou aqui para trazer para vocês uma dica muito importante. Você que está se preparando para as provas do Enem que estão chegando e precisa aumentar sua nota em matemática. Muitas vezes o estudante se apega nas questões difíceis e acaba perdendo muito tempo em resolução dessas questões. Dica: questões fáceis e médias são as questões que vão aumentar em muito a sua nota em matemática. Acertem questões fáceis, acertem. Não é uma questão fácil. E em matemática, onde a gente vê essas questões? Estatística básica, média, moda, mediana, gráfico, interpretação gráfica, são questões que muita gente, por achar que é fácil, acaba deixando de estudar. Então, dica: pegue as provas anteriores e faça todas essas questões. Tenho certeza que vai dar bom demais.
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2: Duas novas canetas emagrecedoras à base de semaglutida foram aprovadas pela Agência Nacional de Vigilância Sanitária, Anvisa.
1: Uma das canetas é genérica, produzida por farmacêutica brasileira.
2: A semaglutida é um medicamento que age de maneira similar ao hormônio GLP-1 e com isso reduz apetite, diminui as taxas de açúcar no sangue e tem sido amplamente utilizado para o controle da obesidade.
1: Com a queda da patente do primeiro medicamento comercial à base de semaglutida, a agência tem analisado e liberado pedidos de laboratórios para produzir medicamentos similares e genéricos.
2: Em conversa com a Voz do Brasil, a diretora da Anvisa, Daniela Marreco, explica como é o processo de análise para esses pedidos e os riscos do uso de canetas falsificadas. Acompanhe.
10: Diretora Daniela Marreco, da Agência Nacional de Vigilância Sanitária, é um prazer ter a senhora conosco aqui na Voz do Brasil. Bom, vamos começar então explicando para o nosso ouvinte como é que funcionam esses processos de registro, quanto tempo em média eles duram?
3: Os processos de registro de medicamentos realizados pela Anvisa, eles têm como base avaliar aspectos essenciais do medicamento, que é a qualidade, a segurança e a eficácia daquele medicamento. A gente também verifica, no âmbito dessa análise, as boas práticas de fabricação, ou seja, se a empresa fabricante daquele medicamento cumpre as boas práticas durante o processo produtivo. Esse prazo de avaliação, ele depende não só do tempo que a Anvisa leva para avaliar toda essa documentação que é apresentada pela empresa, mas também do prazo que as empresas precisam para cumprir eventuais questionamentos que sejam feitos pela agência.
2: A Anvisa baseia toda a sua avaliação em documentos apresentados pelos laboratórios interessados no registro, né? Ela pode pedir algum tipo de complementação nas pesquisas, por exemplo, para atender aos quesitos de eficácia ou de segurança?
3: Com certeza, isso acontece na maior parte dos casos após a avaliação da documentação que é inicialmente apresentada pela empresa. Caso fique qualquer dúvida ou qualquer necessidade de complementação dos dados que foram apresentados, a Anvisa faz solicitações adicionais para o laboratório fabricante para que ele complemente a documentação de qualidade ou a documentação de segurança e eficácia daquele medicamento, para que a gente possa, ao final do processo, ter certeza em relação ao cumprimento de todos os critérios necessários para dar segurança a população ao uso daquele medicamento que foi aprovado pela agência.
10: Agora, no caso de princípios ativos como o da semaglutida, já tinha um medicamento prévio com registro e a patente dele caiu. Isso torna mais fácil conseguir o registro das novas medicações em relação, por exemplo, a medicamentos que ainda não tem nenhum no mercado?
3: Sim, sim. São processos de avaliação diferentes. Quando o medicamento é novo, é inédito no país, a empresa precisa, além da documentação de qualidade, ela precisa comprovar também a segurança e a eficácia daquele medicamento por meio de estudos clínicos. Então, é um dossiê com dados adicionais que envolvem a realização dessas etapas de estudo clínico. No caso dos medicamentos que são cópias ou que são similares,

0: Existem muitos vídeos na internet circulando falando sobre novos princípios ativos que seriam ainda mais eficazes que a semaglutida e a tirzepatida, que são os dois mais utilizados atualmente, né? Seria o caso da retatrutida, que provocaria uma perda de peso mais rápida e ainda maior. Esse princípio não está aprovado ainda no Brasil, né?
1: Isso, perfeito. A retatrutida ainda não tem um pedido de registro aqui na Anvisa, é um medicamento que se encontra ainda em etapa de estudo clínico, então nós não podemos afirmar nem qualidade, nem segurança, nem eficácia em relação a esse produto. A gente precisa aguardar que ele complete o seu desenvolvimento clínico, que ele seja submetido para análise da Anvisa, para aí sim a gente ter qualquer conclusão em relação aos efeitos desse produto.
2: Agora, diretora, junto com o sucesso das canetas, veio também, claro, como sempre, as falsificações, a entrada no país de versões de marcas que não passaram pelo processo de registro na Anvisa. Quais são os controles que a Anvisa faz e quais os riscos de o consumidor usar esses medicamentos que não tenham passado por esses controles?
1: A Anvisa tem intensificado muito durante esse ano de 2026 a fiscalização em relação a esses produtos, que são produtos irregulares, produtos que, como você colocou, não passaram pela avaliação da agência, com o objetivo de proteger a saúde da população para que não utilize esses produtos. Em relação aos riscos, como são produtos que não passaram pela avaliação da Anvisa, a gente não consegue saber quais são as substâncias, qual é a composição daquele produto, quais são os critérios de eficácia, ou seja, aquele produto vai realmente funcionar quando foi utilizado pelo paciente, qual é a população que poderia utilizar aquele produto e, principalmente, quais são os riscos para as pessoas que utilizarem esses produtos que não tiveram uma avaliação pela Anvisa. Então, consideramos, sim, bastante perigoso e, em termos de segurança, para o paciente utilizar produtos que não estão regularizados, pode, sim, trazer um risco à saúde das pessoas.
0: Se a pessoa quiser conferir se uma determinada marca, algum medicamento está aprovado pela Anvisa, como é que ela deve proceder? É possível fazer a consulta no site da agência, por exemplo?
1: Sim, é possível. No site da Anvisa existe um mecanismo de busca, consulta de produtos regularizados. Esse site de consulta, ele é dividido de acordo com todas as categorias de produtos que a agência regula. Se a pessoa buscar na parte de medicamentos, ela pode digitar ali o nome comercial do medicamento, ela pode digitar a substância ativa. Existem vários critérios de busca que o cidadão pode utilizar para conseguir conferir se aquele medicamento está de fato registrado e regularizado no Brasil. Além disso, o medicamento também, quando o paciente adquire aquele produto, ele vai ter um número de registro identificado na caixinha do medicamento, número de registro na Anvisa, e por meio desse número, a pessoa também consegue no nosso site localizar se o produto é ou não um produto regular perante a agência.
2: Muito bem, nós conversamos com Daniela Marreco, diretora da Agência Nacional de Vigilância Sanitária, Anvisa. Muito obrigada, diretora, pela sua entrevista aqui à Voz do Brasil.
1: Eu que agradeço.
3: A aproximação entre o Brasil e os países do Sudeste Asiático está no centro da agenda do secretário-geral da ASEAN, Cao Kim Hong, em Brasília.
0: Em reunião com o ministro das Relações Exteriores, Mauro Vieira, foram discutidas formas de ampliar o comércio, os investimentos e a cooperação em áreas como transformação digital, segurança alimentar e sustentabilidade.
4: Comércio, investimentos, transformação digital, segurança alimentar e sustentabilidade estiveram entre os temas tratados durante a visita do secretário-geral da Associação de Nações do Sudeste Asiático, Cao Kim Hong, a Brasília. Hong foi recebido nesta terça-feira no Palácio do Itamaraty pelo ministro das Relações Exteriores, Mauro Vieira. Segundo o chanceler brasileiro, o encontro tem como objetivo aprofundar a relação política e econômica do Brasil com os países do Sudeste Asiático e ampliar a cooperação com a ASEAN e seus Estados-membros.
5: O comércio Brasil-ASEAN tem crescido a uma média de 13% a cada ano desde 2020. Nesse ritmo, o intercâmbio comercial deverá ultrapassar aquele com parceiros tradicionais do Brasil, como os Estados Unidos ou a União Europeia, num futuro próximo. O Brasil já exporta mais para a Indonésia, para o Vietnã e para a Malásia e Tailândia do que para a França.
4: Fazem parte da ASEAN 11 países: Brunei, Camboja, Indonésia, Laos, Malásia, Mianmar, Filipinas, Singapura, Tailândia.

0: Timor-Leste e Vietnã. Em 2025, o comércio entre o Brasil e países do grupo somou mais de 38 bilhões de dólares. O bloco foi o quinto maior parceiro comercial do Brasil, atrás de China, União Europeia, Estados Unidos e Mercosul. Mauro Vieira destacou ainda que a visita faz parte da estratégia brasileira de diversificação das parcerias externas e de fortalecimento da presença brasileira em diferentes regiões do mundo.
1: O aprofundamento da relação com a ASEAN está em plena sintonia com as prioridades da política externa brasileira: a diversificação das parcerias econômicas, o estreitamento dos vínculos com regiões que são destino importante de nossas exportações, a coordenação em temas multilaterais e o fortalecimento da cooperação Sul-Sul.
0: Esta é a primeira visita de um secretário-geral da ASEAN ao Brasil. Além do Itamaraty, a agenda também inclui encontros com outras autoridades dos ministérios, além de contatos com representantes empresariais e acadêmicos brasileiros. Reportagem Gabriela Noronha.
2: Começou hoje o pagamento da parcela do Bolsa Família referente ao mês de agosto.
3: Os depósitos vão ser realizados até o dia 31 de agosto.
2: O calendário segue de acordo com o dígito final do NIS impresso no cartão dos beneficiários.
4: Os repasses do Bolsa Família de agosto começam nesta terça-feira, dia 18, e vão até o dia 31. O valor médio do benefício este mês é de R$ 678,35. O pagamento é feito de acordo com o último dígito do número de identificação social, o NIS, que cada família tem no cartão do programa. Recebem primeiro famílias com o NIS terminado em 1 e assim sucessivamente até o NIS final 0, no dia 31 de agosto. Para receber o benefício, as famílias devem atender aos critérios do programa, manter o cadastro único atualizado e cumprir as condicionalidades nas áreas de saúde e educação. Para verificar a situação do benefício, extratos e valores, o beneficiário pode consultar os aplicativos do Bolsa Família e Caixa Tem. O Disque Social pelo número 121 também está disponível para atendimento ao público. A ligação é gratuita de todo o Brasil. Reportagem Érica Brás.
3: Lembrando que o pagamento é unificado às famílias que vivem em locais em situação de emergência ou calamidade pública decretada pelo governo federal.
2: A partir de hoje já podem ser atualizadas as informações do indicador de capacidade municipal.
3: As informações são utilizadas para acompanhar diferentes aspectos da capacidade do município na área de proteção e defesa civil.
2: Os municípios têm até o dia 31 de outubro para preencher o formulário em defesacivil-icm.com.br.
3: Essas foram notícias do governo federal.
2: Uma realização da Secretaria de Comunicação Social da Presidência da República.
3: Com produção da empresa Brasil de Comunicação.
2: Fique agora com as notícias do Poder Judiciário e do Congresso Nacional. Uma boa noite.
3: Boa noite para você e até amanhã.
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7: CNJ lança a cartilha Remuneração de Magistrados e Magistradas.
8: TSE esclarece que é falso que a urna eletrônica exibe a mensagem confirma o seu voto.
7: STJ valida a eliminação de candidato a policial penal com histórico social incompatível.
8: Boa noite, eu sou Leandro Bezerra.
7: E eu sou Walter Lima.
8: O Conselho Nacional de Justiça lançou nesta terça-feira a cartilha Remuneração de Magistrados e Magistradas, Dúvidas Frequentes.
7: O material detalha a decisão do Supremo Tribunal Federal sobre o tema e as medidas do CNJ para fiscalizar e dar mais transparência aos pagamentos da magistratura. Repórter Carolina Chaves.
9: A publicação reúne o histórico de normas e traz um formato prático de perguntas e respostas com links diretos para a legislação. A cartilha está disponível no site do CNJ para acesso de toda a sociedade. Durante a reunião, o presidente do CNJ e do STF, ministro Edson Fachin, fez um pronunciamento.
10: Criamos o Observatório Nacional de Integridade e Transparência. ampliamos os mecanismos de controles, disponibilizamos dados em volume sem precedentes e temos agora um contra-cheque único a caminho e todas as rubricas conhecidas e uniformizadas.
9: O ministro Fachin destacou que o judiciário está aberto ao controle social, mas ressaltou que questionamentos legítimos não podem ser confundidos com campanhas de descredibilização.
8: STJ considera válida a eliminação de candidato em concurso público para o cargo de policial penal.
7: Mesmo sem condenação criminal definitiva, havia registros policiais, processos arquivados e o inquérito em andamento. Fátima Uchoa.
11: Após ser eliminado do certame, o candidato impetrou o mandado de segurança. O juízo concedeu liminar para que ele participasse do curso de formação, mas o Tribunal de Justiça do Rio Grande do Sul revogou a medida, o que o levou a interpor recurso no STJ. E a segunda turma decidiu que foi legal a exclusão. Para o relator ministro Marco Aurélio Belize, o histórico comportamental do candidato é incompatível com o padrão ético e funcional exigido para o cargo pretendido e quanto a funções ligadas à segurança pública, que exigem padrões éticos mais rigorosos, a análise da vida pregressa deve ir além dos antecedentes criminais, abrangendo também a conduta moral e social do candidato.
8: É falso que a urna eletrônica exibe a mensagem "confirma o seu voto".
7: Eleitor não precisa esperar essa frase para apertar a tecla verde na hora de votar. Fábio Ruas.
12: A frase "confirma o seu voto" não aparece na tela da urna eletrônica. A mensagem que afirma isso e está circulando pelas redes sociais é falsa. A mensagem enganosa diz que se a eleitora ou eleitor apertar a tecla "confirma" antes da suposta frase aparecer na tela, o voto será anulado. Isso não acontece. A Justiça Eleitoral informa que a urna não tem qualquer mecanismo que anule o voto por esse motivo. É importante não confundir. A mensagem que aparece na tela antes de concluir cada voto é "confira seu voto" e não "confirma o seu voto", como alegam as publicações falsas.
8: Advogado da Caixa consegue restabelecer salário que foi reduzido após ação trabalhista contra o banco.
7: Para a Justiça Trabalhista, houve indícios de retaliação. Repórter Rafael Silva.
13: O advogado entrou com ação na Justiça do Trabalho pedindo redução de jornada para 4 horas por dia, conforme prevê o Estatuto da Advocacia. A Caixa concordou, mas reduziu o salário do empregado. Ele alegou retaliação por parte do banco e pediu a manutenção do salário em nova ação judicial. O Tribunal Superior do Trabalho reconheceu a represália e manteve a decisão de restabelecer o salário do advogado. Para os ministros, a Caixa agiu de forma abusiva ao alterar a jornada e diminuir a remuneração sem respaldo legal. A decisão foi unânime.
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8: A você, uma boa noite.
7: E até amanhã.
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1: Eu sou Paula Groba.
2: E eu sou Humberto Pinheiro.
1: E estes são os destaques de hoje do Jornal do Senado, que começa agora.
2: Política de combate à violência contra a mulher pode ser votada no próximo esforço concentrado.
1: Projeto que proíbe cotas em residências médicas divide opiniões no Senado.
2: Eleições 2026. Candidaturas femininas ao Senado crescem e chegam a todos os estados.
1: Boa noite.
2: Boa noite.
1: O combate à violência contra a mulher pode ganhar uma nova estrutura nacional, com mais integração entre os serviços públicos e garantia de continuidade das políticas de proteção.
2: É o que prevê um projeto do senador Paulo Paim, do PT do Rio Grande do Sul, que está em regime de urgência para votação no plenário. A proposta deve ser votada no próximo esforço concentrado. As informações com o repórter César Mendes.
3: O projeto do senador Paulo Paim, do PT gaúcho, que cria a Política Nacional de Enfrentamento à Violência contra a Mulher, busca respostas mais efetivas para as vítimas, continuidade nas políticas e um maior controle social para a proteção dos direitos das mulheres. Relatora, a senadora Damaris Alves, do Republicanos do Distrito Federal, explicou por que é tão importante transformar em lei as ações destinadas ao combate da violência de gênero no país.
4: Para que haja continuidade, que ninguém interrompa a política pública de enfrentamento à violência contra a mulher.
3: Damaris se comprometeu com Paim a encaminhar a votação do projeto na CDH no próximo esforço concentrado, no início de setembro, e diz que vai levar ao presidente do Senado, Davi Alcolumbre, o pedido de urgência com a sugestão de que o texto seja votado em plenário durante os 21 dias de ativismo pelo fim da violência contra a mulher, de 20 de novembro a 10 de dezembro.
1: E pequenos criadores terão mais opções para alimentar os rebanhos por meio do programa de venda em balcão. Além do milho, a Conab poderá adquirir sorgo, caroço de algodão, farelo de soja e farelo de milho.
2: Após a aprovação pelos senadores, foi sancionada pelo presidente da República a lei que amplia o programa de venda em balcão para alimentação animal. Um dos objetivos é facilitar o acesso de pequenos criadores e cooperativas aos estoques públicos de ração. Repórter Pedro Pincer.
5: O Poder Executivo sancionou a lei que altera o programa de venda em balcão e a lei de política agrícola de 1991. A proposta foi aprovada pelo Senado antes de virar lei. A nova regra amplia a lista de produtos que podem ser adquiridos pela Companhia Nacional de Abastecimento, a Conab, para a alimentação animal. Entram nessa lista milho, sorgo, farelo de soja, farelo de milho e outros produtos, com preço de até 25% acima do mínimo vigente no estado onde ocorrer a compra. A relatora no Senado, senadora Tereza Leitão, do PT de Pernambuco, explicou a importância da medida para o setor.
6: É muito importante para o momento atual que nós vivemos com a ameaça dos impactos climáticos provocados pelo Eninho. Ele faz uma adaptação dos instrumentos consolidados a esses novos desafios climáticos e de mercado, quando o acesso à alimentação animal é decisiva para mitigar perdas. Ele fortalece a produção e a renda rural, amplia a capacidade de resposta do Estado e contribui para a segurança alimentar do Brasil.
5: A lei estabelece limites mensais de compra de 27 toneladas para pequenos criadores cadastrados no Sistema de Cadastro Nacional de Produtores Rurais e demais agentes e de 80 toneladas para cooperativas e associações de agricultores familiares.
1: E virou lei a medida provisória aprovada pelo Congresso que ocorreu regiões afetadas por desastres naturais.
2: Os recursos destinados somam 350 milhões de reais. A reportagem é de Herman Kulitz.
7: O crédito extraordinário de 350 milhões de reais cobrirá ações emergenciais de proteção e defesa civil em regiões atingidas por desastres naturais, como excesso de chuvas ou seca e estiagem intensas no início de 2026. Os fenômenos afetaram aproximadamente 5 milhões de pessoas nas 5 regiões do país. A relatora da proposição, senadora Tereza Cristina, do Progressistas de Mato Grosso do Sul, deu parecer favorável à medida, em solidariedade aos que sofreram os prejuízos. Por isso, defendeu a distribuição equilibrada do dinheiro por todas as regiões.
8: Diante de desastres que já atingiram milhões de brasileiros, socorrer as vítimas é dever do Estado. Estado. Por isso, meu voto é pela aprovação deste crédito de 305 milhões de reais, porque responsabilidade fiscal, antes de ser controle de despesa, é também sensibilidade com quem perdeu a casa, a lavoura e o meio de vida.
7: Os recursos poderão ser usados para assistência humanitária e restabelecimento de serviços essenciais.
1: E o presidente do Senado, Davi Alcolumbre, acompanhou o presidente Lula nesta segunda-feira em uma visita a um navio sonda da Petrobras em Oiapoque, no Amapá. A agenda ocorreu após a Petrobras anunciar a presença de petróleo em um poço exploratório na bacia da Foz do Amazonas.
2: Alcolumbre destacou o potencial de geração de riquezas para o país e defendeu que os brasileiros decidam sobre o futuro da exploração de petróleo na região. Segundo ele, os recursos do petróleo podem contribuir para a educação e a saúde públicas, além de gerar emprego e renda.
9: Nós sabemos o que a riqueza do petróleo é transformada para a vida das pessoas, sobretudo com os recursos do Fundo Social que vão para a educação pública brasileira e para a saúde pública brasileira.
1: O projeto de lei que proíbe a adoção do sistema de cotas no ingresso dos programas de residência médica foi alvo de debate na Comissão de Direitos Humanos.
2: Na audiência pública interativa, senadores, representantes de ministérios e de conselhos discutiram se as regras de acesso à formação acadêmica devem valer também para a seleção da especialização. Repórter Douglas Castilho.
10: O autor do requerimento para a reunião, senador Paulo Paim, do PT do Rio Grande do Sul, se manifestou contra o avanço da proposta, lembrando que é um defensor histórico das ações afirmativas no Senado Federal.
11: A política de cotas não é um privilégio, é simplesmente um instrumento de correção de desigualdades históricas e de ampliação de oportunidades. Não estamos discutindo apenas uma regra de seleção para programas de residência. Estamos discutindo que país queremos.
10: O autor do texto, o senador doutor Irã, do PP de Roraima, também se afirmou partidário das medidas de equidade, mas acredita que a existência desse tipo de política na graduação já cumpre a função de reduzir desigualdades, devendo prevalecer a partir dessa etapa a pura avaliação de competência.
12: Quando a gente entra na faculdade, a gente tem as mesmas oportunidades, os mesmos professores, e hoje com a internet, com a democratização do conhecimento, depois disso tudo, a gente ainda tem cota para fazer residente? Não.
10: O projeto já recebeu o relatório favorável do senador Márcio Bittar, do PL do Acre, e encontra-se pronto para a votação na comissão.
13: Eleições 2026.
1: O número de mulheres na disputa por uma vaga no Senado cresceu nas eleições de 2026. São 69 candidatas, o maior número das três últimas eleições.
2: Mas mesmo com o avanço, elas ainda são minoria entre os concorrentes. Neste ano, as mulheres representam 22% das candidaturas ao Senado. O repórter Alexandre Campos mostra como está a participação feminina nessa disputa.
3: O número de candidatas representa 22% do total de candidaturas registradas neste ano. Para mudar esse cenário, o Senado, além de analisar projetos que visam aumentar a participação feminina na política e combater a chamada violência política de gênero, também lançou o Guia da Candidata. O manual, com linguagem clara e prática, traz orientações sobre diversos pontos durante o processo eleitoral e sobre o caminho para ocupar espaços de poder com segurança, informação e autonomia. Em sessão especial em março deste ano, a então senadora e procuradora da mulher no Senado, Augusta Brito, lamentou a necessidade de uma publicação como essa.
14: A política não é neutra. Mulheres enfrentam dificuldades maiores de acesso a financiamentos, às redes de apoio, à visibilidade, bem como são alvos mais frequentes de ataques, de desinformação e de violência política.
3: Dos atuais 54 senadores em final de mandato, 32 vão tentar a reeleição. Quanto à idade, três candidatos têm mais de 90 anos e 20 têm menos de 40. No critério cor-raça, dois afirmaram que são amarelos, 192 brancos, 4 indígenas, 88 pardos e 29 pretos.
2: Trabalhos técnicos de João Lira. O Jornal do Senado fica por aqui. Acompanhe agora as notícias da Câmara dos Deputados. Boa noite.
1: Boa noite e até amanhã.
15: Câmara dos Deputados.
16: Câmara cria símbolo para conscientizar a população sobre doenças raras.
17: Avança
16: a
17: proposta que institui Dia Nacional sobre Climatério e Menopausa.
16: Deputados devem regulamentar a produção celular de proteínas animais.
17: O projeto prevê verba específica da primeira infância no orçamento público.
16: Boa noite. Já está pronto para entrar na pauta de votações do plenário da Câmara, projeto que prevê detalhamento de recursos da primeira infância no orçamento público. A repórter Paula Bittar traz mais informações sobre a proposta.
18: A Comissão de Constituição e Justiça da Câmara aprovou um projeto que torna obrigatória a inclusão de quadros específicos no orçamento público para detalhar os recursos destinados à primeira infância, ou seja, a crianças de 0 a 6 anos de idade. De acordo com o projeto, os quadros deverão ser anexos à lei orçamentária anual e ao relatório resumido da execução orçamentária e discriminar as despesas em educação, saúde, assistência social e ações intersetoriais que tenham como beneficiárias diretas crianças de até 6 anos e suas famílias. A autora da proposta, a deputada Laura Carneiro, do PSD do Rio de Janeiro, afirma que a criação do quadro Orçamento Criança é mais um passo no sentido de garantir políticas públicas para essa faixa etária.
19: Sem recursos, sem garantia de orçamento, dificilmente as políticas públicas podem ser levadas a cabo. Então, não adianta a gente criar legislação, a gente ter a vontade política se a gente não tiver os recursos necessários para implementá-las. E a fiscalização dessas políticas se faz através do orçamento. Então, garantir a existência desses recursos, o levantamento desses recursos, os dados, são absolutamente necessários à política de proteção à infância e adolescência brasileiras.
18: A proposta que torna obrigatória a inclusão de quadros específicos no orçamento público para detalhar os recursos destinados à primeira infância ainda precisa ser analisada pelo plenário antes de seguir ao Senado. Da Rádio Câmara, de Brasília, Paula Bittar.
15: Educação.
20: Ayrton Faleiro do PT celebra a expansão do ensino superior no Pará. O congressista registra a criação de novas unidades federais no estado e o envio de verbas para apoiar a cultura e o esporte amador na região.
16: O legislador defende as políticas e programas como o pé de meia para garantir a conclusão da educação escolar e o ingresso no ensino superior. Ayrton Faleiro cumprimenta os mais de 100 líderes juvenis com quem se reuniu para traçar ações de apoio à educação e ao esporte.
20: Santim Roveda, do União, comemora a liderança do Paraná no IDEB, mantida nos resultados de 2025. O deputado atribui o desempenho aos investimentos do governo estadual na estrutura das escolas, na alimentação dos estudantes e na qualificação dos profissionais da educação.
16: Santim Roveda também cita a climatização das salas de aula e a oferta diária de proteína alimentar mal na merenda, entre as medidas adotadas pela rede estadual. O parlamentar ainda destaca a seleção técnica de profissionais para as chefias dos núcleos regionais de educação.
20: Inácio Arruda, do PCdoB, comemora os resultados da educação pública no Ceará. Segundo o parlamentar, 80 das 100 melhores escolas públicas de ensino fundamental do país estão no estado. Conquista que ele atribui a políticas de educação e ao trabalho de professores e municípios.
16: Inácio Arruda também ressalta iniciativas como a ampliação das escolas de tempo integral e a formação e valorização dos professores. Ele cita municípios como Sobral, Coreaú, Cruz, Pires Ferreira e Pedra Branca, entre os que possuem escolas de destaque.
20: General Girão, do PL, critica a política de aprovação de alunos adotada no Rio Grande do Norte. Ele conta que estudantes do ensino médio podem avançar de ano, mesmo reprovados em até 6 disciplinas, o que, na avaliação do parlamentar, engana os resultados da educação no estado.
16: General Girão questiona os resultados divulgados pelo IDEB para o Rio Grande do Norte, afirmando que os indicadores de matemática e português pouco avançaram. Para ele, a política adotada pelo governo do estado não representa uma melhoria efetiva na qualidade do ensino.
15: Saúde.
20: A criação de um Dia Nacional de Conscientização sobre o Climatério e a Menopausa avançou na Câmara, com a aprovação da proposta pela Comissão de Saúde. Quem informa é a repórter Júlia Lopes.
21: A Comissão de Saúde da Câmara dos Deputados aprovou um projeto que cria o Dia Nacional de Conscientização sobre o Climatério e a Menopausa, a ser celebrado em 18 de outubro. A proposta da deputada Ana Paula Lima, do PT de Santa Catarina, busca ampliar a informação sobre os sintomas, impactos e tratamentos desse período, além de incentivar as mulheres a procurarem acompanhamento médico. O climatério é uma fase de transição que antecede e inclui a menopausa. Com a queda hormonal, podem surgir sintomas como ondas de calor, insônia, alterações de humor e dores nas articulações. Especialistas destacam que o tratamento deve ser individualizado de acordo com a necessidade de cada paciente. Para a deputada Ana Paula Lima, muitas mulheres passam por essa fase sem identificar os sintomas e sem receber orientação adequada.
0: É que muitas mulheres passam por essa etapa e elas não são identificadas e elas precisam fazer a reposição hormonal, se assim desejarem e se assim forem orientadas pelo médico que faz a assistência.
21: O projeto também prevê ações de conscientização, como palestras, seminários, campanhas nos meios de comunicação e redes sociais, além da distribuição de materiais informativos. Além da proposta, a Comissão de Saúde também aprovou a criação da Subcomissão Especial de Climatério e Menopausa, para aprofundar o debate sobre o tema. O projeto que institui o Dia Nacional de Conscientização sobre o Climatério e a Menopausa segue agora para análise na Comissão da Mulher. Da Rádio Câmara de Brasília, Júlia Lopes.
16: O projeto prevê a instalação de bebedouros e pontos de água potável em locais públicos de grande circulação, como praças, parques e áreas de lazer. O autor da proposta, Paulo Teixeira, do PT de São Paulo, afirma que a medida amplia o acesso gratuito à água e estimula hábitos saudáveis de hidratação.
20: Paulo Teixeira acrescenta que a iniciativa ajuda as cidades a enfrentar os efeitos das ondas de calor, priorizando áreas vulneráveis e locais com grande exposição a altas temperaturas. O texto ainda incentiva o uso de garrafas reutilizáveis para reduzir o consumo de embalagens plásticas descartáveis.
13: Segurança Pública.
16: Aloysio Mendes, do Republicanos do Maranhão, foi indicado para presidir a comissão especial que vai discutir a redução da maioridade penal para 16 anos. Apesar de ser favorável à proposta, o deputado afirma que guiará os trabalhos com isenção e responsabilidade.
20: Aloysio Mendes informa que o colegiado ouvirá autoridades e especialistas antes de votar a proposta. Segundo ele, mais de 80% da população apoia a redução da maioridade penal, rejeita a impunidade e cobra medidas mais duras contra crimes cometidos por jovens.
16: Juliana Cardoso, do PT de São Paulo, cobra a votação de projeto que criminaliza a misoginia, já aprovado pelo Senado e com regime de urgência na Câmara. Ela afirma que a proposta busca responsabilizar condutas de ódio, ameaça e humilhação dirigidas às mulheres por sua condição de gênero.
20: Juliana Cardoso alerta que a violência contra a mulher também se manifesta por ataques e intimidações, inclusive no ambiente digital. A parlamentar pede ao presidente da Câmara e aos líderes partidários que incluam a matéria na pauta do plenário.
16: Carol D'Artora, do PT do Paraná, defende a criminalização da misoginia para ampliar a proteção das mulheres contra discursos de ódio, ameaças e perseguições. A deputada apresentou proposta para punir práticas machistas no ambiente digital em complemento à matéria já em tramitação.
20: Carol D'Artora argumenta que a violência contra as mulheres muitas vezes começa antes da agressão física, com manifestações de ódio e intimidação. A parlamentar avalia que o combate a essas práticas nas redes sociais ajuda a prevenir formas mais graves de violência de gênero.
13: Justiça.
16: Fernanda Melchiona, do PSOL do Rio Grande do Sul, defende a revogação da lei da alienação parental. A congressista acredita que a legislação pode ser usada para revitimizar mulheres que denunciam violência ou buscam o pagamento de pensão alimentícia.
20: Por isso, Fernanda Melchiona cobra a votação do projeto que revoga a lei e critica um recurso apresentado na Câmara que impede o texto de seguir para o Senado. A deputada também defende a aprovação de uma proposta que criminaliza a misoginia.
16: Soraya Santos, do PL do Rio de Janeiro, celebra o papel dos advogados na defesa de direitos e na reparação de injustiças. A parlamentar ressalta iniciativas para ampliar o acesso à justiça e garantir proteção a grupos vulneráveis.
20: Soraya Santos também destaca a chamada Lei Júlia, que assegura a suspensão de processos por 30 dias para advogadas após o nascimento de filhos. Ela cita ainda uma iniciativa da OAB para oferecer assistência jurídica a vítimas de violência, idosos e
4: filhos de vítima de feminicídio.
16: Rui Falcão, do PT de São Paulo, apresentou projeto para permitir que advogados públicos federais aposentados votem e sejam candidatos no conselho que administra os honorários da categoria. Hoje, esses profissionais não participam da escolha dos representantes do colegiado.
4: Rui Falcão argumenta que os aposentados também são afetados pelas decisões sobre a distribuição dos honorários. O deputado afirma que a mudança amplia a participação de mais de 4 mil profissionais nas decisões do Conselho.
15: Agricultura.
16: A Câmara analisa um projeto de lei para regulamentar a produção celular de proteína animal. A ideia é incentivar a pesquisa na área, apontada como uma alternativa ambientalmente mais sustentável para a produção de alimentos. Quem informa é a repórter Maria Neves.
6: A Comissão de Defesa do Consumidor da Câmara analisa projeto do deputado Jorge Goten, do Republicanos de Santa Catarina, que prevê a criação de regras para pesquisa, produção e comercialização de alimentos por meio de cultivo celular. As normas devem valer também para os derivados e subprodutos desses alimentos, assim como para o incentivo à pesquisa no setor. Jorge Goten explica que a produção celular de alimentos envolve a multiplicação e a maturação de células-tronco em laboratório, resultando em produto com as mesmas características de carnes convencionais de origem animal. Pelo texto aprovado, o Executivo Federal deve criar as regras para cultivo celular de alimentos por meio de regulamentação da nova lei. Essas normas devem garantir a sanidade, inocuidade e sustentabilidade dos produtos, assim como a saúde do consumidor. A regulamentação também deverá garantir que a produção minimize os riscos de contaminação ambiental. O texto já foi aprovado na Comissão de Ciência, Tecnologia e Inovação, onde o relator, deputado doutor Zacarias Calil, do MDB de Goiás, ressaltou que o Brasil é o maior exportador mundial de proteína animal. Segundo ele, o país responde por cerca de 28% das exportações de carne bovina no mundo e por aproximadamente 31% das carnes de aves.
22: Ao combinar rigor técnico com flexibilidade regulatória, o texto garante que o país esteja preparado para competir também no nascente mercado de alimentos cultivados com qualidade, segurança e credibilidade internacional.
6: Zacarias Calil argumenta ainda que o projeto responde a uma demanda global crescente por fontes alternativas de proteína que conciliem eficiência produtiva, segurança alimentar e responsabilidade ecológica. Segundo ele, o impacto ambiental causado pelo sistema alimentar vigente responde por 34% do total de emissões globais de gases do efeito estufa. O deputado cita ainda um estudo internacional que compara os impactos ambientais da produção tradicional de carnes e de proteína cultivada a partir de células. O levantamento apontaria redução de até 92% no aquecimento global e gasto de água 78% menor. De acordo com o autor, deputado Jorge Goten, no Brasil, a indústria de fontes alternativas de proteínas conta atualmente com pouco mais de 100 startups. Ainda segundo o parlamentar, esse mercado já atraiu cerca de US$ 600 milhões em investimentos. Pela cotação atual, esse valor corresponde a quase R$ 3 bilhões. Da Rádio Câmara de Brasília, Maria Neves.
4: Dilceu Esperafico, do PP, destaca a importância da produção de suínos para a economia de Toledo, município localizado no oeste do Paraná. O deputado afirma que a cidade lidera o PIB agropecuário do estado há 13 anos, impulsionado pela suinocultura.
16: Dilceu Esperafico ressalta que a força da atividade também se reflete na tradicional festa do porco assado no Rolete, marcada para 13 de setembro. O parlamentar aponta que o evento divulga Toledo e valoriza a produção agropecuária da região.
15: Direitos Humanos.
4: A Câmara aprovou a criação de um símbolo nacional para conscientização sobre doenças raras. A repórter Paula Bittar acompanhou a votação.
18: A Comissão de Constituição e Justiça da Câmara aprovou uma proposta que reconhece o laço multicolorido como símbolo nacional da luta pelos direitos das pessoas com doenças raras no Brasil. O símbolo terá 5 cores: rosa, lilás, azul, verde e amarelo. Segundo o texto, as pontas começam em rosa e passam gradualmente pelo lilás, azul e verde até chegar ao amarelo no centro do laço. O uso do símbolo será opcional e sua ausência não prejudica o exercício de direitos e garantias previstos em lei. As doenças raras, embora individualmente pouco prevalentes, afetam milhões de brasileiros, conforme destaca a relatora na comissão, deputada Silvia Cristina, do PP de Rondônia.
5: Mais do que um símbolo, esse laço representa milhões de brasileiros que convivem diariamente com o desafio do diagnóstico tardio, da dificuldade de acesso ao tratamento e muitas vezes da invisibilidade. Segundo o Ministério da Saúde, cerca de 13 milhões de brasileiros vivem com alguma doença rara. São mais de 7 mil doenças raras descritas, das quais aproximadamente 80% tem origem genética e 20% decorrem de causas infecciosas, imunológicas, ambientais ou degenerativas.
18: Segundo Silvia Cristina, as doenças raras são um relevante desafio para o sistema público de saúde. Ela afirma que iniciativas legislativas de conscientização e visibilidade social são legítimas e adequadas ao interesse público. O Brasil já conta com o Dia Nacional das Doenças Raras e o Dia Nacional da Informação, Capacitação e Pesquisa sobre Doenças Raras, mas ainda não possui um símbolo oficial para a causa. O projeto que reconhece o laço multicolorido como símbolo nacional da luta pelos direitos das pessoas com doenças raras no Brasil segue para o Senado, a menos que haja recurso para análise pelo plenário. Da Rádio Câmara de Brasília, Paula Bittar.
7: Transportes.
16: Fausto Júnior, do União, cobra do governo federal a recuperação da BR-230, a Transamazônica, para garantir o escoamento agrícola e o transporte no sul do Amazonas. De acordo com o parlamentar, trechos entre Sucunduri e Apuí estão quase intrafegáveis.
20: Fausto Júnior argumenta que a falta de asfalto isola comunidades, impede o acesso a serviços especiais e gera pobreza. O parlamentar cobra a união da bancada amazonense por melhorias na Transamazônica, assim como ocorreu na mobilização pela BR-319, que liga Manaus a Porto Velho.
16: Projeto de doutor Ismael Alexandrino, do PSD de Goiás, obriga postos de combustíveis com 3 ou mais bicos de gasolina a disponibilizar uma bomba com gasolina E10, que tem até 10% de etanol. O parlamentar explica que o objetivo é oferecer uma alternativa aos veículos antigos.
20: Doutor Ismael Alexandrino também inclui no texto que o preço da gasolina E10 não seja superior ao da gasolina comum, com diferença máxima de 5%. Ele argumenta que muitas motocicletas e automóveis no Brasil ainda não são adaptados a combustíveis com maior concentração de etanol.
7: Economia.
16: Relator do projeto do Simples Nacional e um dos principais articuladores do MEI, Luiz Carlos Rauli, do Podemos do Paraná, critica o baixo desenvolvimento do Brasil, atribuindo o desempenho a falhas de gestão e as políticas econômicas de governos de centro-esquerda.
20: Ao protestar contra os indicadores sociais, Luiz Carlos Rauli ressalta que, apesar de ser a 10ª economia mundial, o Brasil ocupa a posição 84 no Índice de Desenvolvimento Humano. Para ele, é preciso diversificar o setor produtivo e desburocratizar tributos para gerar emprego e renda.
16: Adriana Ventura, do Novo de São Paulo, critica o pagamento de salários acima do teto constitucional no serviço público. A congressista afirma que benefícios adicionais e outras vantagens elevam a remuneração de integrantes do Judiciário, do Ministério Público e de órgãos de controle.
20: Adriana Ventura cobra do Congresso medidas para limitar os chamados supersalários e reduzir privilégios no funcionalismo. A parlamentar argumenta que esses gastos comprometem recursos públicos que deveriam atender às necessidades da população.
16: Termina agora o Jornal Câmara dos Deputados, produzido pela Rádio Câmara, com trabalhos técnicos de Eberson Urani e apresentação de Márcio Aquiles Sardi e Val Monteiro. Boa noite.
20: Uma boa noite para você. A Voz do Brasil volta amanhã.
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23: Semana decisiva para os brasileiros na Libertadores da América. Hoje, às 7 horas da noite, já tem Independente Rivadavia e Fluminense. O jogo é na Argentina e na ida as equipes empataram em 0-0. Na quarta-feira é a vez do Palmeiras, fora de casa, enfrentar o Cerro Porteño no Paraguai a partir das 7 horas da noite. No jogo de ida, empate em 1-1. Portanto, quem vencer fica com a vaga. Na quarta-feira tem duelo de brasileiros também pela Libertadores da América. O Flamengo pegando o Cruzeiro no Maracanã, 9:30 da noite. O jogo da ida terminou empatado em 1-1. E na quinta-feira tem LDU e Mirassol no Equador às 7 horas da noite. No primeiro jogo, empate por 1-1. E também teremos Corinthians e Rosário Central. Esse jogo é um pouco mais tarde, 9:30 da noite. As equipes empataram em 0-0 na ida e, portanto, quem vencer avança para as quartas de final da Taça Libertadores da América, com uma agenda intensa neste meio de semana. Gerson Felipe para Esporte Total. 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

0: beleza? A partir de agora, tem música que a gente toca e volta no tempo. E tem música sertaneja que faz tudo isso ao mesmo tempo. Prepare-se porque está começando mais um Vila Sertaneja. Eu sou Nilo Deitos, boa noite!
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0: programação mais gostosa da sua noite, a programação da música sertaneja, aquela música que toca no fundo do coração, que mata a saudade, que pula de alegria, que traz romantismo no ar. 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

0: gostosa do rádio sertanejo, que tem essa magia. 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É isso aí. 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
1: Itajaí discute uma parceria público-privada para ampliar a infraestrutura da rede municipal de ensino. A proposta prevê a construção e reforma de 13 unidades escolares entre educação infantil e educação fundamental. Somando as obras da PPP, as realizadas pelo modelo tradicional, a expectativa é chegar ao fim de 2028 com pelo menos 15 unidades construídas ou em construção. Pelo projeto, a empresa privada ficará responsável pela construção, reformas, manutenção e serviços de infraestrutura. Professores, diretores, aulas e todo o trabalho pedagógico continuarão responsabilidade do município. A população deve enviar sugestões sobre a proposta até 4 de setembro. Érica Guckert para a Rádio Menina.
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1: O Ministério da Fazenda suspendeu cautelarmente 14 sites de apostas esportivas por descumprimento de regras e risco à fiscalização do mercado regulado. As plataformas são administradas por 6 empresas diferentes. Segundo a Secretaria de Prêmios e Apostas, as empresas deixaram de cumprir exigências relacionadas ao envio de informações e documentos, o que dificultou o monitoramento pelo governo. A suspensão continua até a conclusão dos processos e a comprovação de que as exigências foram cumpridas. Durante o período, os usuários poderão acessar as plataformas apenas para retirar os valores disponíveis. O descumprimento da determinação pode gerar multa diária de até R$200 mil. Érica Guckert para a Rádio Menina.
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2: Aqui quem está falando é o Zezé de Camargo.
3: Eu sou o Luciano.
2: Nós também estamos aqui na Menina FM, né, Luciano?
3: Gostosa de ouvir, Zezé.
2: Em todo sentido, maravilhosa.
3: Isso aí.
2: Valeu, gente. Tchau, tchau.

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0: 2:17.
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2: O Conselho Nacional de Trânsito aprovou novas regras para a fiscalização da Lei Seca. A resolução atualiza os procedimentos dos agentes e também regulamenta testes para identificar outras substâncias psicoativas. Uma das mudanças é a criação de uma etapa inicial de triagem com equipamentos que podem detectar a presença do álcool. Um resultado positivo nessa fase sozinho não poderá gerar multa nem comprovar que o motorista dirigia sob influência de álcool. Será necessário realizar os procedimentos previstos para confirmar a situação. As novas fiscalizações com testes para outras substâncias só começarão após a certificação dos equipamentos e dos procedimentos. A resolução passa a valer após a publicação do Diário Oficial da União e algumas mudanças terão prazo de 60 dias para entrar em vigor. Érica Gucket para a Rádio Menina.
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0: 2:37.
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0: 2:54.
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0: 3:10.
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2: A concessão da Passarela da Barra terá uma nova licitação em setembro. O lance mínimo será de R$378 mil por ano e, considerando os 30 anos de contrato, a outorga mínima chega a R$11,34 milhões. A sessão será realizada no dia 8 de setembro, às 9:30 da manhã, pela plataforma Bolsa Nacional de Compras. O edital foi atualizado e agora permite a participação de empresas reunidas em consórcio com o objetivo de ampliar a concorrência. A empresa vencedora ficará responsável pela gestão, operação, manutenção e exploração econômica da passarela, do terreno ao redor e do espelho d'água. O contrato terá duração de 30 anos com possibilidade de prorrogação. O acesso à passarela continuará gratuito para pedestres e ciclistas. Érica Gucart para a Rádio Menina.
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0: 3:29.
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2: Edson, e aqui é o Hudson, e nós também estamos aqui na Menina FM, a Rádio Hits, gostosa de ouvir, né, Hudson?
3: É isso aí, fica aqui com a gente. A vida

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1: Obrigado, Breno, Caio.
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0: 3:57.
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0: É quarta-feira, minha gente. Bom dia, Lio Brasil, Edson Valentim, os nossos patrocinadores, chegando para mais uma edição do Sertanejo Bom Demais. 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Agradecendo por mais um dia juntos e pedindo a proteção do Criador para nossa família, hoje e sempre.

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0: Começamos bem o sertanejo de hoje, quarta-feira, minha gente. Bom dia, povo, sejam bem-vindos aqui ao nosso ranchinho, fiquem à vontade. Pode se aproximar, porque tem café bom, já tá saindo uma bulada de café aí, ó. Tem música boa, prosa boa e uma boa companhia, como sempre. Hoje, quarta-feira, dia 19, teremos sol com muitas nuvens durante o dia e períodos de céu nublado, à noite com muitas nuvens. Temperaturas oscilando entre 18 e 25 graus, o sol nasce daqui a pouquinho, já às 6h41 e se põe às 17h55 e a gente está ainda, né? Continuamos na lua nova. Bom dia, Tião Violeiro.
1: Bom dia, ali o Brasil, agradecido, meu povo, por mais um sertanejo junto e boa quarta-feira pra todo mundo.
0: Tá na hora de a gente fazer aquela oração pra começar um dia agradecendo por mais um dia de vida. Senhor, antes de qualquer palavra, eu quero te agradecer. Gratidão pela vida que pulsa em mim, pelo ar que respiro, pelo dia que começa cheio de possibilidades. Gratidão pelas lutas, porque me ensinam. Pelas vitórias, porque me fortalecem. Eu reconheço. Até aqui foi a tua mão que me sustentou. Que hoje eu veja com gratidão até o que ainda não entendo. Que a tua paz guie meus passos e a tua graça me envolva desde o amanhecer. Amém. Muito bem, se você não sabia, hoje, 19 de agosto, comemora-se o Dia Nacional do Historiador, Dia Mundial da Fotografia, Dia Nacional do Ciclista, Dia do Artista de Teatro e o Dia Mundial de Ajuda Humanitária. Então, venha com a gente, vamos nos abraçar aqui e seguir juntos até às 6 horas da manhã. Tem muita coisa para acontecer aqui no nosso sertanejo ainda, pois está só começando, né? Bom dia, minha gente, daqui a pouco tem mais música.
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e a gente não esqueçam desse nosso encontro diário aqui, hein? Das 4 às 6 horas da manhã, a gente proseia um pouco e ouve música boa, né? Música sertaneja raiz até às 6 horas. Segue o nosso sertanejo bom demais.

0: 4:37, hora certa no sertanejo bom demais.
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Sim, bora minha gente pro nosso sertanejo bom demais até às 6 horas da manhã. Tem muita música boa pra gente rodar pra você aqui ainda. Aquele grande abraço pros nossos queridos ouvintes do grupo de WhatsApp Fãs da Rádio Menino. Pessoal acordando cedo aí curtindo o nosso sertanejo bom demais. A você que trabalha durante a madrugada toda também sintonizado na Rádio Menino, né? Curtindo o Menina by Night já às 4 horas da manhã, emenda com o sertanejo. Coisa boa, tudo de melhor pra você, que é o melhor ouvinte do mundo com

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0: Feliz demais da conta em ter você por aqui comigo, juntinho até às 6 horas da manhã, Lio Brasil, e você que é o melhor ouvinte do mundo. Tá chegando mais música boa.

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0: De você até às 6 horas da manhã. O nosso ranchinho é assim, né? A melhor música sertaneja, o melhor café da região, aguinha sempre quente para você preparar o seu chimarrão também. Então fiquem à vontade, aquele abraço pro povo aí do litoral norte catarinense, Vale do Rio Tijucas, Vale do Rio Itajaí também, né? O povo que conecta a gente através do nosso aplicativo Menina Play. Já sabem, esse encontro sempre, né? De segunda a sexta-feira, das 4 às 6 horas da manhã. Vamos dar uma espiadinha aqui no nosso portal menina.com.br. Tem alguns destaques importantes. Calçadão Central de Balneário Camboriú terá revitalização após o carnaval de 2027, anuncia a prefeita Juliana Pavá. Escolas de Balneário Camboriú terão plano próprio para emergências na possível chegada do El Niño. A Arena Itajaí, o novo complexo esportivo, será construído no lugar do ginásio Ivo Silveira. Tem outros destaques para você conferir aqui, né? Matérias completas no nosso portal menina.com. Acesse lá para ficar sabendo de tudo que tá rolando na região. Tião Violeiro, o que que tem pro nosso café da manhã de hoje? Conta pra gente. Tamo com fome, Tião.
1: É, bom dia, minha gente. Tá saindo um café gostoso com pamonha quentinha. É mais um dia que tá começando, minha gente.
0: Ô, gostosura! Então vamos fazer o seguinte, vamos dar essa pausa, vamos fazer essa pausa, né? Pro nosso intervalo comercial, a gente aproveita e toma aquele café gostoso, preparado pelo Tião, e daqui a pouco tamo de volta com mais. Bom dia, boa quarta-feira.

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1: O melhor da música sertaneja aqui em 100,5 e também através do nosso aplicativo Menina Play. Fique à vontade, se aproxega aqui no nosso ranchinho. Vamos levantar, meu povo, vamos acordar, né? Bom dia!

Não esquece, gente, daqui a pouquinho, a partir das 6 horas da manhã, todas as notícias para você começar o seu dia sabendo de tudo. É o nosso Bote a Boca no Trombone, já já, com nossa equipe de jornalismo da Rádio Menina. E segue o baile, segue o sertanejo bom demais.

0: Obrigado!
1: Muito bem, já estou de volta desejando a você uma maravilhosa manhã, madrugada, que o seu dia seja perfeito, seu trabalho abençoado, que as coisas fluam bem pra você, né? E se tiver um probleminha ou outro, a gente resolve devagar, com calma, com tranquilidade. Não adianta desespero, não. É só ter fé e botar Deus na frente de tudo, que as coisas vão dar certo sim. Pensamento positivo, gente. É o nosso sertanejo bom demais aqui na Rádio Menina. E aquele abraço especial, um abraço do tamanho do mundo pra você, ouvinte. Bom dia.
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3: Tá.

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2: Olá, minha gente, tô de volta, abraçando você que tá chegando agora aqui na sintonia, tá acordando agora, né? Bom dia, pensamento positivo que vai dar tudo certo, minha gente. Música boa até às 6 horas da manhã no sertanejo, bom demais.

0: Tá chegando mais música boa aqui no Sertanejo Bom Demais, só que eu quero lembrá-los que daqui a pouquinho, a partir das 6 horas da manhã, você confere todas as notícias aqui do nosso Bote a Boca no Trombone, já logo depois do Sertanejo Bom Demais. Bom dia, povo!
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1: Fechando a edição de hoje do Sertanejo Bom Demais, quarta-feira, mas prometendo voltar amanhã, já quinta-feira, cedinho, madrugando, a partir das 4 horas, com os nossos patrocinadores, Tratimar de Madeiras em Itajaí, na rua João Tomás Pinto 900, bairro Canhanduba, e também Casa de Carnes Nações, na Avenida Palestina, esquina com a rua Panamá, no bairro das Nações, aqui em Balneário Camboriú. Desejando a você uma maravilhosa quarta-feira, que as coisas boas aconteçam para você e para sua família, que o nosso dia seja abençoado, né? Por Jesus Cristo, nosso Pai e Irmão das Estrelas, e que sejamos protegidos por São Miguel Arcanjo. Agora fiquem com Bote a Boca no Trombone. Grande abraço, meu povo, e até amanhã. Tchau.
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2: Bom dia.
3: Bom dia, 6 em ponto, começando bote a boca no trombone. Chegamos à metade da semana, hoje é quarta-feira. Hoje é dia 19 de agosto de 2026. Daqui pra frente, meu irmão, se prepara. Daqui a pouco é setembro e o outubro bateu aí, fim de ano, novembro, dezembro, acabou o ano e vai ser mais ou menos assim. Agora nós estamos acompanhando eleições, depois da Copa do Mundo, eleições, mês de setembro, que também é um mês de muitas comemorações, principalmente para quem gosta da tradição gaúcha, tem um mês de festa. Para ter uma ideia, vai ter Semana Farroupilha, primeira em Florianópolis, na capital de Santa Catarina. Primeira vez que vai acontecer um acampamento Farroupilha em Florianópolis, que acontece agora, né? Logo em seguida, aqui no finalzinho do mês de agosto, que depois vai iniciar, emendar com Camboriú, que vai ter a sua Semana Farroupilha. Depois de Camboriú, nós temos Itajaí. Em seguida, Balneário Camboriú, que se estende até, se eu não me engano, 27 ou 28. Fora Itapema, que eu não sei. Então, o mês de setembro vai ser mais ou menos assim, passando rápido. Inclusive, vou atualizar para quem gosta da tradição gaúcha, e o pessoal nos ouve bastante, até nos acampamentos, sempre nos acompanhando, e eles que estão trazendo a chama crioula, os cavaleiros vão se encontrar também no próximo dia 20, amanhã. Ontem eles estavam na Fazenda São João em Lages. Hoje o pessoal está se reunindo na Fazenda da Chapada Painel. E amanhã, quinta-feira, a chama crioula vai chegar na Claraíba, que é a cidade entre Nova Trento e Brusque. E ali vai acontecer uma tertúlia com cobertura, inclusive, da Menina FM, através do Osmar Fernandes, que já está acompanhando. Quem quiser, agora um pouquinho mais perto, aparecer lá, pode chegar, porque vai ter uma programação especial. Inclusive, quem quiser participar do churrasco, é só levar uma carninha, bebida tem um local lá, e vá se divertir. Chama a crioula que está vindo, e depois da quinta-feira, sexta, tem a cavalgada da Tirol até o galpão Wilton Souza, e sábado, 9 da manhã, cavalgada saindo do Expo Centro em Balneário Camboriú até a Savana, onde ali autoridades e simpatizantes estarão se encontrando. Acampamentos, farroupilhas de outras cidades também, vai ter show com os aporreados, chama crioula chegando aqui no litoral e, claro, né, deixando a sua centelha dessa tradição para todos os gaúchos, catarinenses, paranaenses, não importa qual estado você é, mas você que gosta da tradição, gosta desse estilo de vida, tá aí a programação que a gente está acompanhando e vamos continuar divulgando durante toda a semana e todo mês de setembro também, que vai ser intenso, inclusive, muito intenso na programação, que deixa e separa um espacinho para a tradição gaúcha. Moisés Stucker, prepara as pilchas, meu amigo. Bom dia.
4: Oi, Edilson de Souza, bom dia para você. Bom dia a todos que acompanham. Bote a boca no trombone. Rapaz, minha voz tá arranhando hoje, tá?
3: É mesmo, né?
4: Eu não sei, essa umidade aí tá me matando, cara, mas não para seco esse clima, né?
3: Que pois coisa ontem, séria, rapaz. Ontem incrível. Do céu. Né? Ontem tava aquele sol bonito.
4: Quente,
3: daqui a pouco veio uma neblina, daqui a pouco a neblina foi embora, e de noite, eu saí para jantar fora ontem, de noite, a neblina, o nevoeiro marítimo, como queiram, tomou conta de novo. Eu passei pela Atlântica, inclusive, tava vindo, eu digo, meu Deus, que é isso? Não dava, tinha que botar o limpador de para-brisa assim, porque a umidade era incrível.
4: Lá em Itajaí não foi embora a neblina. Ela chegou por volta de umas 2 da tarde, ficou e tá até hoje ali esse nevoeiro e não sai, cara. E é impressionante. E aí tudo sofre, né? Cheguei ontem em casa de novo, cara. De novo aquele cheiro, sabe? Tira a roupa da máquina, já fica aquele cheiro de umidade na roupa que não tem o que fazer. Ou é lavar de novo ou é colocar numa secadora, porque...
3: E a
4: tudo...
3: secadora já chegou, não?
4: Não chegou ainda. Não chegou ainda. Esse, acho que todo mundo comprou secadora. né?
3: E agora tá demorando para vir.
4: Porque tá demorando para vir. Geralmente as encomendas do Mercado Livre chegam no mesmo dia ou até no próximo dia. E tá demorando bastante para chegar. Eu acho que tá todo mundo comprando secadora porque ninguém mais consegue, né, dar conta desse clima tão úmido. Eu tava caminhando ontem à noite descalço em casa. Tá grudando o chão. Grudando de tanta umidade. Não tem o que fazer. E não tem o que fazer. Até teve, né? Liguei, descobri que o ar-condicionado tem uma função desumidificação. Aí você liga assim, daqui a pouco começa a secar todo o ambiente.
3: Olha a luz.
4: O problema é a luz, né? Então olha, eu deixei uma meia horinha ligada e desliguei, né? Porque a conta de luz tá complicada nessa tarifa bandeira amarela e cada vez mais cara, né? Então só deixei meia horinha ali pra fazer um teste, mas funciona. Mas é mais fácil uma secadora de roupas, eu acho. E mudando de assunto aqui, ontem eu tava conversando e é um papo que pelo menos chama a minha atenção, deve chamar a atenção de muitas pessoas também, viu, Adilson e Gerson, Camille e o pessoal que tá assistindo, que tá ouvindo o Bote a Boca no Trombone e assistindo também. Quando a gente fala de fundo do mar e quando a gente fala de profundezas, não vem aquela sensação assim de: nossa, será que tem algum monstro lá no fundo do mar? Águas muito profundas, escuras, né? Ontem eu tava batendo um papo lá no Univale com um pesquisador, o professor, né, que é cientista, o Ângel Pérez, cientista-chefe da expedição que vai ser liderada por ele. Rapaz, eles vão pra zona de fratura Romanche, que fica bem no meio do Oceano Atlântico, entre o Brasil e a África. Eles vão embarcar no dia 20 de setembro lá em Fortaleza e vão fazer essa expedição para, com a ajuda de um robô, pesquisar águas profundas do Oceano Atlântico em busca de vida, de espécies desconhecidas até hoje pelo ser humano. E é muito legal, né? Eles vão passar 42 dias embarcados. Ele e mais dois pesquisadores da Univale. Um é o Lucas, que vai estudar e vai trazer, compor, né, alguns elementos para sua tese de doutorado, e também a Flávia, que vai trabalhar, que também é mestre já em oceanografia, e vai trabalhar também numa área de pesquisa para um futuro doutorado. Eu fico imaginando, né, a empolgação, eu fico imaginando a bagagem que esses três não vão trazer aqui, não vão deixar de legado para os futuros estudantes de oceanografia da Univale. Eu viajei, cara, viajei nessa conversa, é muito legal, sabe? É um papo nada a ver hoje de manhã, mas eu acho que atiça muita curiosidade das pessoas, porque o que existe no fundo do mar? Eles vão com robô, cara, a mais de 2.000 metros de profundidade. É muito fundo mesmo.
3: E com certeza tem espécies que nunca foram vistas, inimagináveis.
4: Sim. E eu falei com o professor assim, ó,
3: até
4: abaixo,
3: aquelas que não podem nem subir, né?
4: Abaixo de 200 lá. Metros, 300 metros, já não tem mais luz.
3: É loucura.
4: No fundo do mar.
3: Eu não tenho coragem, não.
4: São algumas espécies que se adaptam até hoje para viver em águas profundas, com escassez de alimento, né, com alta pressão e com falta de luz.
3: Será que eles vão encontrar um monstro lá?
4: Ah, boa pergunta, né? Poderia, né? Monstro do mar.
3: Monstro do Lago Ness.
4: Do Oceano Atlântico, né? E no bate-papo ontem ele me mostrou várias espécies, cara. Corais de águas profundas. Um peixe muito esquisito de água profunda. Um peixe tripé, que ele tem dois pés assim. Os animais ficam parados, sabe? Porque eles lidam com a escassez de comida, inclusive, lá no fundo do mar, né? Então... são corpos, é totalmente diferente a vida, cara. O corpo não tem quase músculo, é gelatinoso para economizar energia. É um papo de louco, tá?
3: Eu tô vendo.
4: É um papo de louco.
3: Papo
4: é
3: de
4: muito
3: maluco.
4: Legal, cara.
3: Eu tô sentindo mesmo.
4: É muito legal. Eu queria estar junto nessa expedição durante os 42 dias no meio do Oceano Atlântico. Deve ser muito louco. É vida que você não conhece, né? Que você nunca teve contato. É muito legal. Bom dia, Gerson.
1: Muito bom dia, Moisés Stucker. Bom dia, Gilson de Souza. Achei que você ia falar que me dera ser um peixe para em teu límpido aquário mergulhar.
3: Eu tava tranquilamente na minha cavalgada que começa aí no sábado no Expo Centro, cavalinho, né? Pra pessoal prestigiar, e o Moisés jogou pro fundo do oceano.
1: Bem pro fundo.
4: Os aliens moram aqui, cara. Caramba. No planeta Terra, velho.
1: E de pensar que o lugar mais profundo da Terra são as Fossas Marianas. E são 10 mil quilômetros.
3: Olha aí, ó.
1: Se a gente já vai achar muita coisa em 10 mil quilômetros. 10 mil metros de profundidade. 10 mil metros de profundidade. Então, assim.
4: Eles vão a 4 mil.
1: Eles vão a 4 mil. Imagina a 10 mil metros o que a gente poderia encontrar também. Né? É incrível o que a gente tem. E dizem que a gente conhece mais sobre as estrelas do que sobre o fundo do mar. Né? O que alguns cientistas falam. Né? Então, mesmo estando no nosso planeta, a gente conhece muito pouco do que existe nas profundezas do oceano. Mas eu quero voltar para aquela conversa lá da umidade, porque eu não sei na casa de vocês. Mas lá em casa, até a gente tem que estar limpando a cada 15 dias as paredes. Porque senão já começa a acumular o mofo.
4: Já viu o guarda-roupa dentro do guarda-roupa?
1: Nosso guarda-roupa, então. Eu tive que comprar. É um.
4: Secar?
1: É um secar, eu não sei o nome, mas é como se fosse um antimofo, exatamente. Uhum. E coloquei em várias prateleiras ali do guarda-roupa, porque eu também já estava sofrendo com as roupas que estavam acumulando mofo.
4: Vou te dar uma dica, Gerson. Sabe o que eu tive que fazer? Eu e minha esposa, a gente teve que tirar as prateleiras. Porque atrás, na parte de trás da prateleira, cara, tava mofo oculto.
1: É?
4: Sabe?
1: O meu guarda-roupa, ele é sob medida.
4: O meu também.
1: E eu acredito que nesse momento, atrás dele, meu Deus do céu, atrás dele deve estar com muito mofo. E aí a gente vai tentando, né? Toma banho, já abre a janela, logo depois, tenta deixar as prateleiras ali abertas do guarda-roupa, mas esse mofo, essa umidade, realmente tá incrível, tá muito forte, e eu, pelo menos, não vejo a hora de que a gente tenha aí um tempo mais firme, mais quente, pra mandar de vez embora toda essa umidade, todo esse tempo aí que até pra saúde não faz muito bem.
4: Eu tô com a garganta... Acabou, hoje acabou de vez. Não consigo quase nem falar direito.
1: Camille Guckert.
3: Então fala você, Camille, um pouquinho.
2: Bom dia, Dilson, Gerson, Moisés, para todo mundo que tá ligadinho com a gente, acompanhando aqui o Bote a Boca no Trombone. Uma excelente quarta-feira para todo mundo. Já estamos tendo várias participações aqui. A Dirlene tá desejando um bom dia. Ela, que mora no Rio Pequeno, falou que está coberto de neblina. E hoje, quando eu e a Erika viemos trabalhar também, foi debaixo de neblina. O visor do capacete ficou todo molhado, tinha que passar a mão de vez em quando para conseguir limpar. O seu Nilson também já está aqui desejando uma ótima quarta-feira para nós, desejando bom dia. O seu Dilson, a dona Luísa, enfim, nossos ouvintes já participando aqui no nosso WhatsApp. Se você quer também fazer como a Dirlene, a Luísa e o Dilson e mandar sua mensagem no nosso WhatsApp, pode enviar no 47 99174-1005, que a gente já vai responder tudo. E na entrevista de hoje, aqui no Bote a Boca no Trombone, a gente vai dar início a uma série de entrevistas com candidatos a deputado estadual e também deputados federais aqui da região. E a entrevistada de hoje é a candidata a deputada estadual, Cissa Miller.
3: Muito bem. E também para o Robson Breda, sempre bem-humorado, acordando cedo, interagindo conosco também aqui no bate-papo aqui. Aquele abraço para você, meu amigo. Ele está preparando, vai trazer um café, vai tomar um café com a gente outra hora, não é hoje, tá? Já está se preparando para trazer um café, bater um papo com a gente. Estava ontem acompanhando e, olha, começou mais uma vez, agora se intensificou mais uma vez a luta contra a tentativa de criminosos de outros estados de ingressar em Santa Catarina. Porque está muvucada a cidade, viu? A região toda está muvucada. E eu estava vendo de onde são os criminosos e... Um é de Santa Catarina. Um de Santa Catarina. Dois, naquelas ocorrências mais de mais destaque de ontem, que foi aqueles três presos que estavam perseguindo um influenciador, tentando sequestrá-lo. Depois, um carro que foi tomado de assalto na Interpraias, que depois teve uma perseguição, fuga, perseguição, atropelamento e danos materiais aqui por Balneário Camboriú. Olha, a Polícia Militar teve trabalho ontem, hein? E parabéns aos policiais, porque eles conseguiram interceptar todos os criminosos. Apenas um fugiu, mas os demais foram interceptados pelo belo trabalho rápido da inteligência e dos guerreiros das guarnições da Polícia Militar e do Tático também. Dois do Rio Grande do Sul, dois dos criminosos do Rio Grande do Sul, um de Santa Catarina e outro do Paraná. Isso me faz fazer um levantamento de todos que estão sendo presos aqui, porque a gente tem acesso, muitas vezes não divulga, mas tem acesso, né? Que a maioria é de outro estado. Do Pará também, tem muita gente aqui na região se envolvendo com o crime. De São Paulo também, muita gente se envolvendo com o crime. Então, alô Santa Catarina, alô Forças de Segurança de Santa Catarina. Se temos a melhor segurança do país, dá na hora de dar um bloqueio ainda mais forte, uma resposta ainda mais forte para esses criminosos, porque eles estão aprontando em plena luz do dia numa cidade como Balneário Camboriú e outras que também está acontecendo outros tipos de crime. Então, vamos ficar atento aí, tem que chegar mais forte ainda, porque senão é aquilo, eles vêm aos pouquinhos tentando se infiltrar. E olha que interessante, eu estava assistindo um filme segunda-feira, Netflix, Nando, Entre Dois Mundos. É um filme que se mistura entre Brasil e Suíça, se eu não me engano. Acho que é, né? De um cara que tem uma família no Brasil, mas tem o seu envolvimento com o tráfico na Suíça. E eu tava acompanhando, e aí chegou uma hora que a família dele tava em perigo. Olha só que interessante nesse filme, que apareceu, né? Aí ele queria sair da organização criminosa, porque a família estava em risco, em perigo. E ele desistiu e os caras falaram: você sabe que depois que entra não se sai. Depois que você jura, faz o seu pacto, não tem como sair. E agora nós estamos te dando uma oportunidade de você viver no Brasil. Você vai comandar o tráfico em Itajaí, no porto de Itajaí. No filme, eu fiquei olhando, digo, ó, que loucura. Não sei, né? Claro que é uma história de ficção, mas se confunde com a realidade. Porque a gente já viu quantas apreensões de muita droga que sai não só do Porto de Itajaí com destino à Europa, mas que interessante, me chamou a atenção. E a graduação dele seria justamente assumir o ponto de tráfico no porto de Itajaí. Santa Catarina vai ser sua, disseram para ele. Que loucura, gente. Então, as forças de segurança, tirando a parte da ficção que eu falei agora, mas a vida real, tem que ficar atento, porque eles estão tentando furar a bolha, hein? Estão tentando chegar cada vez mais forte aqui pro nosso estado.
1: Dois detalhes sobre o crime de ontem, Adilson. Primeiro, né, que começou lá em Taquaras, na Interpraias, algo que não é comum, né? A gente não vê muitos crimes acontecendo nessa região, então os bandidos também já estão começando a dar uma olhada até pela Interpraias. E o segundo ponto é que o veículo roubado, o Nivus, ele foi interceptado quase na saída de Balneário Camboriú, né? Tava quase chegando para poder acessar a BR-101, até mesmo ir para Camboriú, enfim, vai para aquele interior lá e consegue fugir. Então, realmente, um trabalho muito importante da Polícia Militar, 12º Batalhão, porque, olha, se demorasse um pouquinho mais, poderia não conseguir acabar pegando, né, esse homem aí que roubou o veículo lá em Taquaras.
3: É isso aí. Depois, na hora de segurança, a gente vai dar mais detalhes sobre essas ocorrências de destaque que aconteceu ontem aqui na nossa região. Hoje, quarta-feira, dia 19, é Dia Mundial Humanitário.
4: Dia da Integração Jurídica Latino-Americana.
3: Dia Nacional da Aviação Agrícola.
4: Dia Nacional do Ciclista.
3: Opa, alô, você que tá no pedal agora cedinho, nos acompanhando, aquele abraço.
1: Sabe quem pedala muito?
3: Quem?
1: Beto Castilho.
3: É verdade, já me convidou. Até, inclusive, disse, ó, me avisa quando você for. Bom, eu só tenho domingo, meu amigo. Né? Domingo, quando dá, o tempo tá bom, eu pego e vou.
1: E é pedal grande aí, coisa verdade, de 30, 40 Castilho quilômetros.
3: É ciclista aí dos que vai mesmo pro combate. Dia de luta da população em situação de rua.
4: Dia do historiador.
3: Dia mundial da fotografia.
4: Dia do artista de teatro.
3: E dia de São João Eudes.
4: Nossa, quanto dia hoje, hein? E não temos municípios de aniversário de novo.
3: Mas temos aniversariantes, ah, com certeza.
4: Com certeza, né? Sempre tem alguém que tá de aniversário acompanhando o Bote a Boca no Trombone.
3: Ontem eu conheci um ouvinte que daqui a pouco mais eu vou falar. Vou deixar um pouquinho mais pra tarde, que tava de aniversário comemorando o seu aniversário. Muito legal, muito legal. Ela é mãe de um ex-colega nosso aqui, da Menina FM.
4: 6h20, vem conosco, tá só começando, está no ar.
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3: Ainda com um pouquinho de nevoeiro, com a imagem de Balneário Camboriú. Aqui lá, pessoas, pessoal que tá lá, né? Bastante gente agora no amanhecer. Uma reuniãozinha lá na faixa de areia, ali na praia. Ali. Às vezes é o pessoal que vai pra nadar, né? Pessoal da terceira idade que tem uma aula ali que eles se jogam no mar aí. Meu Deus, com esse frio. Maria, bom dia.
6: Bom dia, muito bom dia, Dilson, Moisés, bom dia a toda a nossa equipe e aos amigos já sintonizados aqui no BBT, um ótimo café da manhã, nesta quarta-feira.

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0: Atenção, hein? Foi perdida uma bolsa de viagem no trajeto do pedágio de Tijucas. Acabou caindo da carroceria do carro dessa pessoa. Caso alguém encontrou essa bolsa, tem gratificação, hein? Entre em contato 99673-1353.
1: 6h23 e agora tem recadinho para você que tá querendo trabalhar.
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0: Tem vaga para auxiliar de limpeza para a escola de Camboriú do sexo feminino, hein? WhatsApp é o 47-3365-3422.
1: Vaga para auxiliar de galvanização. Levar currículo no local, que é na rua Henrique Michels Júnior, número 642, no bairro Cordeiros, em Itajaí.
0: Vaga para costureira de bolsas e auxiliar de produção, contato 999948105.
1: Auxiliar de limpeza para trabalhar em condomínio, enviar currículo para o 2103-6012.
0: O Ivan está se oferecendo para trabalhar como zelador ou porteiro diurno, contato 98805-3125.
1: A Eliane e a Anice, que se oferecem para trabalhar de faxineira, quem sabe aqui, ó, nesse condomínio aqui, no currículo, enviar o 2103-6012, envia lá, Anice e Eliane. A vaga está em aberto ainda, tá?
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0: Intervalo, na volta tem a sua participação aqui no BBT. Já voltamos.
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1: 6:27, de volta, o Bote a Boca no Trombone, bom dia, ótima quarta-feira para quem já tá acordando, quem já tá acordado, acordada, já fez café, tudo certo, bora lá para mais um dia, metade da semana já, hein? 19 de agosto, meu amigo, minha amiga, olha só, falar de árvore, depois eu tenho um comentário para falar sobre uma outra árvore também, mas é interessante, vamos lá pro bairro Nova Esperança, o Jaime, ele tá relatando sobre o serviço de poda do meio ambiente em Balneário Camboriú, a árvore que está no passeio em frente à casa, a casa dele, é muito alta e está, inclusive, rompendo a calçada. Ele mandou vídeos aí, ó, e fotos também. Hã?
2: Tem som no vídeo.
1: Tem som no vídeo?
2: Tem.
1: Então manda bala, vamos ver o que que ele fala. Olha só o que que aconteceu com as raízes.
2: Ah, levantaram. Estoura tudo, né? Dependendo da árvore que é, estoura tudo, né?
1: Essa árvore aí, na realidade, ela tem que ser retirada.
3: Olha, a árvore tá praticamente intacta, como se nada tivesse acontecido. Ó, exatamente igual eu filmei antes, tô filmando agora. Ela tá exatamente igual, tiraram apenas 3 galinhos, que se reduz a isso aqui, ó. A esses gravetos que tá aqui no chão. Apenas isso foi tirado da árvore. Disseram que é a poda e que o máximo que eles podem fazer é isso. Bando de incompetente.
1: Ela não gostou da poda que foi feita, né? Porque tiraram os galhos e ela disse que tem que tirar mais. Essa é a realidade, né? E, mas é a mesma da calçada? É, embaixo é ali, embaixo, uhum. As raízes desta árvore, que já é grande, né? Tem algumas dezenas de anos, com certeza a calçada, olha só, esse tipo de árvore, ela simplesmente compromete total o passeio. Totalmente o passeio. Imagina uma pessoa idosa passando numa calçada, a calçada tá arrebentada, toda estragada, chega a tá alta, porque a terra tá mais alta, as raízes também. É bem difícil, viu? Bem difícil. Eles ainda diz aqui, acho que o Jaime é a esposa, né? A esposa gravou e o Jaime que mandou. E o problema continua, deslocaram 2 caminhões, mais um carro de aproximadamente 10 pessoas envolvidos para não resolver a situação. Bom, mais uma vez, vamos mandar aí pro pessoal do meio ambiente para ver o que que pode ser feito. Nós já resolvemos um problema do bairro das Nações. E tinha uma árvore que, inclusive, estava dando consequência de rachadura na casa da pessoa. Começou do lado de fora, com a calçada, depois acabou rachando a casa. Eles foram lá e retiraram tudo. Tiraram as raízes, tiraram a árvore, cortaram. E pronto. Aí a calçada fica... Você refaz a calçada e fica tudo ok. Tem árvores, né? E árvores. A gente sabe que preservar é o melhor, né? Mas a gente sabe também que quando tem um prédio para ser construído, tem uma árvore ali, ela sai, ó... Ah, coisa rapidinho assim, a árvore desapareceu porque tem que construir um prédio. Agora, quando tá arrebentando uma calçada e prejudicando o passeio, aí, meu amigo, não tem obra, demora, é uma burocracia, meu Deus do céu. Aí eu vou chegar até a Isidoro Caetano, aqui, do ladinho aqui da rádio aqui, que ontem eles encostaram ali e podaram esta árvore gigantesca que nós temos aqui entre a Antônio Bittencourt e a Avenida do Estado. Tava na hora mesmo de fazer a poda, agora ficou a cachopa lá em cima e os fios estão livres. Por falar em fios, agora ficou o que está realmente de fato, esse ladinho aqui, onde tem na esquina agora, onde era o Instituto IOA, que não tem ninguém mais utilizando aquele espaço ali, que tá para alugar, virou local para moradores de rua, e os fios de internet, de telefonia, tá uma bagunça, bagunça total. O pessoal já puxou os fios, amarrou na grade. A Celesc trocou um poste. O buraco do poste velho, ficou o buraco. Eles não foram capazes de botar um cimento ali. Se uma pessoa idosa vai enfiar, enfia ali o pé ali, capaz de quebrar a perna. Olha, esse canto tá difícil. E esta mesma árvore que foi podada, se a gente levar bem, né? Porque eu passo todo dia ali, eu vejo, né? Ela, a parte de baixo dela, tá em cima da calçada e tá em cima do piso podotátil. Você chega, né, o deficiente visual, que porventura possa necessitar, ele chega na árvore e ele para, porque não dá, a árvore tá bem em cima, assim, parou ali, aí segue do outro lado. São as coisas que a gente observa. sabe que não vai mudar mesmo, mas só para fazer um comentário.
2: Aquela árvore não deveria nem estar ali. Bom, vamos para Mariana aqui, porque ela, na verdade, mandou um textão pra gente sobre a conduta da PM em Camboriú. Vamos ver, hein, no trânsito. Gostaria de manifestar minha indignação com a conduta de algumas viaturas da PM aqui no trânsito de Camboriú. Moro no Santa Regina, próximo à guarnição da PM, e faço todos os dias o trajeto pelas ruas São Paulo e Minas Gerais. Nesse percurso, por diversas vezes, presenciei viaturas da PM avançando o sinal vermelho na esquina das duas vias. Inclusive, há poucos dias ocorreu um acidente envolvendo uma viatura e um motociclista justamente nessa região. Ressalto que não se trata de um episódio isolado, pois já presenciei esse tipo de conduta diversas vezes. Em uma das ocasiões, inclusive, uma viatura trafegou na contramão pela rua São Paulo e quase colidiu de frente com meu veículo, além de ter avançado o sinal vermelho. Ontem, novamente, presenciei uma situação semelhante, porém, infelizmente, não estava com o celular em mãos para fazer o registro. Entendo que as viaturas podem e têm prioridade em situações de emergência, mas é preocupante quando essas condutas se tornam frequentes e colocam outros motoristas em risco. A Polícia Militar deve dar exemplo e, sempre que possível, respeitar as normas de trânsito e a segurança da população. Tá aí. Eu concordo, pai.
1: Acho que ela deve ir lá no batalhão conversar com o Tenente Meister, que é o comandante da companhia, do batalhão não, da companhia, de Camboriú, e explicar a situação. Estava em ocorrência? Tinha algo de emergência? Era necessário furar sinal, andar na contramão naquele momento? É, tem que formalizar isso para que o comandante encaminhe para o 12º e eles tomem providências.
2: 6h34, vamos agora falar de Oral Sim, tá no ponto, hein? Vamos lá, tem recadinho.
1: Atenção, fique ligado.
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2: E a Salete tem mais problema com árvore aqui no Bate a Boca no Trombone de hoje, hein? Ela disse que precisa uma poda no cemitério da Barra, em Balneário Camboriú. A calçada que tem na frente do cemitério, dias de chuva não tem como passar. Tá precisando cortar as árvores. É, peço que faça um apelo para o responsável fazer esse serviço. Tá quase também ali no podotátil, né? Tá avançando o podotátil já. É aquela cerca viva, eu acho, Adilson. Uhum. É, né? Tem que dar uma poda ali. Que... Nossa, tá tomando a calçada mesmo.
1: Tem que dar uma baixadinha.
2: É,
1: eu. Todo sábado eu tô ali. Sempre dou uma caminhadinha por ali também, é verdade, né? É,
2: tem locais que não dá nem pra passar.
1: Aí quando tem árvore plantada, fica mais complicado.
2: Uhum.
1: Tem que dar uma roçada, encostar mais aquela. Aquele muro. Cerca viva que chama, né?
2: É isso aí.
1: Tá bom, Salete? Obrigado, tá? Obrigado pela participação também. O preço da gasolina. Fala, Naldo.
5: Bom dia, Rádio Menina, tudo bem? Aqui é o Naldo Motorista, falando sobre o combustível, hein? Ontem eu fui pra Joinville e passou ali Pissarras. Quase todos os postos, a gasolina está em torno de R$ 5,89. Aí eu não entendo essa logística dessas distribuidoras e desses donos de posto. Quanto mais longe, mais barato é. Não dá para entender, né? Mas obrigado, um ótimo dia a todos aí.
2: depois não existe, né? Não existe, sei lá, uma combinação de preços, né? É gente que é louco de ficar falando aqui.
1: Enfim. Eu não vou falar mais. Ontem, a gente sai qualquer dia, terça-feira, tinha um congestionamento gigantesco. Todo mundo se vira, todo mundo paga, todo mundo anda, todo mundo precisa e todo mundo tá atrás do seu. E ninguém reclama, ou alguns reclamam, minoria reclama. Tá tudo certo.
2: Só não dá pra entender por que Joinville pode praticar 5,80 e Balneário Camboriú não, né? Não dá pra entender.
1: Né? Vamos lá, Cláudio, fala você também aí.
6: Bom dia, pessoal. Aqui é o Cláudio. Então, ó, sobre essa questão do PROCON, lembro como se fosse hoje. É, quando teve aquela greve dos caminhoneiros, ou o anúncio da greve, como, não lembro certo, né? O que aconteceu? Eu caminho sempre lá para o norte, né? E tem um posto ali na esquina, perto do Marambaia, e eu passo todo dia lá. E eles tinham aumentado o preço do combustível. E o que aconteceu? Eu mandei a foto, né, para vocês aí, vocês falaram, e aí veio a resposta do PROCON, que era livre concorrência. Achei muito estranho quando eu vi ontem essa notícia, né, sobre a questão aí de que haviam sido multados. Aí imaginei, puxa, fizeram agora novamente, então, que nada, né? Vem a história lá de março, quando eu fiz essa denúncia. E então tem muito ruído, sabe, aquele PROCON lá. Um diz uma coisa e eu lembro como se fosse hoje. Que pena que eu não estava procurando aqui as imagens e tudo mais, mas não consegui achar. Mas foi bem isso que aconteceu. Então, eu acho que... É que não tem o que fazer, né? O PROCON é tipo juizado, assim, né? Tu não, só tem que dizer amém e pronto. E é bem isso mesmo.
1: Obrigado, amigo. Um abraço para você. Obrigado pela opinião. Meu nome dele, Cláudio. Um abraço, viu? Obrigado e um bom dia. 21 para 7.
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8: Hoje nos destaques do Portal Menina, vídeo. Após perseguição, veículo roubado atropela mulher durante fuga em Balneário Camboriú. Calçadão central de Balneário Camboriú terá revitalização após o carnaval de 2027, anuncia a prefeita Juliana Pavan. Arena Itajaí. Novo complexo esportivo será construído no lugar do ginásio Ivo Silveira. Escolas e entidades têm até sexta-feira para garantir vaga no desfile de 7 de setembro de Balneário Camboriú. 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
1: Olha o agradecimento do César para a Secretaria de Saúde de Balneário Camboriú pelo ótimo atendimento. São muitos procedimentos, cirurgia, acompanhamento e muito mais. Muito obrigado a todos da Secretaria de Saúde de Balneário Camboriú. O César e a Anne estão agradecendo.
2: É, lembra daquela história do Batistaca que estava acontecendo lá em Camboriú, numa obra, denúncia aqui no Bote a Boca no Trombone? Denúncia não, né? É, foi uma pergunta, na verdade, um questionamento do ouvinte, se pode ou se não pode. tem resposta da secretária de Planejamento de Camboriú, Marcela Eleutério, sobre a obra que está utilizando esse bate-estaca. Ela diz que a legislação permite a utilização desta ferramenta mediante algumas exigências que devem ser atendidas. O serviço, que foi citado pela ouvinte, foi embargado no início do mês e agora reapresentaram novos documentos e laudos. Nós sempre orientamos que o empreendedor use outras alternativas, como o estaqueamento por hélice. Porém, alguns pontos ultrapassam os 40 metros de profundidade, não havendo outra alternativa viável que não seja o bate-estaca.
1: Em Camboriú, né?
2: Em Camboriú.
1: Aqui em Balneário Camboriú, mesmo que ultrapasse os 40 metros, não tem permissão, não. Eles dão um jeito. Que é a hélice, aquela...
2: contínua monitorada.
1: Uhum. Situação do cemitério do centro de Camboriú, dona Urda tá falando.
9: Bom dia, Rádio Menina. Eu sou moradora aqui de Camboriú. Eu quero reclamar do cemitério. A gente já tá pagando, claro. Eu sei que é chuva, mas não tá aquela coisa ainda, né? E outra, tem uma pão inteira caindo. Então, se ela cair do jeito que ela tá ali, ela vai quebrar vários túmulos. Até da minha família. E já faz bastante dia, mais de mês, que ela está tombando. Então eu queria assim que vocês ajudassem, através de vocês, para eles ver se eles olham para a palmiteira para cortar aquilo, antes que aconteça a tragédia, para eles estar pagando vários túmulos. Tá bom? Um bom dia para o Adilson, para o Moisés. Um bom trabalho, tá? Um abraço.
1: Obrigado, dona Urda. Tem uma terceirizada lá, já deve ter começado, já assumiram o cemitério, os cemitérios de Camboriú. Estive lá na época que eles estavam ainda colocando código em cada túmulo para digitalizar tudo, para comunicar a família, quem não cuida, quem cuida. Tem prazo também, porque senão depois tem retirada da ossada dos entes que ali estão enterrados, se ninguém dá um retorno. E é claro, né? Se existe essa possibilidade dessa palmiteira acabar tombando, essa terceirizada tem que tomar providência. Pronto, é fácil.
2: 6h44, a gente vai para um rápido intervalo e Gerson Felipe está chegando com as informações do esporte.
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0: Então, Felipe, falar de esporte, vamos começar com a Libertadores da América.
1: Até porque o torcedor do Fluminense, ele tá feliz, respirando aliviado, porque o tricolor carioca avançou na Libertadores da América. Empate em 1-1 com o Independente Rivadavia. Inclusive, tivemos dois empates no jogo da ida e também agora no jogo da volta. Ontem, o Kevin Serna abriu o placar para o Fluminense aos 30 do segundo tempo e o Alex Arce, artilheiro da Libertadores com 9 gols, empatou aos 51 do segundo tempo. Aos 44 teve um pênalti para o Rivadavia e aí foi toda aquela revisão no VAR, demorada, até o jogador chutar o pênalti e converter. Já eram 51 minutos do segundo tempo. Com o empate, né, que acabou acontecendo também na partida de volta ontem, fomos para disputas de penalidades máximas. E o Fluminense venceu por 5-4 e avança agora na Libertadores da América. O Fluminense que está esperando seu adversário na fase de quartas de final, vai conhecer hoje, inclusive, quando se enfrentam Coquimbo Unido do Chile e o Platense da Argentina. No jogo de ida, 1-1, portanto, quem vencer passa e vai encarar o Fluminense nas quartas de final. A gente vai ter hoje também pela Libertadores da América mais brasileiros em ação. São 3 brasileiros que vão entrar em campo. Às 7 horas da noite, o Cerro Porteño do Paraguai vai receber o Palmeiras, lá em Assunción. No jogo de ida, empate por 1-1 e, portanto, quem vencer fica com a vaga. Também tivemos empate em 1-1 no jogo de ida, semana passada em Belo Horizonte, para Cruzeiro e Flamengo. Hoje, a parada é no Maracanã, na casa do Flamengo. Com certeza Maracanã vai estar lotado para acompanhar então o Flamengo contra o Cruzeiro. Qual o brasileiro que vai passar nesse jogão que nós teremos hoje à noite pela Libertadores da América? Olha, eu não me arrisco, hein? Porque são duas equipes que estão muito bem. O Cruzeiro melhorou após a parada para a Copa do Mundo, o Flamengo já vinha muito bem e a gente vai ter um grande jogo. Quem passar de Flamengo ou Cruzeiro, eu já me arrisco a dizer que é um dos favoritos a chegar na final da Libertadores da América.
0: Ufa, Gerson, falar de Sul-Americana, até que enfim, hein? Meu tricolor deu as caras.
1: Olha, o São Paulo passou, Moisés, e dá pra dizer que ele tomou só um sustinho, não chegou a ser um grande susto, porque no jogo de ida, lá na Bolívia, teve empate em 1-1 para Bolívar e São Paulo, e ontem, jogando lá em na capital paulista, no Morumbis, o São Paulo venceu por 3-1. O Luciano abriu o placar, um bonito gol, inclusive, o primeiro tempo eu vi, um bonito gol após cruzamento, o Luciano desviou, num lance bastante técnico para fazer o gol do São Paulo, primeiro na partida, só que o Asprilla empatou para o Bolívar aos 15 do segundo tempo, e nesse momento o jogo estaria indo para as penalidades máximas, havia essa possibilidade, só que aí o Calleri apareceu, logo aos 22 do segundo tempo, né, o São Paulo não ficou muito tempo com o empate no placar. Calleri fez o segundo e ainda teve tempo também para o Sabino fazer o terceiro. São Paulo 3-1 para cima do Bolívar e classificado na Copa Sul-Americana. Hoje nós temos mais Copa Sul-Americana, mas antes de falar dos jogos de hoje, ontem teve também o Boca, que goleou 4-0 do Boca Juniors para cima do Deportivo Recoleta lá no Paraguai, mais um time que avança. E aí sim, hoje, 7 horas da noite, também tem duelo de brasileiros pela Copa Sul-Americana. Na Arena MRV em Belo Horizonte, o Atlético Mineiro vai enfrentar o Bragantino. O Galo que joga pelo empate, porque no jogo de ida, mesmo lá em Bragança Paulista, venceu por 1-0 e tem essa vantagem. Teremos hoje também pela Copa Sul-Americana, 9:30 da noite, a equipe do Santa Fé da Colômbia recebendo o River Plate da Argentina. Esse é jogo de ida ainda, porque nós não tivemos semana passada essa partida, jogo marcado para a Colômbia, teve terremoto por lá, e aí a partida foi adiada. Então, jogo de ida ainda para Santa Fé e River Plate. Mas tem jogo da volta no Estádio Centenário em Montevideo, no Uruguai, o Montevideo City Torque recebendo o Tigre da Argentina. Os uruguaios venceram na ida por 1-0 e tem a vantagem do empate para seguirem na Copa Sul-Americana.
0: Se eu não me engano, o São Paulo pega o Boca Juniors agora.
1: Vai ter o Boca pela frente.
0: Ixi, agora
1: São com Paulo e Boca. Mas o Boca também não tá aquela coisa toda, não.
0: É, mas é Boca.
1: É o Boca, vai ter...
0: La Bombonera.
1: O Boca não jogou em La Bombonera contra o Recoleta. Eu não sei o que tá acontecendo, se tá em reforma. Então pode ser que o São Paulo pelo menos tenha essa sorte aí de não pegar o Boca em La Bombonera.
0: Menos mal. Vamos falar de Série B?
1: Série B do Campeonato Brasileiro. A gente tem hoje os dois catarinenses da segundona jogando. O Avaí joga às 7:30 da noite na Ressacada contra o Sport. E é uma ótima oportunidade para o Avaí sair da zona de rebaixamento. A equipe é a 17ª colocada com 23 pontos. Se o Avaí vencer, vai a 26 e ultrapassa a equipe do Ceará. Vai chegar aí a 26 pontos, passando o Ceará que tem 25 e é o primeiro time fora da zona de rebaixamento. Então o torcedor do Avaí está esfregando as mãos porque tem uma grande possibilidade de em casa sair do Z4. Já às 9:30 da noite é a vez do Botafogo de Ribeirão Preto enfrentar a equipe do Criciúma. O Criciúma que é o líder da Série B, inclusive não pode ser ultrapassado nessa rodada, mas vai tentar manter a gordura que acumulou ao longo dessa competição em relação ao segundo colocado, que é o Juventude. O Criciúma é o líder com 43 pontos e o Juventude é o segundo colocado com 42. A equipe gaúcha já jogou na rodada, inclusive jogou ontem, venceu o Goiás fora de casa e, portanto, o Criciúma tem a vantagem hoje com uma vitória de aumentar ainda mais a liderança, a distância para o segundo colocado no topo da tabela.
0: Mais algum destaque, Gerson?
1: Tem um último destaque, vamos falar um pouquinho do esporte local, porque nós tivemos a Liga Catarinense Sub-19 de voleibol masculino no último final de semana e as equipes aqui da região ocuparam as primeiras colocações. A competição foi disputada no ginásio do bairro das Nações, aqui em Balneário Camboriú. O título ficou para Balneário Camboriú e o Itajaí Pro Vôlei ficou com o vice-campeonato e Navegantes terminou na terceira colocação. 10 equipes que participaram da Liga Catarinense Sub-19 de vôlei masculino e tivemos aí os times aqui da região ficando nas primeiras colocações, BC, Itajaí e Navega dividindo o pódio.
0: Valeu, Gerson, daqui a pouco você volta com informações de trânsito no Bote a Boca no Trombone.
1: E a galera até que tá comportada, hein? Nós não temos muitos destaques não, a turma se comportou no trânsito, não tivemos aí ocorrências de grande vulto aqui na nossa região.
0: Obrigado, Gerson.
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0: Marinho Stringari tá chegando aqui, tá todo mundo querendo saber, Marinho. E o sol que apareceu ontem, e o calor que apareceu ontem, vai voltar, vai continuar, porque ninguém aguenta mais essa umidade. Marinho Stringari, vem, Marinho.
4: Mais uma vez, bom dia aos amigos que estão acompanhando aqui o Bote a Boca no Trombone. Entre esta quarta e quinta-feira, massa de ar seco e quente para a época do ano continua atuando aqui na região. Temperaturas acima de 26 graus, podendo chegar até 29, 30 em algumas localidades. Isso porque os ventos sopram com maior frequência ainda de noroeste, nordeste. É um vento quente, contribui para a rápida elevação das temperaturas, deixando o clima até abafado no período das tardes. Pela manhã, as mínimas girando em torno de 16 a 18 e à tarde, então, essas temperatura se aproximando ainda dos 30 graus. Já é uma condição pré-frontal. Alguma instabilidade no estado vizinho do Rio Grande do Sul pode trazer rajadas fortes de vento que amanhã muda de direção. Esse vento noroeste e nordeste amanhã passam o quadrante sul-sudoeste com rajadas intensas de vento. Isso porque um ciclone em alto mar na costa gaúcha e a aproximação do sistema frontal, que é de rápida passagem aqui pela nossa região, pode trazer alguma instabilidade entre a noite de quinta, sexta-feira, coisa rápida, porque depois o tempo já limpa rapidamente. E aí vamos ter queda brusca nas temperaturas. Ainda vai fazer frio. A partir de sexta-feira, as mínimas ficam abaixo de 10 graus aqui na região. Final de semana deve ser de frio, mas pelo menos não vai ser de chuva direto. Então, estamos acompanhando, é uma tendência. Na área marítima, tempo bom, visibilidade melhorando, alguns nevoeiros, o estado do mar é calmo, oferecendo plenas condições às atividades da navegação, da prática da pesca e também os esportes náuticos de lazer entre a Grande Florianópolis e a Ilha de São Francisco do Sul. Ondas entre leste e sudeste, com suel de até meio metro, poucas ondas nas praias da região. Desejando a todos uma ótima quarta-feira, Dilson Moisés, com as primeiras informações da previsão do tempo, os dados da Univale, Marinho Stringari para o Bote a Boca no Trombone.
2: Valeu!
0: Marinho.
2: Aí, tá aí a previsão do tempo, então. Mas olha, eu tô surpreso que sexta-feira a gente vai passar frio. Hoje a gente tá aqui de manguinha curta, todo mundo de boa. Ontem bateu 29 graus, quase 30 graus.
0: El Niño.
2: E agora, muito 10 prazer. Graus na sexta-feira, gente. Meu Deus do céu, né?
0: Tá aí louco esse dá, tempo, né? Tá bem louco. Meu chapéu.
2: É neblina, é sol, é chuva, é frio.
0: Tudo
2: calor.
0: Num dia, né?
2: É tudo misturado.
0: Uhum.
2: Bom. Quero mandar um abraço, agora vou mandar aquele abraço para aniversariante de ontem, Dona Graça, que simpatia. Dona Graça fez 70 e alguma coisa, né? Ela é a mãe de um grande amigo nosso, para quem trabalhou alguns anos atrás aqui na Menina FM. Todo sábado nós tínhamos o DJ Jafel Scoss. E muitas vezes eu ou Bertold ou nós dois gravávamos o programa junto com o DJ. E era um programa muito legal, só de músicas antigas, tanto nacionais quanto internacionais. E a gente viveu momentos bacanas, viu? Um cara, gente boa demais, gente fina. E ontem eu fui na La Barrica jantar e olha, um calzone maravilhoso. Eu não fui comer pizza, fui comer calzone. Que delícia! Aí tava lá, né? Encontrei, vi o DJ, o Jafel, daqui a pouco ele tocou com a minha mãezinha aqui. E ela é ouvinte do Bote a Boca no Trombone. Ela acorda todo dia, sempre cedo, 5:30 da manhã, e tá ouvindo. Então, Dona Graça, olha, um beijo enorme pra senhora. Obrigado pelo carinho. Tiramos uma foto, tudo. Olha, foi muito legal. E o DJ tava comemorando o aniversário da mamãe ontem lá no La Barrica. Um abraço pra todos. Alcirene, David. Depois chegou o Omar Tomali também, na hora que eu tava saindo por ali. Né? Olha, tanta gente bacana, atendimento sensacional. E um beijo pra Dona Graça. Continue sempre com essa saúde, com esse sorriso, sempre nos acompanhando aqui, tá bom, Dona Graça? Obrigado e parabéns mais uma vez, que Deus abençoe.
0: Antes do intervalo, vamos de mais participação aqui, Adilson. O Jaimir, não sei se você tá vendo aí, o Jaimir tá falando de buraco na ponte do barranco.
2: Será que é o mesmo que eu passei?
5: Bom dia, Rádio Menina, tudo bom? Sabe aquela ponte de acesso ao barranco? Ela tem um buraco que já faz meses que está daquele jeito. Quando é que eles vão fazer a gentileza de fazer a manutenção?
2: É verdade. Eu fui domingo para Camboriú, quando eu fui acessar a ponte na cabeceira de cá, da parte da Vila Real, em direção a Camboriú. Meu Deus do céu, deu um salavanco assim, ó, mais uma pancada no carro, chegou um duro assim, nos quebra-mola assim, sabe? Tá realmente feia a situação ali da conexão entre a ponte e a rua ali, né? A ponte Altamiro Domingos Castilho, que faz a ligação de Balneário Camboriú com Camboriú. Tá feia a parte de Balneário Camboriú, tem um espaçamento gigantesco ali, o Jaimir tem razão.
0: Bom, e do sul a gente vem pro norte porque tem buraco na Flamingo, hein? Fala, Cleverson.
2: Buraco aqui, buraco lá.
6: Bom dia, Adilson, bom dia, Moisés. É esse buraco aqui na rua Flamingo, no Ariribá. É a subida, tem uma subida e logo tem um top, né, uma descida. Então não consegue ver esse buraco. E todos os carros que passam ali, passam por ele e cada dia que passa está mais fundo esse buraco. Já faz umas 3 semanas que tem esse buraco ali, ninguém se manifesta em arrumar. Tiveram que estragar um carro ali, aí a prefeitura vai alegar que o buraco não danificou o carro, igual aconteceu comigo, né? Então é complicado, né? Se eles fazem buraco, eles sabem que tem que tapar, né? Ainda mais aqui que não dá pra ver, que você desce, você não consegue ver o buraco. Só ver que dá o solavanco no carro. Então só passando pra vocês aí. Bom dia a todos.
2: Valeu, Cleverson. Tava me lembrando aqui, às vezes a gente falava, né? Na época que o Mazoca era o secretário de obras e que acompanhava o trabalho da EMASA também, e ele sabia o que que era da EMASA e o que que não era. E colocavam as lajotinhas, os chamados jacarés, e a gente muitas vezes falava, né? Olha, quando é que vão asfaltar? Tá lá aquelas lajotinhas ainda. E ele sempre dizia, aquilo ali é para compactar até vir o asfalto. Se a gente achava ruim naquela época, imagina agora que eles não colocam as lajotinhas e a compactação é feita através do pneu dos veículos, porque fica um buraco. E aí, bum, né? Vai compactando, sim, mas vai quebrando o carro dos outros, né? Ah, saudade, Mazoca, hein? Liga lá e diz pra eles como é que se faz.
0: Ai, ai, ai. 7:01, vamos pro intervalo e no retorno tem segurança aqui no Bote a Boca no Trombone.
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8: A Águas de Penha informa que o intervalo entre as leituras do hidrômetro nem sempre é de exatamente 30 dias. Em geral, o período varia entre 27 e 33 dias, sem prejuízo ao cálculo do consumo, devido a fatores logísticos e operacionais que fazem parte da rotina de medição. Entre os principais motivos para essa variação está o calendário. Como as equipes de leituristas trabalham em dias úteis, a mudança na distribuição de finais de semana ao longo dos meses pode fazer com que a visita ao imóvel seja antecipada ou adiada em alguns dias.
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0: Edilson, quais os destaques da área de segurança?
2: Agitada Balneário Camboriú ontem, rapaz, ontem à tarde, parabéns para a Polícia Militar aí que apesar de toda a correria conseguiu pegar 4 dos 5 envolvidos em crimes ontem à tarde aí. Vamos começar falando sobre aquele suposto sequestro que ia acontecer contra um influenciador digital. Não sei quem é esse rapaz, mas enfim, né? Parece que ele é famoso aí. Reside aqui em Balneário Camboriú e ele denunciou que ele estava sendo perseguido há um tempo. Estava sendo seguido. E a polícia, através da agência de inteligência, começou a monitorar quem estava perseguindo esse rapaz. E aí, localizaram um veículo, um Peugeot de cor vermelha. Esse aí, ó. Olha só, tinha arma, tinha um monte de coisa que a polícia também apreendeu junto. Bastão, né? O que tinha dentro daquela caixinha lá? Ah, o enforca-gato, né? Que eles utilizam para, né, algemar a pessoa com aquele plástico que dificilmente estoura. Os policiais interceptaram o veículo e abordaram os três homens. Durante as buscas foram encontrados um simulacro de arma de fogo, as braçadeiras, esse enforca-gato, um bastão, drone também. Isso aí, ó, drone, exatamente, para monitorar justamente os passos da vítima e outros equipamentos. Depois de informações apuradas, os envolvidos estavam planejando sequestrar esse rapaz, mantê-lo em cárcere privado e até exigir uma quantia milionária. Eles estavam querendo milhões mediante o sequestro, né? E claro, para isso, se fosse necessário, se eles tivessem conseguido pegar o cara, eles até poderiam usar violência. 5 passagens criminais eles já tinham. Rápida atuação da Polícia Militar conseguiu interceptar estes criminosos ontem aqui na cidade de Balneário Camboriú. Deixa eu identificar aqui, né, da onde eles vieram. Vamos lá. Eu recebi essas informações e vamos lá. Um deles, né, que nasceu em 2005, vai fazendo a conta quantos anos tem esse cidadão. Nasceu em 2005, nasceu em Jaraguá do Sul, Santa Catarina. 21 anos. Vamos ao outro. O outro nasceu em 2000. Então ele tem 26 anos. Isso é do Rio Grande do Sul. Esse veio do Rio Grande aprontar aqui. E o terceiro nasceu em... Não tem aqui o nascimento dele. E o estado é o Rio Grande do Sul. Então, dois gaúchos e um catarinense, esses três que foram detidos pela polícia ontem aqui em Balneário Camboriú. E o carro tá aí, vermelho. Não, não era da de lá, não. Lá, o pessoal de lá, eles não têm essa expertise, né, de fazer um grande sequestro, né? Enfim. Vamos para outro. Essa outra também repercutiu, hein? Roubo, perseguição e prisão em Balneário Camboriú. Daqui a pouco eu vou dar a identidade dele também, desse aqui. Esse aqui eu vou falar até o nome dele. Polícia Militar prendeu esse suspeito de roubar. Ele roubou um carro lá em Taquaras. E em Balneário Camboriú. Segundo a PM, esses dois criminosos armados abordaram um casal e levaram o carro. O carro foi localizado pouco depois e o suspeito começou. Aí começou a fuga em alta velocidade. Ele teria trafegado na contramão sobre calçadas, colidiu em quatro veículos, entre eles duas viaturas da Polícia Militar. Olha o carro todo arrebentado, é um Nivus. Durante a fuga, inclusive, eles atropelaram uma mulher ali na Marginal Leste. Estavam chegando na Avenida das Flores, a mulher estava na fila, daqui a pouco só deu para ver ela se esparramando no chão, porque eles tocavam tudo por diante. O motorista logo em seguida abandonou o carro. Depois de bater no canteiro central da Avenida das Flores, tentou fugir a pé, acabou preso. No carro, os policiais encontraram um simulacro de arma de fogo, a balaclava e um capacete. As vítimas reconheceram o homem como um dos autores. Por que que o capacete estava ali? Porque quando eles abordaram o casal, eles estavam de moto. Dois. E claro que o outro fugiu. E este que pegou o carro, deixou o capacete dentro do veículo. Este é da onde? Vamos ver. O Alexandro Bartzik é o nome dele, nasceu em 93. Esse não tem da onde. Ah, é de Guaraniaçu, cidade do Paraná. Guaraniaçu, conhece, Moisés? Perto da onde?
0: É, mais região oeste do Paraná, eu acho.
2: Região oeste do Paraná. É. Mais um que acho veio que aí.
0: Perto de Toledo, deixa eu ver.
2: Agora falta a polícia localizar o outro envolvido. Mas olha só, esse cara, ele estava em situação de condicional. Tinha saído, estava em condicional. Registro da prisão, 31 de dezembro de 2023. Ingresso em 1/1/2024. Ele tem passagens policiais por, olha só, homicídio, roubo, receptação, tráfico de drogas, associação para o tráfico de drogas, posse irregular de arma de fogo, violação de domicílio, porte ilegal de arma de fogo, lesão corporal, posse de drogas e ameaça. E tem 6 processos tramitando contra ele.
0: Próximo a Toledo mesmo, Cascavel, Toledo.
2: Então,
0: indo para as Cataratas.
2: Boca braba é pouco para esse aí que veio aprontar aqui em Balneário Camboriú. Daqui a pouco outros destaques. Tem o nosso recadinho?
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2: E a gente segue agora com um giro pela região. Polícia Militar cumpriu 3 mandados de prisão ontem, terça-feira, em São João Batista. No centro, uma mulher foi presa relacionada ao tráfico de drogas. Os policiais abordaram pessoas em um terreno baldio e descobriram que um homem era procurado pela justiça também do Rio Grande do Sul por homicídio. Mais tarde, durante uma partida de futebol de salão no ginásio Manecão, outro homem foi preso por dívida de pensão alimentícia. Não pagou pensão, foi bater uma bolinha no intervalo do jogo. Vem cá, não vai voltar pro segundo tempo. Segundo tempo vai ser lá na cadeia. Os três presos foram encaminhados para a justiça. A polícia militar prendeu uma mulher procurada pela justiça na noite de ontem, na localidade do Moura, em Canelinha. Segundo a PM, ela foi localizada nas proximidades de uma residência após informações que estaria escondida no local. Contra ela, mandado de prisão por roubo com pena de 13 anos e 2 meses para cumprir. Não ofereceu resistência. Vamos para Itajaí. Ontem à noite, a polícia militar, um policial militar, foi atacado por um cão pitbull durante uma abordagem policial no centro da cidade. Diante do risco, o policial atirou primeiro pro chão, na esperança que o animal fosse se assustar e corresse. Isso não aconteceu. O animal foi para cima, avançou contra o policial e precisou atirar, desta vez em direção ao cão. Ele foi atingido e morreu no local. O animal já possuía um histórico de comportamento agressivo, tendo registros anteriores de ataques a diversas pessoas na região. Algumas semanas, inclusive, uma pessoa em situação de rua foi atacada e precisou de atendimento médico em razão de ferimentos no rosto, braços e pernas. A polícia lamenta o desfecho da ocorrência e ressalta que a intervenção ocorreu diante de uma situação de risco atual, circunstância em que foi necessária uma resposta imediata para interromper a agressão e proteger a integridade física dos envolvidos. Este animal estava sob tutela de um morador de rua. Na manhã de ontem, a Polícia Militar atendeu uma ocorrência de desacato e dano ao patrimônio público nas dependências da Prefeitura de Barra Velha. Durante o atendimento realizado pela Junta Médica do município, o homem acabou não gostando e se exaltando após ser informado sobre a redução do período de afastamento médico. Não gostou, ele queria mais tempo de atestado. Segundo relatos, o envolvido apresentou comportamento agressivo e intimidatório, inclusive desferindo golpes contra uma porta, parede, uma cadeira, danificando inclusive o próprio aparelho celular. Não foram constatadas agressões físicas contra os profissionais que realizavam o atendimento. Em seguida, a polícia foi novamente acionada após a comunicação de danos em bens pertencentes ao município. Os policiais constataram danos em uma parede de gesso e uma cadeira. O envolvido já não estava mais no local. Diante dos fatos, foram adotadas as providências cabíveis, que é a confecção de um termo circunstanciado pelo desacato, sendo o autor orientado a comparecer do Fórum de Barra Velha. E a Polícia Civil prendeu ontem em Brusque policiais civis da Delegacia de Investigação Criminal cumprir o mandado de prisão preventiva contra uma mulher investigada por uma tentativa de homicídio. Sabe o que ela estava fazendo? Ela estava tentando acabar com a vida do próprio irmão. A polícia está investigando o caso. Ela foi localizada no hospital acompanhando o seu irmão que estava internado. Conforme a Polícia Civil, ela tentou matar o próprio irmão. A prisão preventiva foi decretada pela comarca de Brusque após a confirmação da presença da investigada na unidade hospitalar. Durante as diligências realizadas no quarto, os policiais também localizaram e apreenderam um aparelho celular, instrumentos, medicamentos e materiais de uso hospitalar nos pertences da investigada. Após a conclusão das diligências, a investigada foi conduzida à sede da DIC de Brusque para dar explicações aos policiais. Estes os destaques da área de segurança por enquanto.
0: Valeu, Adilson, obrigado pelas informações. 7:15 e cliente forte atacadista, quer qualidade, variedade e economia para sua casa ou para o seu negócio, já sabe, né? 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
2: É o trânsito e é o Gerson Felipe que está de volta.
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1: Estamos chegando com as informações da Unidade Móvel aqui no Bote a Boca no Trombone. Nesse momento eu falo diretamente da Marginal Oeste, bem na esquina com a Rua Camboriú, já no comecinho do bairro dos Municípios, e a gente tem algumas informações do trânsito para atualizar. Eu vou começar falando sobre um acidente infelizmente com óbito que aconteceu na região metropolitana do estado, ali em Santo Amaro da Imperatriz. Foi ontem, no comecinho da manhã, uma colisão frontal que envolveu três veículos, uma Honda CG 160 Titan de cor cinza, com placa de Águas Mornas, um Renault Oroch, uma caminhonete de cor branca, de Águas Mornas também, e uma outra Renault Oroch, essa de cor cinza, com placas de Santo Amaro da Imperatriz. Foi uma colisão frontal da moto contra as caminhonetes, e infelizmente o motociclista, um jovem de 21 anos, acabou perdendo a vida. Os condutores das Oroch, tanto o homem de 37 anos que conduzia a Oroch branca, como também uma mulher que estava conduzindo a Oroch cinza, sofreram apenas lesões leves e escoriações. Tem informação também de trânsito em relação à Avenida Atlântica aqui em Balneário Camboriú. A gente segue ainda nesta quarta-feira e amanhã, quinta-feira também, com obras na rede de gás natural, e em razão disso, das 8 da manhã até as 5 horas da tarde, a gente pode ter pontos com o trânsito em meia pista ali próximo da Praça Almirante Tamandaré. Ontem, inclusive, no horário de almoço, eles estavam ali um pouquinho à frente já da Praça Almirante Tamandaré com esse serviço da rede de gás natural. Então, deve continuar nessa região os trabalhos hoje pela manhã. Bastante atenção aos condutores que estiverem trafegando por essas localidades. Ainda falando de Balneário Camboriú, a prefeitura iniciou ontem uma nova etapa da obra de inversão das alças de acesso e saída da BR-101 no bairro dos Estados. A etapa anterior, que foi finalizada recentemente, realizou os testes de resistência do solo. Durante as escavações, foram encontradas tubulações antigas e danificadas que estão sendo substituídas. Agora, os serviços avançam para a execução do reforço do subleito, que vai preparar e melhorar a capacidade de suporte do terreno, até porque vai ser um espaço que vai receber uma grande movimentação de veículos. Em seguida, é feita a execução da camada da subbase para que o pavimento tenha maior resistência e estabilidade. Após a conclusão dessas etapas, começa então a pavimentação asfáltica, que é a última etapa da obra antes da implantação da nova estrutura viária. A previsão é de que essas alças, né, invertidas ali no bairro dos Estados, elas já estejam concluídas até o mês de outubro. Claro, tudo isso se as condições climáticas forem favoráveis. 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Vamos seguindo com mais informações de trânsito. E olha que interessante. No começo desta semana, o CONTRAN, que é o Conselho Nacional de Trânsito, aprovou novas regras para os procedimentos de fiscalização da Lei Seca, que proíbe os motoristas de dirigirem após consumir qualquer quantidade de álcool ou drogas. Nas novas regras, há a criação de uma fase de triagem nas operações de fiscalização feitas por órgãos de trânsito em todo o país. De acordo com o governo, nessa etapa pode ser usado um pré-teste de alcoolemia. Né? Seria um pré-teste do bafômetro para apontar então os indícios de presença de álcool. Diante de uma indicação positiva nesse pré-teste, antes de qualquer decisão, será realizada uma nova avaliação para verificar se não se trata de uma situação de álcool temporário na boca.
11: O CONTRAN cita exemplos como bombons de licor, enxaguantes bucais e também o pão de forma, que podem interferir em uma indicação positiva do teste. Ainda de acordo com o texto, uma nova medição também pode ser feita quando algum fator técnico ou operacional impedir um resultado válido, inclusive para afastar a possibilidade de resquícios de álcool no trato respiratório. A resolução, olha, mas isso é o que me chamou mais atenção. O CONTRAN baixou uma nova resolução, porém, ela não cria e nem aponta um aparelho específico, além de não considerar que a simples presença de vestígios caracterize a infração. Ou seja, não tem um equipamento para fazer o pré-teste que o próprio CONTRAN está indicando que pode ser feito. Essa medida deve ser combinada, então, com a verificação dos sinais de alteração da capacidade psicomotora.

0: adaptações necessárias em suas ferramentas. Até lá, permanecem os códigos atuais. O Contran, olha, às vezes ele gosta de complicar a situação, né? Porque baixa uma resolução que efetivamente as equipes que fazem a fiscalização não vão conseguir, né, realizar esse pré-teste sem que tenham equipamento. Né? E se fizerem um pré-teste já com o bafômetro, não faz sentido nenhum, né? Porque aí já está fazendo o teste efetivamente. 7 horas e 23 minutos, a gente fecha as informações de trânsito falando da movimentação de momento aqui na nossa região. Eu consigo visualizar daqui, além da marginal, a BR-101, e o trânsito vai fluindo bem, pelo menos nesse trecho aqui de Balneário Camboriú, né, nas proximidades do quilômetro 134, 133. Mas eu consigo já falar um pouquinho sobre a movimentação que nós temos em Camboriú. Em Camboriú a gente tem lentidão na Avenida Santa Catarina, na saída de Camboriú. No centro tem trânsito lento na Henrique Coppi, para quem está tentando chegar na Avenida Santa Catarina. Também tem destaque de lentidão para a Avenida Santo Amaro, no bairro Barranco e Rua Santo Antônio. Ali, inclusive, na ligação com a Santo Amaro. Rua Rio Amazonas, lá no Rio Pequeno também com o trânsito já ficando um pouco mais intenso. Em Balneário Camboriú tem destaque também. Aqui em BC, a Rua Dom Afonso, na Vila Real, com trânsito lento. Lembrando que seguem as obras na 3700 e isso acaba impactando diretamente na Dom Afonso para quem vai sentido Barra Sul, ou até mesmo tentando chegar no centro de Balneário Camboriú. Né? Falando agora de BR-101, a gente tem lentidão em Balneário Camboriú, só ali próximo da Uniavan, um pequeno ponto de lentidão na saída da cidade. No restante da BR-101, né, no trecho que corta Balneário Camboriú, o trânsito vai fluindo tanto no sentido sul como também no sentido norte. Em Itajaí, a gente tem também o registro de trânsito um pouco mais lento, tanto no sentido sul como no sentido norte. Temos alguns pontos de lentidão entre o Posto Santa Rosa e a rodovia Antônio Raio. Vamos dar uma olhadinha um pouco mais para frente. Entre as cidades de Penha e Navegantes, olha, a notícia é boa hoje, hein? Na verdade, nem tão boa assim, né? Porque a gente tem trânsito lento no sentido sul. No sentido sul já começa essa lentidão em Balneário Piçarras e aí sim vai persistindo até o entroncamento da 101 com a 470 em Navegantes. A boa notícia é que no sentido norte, aí sim o trânsito vai fluindo dentro da normalidade sem apresentar pontos de lentidão entre Navegantes e também Balneário Piçarras. Estas são as informações do trânsito, os destaques da Unidade Móvel, com o repórter Gerson Felipe, falando sempre para a Rádio Menina, o tempo todo com você. E já estou vendo aqui, tem acidente no quilômetro 97 da BR-101, lá em Balneário Piçarras. Um homem sofreu uma queda de moto e está com uma suspeita de fratura nas pernas. Foi agora às 7h05 da manhã, um acidente aí que contribui também para a lentidão lá no trecho de Piçarras, na BR-101. Agora sim, as informações do trânsito aqui no Bote a Boca no Trombone.
1: Valeu, Gerson Felipe, atualizando as informações do trânsito aqui no Bote a Boca no Trombone. 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Escuta aí um recadinho do seu Noruel.
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1: 728, a gente falou agora há pouco sobre segurança e o Carlos, ele tem uma opinião, né? Acredito, um recado, vamos lá.
2: Opa, bom dia, tudo bem? Eu vi vocês comentando sobre o caso de Balneário Camboriú, sobre a segurança pública. Em Camboriú, então, nem se fala, porque há pouco tempo roubaram a moto de um amigo meu e ele foi me chamar de madrugada lá em casa, apavorado, que tinham entrado lá e roubado. E a gente, peguei meu carro e fui na delegacia do Monte Alegre. Já fomos muito mal atendidos. O cara falou que não era lá, era na delegacia da Vila Real, na Marginal. Fomos na delegacia civil da Marginal. Nem gente não saiu pra fora naquela delegacia. E ele já tinha chamado a polícia militar na casa dele, né? No que a gente voltou na casa dele, a gente chegou primeiro que a viatura da polícia militar. E o cara da polícia militar disse que demorou muito, porque só tem duas viaturas da polícia militar de madrugada em Camboriú. Então, ainda que Balneário ainda tem uma viatura, tem guarda municipal para atender a população. Agora, Camboriú, se precisar durante a noite, madrugada, olha, pode seguir o enterro, que é difícil. Tá feia a segurança pública em Camboriú também. Valeu, um abraço.
1: Bom, e é verdade, Carlos. Camboriú é complicado, viu?
0: Tem eleição agora em outubro, né? Segurança pública faz parte da obrigação do governo do estado. Se o efetivo tá baixo, é porque falta o quê? Falta contratação, falta investimento em viatura, em equipamento, em profissional,
1: concurso,
0: em policial. Ou seja, tem eleição para governo aí. A decisão está na mão da população.
1: 7h29, vamos mudar de assunto, vamos falar de sorrisos, vamos falar com o Dr. Lucas Oralcim. Olha, estamos no clima ainda de agosto e, claro, dia que já foi comemorado, mas um mês todo também é comemorado, Dia dos Pais. Bom dia.
3: Bom dia, Dilson. Bom dia, Moisés. Bom dia, Camille. Bom dia, caro ouvinte. Bote a boca no trombone. É sempre um prazer estar aqui. Como toda semana a gente vem. E é exatamente isso, Dilson. Ainda temos as condições de Dia dos Pais. Dia dos Pais já passou, mas vai até o final do mês as condições de Dia dos Pais. E hoje eu vim trazer um assunto... para aquela pessoa que ela ainda não conseguiu realizar porque vai ter que fazer enxerto e tem um medo de enxerto ósseo, né? Principalmente na parte de cima. 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Tem os implantes zigomáticos. Não sei se o cara ouvinte já ouviu falar sobre isso. São os implantes maiorzinhos para aquela pessoa que já perdeu os dentes há muito tempo, quer fazer a protocola, aquela prótese fixa, né? Ele usa uma dentadura, perdeu os dentes há muito tempo. E já relataram para ele que ela tá sem osso, essa pessoa tá sem osso. Então o que nós vamos fazer? Tem um implante que ele é um implante maior, onde a gente coloca ele. Antigamente era só a nível hospitalar, hoje já se desenvolveu muito. É colocado lá na clínica mesmo. Tá? E é um implante que ele trava na maçã do rosto, ele é um pouco maior. Então mesmo que a pessoa não tenha osso, a gente consegue... travar o implante e dar carga imediata. O que é a carga imediata, doutor Lucas? É quando você consegue realizar a sua protocolo em menos dias. Não precisa esperar aqueles 8
1: É mais rápido, então? É
3: muito mais rápido. Consegue realizar em 7-10 dias. Finalizar o teu tratamento. Então, veio revolucionar muito essa parte de implantes zigomáticos e a gente tem lá na clínica e já executa já faz um bom tempo.
1: Então aproveite, ainda mais com as condições ainda do Dia dos Pais, né? Que foi uma condição especial, que agora se estende até o final do ano. Para fazer isso, tem que fazer, claro, aquela tradicional avaliação, né? Que não tem custo nenhum, vai passar por todo o processo para ver o que tem que ser feito. Tem que ter uma análise, né, doutor?
3: Exato, a gente tem tudo lá dentro da clínica. Nessa primeira avaliação, a doutora Yasmin, ela já seleciona paciente para fazer uma tomografia. Vai ter que sair fazer a tomografia? Nada disso. Lá dentro a gente tem tomógrafo próprio. Então a gente já faz a tomografia, já faz uma análise, já te passa. Olha, pode ser feito zigomático, pode ser feito, ou se você preferir a parte do enxerto, aquele que ainda tem um pouquinho de osso, que é um pouco mais conservador, a gente tem a parte do enxerto também. Então tudo lá dentro, não precisa sair. 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
1: 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Obrigado, doutor.
3: Eu que agradeço.
0: Valeu, doutor. Grande valeu, abraço.
3: Um grande abraço a todos. Tchau, tchau.
0: 7h33, vamos de mais participação aqui, Adilson de Souza. Antes, uma rapidinha aqui antes do intervalo, então, situação do Jairo, manda aqui uma foto sobre boca de lobo na rua Pascoal Antônio Felipe em Camboriú. Mandou a foto, disse que, ah, bom dia, as bocas de lobo aqui da rua, tudo entupido. Nós moradores estamos pedindo ajuda, muito obrigado, tem morador que não é capaz de limpar na frente da sua casa. E aí a situação ali em Camboriú, rua Pascoal Antônio Felipe, é no centro? É centro de Camboriú? É, no centro de Camboriú. Obrigado, Jairo. 7h33.
1: Intervalo e a gente já volta.
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1: 7h35 de volta, vamos para o ouvinte agora, daqui a pouco às 8 horas a gente vai começar uma rodada de entrevistas, quantas faremos por semana, Camille? Duas, três? Três, que são os candidatos a deputado estadual e federal, deputado ou deputada, né? Então, nós faremos, são quantos? Você já contabilizou pra gente poder falar exatamente quantos são?
9: Eu tenho aqui, deixa eu pegar certinho os nomes de... Não os nomes de cada um, né? Mas a quantidade deles. Deputados federais, nós temos 6 nomes que vamos fazer as entrevistas posteriormente, depois que a gente terminar todos os candidatos a deputado estadual e dos deputados estaduais. Deputados estaduais, nós temos 9 nomes. Que vamos fazer as entrevistas.
1: 9 candidatos a deputado estadual aqui da região, né?
9: Aqui da região. Camboriú e Balneário Camboriú, principalmente.
1: E 6 a deputados federais.
0: 15 no total.
1: 15. Então fazemos 15 entrevistas especiais com esses candidatos. Nós vamos começar hoje. E hoje nós vamos conversar com a Cissa Miller, que é vereadora e é candidata a deputada estadual. Aqui, então, daqui a pouquinho, às 8 horas. Vamos saber do que a Juliana tá reclamando, a irmã dela que foi atendida, a Maria de Fátima, ela tá reportando um mau atendimento no PA da Barra, UPA da Barra, recebeu ontem, foi ontem mesmo? Ou foi?
9: Ela mandou ontem, então foi no domingo.
1: Foi domingo então, né? Por quê? Ela diz, a falta de educação da doutora Heloísa, foi extremamente mal educada. Depois, se você é mal educado com eles, é desacato. E quando eles atendem dessa forma, o que que é? Faltou, Juliana, o relato, o que que aconteceu? Isso faltou. O relato de que forma essa conclusão que você tirou da doutora, que disse e atendeu mal a irmã dela. Precisamos saber desse relato também, tá?
0: Rogério participando aqui conosco também de ontem, hein? BC virou a cidade dos buracos, de acordo com ele. Quem é o secretário de obras? Ele existe? Chama o Auri Pavone, ele falou que na 3700 esquina com a Avenida Brasil seriam 12 dias de intervenção, já fazem 20 hoje e nada. Obras abandonadas, chuva, né? Funcionários sem receber salários, terceirizados abandonaram. O Rogério tá brabo, hein, com a situação da buraqueira, hein?
1: Não tô aqui defendendo, né, mas choveu também, né? Um monte, né? Bastante. Não tem como, você hoje não tem como dizer que vai fazer um determinado serviço em 10 dias, por exemplo. Não tem como. Se depende da condição climática, é impossível. Impossível.
0: E a Carol reclama dos agentes de trânsito que não estão lá na rua 3700. Mandou um áudio aqui.
10: Bom dia. Eu queria tirar uma dúvida. Eu queria saber se os agentes de trânsito só trabalham a partir das 8 horas. Porque, gente, não é possível. A via gastronômica é um caos, né? Durante os horários de pico. Tá em obra 3700 e não tem nenhum agente de trânsito antes das 8 horas ali. Não tem. Não sei se eles só trabalham depois das 8, não entendo. Porque o horário de pico, né? Já é um caos aquilo dali. O horário de pico é antes das 8. 8 horas já tá todo mundo no trabalho, praticamente. E não tem ninguém ali. Não tem. E aquilo ali, meu Deus do céu, não tem nem o que dizer, ainda mais com essa obra aí acontecendo.
1: É quem vem da via gastronômica, que tem que converter à esquerda, e tem o pessoal que vem da 3700, né? Em direção a Oliane. Então acho que deve ser um probleminha ali de educação, né? De um esperar o outro passar, porque senão entra, todo mundo vai e não deixa os outros passar.
0: É o que eu ia falar, cara. Não precisa gente de trânsito ali, precisa educação, né? Um vai, passa, o outro para, e o outro do outro lado vem, entendeu? Vai fazendo assim, dá vez, né? Um de cada vez, de cada lado, aí vai o trânsito, flui, mas a falta de educação, né?
1: Já pensou, né? Fosse assim, agora é você, por favor.
0: Mas lógico.
1: Né? Já pensou que legal que seria?
0: Mínimo, né? O básico do ser humano deveria ser assim, né? Não, mas aí tá todo mundo querendo passar na frente.
1: Tem golpe, hein?
0: Tem golpe. Vamos lá.
1: Cuidado com os golpes, hein?
0: E envolvendo documentação do Detran. Vamos entender o que que a Ana Caroline está falando. Bom dia. Queria passar um alerta a algumas pessoas para tomarem cuidado. Entramos no site do Detran para pagar um documento de uma moto. Pagamos, aí entramos lá e ainda constava que não tinha pago. Fui procurar o comprovante, aí que vi que caí num golpe. Ontem até tentei contestar o pagamento. É que fui olhar ali na instituição iFood. Vi que era um golpe no site do Detran. É tudo igual o site do verdadeiro. Meu Deus, cara. Ela fez o pagamento ali, caiu numa plataforma do iFood e não tinha nada a ver com o Detran. Perdeu dinheiro, né?
1: Tá, eu vou perguntar pra essa... Como é o nome dela?
0: Ana Caroline.
1: E pra Camille, que também caiu. Caiu no golpe também?
9: Também caí. No Detran também.
1: Bom, eu... paguei agora, dia 8, dia 10, foi o prazo, comecei a pagar o meu IPVA parcelado. Eu prefiro pagar em 3 vezes, que é mais suave, né? Para não ter que pagar tudo de uma vez só. E o que que acontece quando eu entro na plataforma do Detran? Me remete ao meu GOV. Eu só consigo chegar nessa guia se eu entrar no meu GOV do celular com toda a proteção necessária, que eu tenho que emitir um código para mim poder acessar a página e chegar até a guia de pagamento. Não é só abrir no computador e aparecer ali. Não. Agora o Detran te remete ao GOV. Você tem que fazer a sua senha no celular do seu gov.com.br, .br, não me lembro. Se não...
0: BR só.
1: BR, né?
0: Uhum.
1: Se não, não é quente, não. Então, preste atenção, né? Clicar ali só e cair. Não. Você é direcionado ao seu GOV, vai lá botar senha, vai criar um código, geração de código, para poder acessar lá dentro da plataforma gov.br. Aí você vai entrar na parte dos veículos e vai conseguir chegar à sua guia. E sempre... Eu até vou olhar a minha para ver se caiu o pagamento.
0: E sempre quando envolve um site assim oficial que envolve pagamento, tem uma dica muito fundamental que eu sempre fico de olho. Você tem que entrar lá na onde você digita para pesquisar o site, e no começo tem que ter sempre HTTPS. É um site seguro. Se não tiver o S, aí desconfie. Se só tiver http://, aí desconfie. Agora, se tiver https://, no comecinho do endereço, aí é seguro. É oficial.
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1: Depois do intervalo, a gente traz destaques do transporte escolar, tem reclamação também.
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1: Falando em transporte escolar, vamos lá. Mica diz o seguinte: gostaria de denunciar algumas coisas no transporte escolar da cidade. Qual cidade?
0: BC.
1: BC. Então tá. Empresa que ganhou a licitação há 3 anos atrás. Veio com ônibus novos para ganhar o contrato da prefeitura. Transporte escolar da cidade? Tem um transporte escolar público? Ok. Porém, os ônibus são péssimos, vivem quebrados, todo tipo de problemas, colocando a vida das crianças em risco. E também não tem ar-condicionado. No calor, as crianças sofrem. Acontece sempre que ocorre um acidente na BR e o ônibus fica parado por horas com as crianças dentro, sofrendo com o calor. Queria que a rádio denunciasse para chegar até a prefeita, porque ela foi na Praça dos Pescadores dizendo que trabalha para as crianças, mas essa área em específico ela deixou de lado. O transporte escolar é um caos. Tem ônibus que quando chove molha por dentro, inclusive os bancos. Tudo isso, é? Meu Deus do céu. Ninguém tinha falado nada ainda. Tá acontecendo há quanto tempo isso? Só agora que a Mica viu? Ninguém mais viu?
0: E a Lúcia, hein? A Lúcia mandou um vídeo, na verdade, com áudio, fazendo uma denúncia, mostrando a situação na rua Almiro Leodoro, no bairro Nova Esperança, em Balneário Camboriú, lá no Morro do Boi.
11: Essa aqui é a rua Almiro Leodoro. Toda vida eles botam o saibro, passam o rolo, passam tudo. E toda vida essa buraqueira aqui, ó. Choveu, a chuva leva, não tem uma boca de lobo, não tem nada para sair água. Claro que a água vai sair por cima, ó. Já tem até um buraco ali que desce para a coisa para a caída da BR. Então olha só a situação disso aqui. É toda vida isso, porque não tem boca de lobo. Não tem boca de lobo. Se tivesse boca de lobo, a água saiu, seria para onde sair, não ficaria acumulada. Isso aqui na frente da minha casa. Então é um absurdo. Isso aqui é toda a vida isso. coloca o saibro, chove, seca, choveu, fica buraco. É assim, toda a vida.
0: É, toda a vida, diz ela, né? A moradora ali do Morro do Boi, a Lúcia, então, tá indignada com a situação e Secretaria de Obras de Balneário Camboriú, alô, hein? Rua Almiro Leodoro, bairro Nova Esperança, aqui na cidade.
1: Vamos para mais? Tem mais recadinhos agora sobre a cor. Ah, lembra daquela conversão lá na Praia de Laranjeiras, na descida? Que o pessoal teve que colocar as tartaruguinhas? Bom, atenção, né? Funcionários de um restaurante. Atenção, né? Continuam chamando o pessoal nessa entrada que é proibida. É verdade, não, ali é incrível, né?
0: E o cara tá lá.
1: O pessoal chama, né? Ali, ó, eles chamam para converter aonde não pode, justamente para levar o cliente lá para o estacionamento. Todos os dias eles ficam chamando, mesmo sabendo que a conversão é proibida. É, o que que vamos fazer, né? Tem que pegar e botar um agente de trânsito lá, chegar e conversar com aquele funcionário, não pode chamar os veículos para dobrar, porque não pode dobrar a esquerda aqui, meu Deus do céu. É falta de noção total, né? Total mesmo, né?
0: Ah, não muda nunca, né, Edilson?
1: Não muda.
0: Não muda nunca, não vai mudar, eu acho, hein? Não sei o que dá para fazer ali também. Vanessa, vamos lá, hein? Vamos entender a situação dela. É, no bairro Cedro, em Camboriú. Onde que ela mora? Pedido de socorro aos moradores lá da região. Gostaríamos de fazer um pedido ao prefeito Leonel Pavan, à Polícia Militar e aos órgãos responsáveis pela segurança e assistência social diante da situação que estamos enfrentando na região do Cedro, especialmente nas proximidades da rua Idalino Benvenuti, junto ao número 27, e na Hortifruti esquina com a rua Daniel Silvério, a Valério Olegário Rebelo também. Uma situação insuportável. Quantidade de pessoas em situação de rua que se concentram nesse local com frequentes episódios de bagunça, acúmulo de lixo, venda e uso de drogas, furtos, principalmente durante a noite e a madrugada. Nós, moradores, acordamos cedo para trabalhar e não estamos conseguindo dormir devido ao barulho e à movimentação durante toda a madrugada. Além disso, estamos sendo colocados numa situação extremamente perigosa, pois precisamos sair de nossas casas e tentar afastar essas pessoas por conta própria, arriscando nossas vidas, quando existem órgãos públicos responsáveis para realizar esse tipo de abordagem e fiscalização. Não queremos que essa região se transforme numa cracolândia. Queremos poder viver com segurança, tranquilidade e dignidade. Até quando que vamos ter que conviver com essa situação? Quando que o poder público, em parceria com a Polícia Militar e os demais órgãos responsáveis, vão tomar providências efetivas? Região do Cedro ali está complicado, de acordo com esse relato da Vanessa, hein?
1: Muito bem. Tá aí mais uma denúncia da Vanessa. Vamos para outra também? Perturbação de sossego, moradores da rua 3900. O que que tá acontecendo lá, hein? Um inferno toda semana. Balada que funciona como conveniência. Ah, que tá acontecendo na 3900? A pessoa diz: olha, a covardia da administração pública, forças policiais de Balneário Camboriú estão acabando com a paz dos moradores da região. A balada chega a tremer os prédios. Música alta, gritaria na rua, brigas, carros fazendo manobra. E aí? E lá no Instagram, tá tudo certo, tudo na paz, tudo em ordem. São coniventes e covardes. Pode anotar aí, vai acontecer morte em algumas dessas brigas. É uma questão de tempo. Toda semana tem briga, confusão, com gente bêbada, alterada. Como pode funcionar uma balada desse nível em uma rua residencial? Que alvará é este que permite funcionar até às 5 da manhã? Quem é o responsável por essa liberação? Cidade abandonada, onde andarilhos e drogados bêbados fazem o que querem nesta administração. Tá aí, ó. A reclamação contundente desta ouvinte, rua 3900. Bom, a gente já vem falando há tempo. Inclusive, né, a própria Polícia Militar já disse: conveniência depois da meia-noite é confusão. Teve, sim, fiscalização agora há pouco? Teve, sim, algumas, inclusive, fechadas. Tem que continuar. Se não vão estabelecer horário, tem que pegar uma a uma e ir fechando. Uma a uma. Problema na 3900? Vamos lá. Fecha aquela lá. Dá um tempo para eles. Aí o outro vai aprender a se comportar de acordo com a atitude que a administração tomar em relação a quem perturba o sossego. Não vamos botar tudo no mesmo balaio? Não. Tem gente séria, tem gente que ajuda, tem gente que tem educação, tem gente que pede para os bagunceiros irem embora. Mas tem gente que não, que faz questão de trazer os bagunceiros para consumir, para fazer bagunça, para dar movimento, para dizer que está tudo certo. Então tem que começar a fechar sim. Existe o decreto? Existe. Então fecha uma. Ah, o outro lá vai continuar? Fecha também. Aí, quem não se adequar, vai ser fechado. É isso que tem que fazer. Porque durante a madrugada, deixar tudo a Deus dará, não vai dar certo.
0: É, inclusive mandou áudio, olha só, ali embaixo, do barulho dentro do apartamento com tudo fechado. Meu Deus, hein?
1: Mais uma aqui, ó. Vamos ver o que que vem aqui. Dentro do apartamento fechado, essa gritaria toda lá embaixo lá, na confusão.
0: Aí não dá, né? Aí não dá. Qual Balneário Camboriú, né? Qual que é a Balneário Camboriú que as pessoas querem, né? A da conveniência aberta, da baderna, da bagunça, ou a Balneário Camboriú do turismo legal, né? A cidade, né? Onde vem família, onde vem o pessoal passear, se divertir, enfim, tudo tem que ser analisado também, né?
1: Léo, bom dia, reclamando da saída 133 da BR-101.
12: Bom dia, Dilson, Moisés, Camille. Queria colocar para vocês aí, mandei uma foto do que é a BR-101 na última entrada ali, sentido norte para Balneário Camboriú. Se não tomarem uma atitude em relação àquilo ali, vai dar um acidente muito feio. Ontem quase que tem um acidente. Um ônibus da Itapemirim furou a fila e ficou com metade da traseira no meio da pista. E aí vocês imaginam a confusão que deu. Aquilo ali o governo tinha que tomar uma atitude para ver uma outra saída, porque aquilo ali, esse horário, é terrível. Fizeram aqueles buracos na marginal ali, até hoje não taparam, não trabalham. Então eles fazem assim, abrem buraco e não tapam. Então Balneário está se tornando uma cidade muito difícil de se andar. Pelo amor de Deus, se quer se considerar uma Dubai, tem que ter pelo menos estrutura de mobilidade urbana. Tem que fazer alguma coisa que nem fizeram na Antônio Raio. Pelo amor de Deus. As pessoas estão aí trabalhando, fazendo o quê? Sentada numa cadeira? Vão pra rua, vão ver os problemas que tem e dá um jeito. Aqui é Léo, motorista aplicativo. Obrigado, bom dia a todos.
0: O acesso principal aí, né? A entrada de Balneário Camboriú, na Avenida das Flores. É a indignação do Léo, então, motorista de aplicativo aqui da nossa região. 7h56, cliente forte, atacadista, quer qualidade, variedade, economia para sua casa, para o seu negócio. 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
0: Gerson Felipe, tem informações da Unidade Móvel?
14: E tem acidente em Navegantes, Avenida Prefeito Juvenal Mafra, no centro de Navega. Acidente entre moto e bicicleta e com uma vítima, uma mulher. Não foi informado ainda pelo Corpo de Bombeiros se ela estava na moto ou na bike, mas ela apresenta uma suspeita de fratura nas pernas. Foi por volta de 7h30 da manhã este acidente lá em Navegantes. E já aproveito também para destacar que nós temos o trânsito ficando bem intenso no centro de Balneário Camboriú, na região da Avenida do Estado, ali próximo da Casas da Água. né? Tanto na Avenida do Estado como também na Rua Bélgica, trânsito bastante intenso nessa região. E também destaque para a BR-101, o trânsito começa a ficar mais intenso no sentido norte em Balneário Camboriú, pegando aquela região da Uniavan e até um pouquinho ali antes da chegada da Uniavan. Então atenção aos condutores que transitam por este trecho. As informações da Unidade Móvel com o repórter Gerson Felipe.
1: Valeu, Gerson, obrigado. 7h58, 7h58. Vamos pro intervalo? Então, daqui a pouquinho a gente volta com entrevista ou recadinhos, né?
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1: 8 em ponto. Bom, a partir de hoje, nós já comentamos durante o decorrer do programa, nós estaremos entrevistando candidatos a deputados, deputadas estaduais e federais da nossa região. O total é?
0: São 15, né? 15 entre federais e estaduais. 9 candidatos a deputados, deputadas estaduais aqui da nossa região. São 9.
1: E 6 federais.
0: Isso.
1: Estaremos recebendo então a partir de hoje, começando com a Cissa Miller, que é vereadora. Bom dia.
18: Bom dia, Dilson. Bom dia, demais colegas aqui da Rádio Menina. Bom dia, ouvintes. Uma satisfação estar com vocês aqui.
1: Bom, está na Câmara de Vereadores e agora essa decisão de também estar concorrendo a um cargo na Assembleia Legislativa, Cissa. Você já chegando como primeiro mandado de vereador e já com um desafio grande. Por que essa decisão?
18: Na verdade, a gente sabe que Balneário Camboriú e região tem a demanda gigante, né? Nós temos muitas demandas aqui, muitas questões para serem resolvidas. A gente tem agora um hospital que é regional, que precisa de recurso, precisa de apoio. Nós temos outras questões na área da educação, vocês, né, a gente visita as escolas, por exemplo, estaduais, existem demandas de ampliação, de reformas, e a gente sabe que com a candidatura a deputada estadual, a gente vai poder fazer muito mais. Então, foi um desafio que me foi convidado, né, foi me colocado pelo partido, e eu entendi que estava na hora de fazer mais por Balneário Camboriú e região. A gente tem a pretensão de fazer um trabalho mais intensificado aqui na ANFRE. São 11 municípios. Nós já temos, a partir do partido, vários pontos de apoio. Navegantes, Itajaí, Penha. Nós temos Porto Belo, Bombinhas, Tijucas. Nós temos uma atuação regional através do próprio PDT. E a gente vem construindo esse trabalho e essa ponte com os demais municípios para poder ampliar o nosso trabalho.
0: Bom, a senhora tocou num ponto fundamental que é a saúde, né? Já no começo da entrevista. Vamos começar a falar sobre saúde, então?
18: Vamos.
0: Algumas ideias, algumas propostas, porque muita gente pensou, vereadora, de que o caminho seria a estadualização do Ruth Cardoso. Agora já tem gente pensando ao contrário, que não foi a melhor decisão, aí uns defendem a estadualização, outros não defendem, enfim, a população reclama e o hospital, infelizmente, continua apresentando problemas antigos, conhecidos pela população. O que fazer? Qual que é a proposta da senhora para trazer emendas aqui que contribuam de alguma maneira para tentar resolver esse problema da saúde que é o Hospital Regional Ruth Cardoso?
18: Muito bem colocado, não é só o Hospital Ruth Cardoso, mas a gente vê que o Marieta também tem uma demanda exagerada para a própria dimensão do que pode atender. Nós temos um problema realmente na saúde, isso não é de hoje, mas o Hospital Ruth Cardoso especificamente não tinha mais como ficar municipalizado. Nós tínhamos um custo municipal para atender toda a região e nós tínhamos limite. Então, isso foi determinação do próprio Ministério Público, não foi uma escolha. Era algo a ser feito, ou estadualizava, ou fechava, ou privatizava. E o que se entendeu à época é que realmente a estadualização seria a melhor solução, porque ele já vinha atendendo a região. Já atendia Camboriú, Porto Belo, Bombinhas. Mesmo Itapema tendo um hospital, tem situações que vinham para o Ruth Cardoso. Além de ser um hospital porta aberta, em função da própria BR-101, onde atendia pessoas, né, que vinham acidentadas, ele acabou se tornando um equipamento regional. Então, nada mais justo do que regionalizar. A questão que nós estamos falando hoje é que o Ruth Cardoso tem, infelizmente, uma gestão deficitária. Nós sabemos que isso precisa ser melhorado e precisa ser equalizado. Quando se estadualizou o hospital, se tinha uma perspectiva de ampliar as referências, né, as cirurgias eletivas e todos esses atendimentos que o hospital é quem vai fazer, não é a saúde básica da família quem dá esses encaminhamentos. E a gente vê que poucas pessoas ou poucos políticos estão lutando de fato pelo hospital. Isso é um fato. Nós precisamos realmente ampliar o olhar para o hospital, buscar recursos e melhorar esse equipamento tão importante para a nossa região.
1: Cissa, a campanha já começou oficialmente. E além da saúde, a gente sabe que alguns candidatos, você como candidata também vai buscar a sua bandeira, né? Vai focar em algo, você é jornalista também, sabe de como a gente trabalha com as notícias, a gente fala de tudo, né? Fala de saúde, fala de política, fala de bairro, fala de cidades, fala de segurança. O que que você está focando para buscar o seu eleitor?
18: Nós temos como premissa a educação em tempo integral, ou seja, a educação que coloca o aluno realmente durante o período da escola, de manhã ou à tarde, na parte de ementa escolar, e o contraturno, ele desenvolve habilidades. No caso da educação, que é a responsabilidade do Estado, ela é o ensino médio, né? Então, a gente gostaria de ampliar as educações do ensino técnico. Nós vemos que hoje, a educação do ensino médio, ela fica restrita, muitas vezes, a uma busca por vestibular, ou pelo Enem, ou pela ocupação de uma vaga na faculdade. Só que o jovem precisa ser desenvolvido a partir dos seus 14, 15 anos, já para uma profissão. E aí o ensino médio com a questão técnica tem que ser ampliada dentro das escolas estaduais. A gente busca, né, ampliar o ensino técnico para a área de hotelaria, gastronomia, atendimento no comércio e outras tantas atividades econômicas que são recorrentes na nossa região. Nós somos uma região turística, somos, mas nós temos uma vida própria hoje. Nós temos demanda de bons trabalhadores o tempo inteiro. É só você andar pelo comércio, você vê placas ali, contrata-se, tanto na área de varejo, como em outras áreas. Nós temos indústrias aqui na região, nós temos as logísticas, tem muito trabalho a ser entregue. E a gente precisa preparar o jovem. O jovem está, infelizmente, em função até do mundo digital, ele está abduzido ali por um momento, muitas vezes ele fica fora da realidade, né? Ele está muito mais propenso às questões de estar vivendo em rede social do que vivendo muitas vezes uma profissão ou um plano de carreira. A gente vê que o jovem está pensando diferente e nós temos que nos atualizar. O ensino tem que ser atualizado. Então a educação em tempo integral é uma bandeira que nós vamos defender.
1: Eu sempre digo aqui, Moisés, existe uma distância entre quem está como candidato ou candidata, quem está prometendo fazer, querendo fazer, e a viabilidade de fazer. Como viabilizar isso? Porque tem que estar integrado a Assembleia Legislativa, o governo do estado e os governos municipais.
18: São políticas públicas que têm que ser colocadas em prática. Obviamente que é tudo a partir de diálogo, de construção, de projetos de lei. Então, são projetos que a gente traz, são olhar que nós temos, né, para educação e para juventude e para todo esse futuro que Santa Catarina merece ter, né? Futuro mais promissor aí. Outra questão, economia criativa, a área da criatividade, artesanatos, as próprias, a gente vê por Balneário Camboriú, a cultura como hoje está proporcionando muita, né, muitas, viabiliza recursos, viabiliza projetos de incentivo à cultura. Nós temos a área da dança, do teatro, da música, da literatura, do artesanato, são atrativos culturais que também acabam se tornando a identidade da cidade e são indutores do turismo. Tu não pode pensar numa cidade, quando tu fala em turismo, somente sol e mar. A gente já vem ouvindo isso ser falado. A gente tem um Expocentro, que é uma, né, uma unidade de eventos que é muito importante. A gente tem turismo de eventos para desenvolver, tem o turismo de sol e mar, mas nós temos que desenvolver também a identidade cultural dos municípios, onde as pessoas tenham uma referência do que vão vir fazer aqui. Quando eu falar para você, por exemplo, né, vamos pegar um destino que não seja o nosso, né, vamos falar do vizinho, vamos falar do Nordeste. Você imagina, quando fala em Nordeste, você imagina o que você vai comer, o que você vai fazer, que tipo de atrativo tem lá, como é o artesanato, o folclore, a dança. Essas identidades locais, elas têm que ser potencializadas para também se tornarem um atrativo turístico. Então, a gente pretende, sim, através de um projeto que nós estamos desenvolvendo, chamado Santa Cultura, desenvolver, sim, a questão da economia criativa e potencializar a cultura no estado. Isso vai ser através de fomento, de leis de incentivo, enfim, nós vamos encontrar os instrumentos, mas são políticas públicas que nós queremos colocar em prática.
0: Posso retornar à questão da educação, Cissa? Porque eu acho muito importante, a gente recebe muitas reclamações aqui, e eu acho um desafio fundamental e um desafio gigantesco essa educação em tempo integral aqui no estado. Mas a gente tem que olhar um pouco além, né, de só, por exemplo, educação, quando a gente fala de estrutura, de alunos, porque o desafio também é ter professores capacitados, preparados e valorizados.
18: Sim.
0: A gente sabe que é uma reclamação da classe, hoje um professor inicial no estado com 40 horas ganha em torno de R$5.100.
18: Sim.
0: E hoje, quando a gente fala de R$5.000, é o preço que as coisas estão. É. E se você tem que pagar um aluguel para morar em Balneário Camboriú, é quase que impossível sobreviver.
18: A região toda está cara.
0: R$5.000.
18: Infelizmente.
0: E também é uma questão que tem que ser reavaliada aqui no estado, a valorização do profissional para que ele queira ficar e que ele né, sinta prazer em estar na sala de aula ensinando esses jovens, adolescentes, né?
18: Exatamente. A gente vê, como você mesmo coloca, os professores estão desvalorizados, estão desmotivados, né? Existe uma série de questões, o próprio sucateamento do sistema educacional. Se você visitar uma escola, você vai ver muitas vezes as condições precárias que o professor tem para trabalhar. E é como a gente colocou, que a juventude hoje, ela está, às vezes, até desinteressada do mundo real ali, da situação dentro de sala de aula. Ela precisa estar estimulada, nós precisamos melhorar os equipamentos, precisamos melhorar as condições de trabalho dos professores e, principalmente, a valorização. Um professor de estado ganha menos do que um professor de município, hoje, né? Então, a gente sabe que tem desafios para serem vencidos e como equalizar isso. É lógico que são políticas que vão ser construídas, não é só o legislativo que vai dar conta disso, o executivo também vai ter que responder para essas questões, né? É um trabalho muito mais do executivo, né? A questão da equalização salarial, o pleito existe e já é antigo, também é algo que tem que ser visto com muito carinho. Não tem como falar em melhorar da educação sem melhorar a condição de trabalho do professor.
1: São 9 candidatos da região. A gente sempre falou aqui, e isso eu vou fazer para todos os candidatos, eu vou perguntar. A questão partidária fala mais alto quando não se escolhe um ou, no máximo, 2 nomes para realmente eleger essa divisão não dificulta mais a possibilidade de você ou de qualquer um outro dos 8 demais candidatos a estadual conseguir uma vaga?
18: Na verdade, é claro que a organização partidária no Brasil, ela é a partir de partidos, né? E existem as coligações, existem os trabalhos coletivos que a gente chama, né? Quando entram partidos em coligação. Eu acredito que ainda o voto é muito na pessoa, Adilson. Eu acho que as pessoas olham para ti e conhecem o teu trabalho. Eu, por exemplo, moro em Balneário Camboriú há 44 anos. Ninguém me conheceu na política. As pessoas me conhecem do tempo que eu trabalhei nos restaurantes do meu pai, na Santur. Isso foi em 1982 até 1998, foram muitos anos. Depois também trabalhei no Banco Itaú. Fui bancária, as pessoas me conhecem do Banco Itaú. As pessoas lembram de mim de quando eu era radialista na 99 FM, na Rádio Camboriú, na Rádio União em Blumenau. Então, assim, ó, tu constrói o teu repertório e a tua notoriedade, né? As pessoas te reconhecem pela pessoa que tu é e não pelo partido que tu tá. Existe aquela pergunta que as pessoas fazem quando você fala em candidatura: qual o teu partido? E tem pessoas que vão torcer o nariz, vão achar ruim, vão. Tem outras que vão dizer: nossa, se tu fosse de um outro partido, eu não votaria em você. Você encontra várias respostas na hora de pedir o voto, né? Mas quem conhece o nosso trabalho, quem consegue, quem nós pudermos atingir a partir do que nós construímos dentro do Legislativo em Balneário Camboriú, com esse foco na educação, que nem fizemos, a indicação da Escola do Rio e Mar, que potencializa, por exemplo, a educação para a cultura oceânica, para esse olhar para o mar, que é uma fonte de economia e renda no nosso estado. Esses trabalhos que nós já desenvolvemos pela cultura, também em Balneário Camboriú, com projetos de lei que reconhece a pesca artesanal do camarão, as próprias descascadeiras do camarão como patrimônio cultural e material, ou a festa Nossa Senhora Aparecida como patrimônio cultural e material de Balneário Camboriú, ou outras leis que a gente fez para combater a violência obstétrica, para dar saúde mental materna para as mães, cuidando no Maio Furtacor, para também a questão da lei Não É Não nos bares e restaurantes onde servem bebidas, que a gente propôs o protocolo, né, para que a gente tenha mais segurança nas baladas, pensando que Balneário Camboriú é uma cidade de passagem nesse aspecto do turismo, né? Então, enfim, a gente tem uma construção. Eu sempre digo que o nosso mandato, ele foi tão intenso em 1 ano e meio, que a gente já fez tantas questões, tantas coisas e cuidou de tantos assuntos, muitas vezes que estavam ali esquecidos, que a gente tem condições, sim, de ampliar a nossa atuação para mais cidades. É isso que eu digo. O deputado, a atuação dele é semelhante ao do vereador. O que vai acontecer é que a gente vai trabalhar correndo mais outras cidades. Mas a tua perspectiva, a tua responsabilidade, o teu compromisso, ele é semelhante entre o vereador e o deputado.
1: Fechou nosso tempo. Obrigado, Cissa Miller, vereadora de Balneário Camboriú, candidata a deputada estadual. É a mulher também chegando junto aí para mostrar sua força, sucesso para você. A gente que te conhece há bastante tempo sabe da tua capacidade, da tua idoneidade, do teu trabalho sério, legal, bacana. Só desejo sorte, viu? Boa sorte para você e muito trabalho.
18: Eu quero agradecer vocês aqui da Rádio Menina, foram os primeiros a nos chamarem. E a gente sabe que tem outros candidatos, mas realmente é a vez das mulheres. Eu tenho certeza que mulheres vão entrar, vai ter mais mulheres na Assembleia Legislativa. Hoje, somente 3 mulheres estão lá, né, em 40 vagas, nem 10%, sendo que nós representamos 53% da população. Então, fico grata e vamos pensar nessa condição de votar em mulheres.
0: Obrigado, candidata, pela participação aqui. Foi nossa primeira, hein, Adilson? E só para deixar bem claro aqui para toda a população e os candidatos também, a gente vai respeitar o tempo de 15 minutos para cada candidato para manter a isonomia também, né? Isso é uma obrigação que a gente tem que ter e o respeito a todos os candidatos também.
1: Vamos em frente, vamos dar um recadinho agora do Forte Atacadista. 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
1: 8:18, 8:18. Vamos continuar no finalzinho, dá para ouvir mais recados aqui, porque o José ontem ele viu a perseguição toda daquele veículo que estava em fuga da polícia ontem à tarde, depois de ser roubado. O carro foi roubado, teve um assalto. Começou lá nas praias da Grécia, lá por Taquaras. Ele é motorista, o José é motorista de aplicativo. O que que ele fala?
19: Bom dia, pessoal da Rádio Menina. Meu nome é José, sou motorista de aplicativo de moto. E sobre essa perseguição ontem, eu vivenciei essa perseguição bem próximo. Tava ali na marginal, quase virando ali pro acesso pro Monte Alegre com uma passageira. E quando eu ia virar, passou esse Nivus muito rápido mesmo. E eu fiz a curva e eu só ouvi um pedestre falando, a polícia tá vindo. Foi o tempo de eu encostar a moto e passou 3 viaturas da polícia muito rápido. Mas foi questão de 3 segundos. Se eu vir um pouquinho antes, eu e a passageira tinha sido atingido. E a gente andou 150 metros e tinha uma motoqueira caída. Então, é complicado. Parabéns pra polícia, né? E é isso. E parabéns para vocês também pelo programa. Ouço todo dia de manhã e é muito bom.
1: Obrigado, José. Tá aí, ele presenciou de perto, né? Imagina o susto das pessoas ontem naquela loucura. Eu tava vendo um cara que tava filmando da BR, né? E é um desespero. Eu fico imaginando você tá no trânsito e vê aquela correria toda. E a moça que foi atropelada ainda, né? Tava lá, quem sabe, indo para casa, indo pro trabalho. Daqui a pouco, bum! Né? Que pode perder a vida, graças a Deus que não perdeu, né?
0: Gerson Felipe tá chamando com as últimas do trânsito. Fala, Gerson.
20: Exatamente, Moisés Stucker, Adilson de Souza, informações de trânsito aqui para finalizar o Bote a Boca no Trombone, e a gente tem destaque para lentidão na Avenida Atlântica. Eu falei que nós temos obras acontecendo na Atlântica e tem trânsito lento ali nas imediações da Praça Almirante Tamandaré. O condutor que chega ali pertinho da praça já começa a perceber esse trânsito mais lento, e um pouquinho depois da praça também persiste essa lentidão. Ainda falando do perímetro urbano de Balneário Camboriú, melhorou o trânsito na região da Avenida do Estado, ali próximo da Rua Bélgica. A gente tem ainda registro de trânsito um pouco mais lento na Rua 3300. Em Camboriú, também tem destaque para movimentação intensa. Rua Peroba, no bairro Tabuleiro, trânsito está carregado por lá. Tem também trânsito mais intenso na Marginal Oeste, entre o posto Distribui e Avenida Santa Catarina. E na própria Avenida Santa Catarina, na saída ali de Camboriú, temos lentidão. Outro destaque também é para Avenida Santo Amaro. Está começando a melhorar o trânsito por lá, mas o condutor ainda vai enfrentando alguma lentidão. E a gente tem, ali na Antônio Lopes Gonçalves Bastos, o trânsito um pouco mais carregado também. E eu quero até agradecer a nossa ouvinte, a Taeme, né, que está informando ali. Ela passou por lá, tem equipes que estão fazendo a limpeza. E em razão disso, né, dessa limpeza, temos cones na pista e o trânsito vai fluindo com um pouquinho mais de lentidão lá na Antônio Lopes Gonçalves Bastos. BR-101 em Balneário Camboriú. A gente tem no sentido norte, na saída de BC, ali próximo da Avantes, trânsito um pouco mais lento, e também tem um pouquinho de lentidão ali próximo do Expocentro, mas são apenas pequenos pontos de lentidão. O trânsito lento mesmo é em Itajaí, no sentido norte, um pouquinho antes do trevo da rodoviária, já começa essa lentidão ali na região do quilômetro 122 e vai persistindo até as proximidades do acesso à rodovia Jorge Lacerda, esse trânsito mais lento. Na ponte do rio Itajaí-Açu, entre Itajaí e Navegantes, tem lentidão no sentido norte, e entre as cidades de Balneário Piçarras, Penha e Navegantes, a lentidão é no sentido sul. Estas são as informações do trânsito, os destaques da Unidade Móvel, com o repórter Gerson Felipe.
0: Valeu, Gerson, obrigado pelas informações. 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
0: Olha só esse vídeo que o Adilson, teu xará, mandou aqui para nós, hein? Situação de água parada em obra na Praia Brava, diz ele, ó. É uma denúncia, na verdade, né?

0: é da Absoluta.
1: Vamos lá. 4 meses, então a horta tá parada, então, né? Porque como é que o cara vai trabalhar dentro daquela lagoa ali?
2: Faltou só a rua, né? O local.
1: É, porque 4 meses de água parada, não tem ninguém trabalhando.
2: Não.
1: Né?
2: 4 meses? Meu Deus. Piscinão de Ramos lá.
1: Fazer um contato, né, com o pessoal, né? Não tem uma placa, um telefone, pessoal, né? Que passa aí, até mesmo ele dá uma ligada lá, né? E aí, pessoal, vamos trabalhar?
2: Resolver
1: o que,
2: esse
1: que vai
2: negócio?
1: Acontecer? O que vamos fazer?
2: Vambora?
1: Vambora.
2: Fechou o nosso Bote a Boca no Trombone de hoje. 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
2: Até amanhã.
1: Tchau, tchau.
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5: As reclamações a respeito de dificuldades são comuns entre nós, os habitantes deste bendito planeta. De forma aberta ou velada, incontáveis de nós damos a entender que nos consideramos injustiçados pela vida. Acreditamos merecer mais do que temos. Alguns desejaríamos ter esposas ou esposos mais compreensivos. Gostaríamos que nossos filhos fossem mais estudiosos e comportados. Apreciaríamos dispor de mais salário, menos trabalho. Reclamamos das agruras da profissão. Consideramos qualquer dificuldade física ou moral sumamente injusta. Doenças são uma catástrofe imerecida. Problemas financeiros representam um desastre perverso. É comum falarmos do desejo de jogar tudo para o alto e sumir. Como bem poucos fazemos isso, temos aí um certo sinal de maturidade. Entretanto, a real maturidade se revelaria ao assumirmos a própria realidade tal qual se apresenta, sem reclamações. A lei divina é perfeita e cuida de todos. No mundo há homens injustos, mas não injustiçados. Sempre temos, em qualquer drama, um processo de correção e aperfeiçoamento. Contudo, vítimas injustiçadas a rigor não existem no mundo. Nas situações mais dolorosas, há uma matriz no passado a clamar por alinhamento. A vida é inesgotável. Ninguém jamais escapa dela ou consegue enganar suas regras de equilíbrio. Assim, importa prestarmos muita atenção nos nossos próprios deveres. A razão se ilumina pela reflexão a respeito da justiça e da bondade divinas. Sendo Deus sumamente justo, dá a seus filhos o que merecem e o que precisam. E também manifesta por eles grande carinho no formato de oportunidades de utilização do bem para retificar o mal. O Deus bom que faz que se levantem as ondas e soprem os ventos, que oferece a brisa nos dias de calor e os raios de sol para aqueles de frio. O Deus de amor que tudo vê, tudo sabe e tudo providencia. Reflitam sobre isso e tenham todos um ótimo dia.
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2: Potência! Bom dia! Boa quarta-feira, 19 de agosto de 2026. Cá estamos para começarmos mais uma manhã. Tudo pronto por aí? Tudo certo? Como é que tá o seu dia? Como é que foi a sua noite? Vamos deixar o dia mais gostoso? O dia mais especial? Então aumenta o som, aumenta o volume e vamos juntos fazer uma linda e abençoada manhã. Tá bom? Olha, eu quero convidar você para ficar junto com a gente, lembrando que até o meio-dia tá rolando o Show da Manhã a partir de agora. 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E a gente começa, claro, agradecendo.

Obrigado, Senhor, por mais um dia. Obrigado, Senhor, por mais uma manhã, por mais uma oportunidade. Que este novo dia que chega não seja um dia vazio. Ele traz novas oportunidades para a gente recomeçar, para aprendermos, amadurecermos e experimentar o cuidado de Deus de maneiras que talvez a gente nem imagine. Portanto, vamos abrir o coração para viver tudo isso com confiança, com fé, com alegria, com energia, porque se nós temos mais um novo dia, se nós temos mais uma oportunidade, é porque Deus tem algo especial para que o nosso caminho seja repleto de alegria e de felicidade. Às vezes as provações que nós precisamos passar é para que no momento que conquistarmos os nossos sonhos, os nossos desejos, os nossos objetivos, a gente valorize cada etapa dessa caminhada. Por isso aproveite seu dia, faça valer a pena e faça o seu melhor e tenha certeza, com Deus no coração, a gente é invencível e no final do dia a gente vai levantar a nossa bandeira de vencedores. Aumente o volume, aproveite seu dia, viva intensamente cada instante, cada segundo dele, porque seja como o sol e brilhe.

0: pra você, vamos lá.
1: Você está com arroba Bertoldozó.
0: Então vem comigo que tá começando o show da manhã.
2: Bom dia,
0: bom dia, bom dia. E a gente começa do melhor jeito, com música boa. Vamos de Jimmy Cliff, aqui em Sinclair Now. Uma das canções que a gente escolheu pra desfilar aqui no inverno da

0: vive. Tiaguinho no Show da Manhã.
1: Tudo bem, como
0: é bom demais, né? E aí, como é que tá o seu dia? Como é que tá a sua manhã? Quarta-feira? Vamos deixar ela especial, né?
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0: Traia Véia, lembrança boa aqui no Show da Manhã.

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5: É coisa boa demais. Bom dia, boa manhã pra você que tá aqui na programação da menina, aqui na rádio de 1 milhão de amigos, a cada amigo, nosso salve, nosso bom dia. Obrigado pela sua audiência, pela sua companhia, até o meio-dia. Tem muita coisa boa pra rolar por aqui, tá? Pode aumentar o volume, tá na hora da resenha por aqui também. Bom dia, Dilson de Souza.
6: E aí, Bertolo, bom dia pra toda a galera do show da manhã, tamo na área de novo, depois daquela voltinha, aquele cafezinho, e agora vamos lá, vamos falar
5: depois
6: de...
5: Depois dessa neblinazinha que tava de manhã aí, ó, o solzinho meio que aparecendo ali, rapaz.
6: É, mas ontem foi assim também, né? Ontem teve sol, teve calor, daqui a pouco teve neblina, daqui a pouco teve sol, daqui a pouco voltou neblina. Tá bem louco.
5: É meio louco.
6: Maluco,
5: tempo, né?
6: Maluco, viu?
5: E a previsão final de semana não é daquelas pra gente sair.
6: A previsão é de frio final de semana.
5: Pois é.
6: 10 graus. Nós estamos ontem. 10? Ontem batemos 29 graus.
5: Meu Deus.
6: Aí chega sexta pra sábado, 10 graus. Meu Deus do céu, né?
5: Não, haja saúde, né? Haja saúde.
6: Maria.
5: Já queria guardar o. Como é que é o... A Japona?
6: O pullover?
5: O pullover.
6: Não deu pra guardar, não.
5: Não deu ainda, não vai não. Dar.
6: E ainda com toda essa umidade ainda, meu Deus do céu, né? Complicado. Bastante úmido.
5: E tivemos algum jogo ontem? Que
6: Libertadores,
5: que
6: o Fluminense já tá na próxima fase. Classificou, empatou com o Independente Rivadavia. 1-1 nos pênaltis, ganhou 5-4. Passou.
5: Olha aí.
6: Ontem também nós tivemos o Estudiantes classificado, porque venceu 3-0 a equipe do Universidade Católica. Isso pela Libertadores. Na Copa Sul-Americana, o São Paulo bateu o Bolívar por 3-1 e classificou. Passou para a próxima fase o São Paulo.
5: Mas aí está feliz da vida agora com a Tábua Nova, inclusive.
6: Mais ou menos com o São Paulo, tá mais feliz com a Tábua Nova que com o São Paulo.
5: Né? Pode ser.
6: Só não dá para levar muita fé, pelo menos passou de fase, né?
5: É.
6: E hoje tem mais Libertadores, hoje tem mais um brasileiro que pode ficar pelo caminho, ou dois.
5: É.
6: Ou dois.
5: Sim.
6: Né? Pela Libertadores, nós temos o Cerro Porteño, que recebe o Palmeiras, e o Flamengo, que recebe o Cruzeiro.
5: Lá no Maraca hoje.
6: Então, hoje vai ser peleia grande aí, né?
5: 70 mil ingressos vendidos pra hoje. Loucura.
6: É, já pensou?
5: É.
6: Eu já vi esse filme.
5: Vamos pra cima deles, Mengão.
6: Diante da torcida, hein? Meu Deus, que vergonha, né?
5: Vergonha pro Cruzeiro.
6: Hein?
5: Vamos passar lindamente hoje.
6: Ai, meu Deus do céu.
5: Vamos pra cima deles, Mengão.
6: Olha,
5: sai daí, secador.
6: Cuidado.
5: Vai dormir.
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2: E um dos pontos mais visitados de Balneário Camboriú, qual é, Bertoldo? Presta atenção. Esse ponto mais visitado, um dos pontos, vai passar por importantes mudanças no próximo ano. A Prefeitura de Balneário Camboriú pretende iniciar, logo após o Carnaval, uma ampla intervenção urbanística no calçadão da Avenida Central. O anúncio foi feito pela prefeita durante uma entrevista aqui na Rádio Menina. Segundo a prefeita, o projeto de revitalização urbanística do calçadão foi finalizado na segunda-feira e será apresentado aos empresários que atuam na região. A proposta deverá estabelecer novas diretrizes para a organização do espaço e também para a atuação dos estabelecimentos comerciais. Vamos aguardar. Está lá no Portal Menina, matéria completa, que também tem. Um dos cartões postais de Balneário Camboriú terá nova licitação para concessão. Saiba quando e qual. Beto Carreiro anuncia fim da Star Mountain após 32 anos e revela nova atração com gravidade zero. Daqui a pouquinho tem mais notícias do portal.
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9: O caixa do Vasco da Gama pode ficar ainda mais comprometido nas próximas semanas. A juíza Simone Gastese travou o pedido de um empréstimo DIP, um formato para empresas que estão em recuperação judicial. A equipe carioca solicitou 150 milhões de empréstimo e agora vai ter que novamente fazer o pedido. Todo o processo vai durar no mínimo 15 dias, já que todo e qualquer movimento jurídico do clube precisa ser aprovado por dois interventores, Ministério Público, Gatekeeper e a própria juíza. Como faltam 24 dias para o fechamento da janela, o dinheiro pode chegar apenas depois do período de contratações. No pedido de empréstimo feito na semana passada, o Vasco afirmou que a situação de caixa é urgente e que os recursos disponíveis podem se esgotar já na próxima quinta-feira. Que situação do Vasco da Gama em recuperação judicial e ainda pedindo dinheiro na praça. Gerson Felipe para Esporte Total. 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
0: Maravilha, bom dia, boa manhã. Adilson, tá na hora do alô pra galera.
2: Alô, galera.

0: sentimento.
1: Displicente.
0: Conta essa história pra nós, pai.

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0: da galera agora aqui.
1: Oficial agora, né?
0: Agora oficial.
1: Oficial.
0: Ui, você alô, galera. Sempre é o primeiro.
1: Dia, primeiraço.
2: Bom dia, Deus a todos, uma abençoada quarta-feira.
0: Valeu, Ivan. O José Carlos, bom dia. Joana Mara Rocha da Silva, bom dia. A Sônia, bom dia. Nicolau Oliari, bom dia, Bertoldo e Adilson. A Eliane, valeu Eliane. Patrícia Moura, que temos um dia abençoado. A Ivonete Oliveira, fala Ivonete.
3: Bom dia, Adilson e Bertoldo. Ô, potência.
0: Ô, potência.
3: Bertoldo, vem deixar um feliz dia para todos os ouvintes da Menina. E para todos nós, fãs da Rádio Menina. Bom dia.
0: Valeu, bom dia. Ivonete, valeu, Baiana. Selma, oi Selma, bom dia pra você também.
4: Bom dia, Bertoldo, bom dia, Dilson. Hoje vai um abraço enorme
1: bom dia.
4: Pra nossa amiga Heloína do fã clube.
0: Opa!
4: Ela se sentou hoje.
0: Olha aí, já vai andar de graça no ônibus. Ah, não, aqui não paga.
1: Heloína, parabéns.
4: Meia passagem, meio ingresso. É, beleza, bora se sentonas.
0: Valeu, parabéns pra ela. Ô Luiz Marzola, bom dia. Alberto de Itajaí, fala Alberto.
5: Bom dia. Menina FM, uma excelente quarta-feira abençoada.
0: Tamo junto.
5: Sempre ligadinha melhor.
0: Rose Pasquale, bom dia. Clésio Karatê, bom dia. A Roseli Duarte, fala Roseli.
6: Bom dia, meus amores da Rádio Menina.
0: Bom dia.
6: Ô, gente,
0: dia.
6: Uma vez alguém tá procurando um apartamento chique para morar. Aqui na frente da Madeireira Rio Pequeno tem um do Seu Branco. Ele mora aqui mesmo, perto aqui. E é bem lindo. Eu moro num do lado. É muito bom, é muito bom.
1: Vamos para lá então.
6: E é 1.400 por mês.
0: Olha aí.
6: E é muito bom.
1: Vamos mudar. Cambuja.
6: Tá limpinho, eu acabei de limpar tudo agora.
0: Ai, ainda tá limpinho, ó.
1: Tem que ser grande.
7: Bom dia, seu Bertoldo.

0: dia.
1: Bom dia.
2: Bom dia pro senhor, pro seu Adilson. Bom dia. Pra todo mundo tá escutando a rádio da menina.
0: Bom dia, Ivete.
2: Eu. Um abraço aí pro senhor. Fica com Deus.
0: Amém. Aniversário da Heloína, Nádia Machado mandou aqui, feliz aniversário, fez um banner bem bonito aqui, parabéns pra ela, né? Lá do pessoal do fã clube, a Dirlene do FEC, bom dia, abraço, bom dia pra vocês. Agora tem a Jaine Martins cantando pra gente aqui no show da manhã da menina.

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0: Bom dia, bebê. Bom dia, mamãe. Bom dia, papai.
1: Você do signo de Áries, dia de cautela financeira, mas à tarde boas oportunidades podem surgir para negociar e faturar. Seja mais tolerante para evitar conflitos. No amor, o clima esquenta à noite com muita sensualidade, mas ó, cuidado para não confundir a atração com paixão. Aproveite o dia com equilíbrio, tá, Ariana e Ariano? Sua cor, laranja, e os palpites para hoje são 12, 39 e 37. Touro. Oi, Touro, hoje sua vitalidade cresce à tarde, tá? Então seja paciente e evite estresse. No trabalho, prefira a conciliação para manter a harmonia e a cooperação. O amor, diálogo e tolerância ajudam a superar pequenas desavenças e quem está na pista pode encontrar algo promissor. Sua cor é bege e os palpites para hoje são 60, 14 e 53. Alô, Gêmeos! Hoje o dia começa com desafios no trabalho, tá? Mas a tarde promete mais harmonia com colegas e superiores. Economize na parte financeira. No amor, paciência e dedicação são essenciais para resolver possíveis conflitos. Mantenha a calma e o coração aberto para novidades. Sua cor? Preto. E os palpites para hoje são 20, 27 e 9.
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Ó, quarta-feira é diferente, né? Eita, modão bonito, gente. A voz do Cleiton Camargo, essa versão do Quando o Grande Amor Se Faz, né? É mais uma das pedras.

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3: Fala da passarela da Barra, com lance mínimo de 378 mil. A concessão da passarela da Barra terá uma nova licitação em setembro, 378 mil ano. Considerando os 30 anos de contrato, o valor mínimo da outorga chega a 11,34 milhões. A sessão será realizada no dia 8 de setembro, às 9:30 da manhã, na plataforma Bolsa Nacional de Compras. Segundo a administração municipal, o edital passou por modificações em relação à versão anterior, com o objetivo de melhorar as condições de participação dos interessados no processo. Matéria completinha no Portal Menina, que tem também. Itajaí discute parceria com a iniciativa privada para ampliar e reformar 13 unidades da rede municipal de ensino. Mulher é condenada por se apresentar como corretora de imóveis sem registro em Navegantes. Daqui a pouquinho às 11, mais informações do portal.
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14: Para você do signo de Câncer, hoje a lua crescente está sorrindo para você. Então cuide bem do seu dinheiro, evitando gastos desnecessários para evitar problemas futuros. No trabalho, sua criatividade fica em alta, mas é importante manter o esforço para alcançar os seus objetivos. Na paixão, seus encantos brilham, mas cuidado com ciúmes. Sua cor é branco e os palpites para hoje são 8, 44 e 50. Leão. O dia exige cuidado com as emoções, tá, leonina e leonino? Especialmente no começo, mas ó, melhor à tarde. Evite conflitos e mantenha calma para preservar o seu bem-estar físico e, o mais importante, mental. No amor, paciência é essencial para superar mágoas. E quem busca alguém especial pode aproveitar novas possibilidades. Sua cor é goiaba e os palpites são 10, 30 e 19.
15: Virgem,
14: hoje evite falar verdades duras e mantenha calma para evitar conflitos, combinado? Seu trabalho se beneficia da disciplina e foco, com a tarde trazendo maior reconhecimento. No amor, a fase crescente da lua traz energia positiva, mas cuidado com desencontros. Sua cor é branco e os palpites são 38, 18 e 27.
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0: a gente, Edilson, hoje tem uma estreia aqui na programação da menina, né, que é o Milenautas, né? Que é
1: Opa,
0: a Grace Ciazemel e o Jorge Gastaldi. Tiveram com a gente aqui, já tem a página do Milenautas, que na verdade é uma viagem no tempo, falando aí da.
1: Então, qual que é a página do Milenautas que eu vou seguir aqui?
0: É Milenautas.
1: Milenautas.
0: Milenautas. Procura lá, Milenautas. Já tem a página deles. E hoje, às 19h30, estreia aqui na programação da menina, trazendo essa virada de chave que houve, principalmente nos anos 2000, quem viveu época de Orkut, MSN, SMS, porque para os celulares digitais, a versão pro digital, digamos assim, do analógico pro digital. Quem acompanhou tudo isso vai poder ter uma, dar uma variada e uma brincada aí com os dois a partir das 19h30 hoje. E pra gente entrar no clima, qual que é a sua lembrança na mudança do milênio? Tem alguma coisa que você lembra assim, ah, isso foi legal, isso não foi, isso eu não entendi, isso eu entendi. Tem coisa que a gente não entende até hoje também.
1: Tem umas coisas que eu não entendo até hoje também, muito mimimi.
0: Pois é, isso aconteceu, né?
1: Muito nego, né?
0: Hoje eu tenho bastante. E você, tem alguma lembrança, né, dessa mudança do milênio, dos 90 para os 2000? Conta pra gente aí. E hoje estreia o Milenautas aqui na menina.

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0: Libra. Alô, Libra, hoje seja gentil nas primeiras horas para evitar conflitos nas relações. Cuidado com gastos, mas o dia traz boas oportunidades no trabalho e finanças. No amor, o equilíbrio é essencial. Só evite ciúmes e valorize o companheirismo para manter a harmonia. Sua cor é vermelho e os palpites são 39, 30 e 47.
7: Escorpião,
0: hoje é importante agir com calma e paciência, especialmente no trabalho, evitando conflitos e escolhendo bem as suas palavras. Nos relacionamentos, tenha mais tolerância e compreensão, fortalecendo a harmonia. No amor, aproveite seu charme natural para conquistar ainda

0: mais. Sua cor é vermelho e os palpites são 25, 43 e 18. Sagitário. Alô, Sagitário, ó, é importante ficar atento às fofocas hoje, conflitos que podem afetar as suas relações. Então, ó, evite deixar mal entendidos crescerem. No trabalho, mantenha sua rotina e evite novidades para preservar a sua energia. No amor, valorize a calma e não crie grandes expectativas, porque o seu dia exige cautela. Sua cor é amarelo e os palpites para hoje são 3, 5, 7 e 39.
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6: Bom dia, boa manhã pra você que tá junto com a... Vai respondendo a enquete de hoje. Hoje tem estreia aqui na programação da menina, o programa Milenautas. O que você lembra da mudança do milênio? O que te marcou? Conta pra nós aí.

0: Matheus e Belucci. Eita, moda bonita, né? Moda nova dos meninos aqui na programação da menina. E daqui a pouquinho a enquete de hoje, hein? Hoje estreia o Milenautas aqui e a gente quer saber de você. Qual é a lembrança que você tem da mudança do milênio? Conta pra gente.
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0: 10h43, bom dia.
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5: Capricórnio. Atenção para você de Capricórnio. Hoje mantenha prudência financeira e evite negociações arriscadas. Na carreira, a paciência e passos pequenos garantem avanços. No amor, o desejo de paixão aumenta, mas cuidado com escolhas impulsivas à noite. Aproveite o dia com cautela e intensidade, sempre atento ao seu bem-estar. Sua cor é salmão e os palpites para hoje são 46, 19 e 34. Hoje mantenha a calma, tá? Para evitar desentendimentos no trabalho e nos relacionamentos. Após o almoço, o ânimo melhora e você pode focar em seus objetivos. Evite conflitos matinais. No amor, vá com cuidado e invista na união para viver melhores momentos. Sua cor é amarelo e os palpites para hoje são 33, 60 e 41. Pisciana, pisciano, cuide da sua energia hoje, evitando irritações e focando na prevenção. Momentos de instabilidade podem afetar o seu desempenho, mas a tarde traz mais disposição, tá? Relacionamentos exigem resiliência, mas o clima melhora e há oportunidades de aprendizado. No amor, uma conexão promissora pode surgir. Hoje a sua cor é azul claro e os palpites são 44, 53 e 15.
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5: Opa, vamos que vamos. Bom dia, bom dia. Boa manhã pra você aqui na programação da Rádio Gostosa de Ouvir. Até o meio-dia. Ó. E essa aqui?
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com a galera, o Carlos César por aqui, bom dia, Rosane Beatriz Chagas, bom dia. Bom dia, mandar abraço pra toda a galera da lavação, capricha aí, rapaziada. William Sem, pediu pra não parar. Botaram a placa de pare e atropelaram, né? Bom dia, senhores, William aqui. Maria Aparecida Pel.

0: agradecendo aqui todas as homenagens ao meu aniversário, né? Que
1: parabéns,
0: é hoje,
1: né?
0: Né? Se passa hoje, né? Uhum. Adorei o áudio da Selma, né? E só agradecer a Deus por mais um ano.
1: Isso aí.
0: Agradecer a Deus pela minha saúde e agradecer a Rádio Menino por ser a minha melhor companhia.
1: Show de bola,
0: e
1: obrigado.
0: E que venho muitos anos.
1: Amém, isso
0: e
1: aí.
0: E muito feliz por fazer parte do fã clube da Rádio Menino.
1: Legal.
0: Obrigado.
1: Valeu,
0: adoro
1: valeu.
0: Adoro todos vocês. Amo,
1: valeu, Heloína, parabéns. O Paulo César diz que lembra quando os computadores bugaram, né? Na virada ali, né? A Maria Luísa, bom dia. O Diegão, fala Diego. Bom dia, atleta, bom dia. Ontem tava correndo, filho. Bom dia, Miriam de Souza Teixeira de Camboriú. E você, hein? O que você lembra da mudança no milênio, né? Hoje estreia o Milenautas aqui às 19h30 com a Grace Cizemel e o Jorge Gastaldi. Não dá pra perder, viu?

0: Pois é, convidando você hoje, tem a estreia aqui na programação da menina, o Milenauta, gente. Jorge Gastaldi, que é humorista, a Grace Azemel, que é repórter, estarão aqui apresentando um novo programa a partir das 19h30 e você não pode perder, tanto pela programação aqui da 100,5, quanto pelas redes sociais, e você já pode seguir Milenautas aí no Instagram para entrar por dentro, né, de como é que vai ser essa programação especial, que a gente vai reviver, né, momentos do ano 2000 através das lembranças que os dois têm e que vão aí dividir com cada um da nossa audiência. Informações você já sabe no portal menina.com.br.
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15: Vamos matar a saudade, galera. Tá na hora.
16: Aumente o volume.
17: Está na hora da gripe, menina.
15: A Selma me lembrou que eu odiava a internet discada e demorava. E aquele barulhinho da internet conectando, então, era uma loucura, né? E já era rápido naquela época, né? Imagina se hoje a gente ainda tivesse naquele esquema, né? Gente, vamos relembrar agora The Outfield com Your Love. Esse som aqui é demais. Lembra? Aumenta o som aí. Daqui era do Hollywood, o sucesso, as propagandas que eram inesquecíveis também. Aumenta o som, aumenta o volume, que essa é a menina. É agora.

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3: Opa! Vamos que vamos, bom dia, bom dia, boa manhã, rapaziada. Coisa boa, galera. Últimas mensagens de hoje, Marlene. Diga lá, Marlene.
4: Olá, boa tarde. Aqui é Marlene, passando para desejar uma boa tarde para vocês todos aí.
3: Opa!
4: E dar um abraço da minha mana Nete.
3: Tá mandado.
4: Ah, que é muito querida, eu amo muito ela. E uma boa tarde e um abraço pra ela. E pra
3: valeu.
4: Vocês todos da rádio aí, tá?
3: Obrigado.
4: Moro aqui na Barra, eu ouço o seu programa todos os dias.
3: Obrigado.
4: Tá bom?
3: A Joana por aqui.
4: Um beijo pra todos.
3: Valeu, um abraço aqui também pra quem aqui? Amigos em Floripa, o José Altivo Figueira. É. Abraço Tuti por aqui também. Ó, gente, hoje teve sorteio de 4 ingressos, né, pra feijoada a Bergamasca, tá? Que acontece nesse sábado, dia 22, ali nos pavilhões da Fena Reco e Brusque. Os ganhadores, ó, tem show do Leonardo e Cleiton Romário, devem entrar em contato com o nosso marketing aqui pra pegar o seu ingresso. Quem ganhou foi Joana Mara Rocha da Silva, Diego Rori Soares, Angélica Monteiro e Selma Gonçalves. Ó, Selma aí, ó. Vai curtir o Leonardo e o Cleiton Romário em Brusque, tá bom? A galera toda aí entra em contato com a Julie no nosso marketing. Pode ser através do 2103-6000 ou 2103-6026, tá? É lá pra você gerar o ingresso, não é comigo não, tá bom? 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hoje tem estreia aqui na programação da menina, uns milenautas, a partir das 19h30. Você é um milenauta? Vai ser? Será? Então vem acompanhar com a gente, junto com a Grace, junto com o Jorge Gastaldi, tá bom? Um abraço!

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0: Boa tarde, está começando mais uma edição do Jornal da Menina. Sejam todos muito bem-vindos, porque até a uma hora da tarde a gente vai atualizar os principais fatos de toda a nossa região. Nesta quarta-feira, dia 19 de agosto, temperatura em Balneário Camboriú nos 24 graus, temperatura bem agradável, né? Com uma elevação, se a gente for comparar com lá o final de semana, agora já com esse meio de semana, aumentou bastante. É amplitude térmica, esse fenômeno, né, de muita mudança repentina na temperatura. Daqui a pouquinho, inclusive, tem o Marinho para atualizar ainda mais sobre o tempo, mas eu quero começar sempre fazendo aquela saudação especial para nossa equipe. Ele tá tomando o seu cafezinho e já tá preparado. Leo Brasil comandando a nossa operação técnica de áudio. E na nossa produção, quem está chegando é ela, Erika Guckert. Boa tarde.
1: Boa tarde, Gerson Felipe. Boa tarde também para o Leo Brasil e para todos os nossos ouvintes que já estão aqui sintonizados com a gente pelo rádio no 100.5 e também nos acompanhando nas nossas lives no Facebook e no YouTube. Sejam muito bem-vindos. Podem mandar a sua participação, a sua mensagem, que a gente está de olho aqui para atender a sua demanda. E continuem com a gente, que até uma da tarde tem muita informação chegando para você.
0: Muita informação, inclusive entrevista hoje no Jornal da Menina com o Fábio Fiedler, presidente da ABC Investimentos, porque mais uma vez foi aberta a licitação para a concessão da Passarela da Barra, esse equipamento tão importante aqui de Balneário Camboriú.
1: E no destaque de segurança, após perseguição, veículo roubado atropela a mulher durante fuga aqui em Balneário Camboriú.
0: Reportagem hoje com Erika Guckert. Novo complexo esportivo de 44 milhões de reais avança para a licitação em Itajaí.
1: E no trânsito, acidente entre micro-ônibus e carreta deixa 23 mortos e 5 feridos lá no estado do Paraná.
0: Uma tragédia, muito triste este acidente, um dos mais graves dos últimos anos. Licitação de 4,7 milhões de reais é aberta para atendimento no CAPS de Balneário Camboriú. O contrato prevê equipe especializada.
1: E no esporte, Fluminense avança para as quartas de final e brasileiros têm decisão nesta noite.
0: E a previsão do tempo é com ele, Marinho Lopes Estrigari Filho. Fique ligado porque está apenas começando o Jornal da Menina.
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1: Dos destaques de trânsito, Gerson Felipe, temos uma notícia triste: 23 pessoas morreram em um grave acidente lá no Paraná. Quais são os detalhes dessa ocorrência?
0: Uma tragédia, Érica, uma notícia que a gente fica até triste de ter que dar aqui no Jornal da Menina, é esse trânsito violento. A gente vive uma verdadeira guerra, porque os números de mortes aqui no Brasil, no trânsito, eles são similares ao número de mortes em guerras que a gente tem pelo mundo. E um acidente, então, entre esse micro-ônibus e uma carreta deixou 23 mortos, né, e mais 5 pessoas feridas no Paraná. Foi na madrugada desta quarta-feira, na BR-373, em Ipiranga, nos Campos Gerais do Paraná. Segundo informações da Polícia Rodoviária Federal, 3 pessoas foram socorridas em estado grave e 2 com ferimentos moderados. Segundo a Via Araucária, que é a concessionária responsável pelo trecho, os mortos são 23 pessoas, né? E destas 23 pessoas, 21 adultos e 2 crianças. A maior parte das vítimas que ocupavam o micro-ônibus, né, eram do Rio Grande do Sul, né? O condutor da carreta estava sozinho, né, no veículo emplacado em Erechim, também morreu. Ele viajava sem carga, né, no momento do acidente. E, infelizmente, né, a gente teve essa grave tragédia que aconteceu às 13h30 da madrugada, no quilômetro 209 da BR-373. O trânsito foi liberado só às 10h20 da manhã. Tivemos a liberação total no trecho. Muito triste, né, gente? Muito triste realmente, né, que a gente tenha que falar, né, sobre uma ocorrência como essa, mas claro, né, a gente não pode ocultar as informações e até serve para que cada vez mais as pessoas, né, tenham cuidado, né, um cuidado muito grande no trânsito, porque esse tipo de acidente, né, pode acabar acontecendo e aí é uma tragédia, né, uma tragédia. Os mortos são 13 mulheres, 8 homens e 2 crianças. Não tivemos ainda, né, informações sobre todas as idades, mas a gente, claro, né, a qualquer momento vai trazendo mais informações e a nossa solidariedade com todas as vítimas desse triste acidente lá no Paraná. Os nossos irmãos do Paraná, né, que com certeza estão em luto. A Erika estava me informando até que o governador Ratinho Júnior, ele acabou decretando luto oficial em todo o estado em razão dessa tragédia. E aí, claro, não é para menos. Eu quero avisar que segue em Balneário Camboriú as obras da rede de gás natural na Avenida Atlântica e a gente tem bloqueios. Das 8 da manhã até as 5 horas da tarde, a gente tem bloqueios parciais, principalmente naquela região próxima da Praça Almirante Tamandaré. Inclusive ali, a gente tem lentidão agora, né? Bem no trecho do Almirante Tamandaré, trânsito lento na Avenida Atlântica devido ao trânsito em meia pista. Logo depois ali da Praça Almirante Tamandaré, tem esse trecho em meia pista. Também destaco lentidão na Avenida Brasil, ali próximo da Avenida Central. Um pouquinho mais pra frente ali também o trânsito tá lento, né? Até as proximidades da Rua 2500. Outro ponto que merece atenção, falando aqui da nossa região, é a movimentação na Avenida Alvin Bauer, alguns pontos de trânsito mais intenso. Em Camboriú, a Avenida Santo Amaro, no bairro Barranco, com trânsito intenso, e também temos o trânsito um pouco mais intenso na Rua Presidente Costa e Silva, ali próximo dos Gideões. Por fim, a gente passa pela BR-101, no trecho de Balneário Camboriú, o trânsito vai fluindo bem em ambos os sentidos da rodovia, porém, na região de Itajaí, a gente aproveita já para destacar que tem lentidão no sentido norte. Essa lentidão no sentido norte, ela começa um pouquinho depois do entroncamento da BR-101 com a rodovia Antônio Raio e vai persistindo até as proximidades da ponte do rio Itajaí-Açu e do acesso já ao município de Navegantes através da BR-470. Estas as informações do trânsito aqui no Jornal da Menina.
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0: 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Érica Guckert, momento de interatividade, mas antes de ouvir os nossos ouvintes, eu quero aproveitar para mandar um feliz aniversário para ela, para nossa ouvinte, a Heloína. Eu não vou cometer a indelicadeza aqui de falar, né, quantos anos ela está completando. Se ela falar assim, podem falar, aí eu digo. Mas eu quero desejar um feliz aniversário para Heloína. A equipe do Jornal da Menina não ia esquecer dessa data tão especial, minha amiga, que seja um dia muito feliz e que você possa aproveitar ao lado das pessoas que você ama e também juntinho aqui com a Menina FM. Não é mesmo, Érica?
1: Isso mesmo, felicidades, Heloína. Ela já está participando aqui, sim, Gerson Felipe, tanto da nossa live no Facebook, mas ela também deixou a mensagem ali no WhatsApp. Então, muitas felicidades e muitos anos de vida. Temos outros ouvintes também que estão aqui nos acompanhando. A Ivonete, ó, mandou boa tarde para todo mundo. A Iracema também está ligadinha. E a Selma, então, continuem ali curtindo, compartilhando a live e a transmissão do Jornal da Menina.
0: É isso aí, todo mundo compartilhando, curtindo, comentando, assim que a gente gosta, né? Um abração também pra Selma, minha vizinha lá de Camboriú. 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
0: Manchetes do portal menina.com.br, e quem tem todos os detalhes é a Érica.
1: Cachorro é morto pela PM após avançar contra policial durante abordagem à pessoa em situação de rua em Itajaí. Justiça determina a demolição de imóvel abandonado usado para tráfico de drogas em Barra Velha. Calçadão central de Balneário Camboriú terá revitalização após o carnaval de 2027, anuncia a prefeita Juliana Pavan. E se você quer ficar por dentro dessas e outras notícias aqui da nossa região, dá um clique aí.
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0: Vamos agora acionar ele, Marinho Lopes Stringari, com as informações do tempo e temperatura. Que imagem linda! Olha só a imagem da nossa Praia Central, em especial o Pontal Norte. Ali a Roda FG, né? A gente vê toda a faixa de areia, né? O tempo ensolarado aqui em Balneário Camboriú. E tá linda demais essa praia, meu Deus do céu, né? A gente tem o privilégio de poder morar, né, aqui em Balneário Camboriú, Itajaí, Camboriú, enfim, né, toda essa região, que é uma região maravilhosa, maravilhosa mesmo. E a gente quer saber, será que vai continuar esse tempo? Eu tô quase chamando já de um veranico já, porque as temperaturas elevaram, o pessoal já tá começando a usar até uma bermudinha, uma manga curta. Marinho, conta pra gente como é que o tempo vai se comportar ao longo desta semana ainda. Vai continuar com esse solzinho, com a temperatura mais elevada, ou vem mudança por aí? Muito boa tarde.
5: Boa tarde, muito boa tarde, Gelson, boa tarde, amigos do Jornal da Menina. É veranico, sim, veranico, podemos dizer assim, um calor fora de época. A temperatura está se aproximando agora dos 27 graus, Gerson, mas a sensação térmica já é de 30 graus. Vento do quadrante norte é um vento quente, traz o abafamento do interior e por isso o clima fica agradável para a época do ano. Por mim, Gerson, poderia ficar assim o inverno, a vida toda, né? Não gosto muito de frio, não.
0: É, mas ah, eu concordo contigo, gosta, Marinho. Então, podia ficar já calor direto, até porque estamos sofrendo muito com a umidade também. A umidade tá atacando aí as paredes lá de casa, lá se eu não limpar uma vez por semana, já começa a acumular até o mofo.
5: Mas isso aí tá geral, né? Muita gente reclamando, a umidade do ar está muito elevada aqui, então nós vamos ter essa condição hoje e parte do dia de amanhã, que amanhã deve ter bastante nevoeiros e já é uma condição pré-frontal. Nós temos uma frente no Rio Grande do Sul, deve se afastar rapidamente para o oceano, mas teremos então mudanças no tempo amanhã, a partir da tarde, noite, alguma chuva pode até passar por aqui. Passagem rápida de uma frente fria vai derrubar as temperaturas, então vamos aproveitar esse clima agradável para as atividades ao ar livre, caminhadas na praia, hoje e parte do dia de amanhã. Então, final do dia, amanhã à noite, alguma chuva deve passar por aqui. Coisa rápida, como eu falei, na sexta-feira, já logo pela manhã, o sol volta a aparecer. Só que aí na retaguarda, os ventos vão mudar para o quadrante sul-sudoeste, vento gelado, vamos ter queda brusca nas temperaturas, aquilo que a gente falou segunda-feira. Haja saúde, meu amigo, porque vamos ter as temperaturas que podem ficar até abaixo de 10 graus entre a noite de sexta-feira, sábado, fim de semana, temperaturas mais baixas. Mas a boa notícia é que não vai chover direto, vamos ter apenas uma chuva passageira, depois o tempo fica firme, com a massa de ar polar, mas seca durante o final de semana, é o que indica a tendência atualizada neste momento, e vamos aí acompanhando esses modelos aí da previsão também para os próximos dias aqui na região, Gerson.
0: Perfeito, Marinho, muito obrigado pelas informações e a gente volta a se encontrar hoje à noite, a partir das 18 horas, em mais uma edição do Canal 100.
5: Uma ótima tarde a todos e até lá.
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0: Vamos lá, seguindo com o nosso Jornal da Menina. Já tá preparado o vídeo, Érica? Porque a gente recebeu um vídeo do nosso ouvinte, Robson Breda, e ele tá informando de um vazamento, inclusive com imagens. Vamos mostrar aí e ouvir também o Robson.
6: Jornal aí agora aí, Gerson. Sentido norte aí, ó. Bem no lugar que tava a escavação. Eu acho que deram com a máquina no lugar errado, positivo. Água pra tudo quanto que é lá, não chega a estar na BR, tá? Aí, ó. Que loucura!
0: É, quilômetro 119, isso é na região do município de Itajaí. E eu vou mandar um outro vídeo aqui também. Meu Deus, que loucura! Isso aconteceu na marginal da BR-101, aqui em Balneário Camboriú. Érica, recebi essa imagem aqui de um ouvinte. Tô te passando também, porque um carro aparentemente desgovernado andando na marginal, né? Começou a desviar, a gente tem obras que estão acontecendo ali, eu acho que ele foi fazer o desvio dos cones e acabou perdendo o controle, foi para um lado, foi para o outro, começou a costurar todo mundo. Que loucura essa imagem. Ó, a Érica colocou na live, eu vou narrar para quem tá só no rádio.
1: Esse é o caso de ontem da perseguição policial aqui no município. Até daqui a pouco aparece o veículo atropelando o pedestre. É dessa ocorrência que a gente teve aqui ontem no final da tarde em Balneário Camboriú.
0: Então eu vou deixar para que você coloque esse vídeo na hora da segurança, né? Eu recebi como se tivesse acontecido agora há pouco. Mas então não, né? Foi do caso de ontem, a gente vai mostrar, né, esse veículo fugindo da polícia e atropelando, é o momento que ele atropela a mulher ali. Meu Deus do céu, gente, que imagem forte, inclusive. 12:20, e olha só, a equipe do Jornal da Menina vai estar esta semana na Pizzaria La Barrica. 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
0: E tem licitação de 4,7 milhões de reais que está aberta para o atendimento no CAPS Infanto Juvenil de Balneário Camboriú. O contrato prevê equipe especializada e a Érica vai contar tudo pra gente dessa licitação, como é que estão os trâmites para que a gente possa ter mais esse serviço, um serviço de apoio psicossocial aqui na cidade.
1: Exatamente, Gerson Felipe, está aberta então essa licitação para contratar essa empresa que vai prestar esses serviços de atendimento no Centro de Atenção Psicossocial Infanto-Juvenil aqui da cidade. E o valor máximo desse contrato é de R$4.720.000 e tem uma duração de 12 meses de contrato com a possibilidade de prorrogação. Esse serviço, então, ele será destinado a crianças e adolescentes menores de 18 anos em situações ali de sofrimento psíquico intenso e também persistente, transtornos mentais graves e também uso de substâncias psicoativas que exijam ali um acompanhamento contínuo. A equipe prevista, então, inclui psiquiatras, infantos juvenis, clínicos gerais, enfermeiros, psicólogos, além de assistentes sociais, terapeutas ocupacionais e outras especializações, além ali das equipes administrativa e operacional. A abertura e o julgamento das propostas estão marcados para o dia 2 de setembro e a unidade, então, vale lembrar que ela foi concluída no primeiro semestre deste ano e fica lá no bairro dos Municípios. Volto contigo.
0: Muito obrigado, Érica. 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
0: E ela já está de volta, novamente Erika Guckert, porque o novo complexo esportivo de 44 milhões avança para a etapa de licitação em Itajaí. Que complexo é esse, Erika?
1: Um dos espaços esportivos mais tradicionais de Itajaí vai dar lugar a uma nova arena. O antigo ginásio Ivo Silveira, construído no bairro Fazenda na década de 70, foi demolido no ano passado após apresentar problemas no telhado. No mesmo local, será construído um complexo esportivo com 4 pavimentos e investimento estimado em R$ 44 milhões de reais. O projeto executivo foi concluído e agora a obra segue para licitação. O secretário de Desenvolvimento Urbano e Habitação de Itajaí, João Paulo Kowalski, explica os próximos passos.
7: O próximo passo desse projeto agora é a licitação. O projeto executivo está concluído. Nós vamos para o processo licitatório e em 2 anos nós entregamos uma arena totalmente nova, o equipamento de ponta para o município de Itajaí.
1: O principal espaço será um ginásio poliesportivo coberto com quadra oficial e arquibancadas para mais de 1.000 espectadores. A estrutura também terá vestiários, enfermaria, sala de árbitros, lanchonete, bilheteria e também espaços acessíveis. O diretor executivo da Fundação Municipal de Esportes e Lazer, Daniel dos Passos, destaca a importância desse novo espaço para toda a comunidade.
8: A nova arena, um novo espaço esportivo, significa demais para a cidade. Além de a gente conseguir ter mais espaço para atender.

0: pavimentos superiores estão previstas salas para diferentes atividades, espaços para tênis de mesa e também áreas de convivência. O prefeito de Itajaí, Robson Coelho, destaca o impacto dessa nova estrutura para o esporte e também para a cidade.
1: O espaço vai valorizar bastante o bairro, a comunidade, vai valorizar o esporte de Itajaí. Cumprimos etapas importantes para entregar uma obra desse porte, que será citada agora nas próximas semanas. Primeiro foi uma reunião com a comunidade, depois a contratação do estudo, projeto básico, licitação de uma contratação de um projeto executivo e agora licitar essa obra importante. Tem falado que das maiores cidades de Santa Catarina, nós éramos a única que não tinha um equipamento desse porte. Nós estamos investindo no esporte como nunca se investiu, em infraestrutura do esporte.
0: A proposta é que a arena funcione durante todo o ano, recebendo não apenas atividades esportivas, mas também eventos culturais, turísticos e de entretenimento. O novo complexo esportivo ainda depende da conclusão da licitação. Após a contratação da empresa responsável, a previsão é de que a nova arena seja entregue em até 2 anos. Érica Guckert para o Jornal da Menina.
2: Valeu, Érica! Importante, né? Investimento para o esporte lá de Itajaí. Itajaí está crescendo muito, né? E esse complexo ele vai poder abrigar, né, várias atividades esportivas. Isso que é o bacana. E atividades que às vezes não têm uma visibilidade tão grande quanto o futebol. 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
5: De volta com o Jornal da Menina. Agora são 12:32 e nós temos entrevista. E hoje, para falar sobre um assunto muito importante, a gente vai conversar com o Fábio Fiedler, que é presidente da ABC Investimentos, e vamos conversar um pouquinho sobre a nova licitação para concessão da Passarela Barra. O edital, inclusive, prevê um contrato de 30 anos com a possibilidade de prorrogação e estabelece um lance mínimo de R$378 mil por ano. Entre as mudanças em relação à tentativa anterior, está a possibilidade de participação de empresas em consórcio, com o objetivo, então, de ampliar a concorrência. Fábio Fiedler, primeiramente, uma boa tarde e um prazer conversar com o senhor aqui no Jornal da Menina.
6: Boa tarde, é um prazer imenso conversar com vocês. A Rádio Menina, como sempre, dando espaço para boa informação, para boa notícia, para notícia verdadeira. E a gente está aqui para poder contribuir um pouco nos esclarecimentos em relação à nossa segunda tentativa de licitação da Passarela da Barra através de concessão, porque, afinal de contas, hoje a Passarela tem um papel social importantíssimo, né, para os moradores da Barra, para a própria Barra Sul, na Praia Central e no desenvolvimento econômico dessas regiões.
5: Olha, Fábio, vou falar algo que eu comentei ao longo desta semana, quando a gente soube da nova licitação, que eu sonho com o dia em que os meus parentes vão vir me visitar aqui em Balneário Camboriú e eu vou convidar eles para tomar um café, ou para almoçar, ou para jantar na Passarela da Barra. Eu acho que tem tudo a ver, né, com o equipamento, nós termos um restaurante ou um café ali, acho que ficaria, né, ambientado com o rio, para um lado o rio, para outro lado o mar. Né? Eu vejo muito, né, um restaurante ou um café sendo instalado ali. Mas para a gente já começar a entender um pouquinho melhor esse edital, eu queria entender quais foram as principais mudanças em relação a esta segunda tentativa na comparação com a primeira.
6: Legal. A principal mudança é a flexibilização das regras para que a gente possa deixar o processo mais atrativo. Quando a gente faz uma concessão, a primeira coisa que tem que deixar claro é o seguinte: a partir do momento da concessão, todas as obrigações de manutenção, todas as obrigações de operação desse ativo público, no caso a Passarela da Barra, passam a ser da concessionária. Então, quando alguém analisa de fora um processo desses, sabe que vai ter que fazer toda a manutenção, fazer toda a operação, o empresário, obviamente, faz a conta, né? E quando a gente lançou o primeiro edital, a gente apertou essa conta, vamos dizer assim, na tentativa de deixar o atrativo o máximo possível em prol da prefeitura. O resultado foi que a licitação deu deserto, ou seja, o mercado fez as contas e disse: olha, está muito apertado, eu não vou conseguir pagar essa conta para a prefeitura. Então a gente fez todo um procedimento que está no rito, né, das leis de concessão, de concessões do Brasil, do Estado e de Balneário Camboriú, escutamos o mercado novamente, analisamos cada um dos pontos que eles passaram e aí, obviamente, refizemos o processo flexibilizando alguns pontos. Por exemplo, na primeira tentativa, a gente queria fazer a concessão com 20 anos de exploração. E o payback, o ponto de equilíbrio para o retorno do investimento, estava dando no ano 14. E aí eles foram muito claros: pô, Fábio, eu não vou participar de um processo onde eu vou ficar 14 anos para pagar o meu investimento para lucrar só nos últimos 6 anos. Esse prazo tem que ser maior. A gente, obviamente, jogou essas informações dentro da planilha de viabilidade econômico-financeira, zeramos o VPL no ano 30 e aí conseguimos flexibilizar para que, em vez de ser 20 anos, o processo de concessão seja 30 anos. O que para o município, no final das contas, só tem ponto positivo, porque nós vamos, ao invés de 20, nós vamos ficar 30 anos como operadora cuidando da nossa passarela, cuidando da operação, cuidando da manutenção, cuidando dos elevadores, cuidando dos estais, né, que são os cabos que até hoje não foi feito nenhuma manutenção nesses 10 anos de existência da passarela e que precisam ser feitos, e explorando comercialmente para dar esses atrativos que tu falou, né, que pode ser café, pode ser restaurante, pode ser escritório, pode ser marina, pode ser a exploração do espelho d'água do rio, pode ser uma construção complementar no terreno que está ali adjacente à própria passarela. Enfim, a exploração comercial será feita seguindo as regras do município, mas na inteligência da iniciativa privada. E para a gente é um ganho também, porque no final das contas a gente recebe uma outorga anual, que em vez de ser paga durante 20 anos, será paga em 30. Então esse é um dos principais itens de flexibilização do edital, é o prazo de concessão. Tá?
5: Eu lembro, Fábio, que chegou a gerar até uma polêmica com o vereador Marcelo Achute se manifestando na época em relação à questão da marina, né? O edital prevê uma exploração comercial de uma área de pouco mais de 2 mil metros quadrados, e aí você falou também que além da estrutura ali da passarela tem a possibilidade do espelho da água, né? De uma parte ali de um terreno anexo. Juridicamente, né? Como é que tá amarrado isso? Porque eu lembro que na época até se falou que o espelho da água, né, não caracterizaria a área ali da passarela, que não seria uma área, inclusive, até da prefeitura, né? Como é que ficou tudo isso amarrado juridicamente, até para dar garantia para a futura empresa que venha, né, administrar essa concessão?
6: Isso não mudou em absoluto, tá? O que está caracterizado ali? A gente está concedendo três ativos. A passarela, que por si só já tem que ter autorização da Secretaria de Patrimônio da União, da SPU, porque ela é sobre o rio e o rio faz parte da gestão da SPU, então é a passarela. O espelho d'água do terreno público, que é o terreno onde hoje está a Praça do Pescador, a Casa Linhares e aquela praça toda ali, então sim, pertence ao município o espelho d'água que está contido no processo, e aquele terreno que hoje é a base da Polícia Militar, né, que passará para uma área muito mais adequada, a pedido dos próprios moradores, ali na praça mesmo dos pescadores, e dará espaço, que também é um terreno de propriedade do município, e que dará espaço para uma construção adjacente. Só que a gente não pode dizer que o novo concessionário explorará ali uma marina, ou um bar molhado, ou um outro atrativo qualquer, porque se a gente engessar desse jeito, também tu espanta o investidor. Nós temos que deixar a iniciativa privada explorar aquilo ali, dentro das regras permitidas pelo município, mas da forma que ele entende que é a mais adequada, né? E essas polêmicas, na realidade, aconteceram por conta de desinformação, né? Elas foram bem esclarecidas para toda a população e para todos os vereadores, enfim, para a sociedade de uma forma geral, e estão amenizadas, né? Outra polêmica que tem é em relação ao custo dos estais, né? O custo de manutenção desses cabos de aço que sustentam a passarela. Como a gente nunca fez uma inspeção e nem uma manutenção dos estais, a gente está sem valor de referência para dizer para o concessionário, olha, tu vai gastar 1 milhão, 2 milhões ou 3 milhões para arrumar os estais. Então a gente precificou isso através de orçamento com várias empresas que são especialistas nisso, pedindo o seguinte, olha, se a gente tivesse que trocar todos os estais, quanto ia custar? Aí veio lá vários orçamentos que deu uma média de 6 milhões de reais. Então a gente colocou na licitação o seguinte, o concessionário sabe que ele pode gastar até 6 milhões de reais para trocar os estais, que não é custo do município, vai ser custo do concessionário, custo do privado. Ele vai ter a obrigação de arrumar os estais. Então, até esse preço de 6 milhões é custo do concessionário. Se por um acaso passar de 6 milhões, que é muito improvável, porque os nossos orçamentos a gente pediu para balizar por cima, né? Ou seja, qual é o custo máximo para fazer isso? Então, se o concessionário gastar mais de 6 milhões, entra na nossa planilha de riscos e o governo vai cobrir a diferença desse valor através do desconto de outorga. Mas a nossa expectativa é que esse, essa manutenção dos estais saia muito mais barato do que 6 milhões. Mas para deixar o município seguro de que não vai precisar investir dinheiro, a gente botou esse teto, né, de 6 milhões de reais. Então o edital está muito bem estruturado, foi mandado para o Tribunal de Contas, não teve apontamentos significativos do Tribunal de Contas em relação à formatação, né, do modelo jurídico da concessão, mas a gente entende também que concessão é um processo novo, né? Nós de fato só temos uma concessão em Balneário Camboriú, que é a do Morro do Careca, né, que está agora bem encaminhada. Essa semana inclusive tivemos audiência pública na Câmara de Vereadores novamente, né, para tratar sobre a questão do estacionamento. Então é um modelo novo para Balneário Camboriú e isso é normal que aconteçam questionamentos, que as pessoas procurem entender qual é a melhor forma ou de que forma que isso está sendo estruturado. Então essas polêmicas e essas conversas fazem parte aí do entendimento democrático e a gente, característica técnica que temos na BC Investimentos, estamos aí para poder esclarecer, atrair, porque ao final de contas a gente vai estar de largada, né? A gente tendo um resultado positivo na concessão da passarela, a gente já vai estar economizando mais de R$1 milhão por ano, que é o que a Secretaria de Turismo gasta com a manutenção da passarela hoje. Então, se nós fôssemos fazer só essa conta básica do que a prefeitura deixará de gastar ao longo desses 30 anos, a gente vai ter aí mais de 30, quase 40 milhões de economia só na manutenção. Mas são modelos novos, então eles geram esse tipo de questionamento e é muito importante que aconteçam para a gente poder esclarecer e deixar todo mundo muito tranquilo do processo.
5: A troca dos estais, a gente pode dizer que será a primeira grande obrigação da empresa ou grupo que vem administrar a Passarela da Barra?
6: A palavra troca não é a mais adequada, mas sim, a manutenção total da passarela é a principal obrigação da nova concessionária. Então não é também os estais, né? Eles vão fazer uma manutenção nos estais. Então, se por um acaso, lá dos 16 cabos que sustentam a passarela, vamos supor que a gente tenha lá no diagnóstico, eles vão fazer a necessidade de troca de 5 cabos. Então, 5 serão substituídos, os demais 11 serão feito manutenção e assim por diante. Mas sim, os estais, a pintura, a elétrica, os elevadores, tudo isso faz parte do rol de obrigações da manutenção, que será a primeira ação que a nova concessionária terá que fazer para poder fazer a exploração comercial da passarela.
5: Outra coisa importante é que, apesar da concessão, vale deixar isso bem claro, não haverá possibilidade de ser feito qualquer tipo de cobrança para que as pessoas passem pelo local. Isso não está em objeto de análise da concessão.
6: Não, exatamente. Objeto de análise até foi, né, no momento dos estudos, né, e a gente sempre formatou os estudos para manter algumas características básicas, e aí é bom a gente salientar também o papel da prefeita Juliana nesse processo todo, né. A prefeita Juliana determinou no início da gestão, primeiro, que nós arrumássemos o processo de concessão da passarela, porque ele foi, a tentativa de fazer esse processo de concessão já foi feita em outros governos, com características similares a essas, como por exemplo o espelho d'água e o terreno adjacente, já estavam no processo antigo, que fazem parte da atração dos investidores. Então, dizer que não conhecia que o espelho d'água estava incluso também não é uma verdade absoluta, porque até por desconhecimento, eventualmente alguém pode dizer que não sabia, mas lá na primeira tentativa em governo anterior que foi feito o processo de licitação já continha um espelho d'água. Mas desde lá, quando a gente começou a arrumar o processo todo e tiramos a história do mercado público e deixamos o processo mais enxuto e mais atrativo, a gente sempre deixou como premissa básica, por determinação da prefeita Juliana, do vice Nilson, do governo, que nós tivéssemos algumas premissas de manutenção. Uma delas é o acesso livre e restrito e 24 horas por dia do uso da passarela de forma pública. Então, isso sempre foi premissa básica do projeto. Então, não vai ter nenhum tipo, e isso a gente deixou muito claro nas reuniões públicas que a gente fez. Inclusive, a gente fez uma reunião pública lá mesmo, no bairro da Barra, na Praça dos Pescadores, ao pé da passarela, né, para a gente esclarecer muitas dúvidas, e uma delas, sem dúvida, era essa, e a gente deixou muito claro. Isso é premissa básica, né? Não terá custo a travessia da passarela da Barra.
5: Uma outra pergunta, haverá possibilidade também da exploração publicitária desse espaço, né? A empresa ou grupo poderá, por exemplo, colocar uma placa publicitária na passarela da Barra?
6: Isso é uma excelente pergunta, né? Porque isso se chama, nas concessões, chamam-se receitas acessórias, né? O que que são as receitas acessórias? É tudo aquilo que não está no objeto principal da concessão. O objeto principal da concessão é a exploração comercial dos espaços de 2.400 metros quadrados que a passarela tem para estabelecimento de comércios ou de serviços, né, ou de escritórios, como eu falei para ti. Então, desta exploração de locação, vamos dizer assim, é que a gente baseou o preço dos R$380 mil de lance mínimo por ano para a empresa pagar. Então, além de a gente economizar 1,5 milhão por ano, a gente vai ter mais uma receita de, no mínimo, R$380 mil por ano para a exploração desse ativo através de locação. Todas as demais receitas acessórias, publicidade, a exploração do espelho d'água, novas receitas que poderão vir da criatividade de um empreendedor, o município também recebe. Então, se, por exemplo, fizerem um contrato de name right, que chama, né, para dar nome comercial à Passarela da Barra, e uma empresa compre esse name right, vamos supor que ela compre isso por R$100 mil. R$10 mil é da prefeitura. A gente tem uma receita variável de outorga de 10%. Então, também não é verdade quando eles dizem, o cara vai poder explorar uma marina e não pagar nada para a prefeitura. Não é verdade. Ele poderá explorar uma marina ou qualquer outro tipo de exploração dentro das regras que o município permite do espelho d'água, e dessa receita a prefeitura ganha 10% também, né? Essa receita também é importante a gente falar, a prefeita também determinou que 58% dessa receita vá para o Conselho Municipal de Turismo, para o Fundo Municipal de Turismo. Por que para o Fundo Municipal de Turismo? Primeiro porque ele mantém boa parte das atividades relacionadas ao turismo da cidade, e a passarela também é um atrativo turístico da cidade. Mas também para pagar um pouco da conta, né, que o turismo vem pagando ao longo desses 10 anos de manutenção da passarela. Então, 58% de toda essa arrecadação de outorga fixa e outorga variável será revertido ao Fundo Municipal de Turismo. 2% para a SPU, que é o acordo que a gente fez com a Secretaria do Patrimônio da União, que quando a gente assumiu a prefeitura também incidia sobre a prefeitura uma multa de R$400 mil por mês por nunca ter feito o contrato de uso da passarela da Barra com a SPU. Então a gente fez um acordo com a SPU, botamos o 2% que está na legislação para remuneração da SPU, e assim que a gente finalizar o processo de concessão, a concessionária também será intermediadora deste contrato entre a prefeitura e a SPU, para que a gente possa deixar isso também definitivamente regularizado, que nunca tinha sido. E além disso, também parte desses recursos entrarão no caixa principal da prefeitura. A prefeita quer formar desse fundo também parte dele para pagar o sistema de transporte coletivo da cidade, que hoje é um sistema gratuito, né, um sistema de tarifa zero, e que precisa ser custeado por fontes próprias de recurso. Então também temos esse papel social de ajudar a pagar o BCBus aí com parte dessa arrecadação. Então, um processo bem estruturado, um processo bem avaliado, um processo bem maduro, e agora a gente precisa atrair, né, investidores para que possam compreender o potencial comercial que tem a passarela e poder usufruir desta exploração comercial, dando mais qualidade tanto para os moradores da Barra quanto para os moradores da Praia Central, ali da Barra Sul, com um equipamento lindo, maravilhoso, que fica na beira do rio, na beira das marinas, de forma encantadora, faz parte do skyline da cidade de Balneário Camboriú.
5: Perfeito. Este é Fábio Fiedler, presidente da ABC Investimentos, falando sobre a nova licitação da Passarela da Barra, da concessão da Passarela da Barra. A gente vai ficar na expectativa positiva para que desta vez, né, ela não fique deserta e a gente possa ter novidades nesse equipamento turístico tão importante aqui da nossa cidade. Muito obrigado e um bom trabalho.
6: Eu que agradeço e aproveito para convocar os empresários e empreendedores de Balneário Camboriú para conhecerem o processo, que ele está atrativo, está muito adequado, e tenho certeza que quem for o vencedor desse certame terá às suas mãos uma responsabilidade muito grande, que é cuidar da nossa passarela, mas também a possibilidade de um grande negócio através de exploração comercial da nossa passarela da Barra. Obrigado.
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5: De volta, meio-dia e 54. Érica Guckert, ontem tivemos um caso grave após perseguição. Um veículo roubado atropelou uma mulher, mas foi interceptado pela Polícia Militar.
10: Isso mesmo, Gerson Felipe. Esse caso aconteceu na tarde de ontem e foi durante um assalto à mão armada lá no bairro Estaleiro, em Balneário Camboriú, e a Polícia Militar conseguiu recuperar esse veículo, então, após uma perseguição. Segundo informações preliminares da PM, dois homens em uma motocicleta teriam participado desse roubo e fugido com esse veículo. Durante a perseguição, então, o Nivus atropelou uma mulher na Avenida das Flores, no bairro dos Estados, e essa vítima recebeu atendimento no local. Um dos suspeitos foi preso e um simulacro de arma de fogo foi apreendido e o veículo roubado também foi recuperado. Após o atropelamento, então, agentes de trânsito identificaram vazamento de óleo nas duas pistas dessa avenida e o local, então, foi lavado e o trânsito liberado em seguida. As circunstâncias desse roubo, da perseguição e também do atropelamento serão investigadas pelas autoridades. Esse é o destaque de segurança aqui no Jornal da Menina.
5: Valeu, Érica. Muito obrigado. E das informações de segurança, a gente vai direto para os destaques do esporte.
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5: Camille Guckert, boa tarde. E você já está na ansiedade porque hoje tem Libertadores da América.
10: Isso mesmo, Gerson Felipe, boa tarde para você, para todo mundo que está acompanhando a gente aqui no Jornal da Menina. Vamos trazer os destaques da Libertadores porque teve brasileiro avançando para as quartas de final da competição ontem e foi o Fluminense que venceu o Independente Rivadavia nas penalidades. O jogo no tempo normal ficou empatado em 1-1. E aí sim o destaque do Fábio, que acabou pegando duas defesas do Independente Rivadavia e classificando então o Fluminense para as quartas de final da Libertadores. E nesta noite então nós teremos jogos da Libertadores com decisões para os brasileiros. E começa com Cerro Porteño e Palmeiras, esse jogo vai acontecer lá no Paraguai. Lembrando que o primeiro jogo ficou empatado em 1-1, o jogo entre esses dois clubes acontece às 7 horas da noite. E aí sim, às 9:30 da noite, temos um grande jogo entre Cruzeiro e Flamengo, melhor dizendo, Flamengo e Cruzeiro, porque esse jogo vai acontecer no Maracanã às 9:30. E o primeiro jogo também ficou empatado em 1-1 entre Cruzeiro e Flamengo, então eles decidem quem dos times vai avançar para as quartas de final da Libertadores. Esses os destaques da competição, Gerson.
5: Vamos falar também da Copa Sul-Americana?
10: Vamos lá, porque nós já temos o primeiro confronto das quartas de final da competição definido, porque ontem o Boca Juniors conseguiu avançar, venceu de 4-0 Recoleta, e o São Paulo também fez o dever de casa e venceu o Bolívar ontem no Morumbis por 3-1, então é esses dois clubes que se enfrentam na próxima fase, Boca Juniors e São Paulo. E esta noite também tem decisão para brasileiros, no confronto entre o Atlético Mineiro e o Bragantino. Lembrando que no primeiro jogo o Atlético Mineiro venceu por 1-0, então leva vantagem para esse jogo que acontece em casa, na casa do Atlético Mineiro, às 7 horas da noite. Gerson Felipe trazendo rapidinho os destaques do Brasileirão, porque tem catarinense entrando em campo nesta noite. O Avaí vai receber na ressacada o Sport, esse jogo acontece às 7:30, e o Avaí precisa vencer para conseguir se distanciar cada vez mais da zona de rebaixamento. E o Criciúma vai jogar fora de casa, vai enfrentar o Botafogo de São Paulo hoje às 9:30 da noite. E esses foram os destaques do esporte para o Jornal da Menina.
5: Valeu, Camille, muito obrigado pelas informações. Ela vai estar hoje ansiosa na frente da TV, do computador, do celular, do que for, para acompanhar o Flamengo dela nesse jogaço contra o Cruzeiro. Eu já disse, né? Hoje é 5-5. Quem não tá envolvido quer bastante gols, quer emoção, pênaltis. Eu quero pacote
10: Gerson
5: completo.
10: Gerson quer ver todo mundo sofrendo, a verdade é essa, né?
5: Só os flamenguistas e os cruzeirenses.
10: Não
5: o restante do Brasil vai estar lá com a pipoquinha na mão, acompanhando o que eu acredito, né, agora sem corneta nenhuma, que vai ser um grande jogo.
10: Esperamos que seja.
5: E o Jornal da Menina tá ficando por aqui, tá chegando ao seu final. 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Muito obrigado, Lio Brasil. Obrigado, Erika Guckert. Obrigado a você que esteve conosco. Até amanhã. Tchau, tchau. E agora, quem tá chegando é ela, Juliana Tormena, e o Show da Tarde. Ju, vem, vem, vem. Eu vou. Tchau, tchau.
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0: para quem já tá chegando aqui no nosso WhatsApp. Selma Gonçalves, ela diz: Ju, hoje o parabéns vai para Heloína. Mais uma pra fila prioritária, se sentando. Parabéns, Heloína querida! É nosso ouvinte de todos os dias, uma queridona mesmo. Muita saúde pra ela, tudo de bom. E beijo, Selma. Beijo, Nicolau Oliari. Beijo, Léo. Pessoal da Eletroléo do Monte Alegre tá aqui. Mara Miguel de Indaial. Beijo, sua linda querida. Solange de Camboriú, ótima quarta. Luiz André de Floripa, Raulino, Carlos César, Everton Luiz, pessoal de Penha também, Gorete, pessoal lá no Cristo Luz, Vini de Tijucas, vamos que vamos. Fabiane Teixeira, tá curtindo, ganhou prêmio semana passada, que legal, Fabiane. E a Heloína já tá aqui agradecendo. Ô, Heloína, feliz aniversário. A galera tá chegando porque vai começar Batalha Musical.
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gente coloca aqui sua música romântica, um pedacinho de três músicas. Você vota um, dois ou três lá no WhatsApp 47991381005. A mais votada toca inteirinha. E hoje todo mundo que participar concorre a prêmio. Tem bolo delicioso, bolo caseiro da Casa de Bolos de Camboriú. E todo mundo que participa fica concorrendo. E aquele detalhe especial, né? Se ganha uma música internacional, a gente faz tradução simultânea, cheia de sentimento. Primeira música da primeira batalha romântica, Air Supply, Lasting Love.

0: Passando para desejar uma ótima tarde a vocês da rádio, aos ouvintes. Beijo, Ju, tudo de bom.
1: Beijo, Avani de Gaspar. Oi, Alberto.
2: Boa tarde, Ju. Boa tarde a todos da Rádio Menina FM. Excelente quarta-feira abençoada. Juntos, sempre ligadinha melhor. Um abraço, tudo de bom.
1: Tudo de bom, Alberto. Essa é a primeira opção da primeira batalha.
3: Música 2.
1: KLB cantando Muito Estranho.
4: Muito Louco.
5: Boa tarde, minha diva.
1: Oi, Mara.
5: Juliana Tormena. Bora pra essa quarta logo.
1: Bora.
5: Bora pra tradição. Bora pro amor. Bora batalhar.

0: tarde, Juliana. Todos abençoa da tarde, quarta-feira. Por enquanto tem sol e vento suente.
1: Beijo, Ivan de São José.
2: Música 3.
1: Terceira opção da primeira batalha de música romântica.

Air Supply, Lasting Love. 2, KLB, Muito Estranho. 3, Teddy Swims, Let Me Love You. 1, 2 ou 3, 4, 7, 9, 9, 1, 3, 8, 10, 0, 5. Será que vai ter tradução?

0: da primeira batalha. 1, Air Supply, Lost in Love. 2, KLB, Muito Estranho. E 3, Teddy Swims, Let Me Love You.
1: Boa tarde, Juliana também.
0: Oi, Ivonete.
1: Ju, eu vou na número 2. Não, vou na número 3. Na número 3.
0: Tá bom. Beijo, Ivonete.
1: Houve um erro técnico de pensamento aqui.
0: Não tem problema. Fran Oliari foi na 3, a Simone foi na 1, Marilda Jetic foi na 2, Tati de Penha foi na 1.
2: Boa tarde, Ju, aqui é a Ana. Eu vou na 3.
0: Foi na 3 a Ana, Cristiane Fidelis 3, Everton. Mandando abraço pessoal da VS Confecções, Maiara, Rafael e Álvaro. Foi na 3. Beijo pro pessoal. Vini de Tijucas, a moça do Jorge Matheus, né? E foi na 2. Mara, é 3.000 vezes, ela diz. Oi, Angélica.
3: Bom dia, Ju.
0: Boa tarde, Angélica.
3: Aqui é Angélica navegando.
0: Tudo bom?
3: Eu hoje vou com a... Tá difícil hoje, né? Tá muito difícil, mas eu vou na número 3. Ok?
0: Tá bom.
3: Boa e abençoada tarde pra todos nós.
0: Pra você também, Angélica, um beijão. Gerson Ratinho foi na 1, o Alberto também, o Paulo foi na 3, a Maria Aparecida foi na 1, a Selma foi na 3, Judiojo, ela diz. Beijo, Joana Mara, tá levando as crianças na escola e curtindo, beijo, Joana. Minha mãe linda, Dora, tá aqui, beijão pra ela, pra minha família lá em Penha, ela foi na 1. Ivan.
4: Juliana, número 1.
0: O Luiz André, Mara Miguel, Aline Bepler e Ana Beatriz, a Perla também. A Heloína foi na 3, Fabiane 2, Carlos César 2, Raulino 1, Daura 3, Everton 3. Janice de Navegantes, primeira vez que tá participando, que bom, e tá sempre ouvindo, participe sempre, Janice. A Vani de Gaspar foi na 1. William Cernan foi na 2, boa tarde, William. O Eduardo e a Rosane também foram na 2, a Gorete, a Sol, o Maison foram na 3, o Jonathan foi na 2, Ana Lieda e Leandro foram na 1. Eita, que tal a disputa aqui, hein? Assis Cordeiro foi na 3. Ou seja, vocês sempre conseguem o impossível, né? Empatados com 16 votos, Air Supply, Lost in Love. Empatado com Terry Swims, Let Me Love. Os dois com 16 votos. Então a primeira pessoa que ainda não votou, que votar ou na 1 ou na 3, vai desempatar. Então vai ser por um voto e vai ter tradução. Agora vamos lá, primeira pessoa que votar. Tô esperando quem não votou ainda. 47991381005. Não, você já votou, Leandro Inácio, não vale. Valdi chegou e votou nessa aqui, gente. Eu pensando que eu ia traduzir Terry Swims, Valdi, ai.
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0: Pelo voto do Valdi foi um Air Supply, Lost in Love. Perdido no amor. Tradução cheia de sentimento na sua quarta-feira. 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

0: Ó, a minha mãe linda Dora amou a tradução, a Gorete também, a Mara Miguel. É belíssima a música mesmo, é linda. Oi, Perla, diga, Perla.
1: Meu Deus, que tradução linda, a primeira vez que escuto a tradução.
0: Linda, né?
1: Que linda.

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0: maravilhosa.
1: Oh, isso que a Nani cansa de dizer. Você é uma diva que enche as tardes de alegria.
2: Obrigado, carinho, Mara. Que bom que você gostou da tradução. Então vamos com mais. 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
2: One, two,
3: dois. Ou três. Qual leva o seu voto?
2: Música 1. Segunda batalha romântica de quarto. Primeira opção, Victor e Léo.

Você que vai escolher qual que você quer. Um, Victor e Léo, o tempo não apaga. Dois, Ana Carolina, quem de nós dois? Ou três, Henrique e Juliano, seu perfil. 47991381005. É muito romance no nosso quarto. Miley Cyrus.

0: O Tempo Não Apaga, 2, Ana Carolina, Quem de Nós Dois, 3, Henrique e Juliano, Seu Perfil. Ai, ai, ai, vamos ver se eu consigo resolver antes da meia-noite aqui, hein? Leandro foi na 2, Aline 1, Rose 3, Avani 1, Vini. Cê é louco, ele diz. Número 3. Oi, Sally.
1: Eu aqui ligada, programa maravilhoso, amo.
0: Querida.
1: Eu vou na primeira, Vitor e Léo, porque eu amo eles, amo.
0: Beijo, Sally, querida. Janice foi na 2, Tati de Penha 3, Alberto foi na 1, Roseli Duarte.
2: Fala, Juliana Tormenner, Roseli Duarte do Rio Pequeno.
0: Oiê.
2: Eu vou na 2.
0: Beleza.
2: Essa música é muito linda.
0: Beijo, Roseli, querida. Maria Aparecida 1, Everton 3, Minha Mãe Linda Dora 3, Diego Rory 3, a Marilda 3, a Ana foi na 3, Mara.
3: Ai, Ju, posso até ser metralhada de novo, mas vou de Ana Carolina.
0: Foi na 2, Rosane.
4: Oi, Ju, boa tarde, com esse sol lindo, maravilhoso. Então,
0: boa tarde.
4: Eu vou ficar com Vitor e Léo e quero participar do sorteio. Não escutei o que, que tem de sorteio hoje, mas espero que seja um ingresso para o Leonardo Feijoada lá em Brusque.
0: É uma delícia, Rosane, que você vai amar. É um bolo caseiro da Casa de Bolos de Camboriú, tá concorrendo, tá?
4: Um beijo.
0: Beijo. Marcos Souza foi na 13, Eduardo 2, Everton. Ju, acho que tem 2 Everton Luiz. O meu é Castro também, tá? Opa, beleza, Everton Luiz, vou ficar de olho aqui, viu? O Luiz André foi na 2. A Ari diz, sou muito fã do Henrique Juliano. Número 3. Oi, Braz Oliveira.
5: Oi, Ju. Tô aqui em Itajaí de novo.
0: Oi.
5: Aí, aproveitar para agradecer todo mundo que me desejou um feliz aniversário ontem, né? Foi bastante. Na rádio, no Facebook também. Graças a Deus, tem bastante gente. Aí, não tô podendo acompanhar as votações das músicas aí, mas tô ligado, você sabe, né?
0: Sei, Brás.
5: Se der, eu voto mais na alguma aí.
0: Valeu, querido. Um beijão pra você. Christian foi na 2, Simone 2, Mara 3. Jaziel tá gostando muito do programa, foi na 2. Angélica Monteiro, boa tarde. Daura foi na 3. Ivan.
6: Juliana, foi na número 2.
0: Foi na 2. O Raulino também foi na 2. A Perla foi na 3. Priscila dos Santos, beijo, foi na 3. Peraí, tem a Ivonete.
7: Ju, eu vou na número 2.
0: Foi na 2. A Adriane dos Santos foi na 3. A Heloína. Peraí, você já votou na 1, né? Ela falou, fui na 1, é boa pra morder uma orelha. A Fran foi na 1. Peraí, gente, a Fran falou de novo aqui. A Ana Lieda foi na 3. A Gorete foi na 3 e a Sol foi na 3. Aqui tem o Everton Luiz Correia de Penha. É muito Everton, queridos. A Mara diz, acho que já fui metralhada de novo, hein? A Marina Alves foi na 2, o Carlos foi na 2. A Fran, tô vendo que perdi de novo. Luiz Carlos foi na 2. Ai, ai, ai, a Ana Caroline foi na 3. O Vini já tá dizendo que ganhou. Qual que você votou aqui? Olha, Vini, vou te dizer que foi por pouco. Você acertou, você ganhou. Mas tava empatado até agorinha, viu?
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0: com 4 votos de diferença. 3. Henrique Juliano, seu perfil.

0: mesmo.
1: Oi, Vini.
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1: Senão tá ferrado, né, Vini, te julgas. Fran Oliari, chora não, Fran. Tem mais batalha daqui a pouquinho.
3: Já fui metralhado.
1: Oi, Ivan, calma que tem mais. A Gorete acertou, craque do jogo. Depois do intervalo tem mais batalha musical de quatro. Fica aí.
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1: Aqui na Menina. 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
0: Primeira música da terceira batalha de quartou. Elton John, The One.

0: Mariane, e agora, hein? Qual vai levar essa? Será que vai ter tradução? Leandro foi na 1, Mara Miguel 3, Marcos Souza 3, Aline Rosa 3, Maria Goretti 3, Vinícius 2, Brás 2, Alberto 3, Avani 3, Alexandre!
1: Boa tarde, Ju, tudo bem?
0: Tudo.
1: Ju, música número 3, tá?
0: Beleza, anotado aqui. Maria Aparecida foi na 2, Eloína 3, Fran foi na 2, Diego 3, Carlos 3, Janice 2, Sabrina 2, Ivan.
2: Era número 3 agora.
0: Vini 3, Daura 1, Roberta Santino 2, Everton Luiz de Penha 2, Luiz André 3, Maria Cristina 3, Simone do Amaral 1, Tati de Penha 1, Gerson Ratinho foi na 3. O William Cernan foi na 1. Ivonete.
3: Ju, dessa vez eu vou na número 2.
0: Mara, querida.
4: Eu quero
0: 3. Oi, peraí, de novo.
4: Eu quero 3.
0: Nossa, eu não entendi.
4: Três.
0: Mara, manda aqui por escrito que eu não entendi. Deu uma misturada no teu áudio. Marilda foi na 2. A Sol foi na 3. O Gerson Ratinho já votou. Ana Lieda foi na 2. Eduardo Cunha foi na 3. Wilber.
5: Oi, Ju, boa tarde. Bora de número 1.
0: Beijo, Wilber.
6: Boa tarde, Ju.
0: Oi,
6: eu
0: Lourdes.
6: Eu vou na 3, é a Lourdes aqui do Rio Pequeno.
0: Beijo, Lourdes. Agora sim, Mara. Foi na 3 o voto dela. Na 3. Alexandre 3. Mara Miguel já tinha votado, ela disse, ela falou 3, Ju. E a Fran, misericórdia, perdi de novo. Pois é, já tá resolvida essa batalha aqui, né?
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0: 3, vaia com Deus, what's a woman? Que é uma mulher.

0: Batalha musical.
1: Ô, Ju.
0: Oi.
1: Não deu pra participar antes, mas eu vou na número 3 também, valeu?
0: Valeu, Leandro. Beijão pra você. Valeu, Alberto, que comemorou. O Vini também.
2: É, Copinho, vou te agradecer.
0: Valeu.

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2: A licitação para a contratação da empresa responsável pelos serviços de atendimento no Centro de Atenção Psicossocial Infanto-Juvenil está aberta em Balneário Camboriú. A proposta prevê mais de 4 milhões em investimentos e contrato de 12 meses com possibilidade de prorrogação. O serviço será destinado a crianças e adolescentes menores de 18 anos. A licitação, que prevê a contratação da empresa responsável pelo atendimento no CAPS, terá como critério de julgamento o menor valor apresentado. A estrutura da unidade foi finalizada no início deste ano. O atendimento será voltado a situações de sofrimento psíquico intenso e persistente, incluindo transtornos mentais graves e uso de substâncias psicoativas que demandem acompanhamento contínuo. Acompanhe também no portal menina.com.br. Cachorro é morto pela PM após avançar contra policial durante abordagem à pessoa em situação de rua em Itajaí. Violência no trabalho é relatada por 3 a cada 4 profissionais de enfermagem em Santa Catarina. Com as informações do portal Menina News, Érica Guckert.
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0: Rádio Menina, 2 horas.
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10: O caixa do Vasco da Gama pode ficar ainda mais comprometido nas próximas semanas. A juíza Simone Gastese travou o pedido de um empréstimo DIP, um formato para empresas que estão em recuperação judicial. A equipe carioca solicitou 150 milhões de empréstimo e agora vai ter que novamente fazer o pedido. Todo o processo vai durar no mínimo 15 dias, já que todo e qualquer movimento jurídico do clube precisa ser aprovado por 2 interventores, Ministério Público, Gatekeeper e a própria juíza. Como faltam 24 dias para o fechamento da janela, o dinheiro pode chegar apenas depois do período de contratações. No pedido de empréstimo feito na semana passada, o Vasco afirmou que a situação de caixa é urgente e que os recursos disponíveis podem se esgotar já na próxima quinta-feira. Que situação do Vasco da Gama em recuperação judicial e ainda pedindo dinheiro na praça. Gerson Felipe para Esporte Total. 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
0: 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E o nosso show da tarde que continua. Agora tem Ana Castela. Hoje tem rodeio. Depois tem Turma do Pagode com Menos é Mais. Tem Guilherme Benuto com Matheus e Fernandes. E tem Matheus e Cauã também. Então, aumenta.

0: acústico. Beijão, Ismael Antônio, em Camboriú, curtindo a gente. Oi, Sandro Garcia.
1: Boa tarde, Ju. Abençoada quarta-feira, aquele dia do sofá especial. Você e todos os ouvintes. Um beijão pra toda a família Garcia, pro nosso fã-clube. Especial pra minha gatinha, pra minha tia, pra minha sempre namorada da Garcia. Não deu pra participar da batalha hoje, cheguei agora, mas das duas às quatro, ligadinho aqui no Show da Tarde.
0: Valeu, querido Sandro Garcia. Beijão, Nádia Machado, mandando feliz aniversário pra nossa querida.

0: você, Leão Lobo?
1: Boa tarde, Juliana Tormena, tudo bem?
0: Tudo, e você, querido?
1: Ai, eu tô daquele jeito, né? Sempre bem, cheio de fofocas quentinhas, viu?
0: Vamos que vamos!
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1: Alô, alô, minha companheira, meu companheiro, tô chegando, fofocas quentinhas. Mas antes, meu carinho, hoje é aniversário do SBT, tá completando 45 anos. E eu tenho a honra de dizer que eu participei de 20 anos desses 45, viu? Hoje também é aniversário do querido ator Marcos Palmeira. Hoje também o ator Nando Cunha, maravilhoso. A Heloísa Périssé, essa atriz maravilhosa, grande comediante, né? Saudade da atriz Tereza Raquel, do ator Rubens Caribé, da cantora e jurada Araci de Almeida. Tô 10 mango e tá bom demais. E, bom, vou lá e vou contar as além das novelas, vou contar, olha só, Juliano Froz e Marina Sena terminam o relacionamento. Zezé de Camargo faz 64 anos e se presenteia com jatinho milionário. Anitta será a nova rainha de bateria da Grande Rio. Ó! Sabrina Sato diz que desacelerar ajudou na gestação. Já já eu conto todas essas e as novelas. Já, já.
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0: Rádio Menina, 2:19.
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15: De volta agora pra contar mesmo as fofocas, né? Vamos começar falando de Sabrina Sato, querida, que diz que desacelerar ajudou na gestação. Sabrina Sato fez um piquenique com Nicolas Prates e a filhinha Zoe para comemorar o 6º mês de gestação. A apresentadora contou que a gravidez do primeiro filho com o ator trouxe uma tranquilidade e a fez reduzir o ritmo. Segundo a apresentadora, a mudança na rotina também fez com que ela se sentisse mais próxima da família, da fé e da própria gestação. Quando eu diminuí o ritmo, fiquei mais quietinha, mais recolhida, eu me senti muito mais presente. mais conectada comigo mesma, com a minha família, com a minha fé e com esse bebê que eu já estava encontrando o caminho dele até mim. Concluiu ela, né? Recentemente o Nicolas comentou sobre a relação próxima com a Zoe, filha de Sabrina e o ator do Danagre. A Zoe me ensinou que ser pai tem muito mais a ver com presença do que com qualquer outra coisa. Ó, recado bonito, hein? Intervalo da NFL no Rio terá shows de Pedro Sampaio e Rick Martin. Pedro Sampaio foi escolhido para animar os fãs de futebol americano que se reunirão no estádio do Maracanã no final do mês que vem. O carioca vai se apresentar no show de intervalo da primeira partida da NFL ao lado do ícone da música latina, Rick Martin. Pedro tem trabalhado para internacionalizar a carreira e levar o funk brasileiro para outros países. A partida entre Baltimore Ravens e Dallas Cowboys

0: A regra já pode ser percebida em quem ama cuida. Ações dentro do conteúdo precisam ter melhor contexto com a história do que antes para serem aprovadas. Também não pode haver repetição de anunciantes em um mesmo capítulo, para não criar uma sensação de que a produção privilegia os resultados financeiros em detrimento do conteúdo. Além disso, a Globo tem evitado ter capítulos seguidos com publicidade. Na atual novela das 21 horas, as entregas estão espaçadas e tem pelo menos 3 dias de diferença, o que impede uma superexposição da produção. O exagero incomodou diretamente a família Marinho. Em dado momento, um membro da família entrou em contato com o comando da TV Globo para discutir a situação. Foi a partir daí que se começaram a discutir outras formas de merchandising menos ostensivas. Tá certo, né? Anitta será a nova rainha de bateria da Grande Rio. Anitta está de volta à Marquês de Sapucaí. A cantora será a nova rainha de bateria da Grande Rio no carnaval do ano que vem. O anúncio oficial está previsto para sábado em um evento da escola. A escolha acontece poucos dias depois da saída de Virgínia do cargo. A influenciadora deixou o posto na quarta-feira. Antes de chegar a um acordo com a Anitta, a escola de Duque de Caxias, na Baixada Fluminense, também procurou Paola Oliveira, que já havia ocupado o posto na gremiação. A atriz, no entanto, não aceitou retornar à função. Com a recusa, o convite foi feito à cantora, que teria dado uma resposta positiva. A relação de Anitta com o carnaval carioca, porém, não é recente. A artista já atravessou Sapucaí como musa da Mocidade Independente de Padre Miguel, escola pela qual sempre demonstrou carinho. Boa sorte para Anitta, maravilhosa. Ju, daqui a pouco eu volto com mais fofocas, hein? Até já.
1: Até já, Leão Lobo.
2: Eita babado!
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uma teoria que se chama 90-10, onde uma pessoa tem 90% daquilo que você procura em alguém, só que você foca naqueles 10% que falta. Aí você sai pra rua, se aventura, e realmente você encontra aqueles 10%, mas não se deu conta que perdeu os 90%.

0: você, para todo mundo aí que está de rádio ligado, curtindo o Sol da Tarde desta quarta-feira de sol na maravilha do Atlântico, né, Juliana Toromena?
1: Opa, coisa linda.
0: Mas o pessoal se prepara aí, porque segundo a meteorologia, a partir de sexta-feira vem muita friaca por aí.
1: Verdade.
0: Então, deixa o frio, deixa o calor pra lá, a nossa unidade móvel não para. 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
0: 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Pit stop.

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2: Rádio Menina, 2:38.
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0: volta, de volta. Agora para falar das novelas. Vamos começar com A Nobreza do Amor. No capítulo de hoje, a Virgínia garante que Mirinho será seu marido. Kênia reclama de Binta com Chinua. Chinua confronta Pascoal. Campbell e Binta se estranham. Eita. E Gendal nota. Niara pensa em Alica. Dr. Omar sente Alvertônio muito próximo de Alica, trabalhando juntos em suas terras. Alica ajuda Rosa e Tônio admira a amada. Ana Maria se diverte com Manuel e Caetana comemora. José aconselha Alica a proteger sua missão em Batanga. Gendal se prepara para oficializar o casamento com Binta. Sebastião tira uma foto de Alica. O capítulo termina aí, deixando emoções. E vamos para Por Você. Bom, no capítulo de hoje, a Dulce estranha ao chegar à casa de Bela e ver as crianças de Julie. Bela se dá conta da responsabilidade que assumiu ao prometer cuidar dos filhos da amiga. Juarez se desespera. Dalva e Neiva suspiram por Ricardo. Toy confessa a Próspero que está fascinado com Leandra, o Toy, né? Lá da pastelaria. Vitor e Leandra se dão as mãos no hospital. Gabriel ajuda Bela a cuidar das crianças. Peixe decide voltar para casa, mas seus irmãos ficam com Bela. Vanessa sente ciúme da atenção de Gabriel com Bela, mais uma vez, né? Vanessa descobre uma mensagem suspeita de Pérola para Gabriel. Lucas apoia Bela. Dalila afirma que não abandonará a Peixe, a namoradinha, né? Bela vai à casa de Yara e ameaça Juarez. Ah, ela descobre que é ele, né? E vamos para Quem Ama Cuida. A Adriana agradece a Pedro por não ter desistido dos dois. Kleber não aceita trabalhar com Ademir. Bruna e Carmita ficam surpresas quando Ademir decide quitar sua dívida bancária. Eita! Elisa fala para Otoniel se aconselhar sobre seu dom espiritual. Pedro discute com Kleber. Ademir diz a Luan que precisa pensar em uma maneira de enfraquecer Pedro. Silvana fica surpresa ao receber flores de Laurentino. Brigitte convoca Nicolau para ir com ela ao aniversário de Silvana. Mirtes orienta Camilo no que dizer a Nancy a fim de convencer a mãe do menino a não ir à escola dele. Adriana autoriza Yuri a vender as joias para o comprador que ele conseguiu. Pilar e Brigitte se encaram na festa de aniversário de Silvana. O capítulo termina aí, deixando emoções. É isso.
1: Daqui a pouquinho tem mais fofocas do Leão. Agora tem Marcos e Belucci. Pena que você já namora.

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2: A Associação Empresarial de Itajaí e o Conselho das Entidades cobraram um reforço permanente no efetivo das forças de segurança do município. O pedido foi apresentado na segunda-feira ao Comando-Geral da Polícia Militar de Santa Catarina. Durante a reunião, foi informado que 30 novos policiais estão previstos para Itajaí, mas as entidades consideram o número insuficiente. A Polícia Civil também foi incluída na cobrança. Segundo o delegado regional, seriam necessários pelo menos 32 novos policiais civis para recompor o efetivo. Apesar da defasagem apontada, Itajaí registrou queda nos homicídios com 9 casos em 2026 até o momento. Acompanhe também no portal menina.com.br. Cachorro é morto pela PM após avançar contra policial durante abordagem à pessoa em situação de rua em Itajaí. Justiça determina a demolição de imóvel abandonado usado para tráfico de drogas em Barra Velha. Com as informações do portal Menina News, Camille Guckert.
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0: Vamos pros anos 2000, mais precisamente.

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0: Garcia.
1: Vou mandar um beijão aqui pro pessoal da BJ Pinturas, pessoal todo aqui ligadinho no Show da Tarde aqui. O Jota, o Júnior, toda a galera aqui. Valeu, Ju.
0: Alô, Jota Júnior. Valeu, Sandro. Bom trabalho. Beijo, Ana Beatriz, querida. Beijo, Eloína, aniversariante ligadinha. Já já tem mais música, já já tem Leão Lobo e mais fofocas. Fica aí.
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0: 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Rádio Menina, 3:19.
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manhã de ontem sobre a convivência de 60 anos com Dona Laura. Não há como tirá-la da retina dos meus olhos ou da minha alma, disse o ator, entre lágrimas. A convivência dos dois começou na TV Tupi, onde artistas como Laura faziam teatro ao vivo, além das produções televisivas, né, das telenovelas. Ela era a rainha da TV, a que mais prêmios recebeu, disse o amigo, que a chamava de Laureta ou Laurinha, aos gritos pelos corredores das emissoras de televisão. O ator disse que seus primeiros passos profissionais foram olhando a veterana trabalhar. A última atuação juntos foi em Caminho das Índias, onde interpretou o indiano Opash, filho de Lakshmi, personagem de Laura, né? Querida Laura. Eu, além da grandiosidade, eu lembro dela logo no comecinho na Tupi, fazendo um TV de comédia, em que ela fazia uma senhora simples que compra um terreno no céu de um vendedor interpretado pelo Lima Duarte. Nunca me esqueci dessa imagem, e eu já sabia histórias dela, da minha mãe lá do Bexiga, que o pai dela tinha uma padaria no Bexiga onde minha mãe comprava pão. Então minha mãe contava as histórias, nunca foi amiga dela, mas era próxima e me contava as histórias. A conheci na calçada ali da TV Tupi, e ela nunca se esqueceu desse nosso primeiro encontro. Cada vez que ela me encontrava num evento, ela levantava e erguia os braços com alegria, dizendo: "Ah, que bom que você veio." Sempre querida, Laura Cardoso. Amiga muito querida. E ontem também tive que me despedir de outro ídolo, Glória Menezes. Aos 91 anos de idade, ela nos deixou. A televisão brasileira perdeu mais uma de suas maiores atrizes, Glória Menezes. Faleceu de causas naturais na tarde de terça, aos 91 anos, em sua casa, no Rio de Janeiro. Foram mais de 60 anos de carreira com personagens marcantes em novelas como 25499 Ocupado. Foi a primeira novela da televisão brasileira, foi a primeira vez que eu vi uma estrela, uma heroína de novelas na minha vida. Fez até uma que ela fazia papel de homem, né? Depois na Globo, Irmãos Coragem, Bregue Chique, Rainha da Sucata, A Favorita, nossa, tantas, tantas. No cinema esteve em O Pagador de Promessas, né? Onde ganhou todos os prêmios, vencedor da Palma de Ouro em Cannes. Glória Menezes deixa uma trajetória que atravessou gerações. Ai, ai, ai, como é difícil despedir de pessoas que a gente amou tanto. SBT comemora 45 anos com episódios raros do Chaves. O SBT completa 45 anos hoje, quarta-feira, e preparou uma surpresa para os fãs de Chaves. A emissora vai exibir episódios clássicos com dublagens inéditas, versões antigas que não apareciam na TV há décadas e até capítulos sem os cortes feitos pela Televisa. A recuperação do material contou com profissionais especializados em restauração de áudio e vídeo. A curadoria foi feita pelo próprio arquivo de fitas do SBT, com participação de especialistas e do fã-clube Chespirotadas. Tá aí. Ah, 45 anos de SBT, eu participei 20 dessa história com muito orgulho. Zezé de Camargo faz 64 anos e se presenteia com um jatinho milionário. Zezé de Camargo aumentou sua coleção de bens de luxo para comemorar os 64 anos. O sertanejo se deu de presente um jatinho Cessna avaliado em entre 14 e 30 milhões. Graciele Lacerda mostrou Zezé chegando com a nova aquisição em Avaré, onde ele comemorou o aniversário ao lado da família. Acho que eles têm uma fazenda lá, né? Tá aí, tá aí, tá aí. Sucesso, né? Juliano Floz e Marina Sena terminam o relacionamento. Juliano Floz contou em suas redes sociais que o namoro com Marina Sena chegou ao fim depois de cerca de 2 anos. O ex-BBB diz que decidiu tornar a separação pública em respeito aos fãs,

0: mas não revelou o motivo do término. A equipe de Marina também confirmou a separação e afirmou que os dois entenderam que a relação se transformou e que o ciclo como casal chegou ao fim. Segundo a assessoria, Marina está triste com o término, mas segue focada em seus projetos e guarda com carinho o que viveu com Juliano. Bonitinha, né? Ju, as fofocas estavam boas hoje, hein?
1: Boas,
0: mas ó, tô indo, amanhã a gente se fala de novo, tá bom?
1: Tá bom.
0: E mais fofocas. Beijos, dignidade, já.
1: Até amanhã, Leão Lobo.
2: Eita, babado!
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1: A Heloína da Cunha ama as fofocas do Leão, né, Heloína? Beijo! 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João Bosco e Vinícius com Hugo e Guilherme.

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5: Chegando as últimas dessa quarta-feira, como passa voando, né? Agora tem Fred e Fabrício, Tia Mara, meu talento.

0: Camargo, irmão da Lua, amigo das estrelas. Antes teve Péricles, Ana Castela, Simplesmente Acontece. Fred Fabrício, Te Amar é Meu Talento. 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Show da Tarde fica por aqui, volta amanhã a 1 hora. E eu te espero para mais um programa muito especial. Beijo, Lourdes Lima. Beijo, Ivan.
1: É, minha amiga Juliana, a hora passa, a hora voa.
0: Passa voando.
1: Para você, abençoado final de tarde, né? E como sempre digo,

0: Um homem foi preso por tráfico de drogas na noite desta terça-feira em Camboriú. Quando foi abordado, ele disse aos policiais que pretendia vender as drogas na praia de Balneário Camboriú. A prisão foi realizada por policiais militares durante patrulhamento no bairro Conde Vila Verde. Os policiais desconfiaram do homem após perceberem que ele agiu de forma estranha quando a viatura se aproximou. Durante a abordagem, foi encontrada uma porção de maconha já embalada. Ao ser questionado, o homem informou que havia mais drogas guardadas em casa. No imóvel foram apreendidos 325 gramas de maconha, divididas em 134 porções, e 73 gramas de cocaína. Segundo a PM, todo o material estava pronto para ser comercializado. Diante dos fatos, ele foi preso e encaminhado à delegacia da Polícia Civil. Leia também portalmenina.com.br. Violência no trabalho é relatada por 3 em cada 4 profissionais de enfermagem em Santa Catarina. Associação Empresarial cobra mais policiais para Itajaí e aponta defasagem no efetivo. Com as informações do Portal Menina News, Daiane Valentim.
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0: contigo e não abro de jeito maneira. Bora até às 6 com o pôr do sol sertanejo. Bora, bora, bora, bora. Tamo junto e misturado a partir de agora. E eu quero que você esteja de bem com a vida, alto astral, alegre, feliz. E ninguém estraga isso. Ninguém estraga a alegria de hoje. Ninguém estraga a felicidade de todos nós com esse dia lindo, especial de sol. Rapaz, passei pela orla. Tem uma galera caminhando, jogando, né? Pegando o sol. É isso mesmo, dava até pra pegar sol hoje, dar um tibunzinho. Tá, a água tá gelada? Tá, mas não tem problema. Que é isso? O quê? Bora juntos, eu quero saber de você, eu quero saber do seu oi, eu quero saber do seu boa tarde. Tem gente de aniversário, daqui a pouquinho nós vamos parabenizar o programa todinho pra Heloína de aniversário hoje. Ô Heloína, parabéns, felicidades, muitos anos de vida, saúde, vida longa, vida longa, vida longa pra você. 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Claro que pode. 479-9138-1005 e tem até prêmio, sabia? É, eu vou sortear 4 ingressos pro show do Leonardo e do Cleiton e Romário lá em Brusque, dia 22, neste sabadão. Eu vou sortear 4 ingressos, então... prepare-se, porque você vem comigo a partir de agora. Mas se ainda existe amor, dê conta pra mim, vai, vai.
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0: Nada! Plena quarta-feira, meu povo! Essa é doida! Dor de cotovelo, né? Meu Deus!
1: Gostosa de ouvir!
0: Gostosa de ouvir! Aqui! Aqui! Mas calma, não acabou não.

Espinho da Vida. Bora! É quarta-feira, meu povo! Ninguém jurudo, ninguém morocochô jogado pelos cantos chorando aí não! Ninguém!

0: Galera ligadíssima com a gente, galera trabalhando. Márcia Stephens, é isso? Beijo pra você, minha querida, tudo de bom. Obrigado pela audiência e sintonia. E começou, pronto.
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0: 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Boa tarde.
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14: 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É o nosso pit stop pra você que está curtindo esse pôr do som da Rádio Menina, rádio que está o tempo todo com você.
0: Valeu, valeu, Globo Renault, galera!
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0: Muito bem, muito bem. 4h26 é o seguinte, galera. Participe por aqui para concorrer a 4 ingressos, né? É da Feijoada Bargamascar, tá bom? Evento dia 22, sabadão, neste sábado, no estacionamento do pavilhão Fenarreco de Brusque. Vai ter show do Leonardo, Cleiton e Romário. Cara, assisti show do Cleiton e Romário, hein? É pancada, viu? É pedrada. E Leonardo nem precisa falar, né, bicho? Já já vou sortear os dois primeiros. Daqui a pouquinho, depois desse bloco de músicas, eu vou sortear 2 ingressos já. Ah, vamos pra cima, feijoada com show, meu, que você quer o quê? Ali em Brusque, né? Sabe que é em Brusque. 4h26, dá tempo, 47991381005, manda sua mensagem pra cá, que eu quero saber se você quer participar, quer ir no show, tá bom? Deixa eu mandar uma ação pro Everaldo Machado, anda fazendo caca aí, é? No celular, é? Nádia Machado, minha presidente, um beijo, boa tarde. Ivan Kunz.
18: Menino, boa tarde a todos. Tarde. Uma abençoada tarde de quarta-feira e junto com você também.
0: Deu uma tossidinha no final ainda, né? Alô, Priandolina, tudo bem? William, tá ligado com a gente? A Daura do Eli, o Davi, meu querido, ontem esteve aqui. Ô, Davi, você postou a foto lá e não me marcou? Eu não acredito, Davi. Ô, Davi, bora, meu amigo! Abração, Davi, ligado com a gente. Luana Caroline Carvalho, um beijo pra você, Luana. Um abraço pro Carlos César, tá ligado com a gente também. Quem mais? O Jonathan Ravanello. Fala, Jonathan, como é que você tá, meu queridão? Hoje tem Mengo, diz ele. Boa sorte para o Flamengo. É, Flamengo e Palmeiras, os melhores times do Brasil, né? O Grêmio sempre foi bom, mas agora, meu Deus do céu, ajudaria o meu time. Marina Alves, tudo bem? Olha o

0: Loli Wolf ligada com a gente. Sérgio Lima, oi Sérgio, tudo bem? Abraço pra você, meu querido.
1: Esse amor.
0: Vamos, tamo junto e misturado. Fala, Auri.
2: Boa tarde.
0: Ari tá aí. Minha amiga Selma, tudo bem contigo?
3: Boa tarde, Nilo.
0: Boa tarde, queridona.
3: Uma ótima tarde pra ti, Guri.
0: Pra ti também.
3: E hoje vamos dar os parabéns pra nossa amiga Heloína, né? Se sentando, mais uma pra fila prioritária.

0: mandando mais um beijão especial, mais um beijão carinhoso pra nossa querida Heloína de aniversário. Hoje é só pra Heloína, né? Hoje o carinho é todo pra ela.
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0: Agora 4:43.
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6: Muito bem, estamos de volta agora, 4h48. Eu sei. Gostosa de ouvir, né? Eu prometi que dois ganhariam ingressos agora. No final do primeiro bloco tem. Desse bloco. Primeiro não, né? Desse bloco. É o seguinte, ó. Quem faturou os dois primeiros ingressos pra Super Feijoada Bargamasca, lá no pavilhão da Fena Record, no estacionamento do pavilhão da Fena Record em Brusque. Pro show do Leonardo e do Cleiton Romário foram os dois primeiros, Sérgio Lima e Luana Caroline Carvalho. Parabéns, congratulations! Sérgio Lima, Luana Caroline Carvalho, eu vou passar para vocês o WhatsApp do marketing, para vocês entrarem em contato com o nosso marketing, tá bom? Para daí vocês retirarem os ingressos. Ah, que delícia! Bom demais, né? E daqui a pouquinho eu volto com os outros dois ganhadores, tá bom? Tá certo? Oi, Ivete, tudo bem?
7: Boa tarde, seu
6: Boa amigo. Tarde, minha amiga.
7: Boa tarde, senhor.
6: Boa tarde.
7: Quarta-feira, todo mundo tá escutando a rádio menina, tá bom?
6: Tá bom.
7: Um abração aí, fica com Deus.
6: Você também, minha querida. Alô, Alberto Paulino.
8: Boa tarde, Nilo.
6: Boa tarde, amigão.
8: Boa tarde, menina FM.
6: Tudo bem?
8: Excelente tarde, quarta-feira abençoada. Tamo junto, sempre ligadinho na melhor. Um abraço, tudo de bom.
6: Valeu, valeu, valeu. Alô, Henrique Lustosa, tudo bem contigo? Abraço pra você, Henrique. Vamos investigar aí, vamos pesquisar, tá bom, queridão? Obrigado pela informação aí. Já vou passar pro nosso departamento de jornalismo, tá bom? Alô, Ivonete Oliveira, você tá bem, minha querida? Diegão Boaventura, ô, meu amigo!
9: Boa tarde, meu amigo Nilo, meu chegado! Ô, meu amigão, saudade do amigo aí, semana voa, meu amigo, metade da semana jamais, estamos aqui contigo, ligadinho no sertanejo até o pôr do sol, Nilo.
6: Aí é bonito.
9: Só os melhores que só tua coletânea aí tem.
6: Tá bom.
9: Tamo junto, amigão, e vamos que vamos.
6: Tá mundo, velho.
9: Coração e
6: tchau.
9: Obrigado.
6: Ai, alô, Marlinho Otília, tudo bom, minha querida? A Franciele Oliari também tá ligado com a gente. Fran, um beijo pra você. Ah, Luiz André, levando a gente de carona, descendo a 101 na companhia do Pôr do Sol. Valeu, Luiz. O mano Anderson Silva, tudo bom, amigão? A Heloína diz que meu coração tá quentinho de tanto receber carinho, olha só. Que bacana, hein? Beijão pra você, mandando beijo pra Selma, pra Nádia, pra Fran. Mora sozinho em BC, mas já tem uma família. Galera da menina. Alô, Wanda, tudo bem contigo?

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2: 13 em cada 4 profissionais da enfermagem de Santa Catarina já sofreram algum tipo de violência no trabalho. O dado é de uma pesquisa do Conselho Regional de Enfermagem, o CORE-SC, que ouviu mais de 2.200 profissionais entre os dias 13 e 12 de agosto. Segundo o levantamento, 74,8% já foram vítimas de violência e 57,8% afirmam não se sentir seguros no ambiente de trabalho. A violência moral ou psicológica foi a mais relatada, citada por 96,6% dos profissionais que sofreram algum tipo de violência. Outro dado chama atenção: apenas 36,7% formalizaram o registro das ocorrências. Leia também em portalmenina.com.br. Associação Empresarial cobra mais policiais para Itajaí e aponta defasagem no efetivo. Justiça determina a demolição de imóvel abandonado usado para tráfico de drogas em Barra Velha. Com as informações do Portal Menina News, Daiane Valentim.
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0: Rádio Meninas, 7:03.
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10: Menina! Bora!
11: Você está com arroba Nilo.
10: Eu.
11: Underline Deitos.
10: Eu mesmo, tô contigo sim, tá? E não abro de jeito nenhum. Alô, Simone do Amaral, beijão pra você, ligadíssima com a gente. Roseli Weber também tá ligada aqui na programação. A Gabriela Alves tá curtindo a gente. Beijo, Gabi, tudo de bom. Angélica Monteiro, Nicolau Oliari. E bora, deixa eu falar pra você quem faturou os ingressos. Os outros dois. O primeiro foi a Luana Caroline Carvalho, o Sérgio Lima. E os outros dois sortudos, Wanda Augusta e Adenilson. Alô, Wanda, alô, Adenilson. Parabéns, vocês vão curtir uma feijoada lá em Brusque. Além da feijoada em Brusque, né, da Bergamasca, vocês vão curtir o show do Leonardo. É, e do Cleiton e Romário também. Coisa boa, é sabadão agora. Todo mundo tá preparado? Aumenta o volume do rádio que a gente não para por aqui. Aumenta o volume, tamo junto e misturado. Zé Giovanni, pele de maçã.

0: todos os anos.
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3: Agora 5:25. Boa tarde.
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10: O caixa do Vasco da Gama pode ficar ainda mais comprometido nas próximas semanas. A juíza Simone Gastese travou o pedido de um empréstimo DIP, um formato para empresas que estão em recuperação judicial. A equipe carioca solicitou 150 milhões de empréstimo e agora vai ter que novamente fazer o pedido. Todo o processo vai durar no mínimo 15 dias, já que todo e qualquer movimento jurídico do clube precisa ser aprovado por dois interventores, Ministério Público, Gatekeeper e a própria juíza. Como faltam 24 dias para o fechamento da janela, o dinheiro pode chegar apenas depois do período de contratações. No pedido de empréstimo feito na semana passada, o Vasco afirmou que a situação de caixa é urgente e que os recursos disponíveis podem se esgotar já na próxima quinta-feira. Que situação do Vasco da Gama em

0: tudo bem no caminho. 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
4: Muito bem, estamos por aqui, 5 horas 31 minutos da menina Balneário Camboriú. Abraço pra você ligado com a gente, meu grande amigo Valdeci, você tá bem? Alô, Valdeci, abração, queridão. Um abraço pra Maria Luísa, minha amiga. Quem mais? Serjão, alô, Serjão, tudo de bom pra você? Meu amigo Sérgio Lima, isso aí, não tem graça, né, cara? Tô ligado. Fala, Joel Navegantes.
5: Oi, Milo.
4: Opa, estamos tudo bem?
5: Aqui na escuta aqui, Navegante, no São Domingos, eu e minha esposa Lourdes. Se possível, toca pra nós aí o uísque sem gelo com Paraná e Dalvan. É muito legal, tá? Um abração pra você aí, tudo é bom.
4: Abraço.
5: Abençoe, um abraço, meu
4: valeu,
5: amigo.
4: Valeu, Joel, um abraço. Cara, eu não consigo mudar a programação do Pôr do Som, viu? O pessoal às vezes me pede uma música aqui, outra ali, eu não consigo inserir músicas no programa, tá? A música vem prontinha já pra gente, tá bom, amigão? Alô, Egito, grande abraço, Egito Ribeiro, ligado com a gente, Leandrão.
6: Fala, meu amigo Nilo Davidson.
4: Fala, Leandrão.
6: Bairro da Barra, Balneário. Vamos agora indo pra casa aqui da Trânsito, levar o caminhão. Guardar aí pra casa, tomar aquela gelada, né? Bem merecido. Ô, oh, Glória! Uma abençoada e quarta-feira e foi um final de tarde do pôr do som aí.
4: Tá bom, amigo. Aí, obrigado.
6: Pedir música hoje, tá numa correria danada aí.
4: Que importa, valeu, que irmão, tá ligado, junto. Que importa que tá ligado, tá curtindo a gente. Ah,

0: Agora 5h42.
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2: Muito bem, por aqui, Rádio Menina, 5:48, o tempo.

0: A Diana Dits curtindo a programação também. A Heloína, aniversariante de hoje. Alô, alô, Heloína. Parabéns de novo, de novo, de novo. Beijão pra você, tá? Quem mais tá ouvindo a gente? Quem mais tá acompanhando a programação? Vai se ligar agora, porque essa música que eu vou tocar aqui é boa demais da conta, hein? Quer ouvir comigo? Ei, quer ouvir comigo? Chitãozinho e Chororó cantam Hábito. Ouve aí!
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0: Muito bem, muito bem. Agora são 5:58. O tempo passa, o tempo voa, né? O tempo urge. É, meus amigos, vamos lá que terminou o nosso pôr do som de hoje. Um abraço bem especial, bem carinhoso para todo mundo. Obrigado pelo carinho da audiência. Um abração bem especial. Eu vou bater um papo antes de soltar o encerramento aqui com o Gerson Felipe, porque o Canal 100 está chegando, né, Gerson?
1: Tá chegando. Uma boa tarde, Nilo Deitos. Você era um noveleiro, assim, agora ninguém quase mais vê novela, mas você era um noveleiro no passado, Nilo?
0: No passado, acompanhava, assistia alguma novela, assim.
1: Lembra da novela Senhora do Destino?
0: Não.
1: Que era aquela que tinha a Nazaré Tedesco.
0: Ah, é aquela? Então eu lembro.
1: Que então inclusive lembro. Virou meme, né? Tem o meme da Nazaré, assim, a Nazaré calculando as coisas.
0: Uhum.
1: Naquela novela, a gente tinha também o Giovanni Improta. Que era meio que um bicheiro e tal. E ele tinha o bordão: o tempo urge e a Sapucaí é grande.
0: Ah.
1: Como ele era bicheiro, muito meio ligado com o carnaval e tal. Aí ele falava essa: o tempo urge e a Sapucaí é grande.
0: Olha aí, Gerson Felipe também é cultura.
1: Cultura meio inútil,
0: né? Não, mas é legal. Eu assisti, eu gostei muito de Rock Santeiro. Achava Rock Santeiro uma baita novela.
1: E a Senhora do Destino era... Meu Deus do céu, esqueci o nome daquela mulher agora. Suzana Vieira. A Julie me salvou aqui. E naquela novela era uma mulher trabalhadora que veio do Nordeste.
0: Ah, verdade. Daí a Nazaré tinha roubado a filha dela.
1: Exatamente.
0: Entendi.
1: Se a gente começar aqui, a gente vai longe aqui nas novelas.
0: Falando nisso, hoje tem a estreia... do Milenautas, né? Que é um programa que vai tratar de coisas do passado, né?
1: Exato. Pô, eles vão falar de novela, com certeza,
0: com
1: né?
0: Com certeza, né?
1: Porque novela é da nossa época ali, da galera dos anos 90, 80, né? Que curtia ali umas novelinhas, não tinha rede social, não tinha muito streaming, né?
0: Na época que você se reunia à noite com a família pra jantar, né? Daí sentava, assistia televisão e geralmente assistia a novela das 9, que começava às 8:30.
1: A minha família era um pouco
0: hoje
1: assim...
0: Hoje às 8 que começava às 9.
1: Disruptiva, tinha muito isso. Era um pouquinho diferente. A gente gostava de sentar todo mundo pra ver o Ratinho.
0: Ah, o Ratinho.
1: Teste de DNA também. Pô, teste de DNA... A gente já tá até roubando a pauta aqui do Milenautas, porque teste de DNA moldou caráter também.
0: É loucura.
1: Quem é o pai? Eu sei imitar até hoje o Xaropinho.
0: O Xaropinho?
1: Repê! Só essa palavra também.
0: Só essa palavra.
1: Repê! Vai virar vinheta isso aqui na rádio, menina. Repê! E tinha o Sombra. Esse aí eu já não sei imitar.
0: O Sombra tinha um vozeirão, né?
1: Eu acho que o Sombra, ele era radialista em algum lugar. Porque aquela
0: certeza,
1: voz dele,
0: né?
1: Lá...
0: Com certeza.
1: É muito do rádio.
0: Pois é, Ratinho. Nós estamos...
1: E daí eu lá...
0: Aí vamos falar sério, Gerson, porque está no ar o Canal 100 daqui a pouquinho.
1: Exatamente, o Canal 100 está chegando. E aí a gente para com essa vibe da brincadeira, porque tem assunto sério. Nilo, a gente vai falar no Canal 100 com a secretária de saúde, com a Aline Leal, porque Balneário Camboriú está abrindo a licitação para contratar equipe para o CAPS Infanto Juvenil, que presta, né, um serviço de assistência psicossocial, né, para crianças e adolescentes. Então é importante esse serviço. Vai ter entrevista com a Aline aqui no estúdio. A gente vai falar também um pouquinho do Centro de Autismo aqui de Balneário Camboriú. Tem entrevista com Eduardo Phillips, que é CEO e founder do The Forest Convention Center e vice-presidente de relacionamento com eventos do Balneário Camboriú Convention e Visitors Bureau. E o assunto é o Plano Municipal de Turismo, né, que posiciona então o setor de eventos como um vetor de desenvolvimento em Camboriú. Camboriú que não para de crescer, e os eventos também são vários, né? A gente tem festas que acontecem, inclusive muitas pessoas, muitos turistas, Nilo, eles vêm para Balneário Camboriú passar as férias e eles não sabem, mas eles vão curtir shows em Camboriú. Pessoal, tem gente que acha que é tudo a mesma coisa, né? Muita gente de fora que acha, Camboriú, Balneário Camboriú é tudo a mesma coisa.
0: Verdade, pessoal.
1: Mas não, né? A gente tem a Green Valley, por exemplo, que é um dos maiores clubes de música eletrônica do mundo, que é em Camboriú. O próprio The Forest também, Mariazo The Forest, que é parceiro da Rádio Menina, nos grandes shows que tem no final do ano.
0: Verdade.
1: Né? Então, o pessoal vai pra Camboriú. Tem gente que conhece Camboriú, mas nem sabe que tava em Camboriú, que trocou de cidade, né? Que saiu de Balneário Camboriú e foi até Camboriú.
0: Verdade, verdade. Bem isso mesmo, Gerson. Mais alguma informação daqui a pouquinho, então?
1: E claro, a gente também, né, vai ter reportagem com a Erika Guckert falando do novo complexo esportivo de Itajaí. Tem a participação dos nossos ouvintes. Meu amigo Nilo Deitz, o Canal 100 tá chegando com tudo. Vai ser mais um programa com muita informação. E eu só tenho uma coisa para dizer a todos vocês.
0: A gente volta. A gente volta já.
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14: Olá, muito boa noite. Está começando mais uma edição do Canal 100, o verdadeiro canal da informação é aqui na Rádio Menina, 100,5 FM. E lembrando que você também pode nos acompanhar através da TV Mocinha, canal 18.1 para os assinantes da Unifique TV e pelas nossas redes sociais. Você que está no @meninaplay no YouTube, você pode nos ouvir e ver também com imagens no Facebook Rádio Menina ABC e no nosso aplicativo Menina Play. Você também consegue acessar as notícias do portal menina.com.br, ouvir e ver a nossa programação nos players do nosso aplicativo. Ou seja, não tem desculpa para você não acompanhar mais uma edição do Canal 100, que está apenas começando e já convocando a participação de todos os nossos ouvintes. O nosso WhatsApp do jornalismo é muito fácil, 99174-1005. Repetindo, 99174-1005. Já anota no seu celular, salva e manda aquela mensagem para contribuir com o nosso Canal 100. E você também pode mandar um alô para o Nilo Deitos, que comanda o nosso WhatsApp artístico. Muito boa noite, Nilo.
15: Boa noite mais uma vez, Gerson Felipe, boa noite para Daiane Valentim e para você que acompanha a programação da Rádio Menina, acompanhando a gente também através das imagens. Você pode participar pelo 479-9138-1005, também nas redes sociais Instagram e Facebook da sua Rádio Menina.
14: E olha só, a gente tá guardando a sua participação, é sempre muito importante. Já estamos na metade da semana, quarta-feira, dia 19 de agosto, e uma temperatura muito agradável aqui na nossa região. Neste momento, em Balneário Camboriú, 21 graus. A gente teve o sol aparecendo durante a manhã, em boa parte da tarde, agora um pouco mais de nuvens no céu, mas um clima muito agradável para você que está chegando agora em casa do trabalho, vai dar aquela caminhadinha na praia. Então é bacana, né? Você vai aproveitar esta quarta-feira, eu tenho muita certeza. Vá participando, vá curtindo no trânsito, onde você estiver, o Canal 100 está chegando agora aqui na Rádio Menina e a gente começa com as informações do tempo e temperatura.
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14: E quem tem as informações sempre do tempo e temperatura é ele, Marinho Lopes Stringari Filho. Muito boa noite, Marinho.
10: Muito boa noite, Gerson Felipe, Nílio Davis. Boa noite a toda a nossa equipe, a você ligado aqui no canal 100. Entre esta quarta e quinta-feira, massa de ar seco e quente para a época do ano continua atuando aqui na região. Temperaturas acima de 26 graus, podendo chegar até 29, 30 em algumas localidades. Isso porque os ventos sopram com maior frequência ainda de noroeste, nordeste. É um vento quente, contribui para a rápida elevação das temperaturas, deixando o clima até abafado no período das tardes. Pela manhã, as mínimas girando em torno de 16 a 18. E à tarde, então, essas temperaturas se aproximando ainda dos 30 graus. Já é uma condição pré-frontal. Alguma instabilidade no estado vizinho do Rio Grande do Sul pode trazer rajadas fortes de vento, que amanhã muda de direção. Esse vento noroeste e nordeste amanhã passam o quadrante sul-sudoeste com rajadas intensas de vento. Isso porque um ciclone em alto mar, na costa gaúcha, e a aproximação de sistema frontal, que é de rápida passagem aqui pela nossa região, pode trazer alguma instabilidade entre a noite de quinta, sexta-feira, coisa rápida, porque depois o tempo já limpa rapidamente e aí vamos ter queda brusca nas temperaturas. Ainda vai fazer frio. A partir de sexta-feira, as mínimas ficam abaixo de 10 graus aqui na região. Final de semana deve ser de frio, mas pelo menos não vai ser de chuva direto. Então, estamos acompanhando, é uma tendência. Na área marítima, tempo bom, visibilidade melhorando, alguns nevoeiros, o estado do mar é calmo, oferecendo plenas condições às atividades da navegação, da prática da pesca e também os esportes náuticos de lazer entre a Grande Florianópolis e a Ilha de São Francisco do Sul. Ondas entre leste e sudeste, com suel de até meio metro, poucas ondas nas praias da região. Desejando a todos uma boa noite, Gerson, com as atualizações da previsão do tempo, os dados da Univale, Marinho Stringari para o canal 100.
14: Valeu, Marinho, muito obrigado pelas informações. E olha só, Daiane Valentim, eu vou te chamar já aqui para trazer os destaques do canal 100, mas eu quero já colocar o nosso ouvinte, o Edilson, aqui para participar também. Ele mandou agora há pouco uma mensagem, né? Ele estava falando que hoje ele vai torcer para o genro dele. E o genro dele é o Cássio, que foi goleiro do Corinthians, o goleiro histórico do Corinthians, campeão mundial, campeão de Libertadores, né? Ganhou, acho que, Campeonato Brasileiro também, diversos títulos com a camisa corintiana, mas hoje o Cássio, ele joga no Cruzeiro. Até não sei se o Cássio vai ser titular na partida de hoje, não sei se ele anda jogando como titular lá no Cruzeiro, mas, né, defende a Raposa Mineira. E o Edilson, ele é o genro do Cássio, ele tá falando aqui: o Cássio é nosso aqui de Balneário Camboriú, ele nasceu em Veranópolis, o Cássio, no Rio Grande do Sul. Mas, né, tem essa ligação, né, com Balneário Camboriú, né, tem família aqui em Balneário Camboriú. Ele tá voltando de uma lesão grave, mas é guerreiro. No Maracanã é muita pressão. Tá aí, Edilson. Pô, que bacana. Obrigado por essa mensagem. E com certeza, é um motivo a mais pra gente torcer pro Cruzeiro hoje à noite, né? E
15: saiu da base do Grêmio, né?
14: Saiu da base do Grêmio, foi pra Holanda, sem jogar, inclusive, foi pra Holanda e teve grande destaque jogando no Corinthians aqui no Brasil e agora defendendo o Cruzeiro. Você viu, Dani Valentim? Eu já coloquei até o Corinthians aqui, né, como um ensejo pra te chamar com os destaques do Canal 100. Muito boa noite.
12: Boa noite, Gerson Felipe, boa noite, Nilo Deitos, boa noite aos nossos ouvintes. Olha só, Gerson, na pauta do Canal 100 de hoje, nós vamos receber aqui no estúdio a secretária de Saúde de Balneário Camboriú, Aline Leal, que vai falar sobre a licitação que foi aberta para contratar uma equipe para o CAPS Infanto-Juvenil. Nós vamos falar com ela também sobre a chamada pública para qualificação de organizações sociais na área da saúde. Hoje nós conversaremos também com o Eduardo Phillips, ele que é CEO e founder do The Forest Convention Center e vice-presidente de relacionamento com eventos do BC Convention. Nós vamos falar sobre o Plano Municipal de Turismo de Camboriú, que está posicionando o setor de eventos como um dos vetores de desenvolvimento da área. A repórter Erika Guckert traz uma reportagem sobre um novo complexo esportivo de R$44 milhões que avança para a licitação em Itajaí.
14: Perfeito, muito obrigado, Dani Valentim, com os destaques desta edição do Canal 100. Agora são 6:13 e você está mais do que convidado a aumentar o volume e seguir conosco na edição do Canal 100.
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14: E na economia, o dólar opera em queda de olho em alta do petróleo. O índice Bovespa apresenta elevação.
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14: E o dólar opera em queda hoje com recuo de 1,01%, cotado a R$5,16. Já o Ibovespa, principal índice da Bolsa Brasileira, opera em alta de 1% aos 167.993 pontos. A piora das tensões no Oriente Médio traz mais um dia de alta para o petróleo. Hoje, o Financial Times, jornal norte-americano, afirmou que o Irã considera atacar alvos militares dos Estados Unidos na Europa, caso a guerra entre eles tenha uma nova escalada. O cenário volta a trazer incertezas sobre a abertura do Estreito de Hormuz e os efeitos do conflito na inflação global. Na agenda econômica, as atenções ficam com a nova ata do Federal Reserve, o Banco Central americano. O documento indicou uma maior preocupação do colegiado com a inflação americana, com vários dos dirigentes sinalizando que um aumento dos juros pode ser necessário caso os preços não caiam para a meta de 2%. No Brasil, o cenário político eleitoral também fica no radar. O foco fica com o avanço da proposta de emenda à Constituição, a PEC, que acaba com a escala 6-1 no Senado. Para parte dos investidores, a possibilidade de tramitação pode favorecer a campanha de Lula e aumentar as preocupações sobre os gastos públicos em um eventual novo mandato. O euro fechou o dia cotado a R$6,03 e a libra a R$7,04. 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Vamos abrir as informações locais porque obra de 2,6 milhões nas alças de acesso da BR-101 avançam para a nova etapa de drenagem em Balneário Camboriú.
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14: A obra de inversão das alças de acesso e saída da BR-101 em Balneário Camboriú, na região do bairro dos Estados, que inclusive foi assunto essa semana quando conversamos com a prefeita Juliana Pavan, essas obras avançaram para a etapa de execução da drenagem pluvial. Os trabalhos começaram ontem e têm como objetivo melhorar o escoamento da água e reduzir o risco de alagamentos na região. A etapa anterior envolveu testes de resistência do solo. Durante as escavações foram encontradas tubulações antigas e danificadas, que estão sendo substituídas por estruturas de concreto armado. Depois da drenagem, serão executados o reforço do subleito, a camada de subbase e, por último, a pavimentação asfáltica. A intervenção ocorre na marginal leste da BR-101, nas proximidades do Forte Atacadista. Com a mudança, a atual alça de acesso à rodovia passará a ser utilizada para saída, enquanto a alça de saída será destinada ao acesso. O investimento é de mais de R$2.600.000. A previsão da prefeitura é concluir a obra até o mês de outubro. E é importante que essa conclusão saia até outubro, porque daqui a pouquinho tem mais uma temporada começando, as pessoas utilizando ainda mais a BR-101 e, consequentemente, as entradas e saídas de Balneário Camboriú pela Rodovia Federal. 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Olha que interessante. Eu vou ver se a Daiane Valentim vai comigo nessa, hein? Eu vou convidar a Daiane Valentim para participar de uma corrida dentro do Balneário Shopping, uma corrida noturna, inclusive. Você já imaginou cruzar a linha de chegada em uma corrida dentro de um shopping? É isso que vai acontecer no dia 12 de setembro, quando será promovida a Balneário Shopping Night Run, uma prova noturna que terá um percurso pouco convencional. Os atletas vão correr exclusivamente pelas dependências do shopping, passando pelo estacionamento e também por dentro ali do próprio shopping. A corrida terá duas modalidades, 2,5 km e 5 km, com 250 vagas para cada distância. A concentração vai começar às 11h30 da noite, seguida pela largada dos 5 km. Às 11h50, a concentração é 11h30, aí a largada dos 5 km é às 11h50 e a largada dos 2,5 km acontece às 11h59. A proposta é reunir esporte e entretenimento em uma experiência diferente para corredores iniciantes e também para quem já pratica provas de rua. A Night Run contará com estrutura de cronometragem, guarda-volumes e um percurso sinalizado e iluminado. Todos os atletas que concluírem a prova receberão medalha. Os cinco primeiros colocados nas categorias geral, masculina e feminina, tanto nos 2,5 km, eles serão premiados com troféus, né? Tanto nos 5 como nos 2,5 km. O kit do participante inclui camiseta, medalha, squeeze, chip de cronometragem e número de peito. As inscrições estão abertas e podem ser feitas pela plataforma Ticket Sports, enquanto houver vagas disponíveis. Pessoas idosas têm 50% de desconto, conforme a legislação, e grupos com mais de 15 participantes podem solicitar desconto de 10% sobre o lote vigente diretamente à organização. 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Balneário Camboriú terá programação de 7 de setembro em dois pontos da cidade, com desfiles pela manhã no centro e à tarde no bairro da Barra. As escolas particulares e estaduais, as que estiverem interessadas em participar, têm até esta sexta-feira, dia 21, ou seja, mais dois dias, quinta e sexta, para fazer a inscrição. O cadastro, ele é coordenado pela Secretaria de Educação e o link deve ser solicitado pelo e-mail gabinete@edu.bc.sc.gov.br. Podem participar escolas de educação infantil, ensino fundamental e médio, universidades e outras entidades ligadas à educação. Com o tema Balneário Camboriú, Respeito e Cidadania, constroem um futuro, o desfile no centro começa às 9 da manhã, na 4ª Avenida, entre as ruas 1500 e 2300. À tarde, a programação será no bairro da Barra, a partir das 2h30. O percurso começa na rua Hermógenes de Assis Feijó e segue até a Praça do Pescador. Cada grupo terá limite de participantes. Para escolas de educação infantil e entidades, serão até 50 pessoas. Para as demais instituições, o limite é de 100 participantes. E a IMAS iniciou uma nova etapa das obras de saneamento no bairro dos Pioneiros, com o objetivo de identificar e eliminar os pontos de extravasamento da rede de esgoto. Nesta primeira fase, estão sendo realizados testes de fumaça e inspeções com câmeras no interior das tubulações, para localizar ligações irregulares, entradas de água da chuva, vazamentos, obstruções e outros problemas que sobrecarregam o sistema. Os serviços fazem parte de um pacote de investimentos de mais de 20 milhões de reais destinados à melhoria do saneamento na região norte da cidade. Após a identificação dos problemas, serão executadas as correções necessárias, contribuindo para reduzir os extravasamentos e melhorar a eficiência do tratamento de esgoto, além de auxiliar na despoluição do canal do Marambaia. Durante a execução dos serviços, poderão ocorrer algumas alterações pontuais no trânsito, sempre com a sinalização e o acompanhamento dos agentes de trânsito aqui de Balneário Camboriú. 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Em Itajaí, Balneário Camboriú, desacelere, seu bem maior é a vida. 6:24, a gente faz mais uma pausa, na verdade a primeira pausa, e na volta tem entrevista, porque vamos receber aqui nos estúdios do Canal 100 a secretária de saúde de Balneário Camboriú, Aline Leal.
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14: Seis horas e 28 minutos, nós estamos de volta com o Canal 100 aqui na Rádio Menina. E agora, o momento de entrevista.
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14: E nós estamos recebendo aqui nos estúdios do Canal 100 a secretária de saúde de Balneário Camboriú, Aline Leal. Aline, muito boa noite e um prazer recebê-la aqui no Canal 100 para a gente conversar um pouquinho sobre as ações da Secretaria de Saúde.
29: Boa noite, Gerson. Boa noite a todos os ouvintes aqui da Rádio Menina. Sempre uma satisfação estar aqui nesse importante canal, essa importante audiência para levar informações sobre saúde.
14: E nós temos uma novidade, porque a Prefeitura já está abrindo o processo para contratação da equipe que vai atender no CAPS Infanto Juvenil, uma novidade aqui para Balneário Camboriú.
29: É uma novidade para Balneário Camboriú. O processo licitatório, ele encontra-se aberto já, Gerson. Mas antes de falar sobre esse processo licitatório, eu quero falar, Gerson, para quem nos ouve nesse momento, sobre a

0: foi prioridade no início da gestão, antes mesmo pela prefeita Juliana Pavan, pelo nosso vice Nilson, onde prontamente, em 2022, eu acompanhei tudo isso de fora e assim, reivindicando, Gerson, a rede, o fortalecimento da rede de saúde mental. Então, além da diretora de saúde mental que nós temos hoje, que é a Mona Lisa, uma psicóloga, que tem assim toda uma capacidade técnica para desenvolver esse trabalho, a gente vai ter a abertura de um CAPS infanto-juvenil. São 36 postos de trabalho, equipe multi, psiquiatras, nutricionista e todo esse trabalho da rede, onde a gente vai conseguir, Gerson, através da abertura do CAPS infanto-juvenil, ter todo um acompanhamento eficaz das nossas crianças, dos nossos adolescentes, que hoje acabam ficando em atendimento com uma nutricionista no pai, se precisa de um psiquiatra. Vale destacar também que hoje a gente tem apenas 63 dias de fila de espera para um psiquiatra no nosso município. Isso era uma demanda muito falada. Então, é sempre bom a gente lembrar que também foi durante a transição uma solicitação e um pedido da prefeita Juliana, juntamente com a vereadora Jade, sobre a gente triplicou o número de psiquiatras na nossa rede. Então, assim, a gente tem que falar que tudo isso vem de encontro, de um propósito, de um trabalho, de um plano de governo, onde as entregas, elas são efetivadas. Então, a gente teve uma obra antecipada, uma obra entregue antecipada. A gente tem o processo de mobília, todo o processo de computador já está tudo no CIAD. Só está faltando mesmo agora finalizar os móveis que são de parte planejada e esse processo que tem abertura no dia 2 de setembro.
1: Perfeito. Inclusive, Aline, onde é que foi construído o CAPS mesmo? Eu ainda não passei por
0: no
1: lá.
0: No bairro dos Municípios, ali próximo à escola, o CAIC, Ayrton Senna. Então, ali ao lado, a gente também agora vai fazer um grafitado ali em parceria junto com a cultura.
1: A gente vai ter tudo ali praticamente, né? Porque tem o hospital regional, a policlínica vai ser ali também, o CAPS vai ser uma grande região de saúde de Balneário Camboriú.
0: Com certeza, Gerson. E também esse fortalecimento do posto de atenção infantil, que é algo, de muito tempo aqui no município, que estava, assim, esquecido. Onde a gente tem, hoje a gente conseguiu zerar a nossa fila da Fono, a parte de audiometria do nosso município. Nós temos sim, Gerson? Existe todo um planejamento dessas filas, mas a gente conseguiu ampliar todo esse trabalho. A Casa do Autista também, que agora está, eu até dei uma entrevista aqui semana passada no programa do Bota a Boca no Trombone, falando referente a esse contrato. A gente está com um processo de qualificações de organizações sociais aqui no município para a gente conseguir deixar isso tudo bem estruturado. É o bairro dos Municípios, que vem um potencial e grande desenvolvimento, são um grande centro ali, policlínica, que a gente vai ter aí mais de 22 especializações e centralizado, um centro de imagem com mamografia, ressonância, tomografia. A gente já falou muito disso, a obra já iniciou e com certeza um governo eficaz que tem um trabalho responsável, um trabalho sério, Gerson, e esse comprometimento com a rede de saúde mental, isso é muito importante, isso tem que ser falado, por conta que a gente tinha o CAPS 2, que ficava ali na 916, que prontamente foi um pedido, uma solicitação e determinação da nossa prefeita, a gente fez a mudança, a gente deu um espaço humanizado para os nossos pacientes. Hoje a gente tem várias práticas lá com os pacientes da rede de saúde mental, que é música, terapia, todo esse trabalho. Agora também vamos implantar a parte de yoga, a parte de atenção. Hoje os nossos pacientes que vão no CAPS 2, eles têm um dia exclusivo para atendimento odontológico. Porque nas assembleias eles relatavam, Gerson, que eles têm vergonha. Então, assim, prontamente nós conseguimos organizar esse fluxo, eles têm um carro exclusivo para eles, que também foi uma grande solicitação dos nossos pacientes, e hoje eles são vistos com o olhar de uma gestora, de uma mãe, de uma mulher que tem a sensibilidade

0: e de dar um tratamento de saúde para os nossos pacientes.
1: É importante a gente falar de saúde mental, Aline, porque essa está sendo uma semana bastante pesada. Os ouvintes muitas vezes não sabem, e eu vou me permitir entrar nesse assunto, porque nós estamos falando de saúde, de promoção à saúde. Mas nós tivemos em Balneário Camboriú, ontem, uma tentativa de suicídio, que por pouco não se confirmou em um suicídio. Uma mulher estava ameaçando se jogar, né, de um parapeito de um prédio, e ela acabou sendo salva por pessoas que trabalhavam ali naquela região. E hoje nós tivemos um caso na rua 3706. A gente até evita de falar muito isso, para você que está nos ouvindo agora, a gente evita, a gente não publica no portal Menina, a gente não fica aqui anunciando, porque existe um tratado entre os jornalistas de não ficar falando desses casos, porque isso acaba fazendo, né, incentivando as pessoas a tomarem esse tipo de atitude, fazendo com que elas vejam que o caso ganhou repercussão na mídia e que também tomem uma atitude como essa. Mas eu vou me permitir falar sobre isso agora, porque nós estamos falando de prevenção. E o trabalho do CAPS, ele também ajuda nisso. E nós já tivemos aqui em Balneário Camboriú casos de adolescentes que tentaram tirar a própria vida e que conseguiram também fazer isso. E isso mostra a importância de ter um atendimento psicossocial do CAPS também para essa parcela da população.
0: Gerson, com certeza, esse é um tema que é sempre lamentável ficar fomentando. Mas existe um trabalho em Balneário Camboriú realizado, que é lá na assistência social, que é o Abraço à Vida, e também o Ambulatório Psicossocial. Hoje o Ambulatório Psicossocial, Gerson, ele fica numa salinha do tamanho aqui, assim, um pouco maior, né, que é um espaço onde a gente está agora, nos fundos, ali no posto da 1500. Nós já organizamos um novo espaço, que é a casa antiga do CAPS 2. Nós estamos promovendo agora, já finalizando o TR, o ETP, para um processo licitatório para ajustes ali. E nós vamos fortalecer os atendimentos. A gente conseguiu de 1.400 pessoas que estavam na fila para psicólogos e não tinha um psiquiatra. Estava muito fragmentado a nossa rede de saúde mental, e nós estamos avançando nessa parte, porque entendemos que o cuidado da saúde mental, ele é um cuidado num contexto geral, onde existe hoje, Gerson, integração entre as secretarias, e essa integração que a prefeita Juliana, ela faz com os secretários, isso é muito importante, porque a gente está falando de vidas. A gente está falando de pessoas que precisam de cuidado, pessoas que precisam de atenção, e promover a prevenção. Encontro a esse tema é o fortalecimento das equipes EMULTI dentro da atenção básica. E esse fortalecimento, ele vem sendo realizado. Mesmo que o projeto iniciou o ano passado com uma unidade, atendimento psicológico, ele é na porta de entrada. A porta de entrada de um paciente é a atenção básica. Então, quando nós nos deparamos com todo esse trabalho pela frente, e eu digo a importância do nosso gestor máximo da cidade dar uma atenção para isso, que é a prefeita Juliana, essa sensibilidade de dizer, não, vamos colocar na reforma administrativa um diretor para cuidar da saúde mental, porque nós temos o CAPS de álcool e droga, nós temos o CAPS 2, nós temos agora o CAPS Infanto-Juvenil, o Ambulatório Psicossocial e mais essas equipes EMUTs que estão sendo implantadas. Eu gostaria de chegar aqui e implantar tudo em um ano, no primeiro ano, mas isso não é possível, porque a gente precisa realizar um diagnóstico, ter um entendimento, e também falando nesse assunto, o cuidado do abraço ao servidor que nós temos aqui em Balneário Camboriú e vem também sendo fortalecido em um trabalho junto à saúde e o adoecimento das pessoas mental. Esse excesso, tudo que tem, principalmente para as nossas crianças e adolescentes, esse excesso de tela, essa parte de trabalhar depois da pandemia, nós tivemos uma mudança. E essa mudança, Gerson, eu te falo com muita propriedade, em te dizer que depois da pandemia houve sim uma mudança, houve uma grande mudança, isso impactou muito a vida das pessoas.
1: Eu vou te dizer, Aline, eu hoje, eu admito, eu sou viciado em celular. Eu sou viciado. Às vezes eu pego o celular, eu nem tenho motivo pra pegar. Eu pego só pra ver se chegou uma mensagem. Claro que pela nossa profissão, tanto a tua como secretária e nós aqui do jornalismo, exige que a gente esteja atento. Mas ao mesmo tempo, isso faz mal pra gente. Eu percebo que me faz mal. Eu vejo que me faz mal estar o tempo inteiro conectado no celular. E eu gostaria de ter um pouco menos isso. Mas a gente ainda consegue discernir um pouco. Agora, a gente sabe que tem pessoas que não conseguem, né? Que isso acaba se tornando a vida dela, se torna um problema de ordem psicológica. E tem gente que não sabe nem, às vezes, em que mundo tá. Se tá no mundo digital, se tá no mundo real, acaba tudo se confundindo.
0: Exatamente. E essa prevenção e promoção, com certeza, no ano passado, com todo esse diagnóstico, com toda essa implementação, é nosso diretor da atenção básica, a nossa equipe também está agora organizando para que essa ampliação, ela já venha acontecendo, mas que a gente consiga ainda mais fortalecer toda essa parte. E o mais importante é o olhar da gestão com cuidado para a saúde mental. Então, assim, para mim como enfermeira, como profissional da área da saúde, eu sinto muito orgulho, Gerson, de trabalhar dentro de uma gestão onde a nossa prefeita, ela olha para isso. Ela olha para isso e assim a equipe está fazendo acontecer.
1: O CAPS-AD, eu lembro que eu fiz um tempo atrás uma unidade móvel lá que não estava muito bom, assim, em relação à estrutura. Foi renovada aquela estrutura, parede meio descascada, até os próprios servidores estavam um pouco chateados com aquela condição. Teve uma reforma lá?
0: Eu vou muito além de uma reforma, porque a gente está trabalhando com muita seriedade, como não existiu nos últimos 10 anos em Balneário Camboriú. Eu estou aqui há só 7, Gerson. As unidades de saúde choviam dentro de todas elas. O CAPS-AD, você foi lá, prontamente eu te respondi, e prontamente nós já temos um terreno com projeto em andamento para uma nova unidade do CAPS-AD em Balneário Camboriú. Porque é isso que a saúde vem fazendo acontecer em Balneário Camboriú, Gerson. Então, aquela estrutura, a gente conseguiu fazer um ajuste nela, como eu já havia conversado com você, mas nós vamos ter uma nova unidade para o atendimento do CAPS-AD, para o nosso paciente que vai lá, ele ter uma horta para ele poder fazer um trabalho, para ele ter um espaço, não tem uma estrutura física para o tamanho que é Balneário Camboriú, Gerson. Uma estrutura física que o paciente possa fazer a sua atividade laboral, que a gente consiga ampliar os profissionais dentro daquele espaço. Não tem como. Então, assim, isso já está sendo encaminhado. Isso é muito importante para a cidade de Balneário Camboriú, Gerson, todo esse fortalecimento. E lembrando o quanto nós estamos conseguindo, dentro do planejamento, avançar. Porque muito se fala a estadualização do Hospital Ruth Cardoso. Nós estamos conseguindo, Gerson, fazer um planejamento de prevenção e promoção à saúde, de ampliação, fortalecimento do Sistema Único de Saúde aqui em Balneário
1: Camboriú. E até quero aproveitar, Aline, porque você tocou na estadualização, e quem não te conhece e está escutando a entrevista pensando assim, não, ela é secretária de saúde ou é a secretária de compras? Porque é licitação, é constrói, é novidade. Esses recursos que não estão sendo mais utilizados para custear o hospital, são os recursos que estão permitindo que Balneário Camboriú avance, né, nessas contratações, na construção de um novo CAPS, na reforma de unidades. É isso que está acontecendo?
0: Gerson, como eu já falei em outras entrevistas, né, até ali janeiro houve, né, a transição em dezembro, janeiro, fevereiro nós tínhamos ainda toda aquela parte de organização. Houve sim uma ampliação dos profissionais na atenção básica de saúde. Com toda certeza, nós estamos avançando ainda mais com o planejamento para 2027 muito mais robusto. A parte de obra estruturante que nós construímos com recursos federais, com contrapartidas municipais, porque essas obras estruturantes, elas precisam ser enviados projetos. Então a gente sempre fala que isso não existe bandeira partidária. Nós estamos aqui para trabalhar por toda uma população de Balneário Camboriú.
1: E até
0: então,
1: porque a saúde não tem partido. Eu tenho certeza que a pessoa, quando ela está doente, se chegar lá o médico, for o Lula ou for o Bolsonaro, a pessoa vai querer ser atendida, porque ela quer se recuperar. Né? Eu peguei um exemplo nacional para não trazer aqui para a região, né? Mas é isso. Quando você está doente, você não se importa se o médico é do partido A, é do partido B, você quer ter um bom atendimento.
0: E quando nós temos uma gestão que trabalha dessa forma, o nosso paciente é o que mais ganha, Gerson. Porque eu não, a gente não olha pelo retrovisor, mas é sempre bom lembrar que o retrovisor está ali. E lembrar que se passaram quanto tempo sem ter uma obra estruturante dentro da atenção básica. É só nós olhar um pouquinho no retrovisor e lembrar de como que era a unidade do Vila Real. Tá tudo perfeito? Não tá, Gerson. Por isso que nós temos uma gestão eficiente, gestão em saúde, com planejamento, organizando todas as reformas e daí, assim, licitações, realizar TR, TP, organizar. Nós licitamos a Policlínica e uma obra com 3 milhões de contrapartida do município, uma obra de 20 milhões de reais. Então, nós estamos falando de uma licitação robusta que envolveu toda a nossa equipe da Secretaria de Saúde, juntamente com a Secretaria de Compras, e nós estamos falando de todas as secretarias que não aparecem, a Secretaria da Fazenda, a Secretaria, a Procuradoria do município, todo esse trabalho em conjunto, porque é recurso, envolve Caixa Econômica, envolve projeto junto com a Secretaria do Meio Ambiente, e nós estamos falando de entregas reais, como a unidade básica do Yacht Club, como a unidade do São Judas, como a reforma completa agora do Bairro dos Estados, já reformamos o Vila Real, já entregamos o COI, tem o NAN, que vai receber uma reforma completa, digna de um atendimento de saúde à mulher. Nós vamos construir com recursos próprios uma unidade de saúde no bairro Nações, uma unidade de 2 pisos que já foi anunciada com a determinação da prefeita que tivesse um espaço de uma sala lilás, já que nós estamos dentro do Agosto Lilás, com sala de amamentação. Vamos ampliar a unidade do Pontal Norte, ampliar e ajustar a unidade do Nova Esperança, as unidades das praias agrestes, e aí eu posso ficar aqui o programa todo falando o quanto eficiente vem sendo a gestão da nossa prefeita, esse olhar por toda a cidade tem obra, por toda a cidade, Gerson. E dentro de um serviço público, só quem sentou aqui e já trabalhou sabe todos os desafios que existem dentro de fazer a gestão do recurso público, porque a gente está falando do recurso do povo. É para isso, são eles que pagam os seus impostos e pagam os nossos salários. Então nós estamos aqui para a contribuição de uma saúde eficiente, de um sistema de saúde muito melhor. As nossas filas de esperas, hoje nós temos, eu posso abrir aqui em tempo real e te mostrar que nós temos 89 dias de tempo na regulação de fila de espera. E é muito bom nós separarmos, e assim, a prefeita não quer saber se o paciente está no TFD, o que é estado, o que não é. Nós estamos aqui para resolver e de cobrar quem tem que ser cobrado. E se tem que cobrar do estado, ligamos para o estado, cobramos a eficiência. Estamos entregando, vamos entregar agora a reforma e ampliação da UPA Nações, né? Algo que há tanto tempo cresceu os atendimentos ali e é esperado toda essa estrutura, Gerson. Então, assim, com certeza, com a estadualização do hospital 2027, esse ano ainda, com entregas, e Yacht Club São Judas, que a obra será entregue ainda esse ano, estamos com o tempo chuvoso, muitas questões climáticas que acabam às vezes demorando para poder fazer uma laje, agora, né, o rufo, a calha, eu já estou entendendo já da secretaria também dessa parte, né? Então, assim, sempre com muita responsabilidade para entregar o melhor para a nossa população.
1: Aline, a gente está com o nosso tempo quase estourando aqui, passa voando.
0: Meu,
1: né?
0: Deus, já acabou. Eu nem falei do WhatsApp ainda, tá? Mas vamos falar na próxima vez.
1: Mas eu quero falar uma coisa aqui porque é muito importante, porque temos muitas mães que nos acompanham e mães que têm filhos autistas. E a gente vai ter uma mudança na Casa do Autista, teremos uma nova organização social para administrar lá?
0: Gerson, como eu já falei, vou repetir aqui. A Casa do Autista, ela estava na inclusão social. Foi realizada uma intervenção, foi feito um contrato emergencial, ela veio para a saúde em março, e com muita responsabilidade e discussão em conjunto com o departamento técnico, com toda a rede, com a especializada, com a atenção básica, montando todo um protocolo, organizando, né? Falar é muito fácil quando tu vem para a parte que nós estamos falando de vidas, de famílias, de tratamento. Então, assim, foi aberto esse chamamento público para qualificar organizações sociais e será feito, sim, um processo de edital para que são de 10 a 20 anos para administrar. Então, assim, a AMA Litoral, que hoje está nesse contrato emergencial, ela vai se permanecer até que esse processo ele siga e também vai estar participando.
1: Pode ser que ela continue, né?
0: Mas Gerson, você sabe, né? Eu estou aqui falando, eu tenho compromisso, a prefeita Juliana tem compromisso, nenhuma das nossas transições nós tivemos problema, porque tudo é feito com responsabilidade, com cuidado, com zelo. Então esse processo ele está no portal da transparência, são 30 dias que ele fica aberto para as qualificações e justamente junto com a Secretaria de Governo, junto com a Secretaria de Compras, será sim, foi montada uma comissão de avaliação dos projetos, vai ser por capacidade de projetos, por entregas. Então a garantia para o município que não é qualquer organização que vai vir se qualificar aqui ou qualquer entidade. Então isso está sendo feito com muito zelo e muita responsabilidade, como tudo vem sendo feito na Secretaria de Saúde e dentro da gestão da prefeita Juliana.
1: Uma pena, porque eu queria continuar conversando mais, tinha muito assunto ainda para falar com a Aline, mas agora já são 6:52, o tempo passou voando aqui no Canal 100, mas eu quero te agradecer, Aline, por estar aqui conosco, né, explicando, contando as novidades que nós temos na saúde aqui de Balneário Camboriú. O nosso muito obrigado e um excelente trabalho para você.
0: Muito obrigado, Gerson, pelo espaço, pela audiência, dessa oportunidade. Sempre são muitas coisas acontecendo ao mesmo tempo na Secretaria de Saúde, e estou sempre à disposição para estar aqui falando de saúde.
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4: 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Vamos para o nosso intervalo e na volta tem mais entrevista. Fique conosco, vamos juntos em mais uma edição do Canal 100.
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1: Seis horas e 57 minutos, estamos de volta aqui com o canal 100 na Rádio Menina. A gente vai trazer mais informação aqui, daqui a pouquinho tem entrevista, mas antes da nossa entrevista, eu quero aproveitar aqui para lembrar a vocês, né, que a gente, olha só, o Maninho, ele mandou, pena que a Aline saiu aqui, mas ela vai estar ouvindo aqui a rádio com certeza, né? O Maninho mandou um recado parabenizando a secretária Aline pelo trabalho na Secretaria de Saúde. Obrigado aí, o Maninho, pela participação. Daqui a pouco tem entrevista, a gente já está com mais uma entrevista preparada. 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Vamos agora com mais entrevista no Canal 100.
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1: E já está em linha e também em imagem para conversar conosco Eduardo Phillips. Ele é CEO e founder do The Forest Convention Center e vice-presidente de relacionamento com eventos do BC Convention e Visitors Bureau. E o assunto é o Plano Municipal de Turismo, que posiciona, então, o setor de eventos como um vetor de desenvolvimento de Camboriú. Eduardo, primeiramente, uma boa noite. Um prazer conversar com o senhor em mais uma edição do Canal 100.
17: Boa noite aos ouvintes do Canal 100. É um prazer estar à disposição de vocês para tirar algumas dúvidas e sempre para fortalecer a nossa grande Camboriú aí, né?
1: E sabe que é muito importante, Eduardo, que a gente tenha esse tipo de iniciativa, porque até comentava aqui no começo do programa, muitas pessoas visitam Camboriú e nem sabem que estão em Camboriú. Elas acabam não sabendo. Elas vêm passar o Réveillon aqui em Balneário Camboriú, ou enfim, um final de semana, né? Qualquer momento do ano, e vão curtir festas no The Forest, na Green Valley, nos diversos locais que a gente tem em Camboriú, nos diversos eventos. Elas passaram por Camboriú, mas elas não sabem que passaram por Camboriú. E eu acho que é muito importante esse tipo de ação para fortalecer Camboriú como também um destino turístico e um indutor através de eventos. Tem o turismo rural, mas claro, o assunto aqui são os eventos. Então eu acho que é muito importante isso e parabéns pela iniciativa.
17: É, exato, até a gente recebeu elogio mês passado. Uma das reuniões do eixo aí do PDEM, que o pessoal disse que foram alguns eventos, alguns shows, e a gente enfatizou para as pessoas que estavam em Camboriú e não Balneário Camboriú. Então a gente coloca isso, sempre colocou, né, mas agora de uma forma muito mais intensa, porque Camboriú vive um momento, né, muito bacana, né, vive um momento de transformação gigantesca. A gente sente isso. Camboriú, eu acho que daqui a poucos anos, né, vai ter o respeito que merece, porque querendo ou não, nós trabalhamos aí há mais de 30 anos com entretenimento dentro de Camboriú, trazendo, né, várias notícias boas para a cidade, como, né, o Green Valley foi 5 vezes melhor do mundo, há 16 anos está entre os 3 melhores clubes do mundo, disputando com os grandes clubes de Ibiza, né? Então a gente recebe gente do mundo todo, praticamente aqui, sempre em Camboriú. Então a gente tem que falar isso, né? E agora, com a grande ferramenta que a gente tem, que é o The Forest Convention Center, um centro de eventos, e que a gente já sentiu que o turismo de negócios vai ser o grande carro-chefe de Camboriú, né? Com grandes feiras, congressos, né, eventos esportivos. Então a gente tem uma ferramenta aí que vai trazer ainda muito orgulho para Camboriú. A gente ainda está lapidando, está acabando, né, o empreendimento, já está em funcionamento, mas ainda não fizemos a grande inauguração oficial, porque ainda não está do jeito que a gente quer. A gente está fazendo um palco maior, algo que não atrapalhe as feiras. O nosso foco com esse centro de eventos são as feiras, os congressos, né, que a gente possa trazer. A gente teve a oportunidade de ir a São Paulo, de um congresso de medicina, onde tinham praticamente 100 especializações de medicina, e a gente conversando, eles fazem 5-6 feiras por ano, cada especialização. Estamos falando de 500, 600 feiras, e nenhuma veio para Santa Catarina. Todas vão para São Paulo, para o Nordeste e Rio de Janeiro. Então a gente foi lá bater na porta, apresentar a nova ferramenta, né, da The Forest Convention Center, que mostrar a cidade de Camboriú também, porque a gente durante todo esse tempo sentiu que Camboriú tem essa parte rural que é muito interessante, né? O contato com a natureza, né, essa parte de wellness que hoje tá sendo tão falada, e a gente tem em abundância isso em Camboriú. É maravilhoso, né? Você fazer, a gente tem uma empresa que chama GB Life, que faz maratona, faz yoga. Então assim, são coisas que estão despertando nas pessoas naquele local por causa da natureza, que Camboriú tem abundância. Então acho que a gente tem que aproveitar essas coisas com essa nova ferramenta que é o The Forest Convention Center e trazer esses congressos, principalmente de medicina. Então esse turismo de negócio é uma coisa que realmente a gente está batendo na porta, não é do dia para a noite, tem que ser para daqui a 2 anos, porque o planejamento deles, né, é no mínimo de 2 anos. Então gostaram muito do que viram, né? O centro de eventos realmente está muito bonito, ele está todo trabalhando com acústica, né, com todos os equipamentos de segurança, enfim, ele ficou bem decorado. Então as feiras, né, já aproveitam, e os congressos, a própria estrutura, né, para entregar um negócio bacana. Então a gente sente isso tudo, é muita informação, mas a gente sente que tem que estar de olho em tudo. Para, e outra, você não traz esse turismo de negócio só com essa ferramenta. Você tem que ter toda a cadeia. Então você tem que ter bons restaurantes, você tem que ter hotéis, porque eles não vêm simplesmente para a feira, eles vêm para um final de semana. Então eles querem saber tudo, como é que pode ser. inclusive transporte, com vans, leva, traz. Então, assim, a gente viu que nesse primeiro momento a nossa força tem que ser muito maior, a gente tem que vender a cidade. Não é só a nossa ferramenta, né? Por isso que daí entra Camboriú, e essas reuniões do PD foram excelentes, porque eu acabei conhecendo vários locais maravilhosos que tem em Camboriú, que trabalham com esse turismo também. E a ideia agora, eu acho, que é juntar as forças de todo mundo, e porque eu, sabendo que tem esses bons restaurantes, né, pousadas, a gente pode indicar, né, para as pessoas que vêm para um show, ou vêm para um congresso, ou para uma feira, de ficarem hospedados dentro de Camboriú. E aí a cadeia toda funciona, né?
1: Agora, Eduardo, vou te fazer uma provocação, que é uma crítica até que eu tenho em relação ao turismo de Camboriú. Eu acredito que nós precisamos evoluir ainda na questão de acomodações, para que Balneário Camboriú não seja refém do município de Balneário Camboriú, né? Para que as pessoas possam vir, por exemplo, participar de um congresso em Camboriú, né, no The Forest ou em qualquer outro local, e que elas possam ficar hospedadas em Camboriú. Hoje a gente não tem essa realidade ainda.
17: É, exato. O que a gente tem são umas boas pousadas com essa atmosfera ligada ao turismo rural, né? E que muitas pessoas gostam e valorizam isso, né? Tem outras que não, que querem um conforto melhor, e muitas vezes, dependendo do artista que a gente traz, não ficam nem em Balneário Camboriú, tá? Ficam em Florianópolis. Então, a dificuldade...
1: Que é uma outra, desculpa te interromper, Eduardo, que é uma outra crítica que eu faço, que hoje Balneário Camboriú não tem hotéis de luxo, de alto luxo. O artista, né, quando ele vem pra cá, quando a gente recebe, né, no final do ano, os artistas, enfim, jogadores, etc., eles ficam hospedados em apartamentos das grandes construtoras, porque não tem um hotel com a capacidade de absorver esse tipo de clientela, que de repente muitas pessoas que nos escutam agora falam: ah, Gerson, mas o hotel de luxo é para poucos. Mas existe também um mercado para esse tipo de turista, para esse tipo de visitante que vem para trabalhar como um cantor, como um empresário, como um CEO. Então a gente precisa também, né, provocar e evoluir o nosso turismo em relação a essa acomodação.
17: Esses artistas ficam em apartamentos, mas é muito pontual, né? Então, há uma ligação, um contato, aí uma construtora dessa cede um apartamento, eu sei de vários casos, mas o turista em geral, ele não fica, né? Ele vai atrás de um hotel. E aí a gente, muitas vezes a gente perde para Florianópolis, por causa dessa, realmente, da falta de hotéis de mais luxo, né, de bons tratamentos. Mas eu acho que tudo está evoluindo, né? Eu sei de alguns projetos grandes para Balneário Camboriú também, na rede hoteleira, tomara que dê certo, né? Como eu sei também de grandes empreendimentos para Camboriú, que vai mexer com Camboriú em breve. Então, essa união das cidades, eu acho que é muito bacana, sabe? Eu acho que as duas cidades têm que evoluírem juntos, porque, como eu te falei, é uma cadeia o negócio. Não é trazer o cara pro evento, é trazer o cara pro evento, falar para ele onde é que ele vai comer, onde é que ele vai dormir, como é que ele vai chegar, como é que ele vai sair, e aí ele vem confiante, né? Porque ele sabe, durante todos esses anos, quando ele for pro Nordeste, ele sabe o que vai enfrentar. Quando vai para São Paulo, ele sabe onde vai ficar. Quando vai pro Rio de Janeiro, ele sabe. Mas ele sabe também das dificuldades, da segurança desses lugares, como São Paulo e Rio, né? E isso a gente tem de sobra. Então, tem coisas no nosso município, no nosso estado, que a gente arregaça a manga e diz assim: não, aqui é diferente. Então, a segurança, as pessoas bonitas, né? Eu acho que falta um pouco ainda de treinamento nos atendimentos, sabe? Eu acho que a gente tinha que qualificar isso dentro dos dois municípios muito bem, os restaurantes serem qualificados, sabe? Com algum tipo de simbologia, que, pô, cada restaurante tem o cara que lá que fala inglês, que receba, né, o turista. Então, tem coisa, eu tô te falando porque eu tive muita dificuldade de eu botar um artista num hotel e não tinha que falasse inglês com ele no telefone na hora dele pedir comida. Então, as coisas, nós precisamos nos preparar melhor para poder atender, né, essa demanda do turismo, principalmente europeu. A gente recebe uma porcentagem de pessoas que vêm da Europa, e a gente tem que estar preparado para isso, a gente tem que receber de uma forma diferente.
1: Perfeito, perfeito. E fico muito feliz que esse debate está acontecendo, né, no município de Camboriú também, A gente sabe que o Convention aqui em Balneário Camboriú, né, lidera esse tipo de diálogo, e agora também no município de Camboriú, né, é muito importante que a gente qualifique o turismo para que Balneário Camboriú, que é uma cidade desejada aqui, né, no Brasil, também se torne uma cidade desejada internacionalmente. Eduardo Phillips, CEO e founder do The Forest Convention Center e vice-presidente de relacionamento com eventos do Balneário Camboriú Convention e Visitors Bureau, muito obrigado pelo seu tempo, pela entrevista, e com certeza a gente volta a conversar numa nova oportunidade. Uma boa noite.
17: Boa noite, obrigado pela oportunidade, e quero também agradecer porque Camboriú tem um movimento muito bacana que durante esses anos todos eu vi muito parado. Então a gente tem que agradecer a Ana Duarte lá, que é nossa presidente da Vicam, que é um movimento que começa a esquentar, né, Camboriú, a própria Reze lá, que é a secretária de turismo, a Sheila da Sebrae, que trouxe junto, né, com o eixo do PD, em todas essas informações para transformar Camboriú, e além, né, do Sebrae, o Contur, todas essas associações estão se juntando para um bem comum. Eu fiquei muito feliz do que eu vi nas reuniões e tenho muita fé que Camboriú, sobre essa nova direção aí, vai funcionar bastante. Muito obrigado pela oportunidade.
1: Obrigado.
17: Abraço, boa noite.
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1: De volta com o canal 100, agora são 7 horas e 14 minutos e a gente vai com mais entrevista.
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1: E a gente vai conversar agora com Tarcísio Zanellato. Vamos para Itajaí, é o secretário de obras do município de Itajaí. Até porque nós temos obras acontecendo, manutenções, novidades. Secretário Tarcísio, muito boa noite e um prazer conversar com o senhor aqui no Canal 100.
7: Muito boa noite, Gerson. Muito boa noite a todos os ouvintes da Rádio Menina. Para mim é uma satisfação poder estar falando com teus ouvintes para toda a região, não só para Itajaí, Balneário Camboriú, mas sim para toda a região aqui da ANFRE.
1: Exatamente. E a gente já vai começar falando, secretário, sobre o asfaltamento do binário da Brava. Ele já está sendo iniciado. Como é que está esse processo?
7: Então, essa é uma obra bastante complexa, que começou lá em 2022, com muitos problemas, né? Quando a gente assumiu em 2025, a obra estava paralisada pelo Tribunal de Contas, com vários problemas. É uma obra que tem mais de 50 aditivos já, e que teve muitas complicações. E nós, a partir do mês de julho, a gente retomou a obra, mas com muitos obstáculos. E agora a gente chegou na parte final da obra, que é a pavimentação, aonde vamos entregar para a comunidade, principalmente quem entrar na Praia Brava e quem sair da Praia Brava, ter um novo acesso, uma nova alternativa para desafogar um pouco, principalmente a rua Carlos Drummond de Andrade e também a Lucy Canziani.
1: É, porque vai ser uma ligação ali, né, pela rua Cabo PM Antônio Rudolf, né, vai fazer a ligação com Oswaldo Reis e a Lucy Canziani ali na Praia Brava. Eu lembro até um tempo atrás, eu passei por aquela região, foi uma dificuldade para abrir essa rua, né, ali na lateral ali do mercado ali do Brasil Atacadista. Foi um processo bem complexo para que fizesse toda a abertura da rua para agora poder passar o asfalto.
7: Então, quando se executou o projeto, né, não se fez uma sondagem adequada. Ocorre quando que começou a abrir a rua propriamente dita, se encontrou aí uma rocha, né, muita pedra mesmo. Então teve que fazer todas essas detonações, saiu muita pedra, foram muitos caminhões de pedra que saiu dali, então não foi fácil fazer a abertura dessa rua. Se não bastasse isso, nesse meio tempo, quando se venceu a parte das pedras, né, a prefeitura naquele momento, com a ação do prefeito Robson, do vice Rubens, né, junto com o Celso do Semasa, conseguiram licitar um projeto para implantação de um depósito de água aí para Praia Brava. Aí quando estava praticamente a rua pronta, né, para não quebrar o asfalto depois, se paralisou ela por um período para que a adutora pudesse passar, tanto para chegar no reservatório, na parte do morro ali, tanto para sair, nos dois lados. Então teve um complicador, e esse, como você tem muita razão, depois do Brasil Atacadista, aí se enfrentou para uma perrengue muito grande, mas foi vencido, e agora a gente está na fase final, né, a parte de iluminação também está pronta, restando agora a pavimentação, os acabamentos finais, a calçada, o passeio, praticamente está tudo pronto e entregar para a comunidade.
1: Perfeito, vamos partir para um novo assunto, porque a gente tem também requalificação de ruas na região do bairro Cordeiros. E é importante, né, Tarcísio, a gente falar sobre essa requalificação, porque toda obra gera algum impacto. E os condutores também têm que ficar atentos, né, porque onde a requalificação for passando, a gente vai ter também alguns bloqueios pontuais.
7: É, isso mesmo, né? Eu sei que as pessoas muitas vezes elas acabam reclamando pelos transtornos, né? Mas como a Prefeitura de Itajaí, nós estamos, né, num ritmo muito forte de obras, né? O prefeito Robson, ele é um tocador de obras, é um administrador que gosta de ver movimento. É claro que ele fica preocupado com o trânsito também, mas qual a cidade que não tem trânsito sem obras? Imagina Itajaí, que já é com ter um complicador com o trânsito e com um monte de obras que estão acontecendo em todas as regiões, desde do interior do município, desde o Brilhante, que estamos pavimentando lá também, passando por Arraial dos Cunhas, né? Vem o centro da cidade, né? Então são obras em todos os pontos. Na região do Cordeiros, né, nós estamos fazendo uma série de fresagem e repavimentação em várias ruas ali, ruas grandes, né, e que estavam em péssimas condições de tráfego, né? Com esse tempo úmido mesmo, com esse tempo molhado, chovendo além da conta, né, o asfalto ele tem um vencimento, né? Quando o asfalto fica naquela fase jacarezada, como se fala, e todo rachado, todo cascudo, a água acumulada com a pressão dos pneus acaba a água penetrando por baixo e levantando e abrindo buraco. É, mas são muitas, né, principalmente nas ruas onde passou a rede de esgoto tratado. A rede de esgoto tratado é bom, nós temos qualidade de vida, mas acaba detonando com as ruas da cidade, né? Mas a gente está num ritmo forte naquela região de Cordeiros, depois nós vamos ali para a região do Cidade Nova, né? Então, mais alguns trechos da Contorno Sul, mais alguns trechos da própria Oswaldo Reis, fizemos toda a Reinaldo Schmidhausen, é uma rua que estava bastante detonada, hoje está uma rodovia praticamente, mas que traz transtornos, né? Você mesmo tem acompanhado, vocês têm acompanhado, a imprensa tem sido a nossa parceira, inclusive na divulgação dos pontos que estão atravancados, mas faz parte, a cidade que quer crescer, a cidade que cresce, ela precisa de investimentos e investimentos pesados, principalmente na questão do tráfego.
1: Perfeito. Tarcísio Zanellato, secretário de obras de Itajaí. Eu queria até conversar um pouquinho mais com o senhor, mas infelizmente nós já estamos aqui no finalzinho do programa, então eu quero agradecer muito a sua disponibilidade e desejar um bom trabalho ao senhor e a toda a Secretaria de Obras. Muito obrigado.
7: Eu que agradeço a você e toda a tua equipe e me coloco à disposição para mais informações, se necessário. Uma boa noite a todos.
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1: 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Vamos fazer a nossa última pausa e na volta eu tenho uma novidade para vocês. Fiquem aí, porque tem novidade, coisa boa chegando na programação da Menina FM.
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1: 7:26, a gente está de volta aqui com o canal 100. E como eu falei para vocês, nós temos uma novidade na programação da Menina FM. Hoje a gente vai ter a estreia de um novo programa na nossa grade, que é o Milenautas. E esse programa terá como apresentadores a jornalista Grace Cezemel, que já tá aqui comigo. Tudo bem, Grace? Peraí, Nilo Deitz, abre o microfone dela aqui. Grace, oi. Agora sim, boa noite.
24: Oi, Gerson, boa noite pra ti e pra todos que nos acompanham. É um prazer estar aqui no seu programa falando, né, um pouquinho, dando um spoiler do que vem daqui a pouquinho, né? Porque tá quase estreando o Milenautas aqui na rádio.
1: Exatamente, coladinho com o Canal 100. Quem vai estar junto com a Grace é o Jorge Gastaldi, humorista aqui da nossa região, né, para fazer essa resenha bacana, para falar muito dos milênios. Jorge Gastaldi, uma boa noite, prazer conversar contigo aqui também no Canal 100.
25: Muito boa noite, Gerson. Cara, que alegria estar aqui, hein? Pô, poder relembrar essa época aí dos anos 2000, que para mim parece que foi ontem. Era ontem que eu tava comendo farinha láctea com banana picada, assistindo Pica-Pau na televisão, no sábado de manhã, quando a mãe ainda vinha no sofá, entregava um Nescau quentinho. Não, hoje, se ela pega no sofá, já é sandália voando, né?
1: Eu lembro, eu vendo Dragon Ball na TV Globinho, que época boa.
25: Maravilhoso.
1: Aí parava o Dragon Ball pra o atentado das Torres Gêmeas também.
24: Era uma mistura. A gente era bem informado naquela época, né? Porque a gente ficava sabendo de tudo, né? Assistia o desenho, assistia a notícia, assistia a Linha Direta, né? Que eu tinha medo também, lembro Linha Direta.
25: Eu era proibido. Pesadelos à noite, então minha mãe me proibia de assistir Linha Direta. Era até isso. A Grande Família e depois do
24: Depois Rio. Desligava.
1: Era
24: eu assistia.
1: Cada coisa. E essa época também, eu comentei isso esses dias na redação, era a época que o assunto do outro dia era o que tinha passado na TV.
24: Exato.
1: Eu lembro que eu chegava terça-feira na escola e tava todo mundo falando do filme da Tela Quente.
25: Exato.
1: Se você não viu o filme, você ficava
24: de fora. Porque não tinha internet, né, Gerson? Não tinha celular, então a nossa maneira de saber das informações era assistindo muita televisão, ouvindo rádio também. E eram esses assuntos que estavam nas rodas de conversa com os amigos, na escola. Eu lembro que eu tinha até, em várias séries ali da escola, o caderninho de notícias, né? Que a gente precisava escrever as notícias e apresentar pros colegas, né? Tudo que a gente assistia na TV.
25: Demais. O maior criador de memes da época foi o Pânico na TV. Então, eu esperava domingo à noite, ansioso, pra saber qual era a palhaçada que ia acontecer na escola no dia seguinte. Quando lançaram o Antônio Nunes, não tinha mais coxa que ficava sem marca de mão. Tá doido, cara. Época boa, que saudade disso.
1: A gente se reunia. A gente ia na casa de um amigo, mandar um abraço pra ele, pro Alexandre Fonseca. A gente ia na casa dele todo domingo, incomodava lá pra ver o Pânico.
25: Era bom.
1: Tinha que ser.
25: E assim, na sexta-noite estava na reprise de novo. Era esse, eu via domingo à noite e via sexta na reprise.
1: E queria ver tudo que dava.
25: Demais. E nem era época de Mulher Samambaia, essas coisas. Pra ver os quadros de
1: Hora da Morte. Hora da Morte.
25: Amy Winehouse da vida real.
1: Bom, gente, tá chegando Milenautas. Mas antes de a gente fechar aqui o canal 100, contem um pouquinho, né, do que as pessoas vão poder acompanhar nesse novo programa que chega aqui na grade da Menina FM.
24: Então, esse projeto, ele foi pensado com muito carinho para toda uma geração, né, que cresceu sem internet, que foi a última geração, né, que não teve celular enquanto era criança e que pegou essa transição para internet na adolescência. Então, todos os quadros que a gente colocou no programa são justamente

0: uma parte da vida não tá resolvida. Falaram pra gente que a gente era a salvação, né? O futuro do planeta, mas infelizmente quando chegou a nossa vez de virar adulto, vieram os boletos. Então a gente vai falar sobre esse caos organizado, né? E tenho certeza que todos que estão passando aí dos 30, com certeza vão se identificar.
1: Exatamente, e a gente quer trazer aquele negócio antigo, o ouvinte liga ou manda áudio pedindo música, então vamos reviver músicas da época e vários lançamentos de sucesso também da época, pô, hoje em dia foram esquecidos, né? Tô nem aí,
0: a gente também canta, só que não.
2: Olha, a biblioteca musical dos anos 90, ela é repleta de pérolas, sucessos e hits. E eu tenho certeza que vai ser um grande sucesso, né? Vocês já estão com as portas escancaradas aqui da Menina FM. Vou ser também um ouvinte do Milenautas.
0: Um participante também, né?
2: Vou participar também, vou trazer meu caderninho de recordação aqui pra mostrar.
0: Ah, eu quero ver.
1: Qual era o nome daquela folha? Tinha uma folha que tu botava o dedo, o polegar e o indicador e tu ficava fazendo tipo uma flor, abrindo e fechando, daí a pessoa escolhia uma cor. Aí tinha tudo isso, a gente tem que trazer uma
0: tem
1: dessa
0: que trazer.
1: Também.
0: Fazer. Inclusive, um dos quadros do programa é o objeto milenal. A gente vai trazer objetos aqui, que as pessoas vão ter que adivinhar o que é e falar da relação com esse objeto.
2: Eu acho que dá até pra avançar futuramente em fazer um verdade ou consequência.
0: Ai, adorei! Nossa. Boa, verdade! Ei, gostei. Fazer com os ouvintes.
1: Tu só escolhia consequência quando na roda tinha aquela menininha.
0: Que tu queria
1: ou
0: beijar.
1: Que tu queria dar uma bitoquinha. Consequência. Aí falava, ah, então lambe a pedra. Tu queria droga. Não era isso que eu queria.
0: Não era isso. Resposta errada.
1: É verdade.
2: Melhor lambe a pedra do que a... Oh, calma.
1: A menina agradecendo.
0: Ufa, me livrei. Muito bom.
1: É verdade.
2: Bom, gente, mas vou deixar vocês agora com o Milenauta. A gente vai finalizar o Canal 100. Grace, muito sucesso, bem-vinda aqui à Rádio Menina.
0: Obrigada.
2: Jorge Gastaldi, muito sucesso também, bem-vindo aqui à casa.
1: Valeu.
2: E com certeza vai ser um grande sucesso. Milenautas, coladinho sempre com o Canal 100, toda quarta-feira aqui na Rádio Menina, no canal Milenautas no YouTube e também no nosso Menina Play. Nilo Deitos, vamos fechar então o nosso Canal 100. Eu quero agradecer a todos que estiveram conosco aqui. Daiane Valentim, uma boa noite e até amanhã você segue também, que você vai estar na produção do Milenautas.
3: Vou seguir aqui com o pessoal, sejam bem-vindos, né? E já chamando a galera para acompanhar nós também na TV Mocinha, na live, no rádio, enfim.
2: É isso aí. Nilo Deitos, meu amigo, muito boa noite. Você também permanece com a turma do Milenautas. E hoje, então, já que a gente tá no clima, né, do Milenautas, vamos fechar o Canal 100 musicalmente com essa música que embalou ali os anos 2000, Avril Lavigne, Skater Boy.
4: Valeu, Gerson, um abraço pra você, um abraço pra turma aí, Jorge, Grace, sejam bem-vindos e a gente vai com o encerramento do nosso Canal 100, boa noite.
2: Eu vou ficando por aqui, tchau, tchau, fiquem com Milenautas na programação da Menina FM.

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1: Conexão estabelecida, login realizado. Seja muito bem-vindo ao Milenautas.
2: Alô, alô, você que usava o penteado moicano parecendo Supla e achava que estava arrasando.
1: Você que ia pra escola com uma melissa transparente e, é claro, com uma meia colorida até o joelho.
2: Você que já usou trapaça pra ter dinheiro e vida infinita no GTA.
1: Você que mandava depoimento pra não aceitar no Orkut.
2: Você que saía pra brincar na rua de manhã e só voltava à noite com os berros da mãe.
1: E você que voltava correndo da escola pra assistir Malhação, com um copo de Nescau na mão, sonhando, é claro, em um dia estudar no Múltipla Escolha.
2: Puxa uma cadeira, aumenta o volume e vem com a gente, porque aqui a memória conecta mais do que o Wi-Fi. Muito boa noite!
1: Boa noite, Jorge Gastaldi. Boa noite para você que está nos acompanhando. Queria começar dizendo que nós estamos muito felizes em estar hoje aqui realizando um sonho, né, Gastaldi? Porque esse programa, ele foi pensado com muito carinho, tudo planejado para que você também participe, se sinta um milenauta assim como nós.
2: Aff!
1: Que saco!
2: A gente vai relembrar gírias da época, vamos relembrar músicas da época, memórias e recordações maravilhosas, tá? Pra quem aí hoje tá na faixa dos 30 anos, 30 a mais, que já começa a ranger não só a cadeira quando se levanta, vai ter muita identificação pra ti, meu querido. Eu tô bem contente.
1: Que bom, né? Assim, a gente passou dos 30, mas nos consideramos jovens, né? Esse, inclusive, essa é uma das características da nossa geração, conhecida como os millennials. Então, nós temos muitos quadros aí que vocês, tenho certeza, vão se identificar. Vocês que cresceram nos anos 90, nos anos 2000. Esse programa é feito pra você.
2: Demais. Ah, a sandália cantava. Cara, o meu pai tinha um assovio que se ouvia no quarteirão inteiro. Então eu tava na casa de um amigo brincando, dava 6 da tarde, ele assoviava. Eu sabia que eu tinha que ir embora, tá? Então, como a Grace falou, tu que tá com 30 anos, é aquela fase que a gente acha jovem demais pra ser velho, velho demais pra ser jovem. Tá nessa transição ali no meio fio, né?
1: Sobrevivemos.
2: Demais, demais. Grace, com o respeito da palavra, qual a tua idade?
1: Ai, começamos bem, né? Acho que essa pergunta deveria ser proibida nesse programa, inclusive. Mas eu estou nos auge dos meus 34 anos. E você, Gastaldi?
2: Eu daria uns 33, no máximo.
1: Ai, querido, okay. Sempre simpático, né?
2: Eu estou no redondo dos 30.
1: Nossa,
2: trintinha.
1: Achei que tu tava com uns 37 já.
2: Ah, minerei bastante carvão, é. É verdade, é verdade. Ah, cara, mas diga aí pra nós também. A gente vai querer muito a tua participação no programa.
1: Já fala o WhatsApp aí pro pessoal mandar, que eu sei que tem muita gente que tava esperando essa estreia, né? Então, fala aí quem quiser participar. Pra onde que manda uma mensagem, Gastaldi?
2: Olha só, tu pode enviar. É, a gente também é milenauta, mas nós evoluímos juntos. Estamos no WhatsApp.
1: É o F5.
2: Tá? É, se tu tentar mandar um torpedo, talvez não chegue. Tente no WhatsApp. É o 479-9138-1005. 9138-1005. Tá, manda mensagem, tu participa ali com a gente. Vai ter quadros que a gente vai precisar da tua participação. Tu vai poder mandar áudio, poder mandar escrito. E vai ser bem interessante ouvir a tua voz.
1: Bom, agora vamos apresentar também os nossos colegas aqui, integrantes desse programa, que estão nos ajudando e muito, né? Se não fosse eles, esse programa não estaria no ar.
2: Sem
1: Nilo,
2: dúvida.
1: Nosso queridão, boa noite, Nilo.
3: Oi, boa noite, Grace. Boa noite, Jorge. Tô aqui feliz demais participando com vocês, curtindo. Eu já sou um pouquinho, já passei um pouco, né? Um pouquinho mais atrás da minha fase e tal, né?
2: É o mil milenauta.
3: Tô aí curtindo as brincadeiras, o papo, e com certeza vai bombar aí o programa. Já tem participações aqui rolando.
2: Obrigado, mãe.
3: Já tá mandando mensagem.
1: A família toda. E o Nilo, que tem uma voz de radialista, né?
2: Pois então,
1: deixou
2: eu me sinto...
1: Deixou nós no chinelo agora, tu.
2: Eu me sinto intimidado. Eu tô no auge dos meus 30 anos, mas eu me relembro com 14. Eu ia na frente da casa de um colega, eu ia chamar o Léo, era aquela transição de voz. Então tu não sabia se estava no agudo, no grave. Ô, Léo!
1: Misericórdia.
2: De vez em quando eu ainda me pego assim, tá?
1: Não mudou muito, né? Ótimo. Também vamos dar boa noite aqui pra nossa colega Daia, né? Boa noite, bem-vinda, obrigada. Ela que é responsável aqui pela nossa transmissão. Você que tá nos assistindo, graças a Daia que tá aqui fazendo, né? Se puxando pra colocar esse programa no ar.
4: Olá, boa noite. Bem-vindos, Grace, Jorge. Já chamando os nossos ouvintes. Ah, boa noite, Nilo, também. Já chamando os nossos ouvintes a participarem conosco, né? O WhatsApp, as lives. Todo mundo conectado agora na Menina FM.
1: Muito bem. Você tem cara de millennial?
4: 33.
1: Aí, ó.
2: Jovem.
1: É uma milenalta. Porque a gente até criou um termo novo aqui. Você deve estar se perguntando por que desse nome milenalta. É a junção de duas palavras. Millennials, que é da geração, que aí nasceu ali meados dos anos 80, anos 90. E internautas, milenauta. Internauta, porque, Gastaldi, tu vai lembrar que naquela época que a internet começou a surgir, internet discada e tudo mais, a gente se chamava de internauta, e os internautas. Então a gente uniu as duas palavras e nasceram os milenautas.
2: Demais. Eu me sinto um pouco tolo na questão de que todo mundo fala, ai, entrava meia-noite, tu pagava um pulso só.
1: É.
2: Olha, eu entrava no horário que me dava vontade.
1: Nossa, tu era rico então, né? Tua mãe não te xingava.
2: Eu entrava escondido, sabe?
1: Ah, é claro, sempre então, aprontando, né, amigo?
2: Exato. Hoje, no auge dos 30, eu fico muito triste em saber que eu paguei internet muito mais caro e tinha esse macete de poder pagar mais barato.
1: No fim de semana e depois da meia-noite. E agora, então, a gente já começa com o nosso primeiro quadro, que é assim... Se você teve Orkut, você vai saber esse nome, que é... A gente vai pedir pro Nilo colocar aqui. Gente, hoje é o primeiro programa, então assim, se der alguma coisa errada aí, nos perdoe, né? Porque esse é o primeiro. Mas o nosso primeiro quadro, ele é o Sorte de Hoje. Vamos pedir pro Nilo colocar a nossa vinheta do quadro, então. Sorte de hoje.
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2: A pessoa que lê sua sorte perdeu a cabeça. E o emprego? Esperamos que você esteja com sorte.
1: Deus me free. Você vai lembrar que quando você logava o Orkut, tinha sempre a sorte de hoje. Que eu lembro que eu gostava de, antes de ir pra escola, acessar o Orkut pra ver minha sorte.
2: Muito. Era o famoso horóscopo de hoje também, né?
1: Então aqui no Milenauta a gente sempre vai ter uma frase pra te dar aquela estimulada, pra que você também tenha aquele up, né? Pra enfrentar a vida adulta, os boletos que estão sempre chegando.
2: Demais, tem frases do Sorte de Hoje que são usadas até hoje. A mudança é a lei da vida. Oh, parece uma letra de rap, algo...
1: Filosófico.
2: Filosófico, tá? Levanta a cabeça, princesa, senão a coroa cai.
1: Então a gente vai ter várias frases pra que as pessoas também se identifiquem. Se você ouvir um barulho, é que hoje eu tô aqui com o meu look, né? Minhas pulseiras, anos 2000 aqui, elas estão, olha só. Meninas que têm, mulheres, né? 30 a mais, com certeza usaram essas pulseiras, né? Então a gente também tá a caráter, né, Gastaldi? Quem tá vendo a live aí no nosso canal no YouTube, está vendo nossa super produção. Porque se tem uma coisa que era boa nos anos 2000, era a moda, né? Era icônica, não tinha essa de não chamar atenção. Era muita cor, né? As meninas, o cabelo cheio de piranha, de tic-tac, né? A Daia com certeza usou muito esses tic-tacs, né?
2: Ah, usava sombra forte, né? Sombra é aquela que vai aqui na pálpebra,
1: isso,
2: não é?
1: Isso, aham.
2: Usava um azul neon, mas nada era um batom roxo.
1: O batom rosa, claro, foi, né, o auge. A gente ia pra balada com aquele batom. Graças a Deus, esse batom saiu de moda.
2: Ah, é? Não é mais moda hoje?
1: Não, esse daí, graças a Deus, foi enterrado, né? Mas então é isso, né? A gente vai falar sobre todos esses assuntos aqui no Milenautas, que foi um programa, né, pensado pra nossa geração, pra gente poder reviver essas memórias, que são muitas. Porque toda vez que a gente encontra alguém que tem essa faixa etária e começa a falar de como que era aquela época, dos perrengues pra acessar a internet, pra baixar uma música, que era difícil.
2: Nossa senhora, era 40 kbytes, cabia em um disquete e era um trabalho.
1: Deixava a música baixando a madrugada inteira, né, Nilo? Tu vai lembrar disso, né?
2: Dava falta de luz, perdia quando o download estava em 96%. Deu um pico ali, não. A Celeste...
1: Quando não via um vírus daquele cavalo de Troia. Nossa. Que o meu irmão mais velho, ele falava assim pra mim, né? Meu irmão, ele é 9 anos mais velho que eu, então ele era mais adulto, né? Eu era adolescente, aí ele falava, tu não vai baixar vírus no computador. Porque o computador era dividido, tá, gente? Você que nasceu depois, que também tá nos acompanhando, não tinha essa de cada um ter o seu celular e ficar falando, não. Tinha um computador em casa e era briga pra usar o computador. Eu podia usar depois que o meu irmão usava, né? Então assim, me sobrava pouco tempo, né? Mas era isso. Então, são muitas coisas, né, daquela época que a gente viveu, os programas de televisão. crescemos assistindo TV Globinho, vendo a Xuxa, querendo ser Paquita.
2: Inclusive, até tá voltando agora o show da Xuxa, né? Tá voltando.
1: E show da Xuxa é esse.
2: Maravilha. A gente tem que trazer essa mulher aqui.
1: Nossa!
2: Olha, com certeza você está ouvindo, tá? Hoje, aí no auge dos seus Xuxa. 48 anos, a gente quer você aqui, o show da Xuxa, tá? E como a Grace comentou também, a gente baixava, tinha os vídeos Cavalo de Troia. Tá voltando tanto essa época que até o filme da Odisseia, que tá fazendo um sucesso no cinema, fala sobre Cavalo de Troia e tudo mais. É muito engraçado porque, pra mim, com 30 anos, quando eu ouço Cavalo de Troia, o meu primeiro pensamento é vírus. Tá a galera agora aí, geração Z, que tá vendo? Ah, lá, o cavalo que, que os gregos estavam dentro.
1: Porque né? A outra não tem a referência, né? Exatamente. A referência que a gente teve. Bom, em todo o programa a gente vai ter um tema central, porque são muitos assuntos. Vocês viram que a gente começa a falar e não para mais, né?
2: Inclusive, demais.
1: Porque são muitas coisas. Então, cada programa, a gente vai ter um tema pra dar uma linha pra gente falar sobre aquele tema.
2: E qual é o dessa semana?
1: Hoje, como é estresse, a gente vai fazer um tema mais geral, né? Que a gente vai perguntar pras pessoas o que tu mais sente saudade dos anos 2000. Então, olha, mande a sua participação. Conte pra gente qual que é a tua maior saudade.
2: Não senti dor nas costas. Eu tava no auge dos meus 6 anos. Meu, eu dava... Sabe o que eu adorava fazer? Sabe esse... O batente da porta? Eu escalava, eu era o Spider-Man do Promurá.
1: Nossa!
2: Eu escalava assim, eu botava a mão... Toda criança acho que já fez isso. Botava a mão no batente e subia. Nossa, eu ficava muito alto. Caía o tempo todo. Acha que me machucava? Nem um pouco.
1: E se machucava também, faz parte, né?
2: Era muito, passava uma babosa.
1: Eu gostava muito de subir em árvores, assim. Eu não tinha, assim, muita aptidão ali, né? Mas eu conseguia, tentava e conseguia em algum momento com os meus amigos. Então eu subia muito em árvore e às vezes caía tombo, né? Eu tenho várias cicatrizes, inclusive, daquela época. E hoje a geração mais nova não tem muita cicatriz, né?
2: Cara, não, mas eu acho que também culpa-se um pouco a criação dos pais. Óbvio que não é generalizando, mas... Não parece que antigamente os pais eram mais... Ah, dane-se, vai lá, deixa ralar, cria imunidade, come essa minhoca, come, filho,
1: não,
2: isso.
1: O que eu tinha...
2: Cabrita. Hoje em dia, não. Aí bota o chinelinho, passa a pomadinha, não é?
1: Falando em pomada, agora eu vou desbloquear uma memória. Mertiolate, meu Deus, ardia muito, né? Toda vez que se machucava, a mãe ia lá e passava o mertiolate. Meu Deus, eu dava um grito, eu consigo lembrar, assim, da dor que eu sentia.
2: Hoje o mertiolate não arde, o biotônico Fontoura não tem mais álcool. Ah, fiquei bem triste em saber, tá?
1: Nosso
2: inclusive,
1: biotônico.
2: O biotônico Fontoura.
1: Tomei muito.
2: Era utilizado pra se abrir o apetite.
1: Quem não sabe,
2: descobrimos,
1: né?
2: Que é porque tinha 18% de álcool. Uma garrafa de vinho tem 14%. Olha que saudade.
1: Mas as crianças tomavam, né? As crianças tomavam.
2: Nilo, meu querido, qual que é a tua melhor recordação dos anos 2000?
3: Dos anos 2000, cara, eu já era adulto nos anos 2000.
1: Já tinha boleto, Nilo?
3: Já tinha boleto.
1: Olha, vereador.
3: Já tinha boleto. Nessa época, 2000, cara, foi 2001, nasceu meu filho.
2: Olha,
3: né?
2: Só.
1: Meu filho. Tava sendo pai, que legal.
3: Tava sendo pai, já estava na vida pública, já era radialista, o que mais? E, cara, é muita coisa pra gente, né? Porque assim, igual vocês buscam nos 2000, eu vou buscar lá nos 80, 90, né?
2: Sim.
3: Então é diferente. Agora, quero contar pra vocês, tem uma paulada de mensagens aqui.
2: Que maravilha,
1: ai,
2: cara.
1: Que sucesso!
2: A gente tá... Tu precisa orientar nós, porque a gente já tá no horário de chamar o break.
3: Não, falta 5.
1: Vamos chamar as músicas então, né? Porque vai ter música no nosso programa.
2: Vamos, cara. Vai ser assim, ó. Então, a gente vai sempre no final de cada bloco botar uma música da época. Então, agora a gente preparou uma, eu tenho certeza que vai te desbloquear uma memória incrível.
1: Antes disso, reforça o nosso WhatsApp, porque assim, gente, mandem áudio. Mandou áudio, a gente vai dar play aqui. Mande áudio pra gente falando qual que é a tua maior saudade dos anos 2000. O que que tu mais sente falta?
2: Exatamente.
1: Eu vou compartilhar a minha saudade, que ela é um pouco filosófica. Minha saudade maior é de ter um horário pra entrar na internet pra sair. Porque hoje, com... esse mundo, né, digital e WhatsApp, Instagram, rede social, a gente não desconecta. E naquela época, o que eu mais sinto falta é isso, de poder desligar o computador, agora vou viver minha vida. Essa é a minha maior saudade. Então compartilhe qual que é a tua maior saudade dos anos 2000. E aí agora vamos tocar a nossa primeira música, Milenauta. Qual que é, Gastaldi?
2: Claro, ó, tu manda mensagem no WhatsApp 47991386 1005-9138-1005, como tu melhor preferir, tá? A nossa primeira música,
1: é
2: cara,
1: clássica.
2: Ela é a clássica demais. Eu tenho certeza que tu conhece o Seol Kingston. Fez muito sucesso, pelo menos na época que eu tava na escola. É aquele inglês que a gente cantava em Bromation, mas...
1: Mas cantava, né?
2: Seol Kingston é a música Beautiful Girl.
1: Uau, bora!
2: Vamos!

0: música, gente, marcou toda uma geração. Eu já tava aqui dançando, cantando, porque parece que quando a gente ouve, por mais que tu fazia tempo que não escutava a música, vem a letra na cabeça, né? Muito legal. Gente, um recado importante pra quem está nos acompanhando pelo YouTube. Vocês vão perceber que no momento em que toca a música, a live, ela vai ficar pausada. Isso porque o YouTube não permite a reprodução de músicas por conta dos direitos autorais do YouTube. Então, para a experiência ser completa, você pode escutar, claro, né, pelo rádio, se não tiver rádio em casa, no Menina Play. E no site da Rádio Menina também, você vai ali e dá o play, tu consegue ouvir. Eu coloquei lá no nosso Instagram do Milenautas. Então, se você já não segue, por favor, @milenautas_. Ali tem o link direitinho, né, das transmissões. Só que aí, na transmissão, tem isso, né? No YouTube, não ouve a música. Aí, pelo rádio, consegue ouvir tudo.
1: Demais. Cara, tu me lembrou aquele... Uma pastilha, por favor.
0: Tô me recuperando da influenza, lembra?
1: Ó, vale reforçar também, antes da gente chamar o nosso primeiro break.
0: Uau!
1: E se tu quiser pedir música, tu fica à vontade pra mandar no nosso WhatsApp. Preferencialmente, manda áudio. Fala, galera do Milenautas, eu gostaria muito de pedir... Luca, tô nem aí. A beijo pra minha mãe. Igual como era na época e a gente faz questão de reproduzir, tá? Todo programa serão pelo menos 4 músicas, então... Fica à vontade.
0: Mais de 4, né, eu acho.
1: É, no mínimo 4, tá?
0: As 8.
1: Então, a gente vai agora para um rápido intervalo comercial. A Grace precisa hidratar a garganta. E logo, logo nós voltamos, tá? Com mais Milenautas.
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1: 8:01.
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0: Milenautas, estamos de volta, muito felizes com a audiência de cada um de vocês. Obrigada a todos pela participação. E a gente já abre esse bloco, Gastaldi, falando de mais um quadro icônico do nosso programa, que é o quadro Objeto Milenauta. Como é que funciona esse quadro? Olha só, aqui dentro dessa maleta, tá dando pra ver a maleta? Olha só minha maleta, que linda, né? Aqui dentro dessa maleta tem um objeto icônico dos anos 2000. E cada programa a gente vai trazer um objeto e as pessoas vão ter que adivinhar que objeto é esse. A gente vai dando algumas pistas, assim. E aí, olha só, a primeira pessoa que aceitar vai ganhar algo delicioso, né? Conta aí qual que vai ser o prêmio.
1: Com certeza, você que está pensando que é o Jorge Gastaldi na sua casa, se enganou, mas é algo ainda melhor,
0: aí
1: tá?
0: Ninguém vai participar.
1: É verdade, perdão. É uma pizza maravilhosa da Big Itália, tá? Então, você que acertar o nosso objeto, até o fim do programa a gente faz a revelação. O primeiro que mandar, aí vai da tua estratégia, tá? Porque, vou esperar porque cada bloco eles dão uma dica. Mas cada vez que tu demora pra dar a dica, se alguém mandou antes e acertou, o primeiro é o vencedor. Ó, a Grace então tá segurando uma maleta, tem um objeto dos anos 2000 ali dentro.
0: Que será?
1: A gente vai dar alguma dica pra saber. Olha, esse objeto, ele era muito usado em espelhos.
0: Exato, usado em espelhos. Todo mundo tinha, assim, toda a família tinha um objeto desses em casa, assim. Eu tive alguns desses objetos.
1: E se a pessoa não tinha espelho em casa, ela não usava? Será?
0: Usava. Ah, só usava que era icônico, assim. Tá, não vou falar mais nada, porque já tá dando muita dica.
1: A dica é, usava-se no espelho.
0: Também no espelho.
1: Beleza.
0: Tá. Assim, ó, fiquei sabendo, o Nilo disse que tem muita participação. Então já vamos pedir pra colocar no ar aí. Já mande também a tua participação, né, adivinhando o que é o objeto dessa semana.
1: Com certeza, e tu pode mandar através do nosso WhatsApp, tá?
0: Qual,
1: querido?
0: É?
1: 991381005.
0: Até o final tu decora.
1: 991381005. Nilo, por gentileza, temos vítimas participando?
6: Temos sim. O Diego Rori tá falando com vocês aqui, ó.
10: Boa noite, pessoal. Ó, só de ouvir aqui, eu já sei que o programa vai ser um sucesso, hein? Então, a minha saudade que eu tenho é de quando a gente ia nas locadoras pra alocar filme. É, na minha época eu tinha um videocassete ainda, que tinha que rebobinar a fita inteira. Aí você ficava a semana inteira, né? Saía da escola e na sexta a gente ia na locadora pra pegar filme pro final de semana. Você ficava a semana inteira já falando do filme. E na hora de assistir era tão bom. Que era algo que você ficava a semana inteira pra ver. Hoje é muito fácil, né? Você abre a Netflix ali, às vezes você fica uma hora e meia ali e acaba não escolhendo nada. Antigamente, por ser mais difícil as coisas, tinha mais valor. Era muito bom.
6: Muito bem, aí a saudade de rebobinar as fitas, da fita de vídeo e tal.
0: Nossa!
6: Loucura, né?
1: Uma fita, nossa, vou assistir esse filme de suspense, O Chamado. Tu botava...
0: Muito medo, morria de medo do Chamado.
1: Só para baixinhos. Vinha trocado.
0: Ocorria com frequência. Tem mais participação, Nilo? Um abraço. Qual era o nome do ouvinte que eu esqueci?
6: É o Diego.
0: Diego, abraço, obrigada. Continue nos acompanhando.
1: Obrigado, Diego Rori.
6: É isso. A tua xará, Grace.
0: Ô, minha amiga!
6: Olha aí.
11: Boa noite, pessoal do Milenautas. Meu nome é Grace, eu quero pedir uma música. Gostei da sugestão do Gastaldi. Quero pedir Luca, tô nem aí. Eu quero mandar um beijo pro meu pai, pra minha mãe, pra todo mundo.
0: Adorei! Grace, minha best amiga, te amo. Obrigada pela audiência. Um abraço pra toda a tua família. Isso era muito icônico na nossa época, né? Ligar pro rádio ali, pra rádio, pra mandar abraço.
1: Melhor do que isso, só quando aquele Fiat Uno dobrava a esquina. já com um monte de balão pendurado, era o recado do amor. Nossa, o carro do amor.
0: A pessoa ou ficava com muita vergonha,
1: o coração palpitava igual. Mas olha, Grace, no fim desse bloco a gente vai reproduzir então, tá? O nosso primeiro pedido,
0: eba!
1: Cara. É Luca, tô nem aí.
0: Amo.
1: Que honra.
0: Tem mais?
6: Tem sim, tem o André da Costa que quer falar com vocês também.
12: Oi, oi, milenautas, Grace, Gastaldi, sucesso pro programa, André aqui, faltando aula hoje para poder acompanhar esse programa ao vivo, que já é sucesso. O que eu mais sinto falta da nossa época é de poder entrar no MSN para conversar, para poder trocar ideia com os amigos, como era antigamente, era tão bom. Fica essa saudade.
0: André, meu amigo, também um abraço para ti e pra Carol. É uma saudade que todo mundo tem do MSN. É, e eu queria fazer um agradecimento especial aqui ao vivo também.
1: Qual?
0: Pra Carol e pro André, que são da Agência 2, que criaram a nossa identidade visual, né?
1: Muito bom.
0: Nosso logo, todo icônico. Um beijo, gente. Vocês arrasaram. Vocês entraram no clima com a gente, né?
1: Com certeza, tá? E aproveitar então também, obrigado a todos vocês que estão participando. Obrigado o pessoal que fez a nossa identidade
0: Agência
1: visual. Agência 2. Agência 2. E eu não agradeci, mas muito obrigado o Fernando também aí, que lançou a pizza pra nós. Pro querido ouvinte que acertar qual é o objeto misterioso dessa semana.
0: E vamos agradecer o Gerson também, é momento de agradecimentos aqui.
1: Meu
0: Gerson,
1: Deus.
0: Nosso querido amigo que tá nos ajudando muito, ajudando pacas nós dois aqui, né?
1: Eu vou deixar um depoimento pra ti depois, tá?
0: Orkut só não vai aceitar, não pode aceitar. Valeu, Gerson. Maravilha. Queridão.
1: Ô Nilo, temos mais participações, cara? Eu tô empolgado com isso.
6: Temos sim, temos sim. Vocês vão conhecer a voz aqui pelo que eu tô desconfiando.
13: Oi, oi, gente. Vocês sabem o que eu mais sinto falta daquela época? É abrir o Orkut na esperança de que fosse ter um depoimento para mim lá. Isso era muito emocionante. No momento que tu abrisse ele, tivesse lá um texto enorme falando de ti. Ai, coisa boa, que saudade.
0: Nossa, depoimento do Orkut era algo assim que ficava no coração. Eu lembro que eu e minhas amigas, a gente brigava pelo topo, né? O topo é meu. Aí tu mandava, nossa, o depoimento, aí vinha, aí a amiga vinha, não, peraí, o topo é meu. Aí tinha briga, né? Uma briga
1: é
0: saudável do topo. Carol, um abraço pra ti, tu é maravilhosa, né? Carol, que é publicitária, talentosíssima, ela que desenhou nossa marca. Carol é um espetáculo. Um
1: demais.
0: Beijo, amiga.
1: Obrigado, Carol. E é engraçado como o futuro é ancestral, as coisas se repetem. A briga pelo topo, hoje a gente chama de legendários. Eles sobem, então, lá no topo, tá bom?
0: Ai, ficou diferente a briga pelo topo. Pô, topo sempre na mira.
6: Maria Luísa tá ouvindo e acompanhando a programação. A Selma tá mandando um abraço, diz que estão comemorando o aniversário. E da Heloína, ela, a Selma, a Nádia e a Heloína estão ali comendo um salgadinho e tal.
1: Que
6: e
1: delícia.
6: Acompanhando a programação. O Everton Luiz Correia de Penha acompanhando pelo YouTube também. Deixa eu ver. A Itapema, o Fábio, tá mandando um abraço. Heloína mandando boa noite. Também o Kim. Na espera vocês me ligarem. Mandou um telefone antigo aqui, um Nokia.
1: Daqueles
6: primeiros celulares que apareceram, né?
1: Vai ser 90-90 quando a gente ligar.
6: Luiz André, mais um programa na Rádio Menina. Tenho certeza que vai ter um sucesso, como tudo que essa rádio faz. Luiz André Martins de Floripa. Marli Otília Rente, hein? Boa noite, Milenauta. Geração Z. Que delícia de programa. Só não assinou aqui. Está amando. É um. Como é que é? Rata Raiz.
0: A Mandinha, a Mandinha.
6: Não citou o nome, mas tá aqui no slogan aí da...
0: Ela é da geração Z, por isso. Ela é um amor, a Mandinha, minha amiga. Ela é jovem, mas ela gosta muito, assim, de reviver também essa época, de falar sobre.
1: Muito bom.
0: Porque tem uma tendência hoje, né, de quem nasceu depois, de também conhecer como que era essa época, né? Quando a gente era adolescente, o pessoal da geração Z tava ali nascendo, era criança, mas pegou um pouco dessa referência, né? Então a Mandinha é uma dessas pessoas. Um beijo, minha linda.
6: O Carlos, Grace Gastaldi, tô aqui ouvindo e relembrando a infância, sucesso pra vocês. Quero ouvir música das Paquitas.
0: Ah,
6: né?
0: É o Carlos Cidral? Carlos Cidral.
6: Carlos, só tem Carlos aqui.
0: Céu Cidral é meu chefe, né? Maravilhoso. Vamos tocar Paquitas. É Paquitas, música das Paquitas. Abraço, amigo. Obrigada.
6: Muito bem. Aqui, ó. Brunão Machado, ó. Lari Toral e Bertoldo ouvindo aqui no programa, ouvindo o programa. O Bruno tem 30 anos, que é o vocalista, é o crôner da banda, né? Tá rachando ali, diz ele. E nós da banda lá Litoral tocamos os maiores sucessos dos anos 2000.
0: Vamos convidá-los pra vir aqui um dia tocar ao vivo, então, essas músicas. Tá feito convite já.
1: Bacana, tá?
6: Tá certo.
1: Porque como hoje é a estreia, a gente não trouxe convidados, mas nos próximos programas...
0: Teremos convidados.
1: Nós queremos.
6: A Simone Bajuque diz, a minha idade é 41, né? É, sobre a saudade dos anos 2000, era a gente brincar, curtir os amigos com as brincadeiras nas ruas, sem celular e tecnologia, diz ela.
0: Isso era delicioso, né?
6: Uhum,
0: ficar na rua brincando com os amigos.
6: O Douglas Stoski. Ele também mandou mensagem de áudio pra vocês curtirem aí, ó. Vamos lá.
14: Ô, louco, é isso mesmo? Vai sair um programa de flashback à noite, todo dia? Mas isso é bom demais. Pode começar com um Bonnie Tyler, então. É, aqui é o Douglas Parmitá, diretamente do Monte Alegre. Não é por nada, mas falar com criança não tem jeito. Vocês vão querer escutar Shakira nesse programa. Eu sou do tempo que não tinha MSN, mas tinha ICQ. Mandava mensagem, fazia au, au, au. Alguém lembra disso? Internet discada, madrugada.
0: Muito bom, Douglas, adoramos aqui, estamos rindo com o seu áudio. Tenho certeza que tu é gaúcho pelo sotaque, né? Mas é louco, louco.
1: Muito obrigado, ó, vou só reforçar, cara, o nosso programa, ele é semanal toda quarta-feira, tá? Das 7:30 da noite às 9 horas. Mas que honra, Douglas, nossa, e tu não pediu a tua música, cara. Então não vai ter Shakira, tá? Mas depois a gente toca aí um Milionário José Rico.
0: É, homenagem ao Douglas.
1: Maravilha. Cara, aqui o tempo voa, Grace. Olha, a gente tem o quadro Chamar Atenção. Como hoje é a estreia e a gente, com a maioria dos quadros, necessita da participação de vocês, então tá mais explicativo os quadros.
0: Isso, hoje a gente tá fazendo aqui um tutorial, né? Vamos pedir pro Nilo dar agora você aí, que é um millennial, um milenauta. Você vai voltar no tempo com esse som que tu vai ouvir aqui. Ai, agora. Deus. Esse é icônico, não tem quem não lembre. Vamos de novo! Esse barulho aqui vai acordar muita gente.
1: Nossa, isso aqui já... É, tá baixinho?
0: Tá baixinho, não deu pra ouvir? Ah, tá, na próxima a gente arruma.
1: É, diferente. É o som de chamar a atenção do MSN. Que já gerou muitos bloqueios, inclusive, tá?
0: Mas era bom, né? Tu podia chamar a atenção. Ô, querido, me responde aí. Vai rápido, responde aí. Era muito bom. Então, esse quadro do chamar a atenção... Ele é para as pessoas mandarem também, né, a participação, que a gente vê que tá bombando, né? Adorei. Mandar a participação para falar para o que você quer chamar a atenção. Quer chamar a atenção para aquele vizinho que fica cantando, que fica com música alta? Manda pra gente. O que mais, Jorge?
1: Dá para chamar a atenção aí, tu que vai passear com o cachorro, tu não leva a sacolinha? E aí ele deixa a sujeirinha na frente da calçada. Quero chamar a atenção pro Zezinho ali da padaria, que o pão vem dormido. Cara, fica à vontade, tá? É só mandar mensagem através do nosso WhatsApp 991381005, tá? E aí tu pode estar chamando atenção pra essas pessoas.
0: Então conta pra gente, para qual situação, pra que pessoa, pra que situação você quer chamar a atenção. Eu tenho algumas participações aqui também no meu WhatsApp, deixa eu mandar um alô pra galera aqui. Quero mandar um beijo pra Júlia Toscani, minha colega, que tá aqui também sintonizada. Ela que é uma millennial também. Tava hoje falando, né, que tava ansiosa pra ouvir o programa. Deixa eu ver quem mais aqui. Leandro Lins, que também nos ajudou com as trilhas aqui do programa. Leandro, boa. Músico também, meu colega. Um abraço pra ti, meu amigo. Adilson também, nosso locutor aqui da Menina FM. Meu colega também lá na TV. Queridão, um abraço pra ti. A Grace já mandou participação. A Dani, minha amiga também, minha colega, olha só. Ela também mandou participação, viu? Ela disse assim: minha maior saudade nos anos 90 era assistir desenhos na televisão. E chegar da escola em casa e assistir Sessão da Tarde. Muito bom!
1: Maravilha!
0: Tem mais aqui, olha só. A Claudete, né, nossa colega também, que nos ajudou muito aqui da Rádio Menina, também tá sintonizadinha, mandou uma fotinho aqui pra mim. Um beijo pra minha cunhada maravilhosa, que tá lá em Cascavel, no Paraná. Olha só, a gente tá alcançando...
1: Internacional.
0: Internacional. Um beijo pra ti, Salete. Ela que tá fazendo umas toquinhas de crochê pra me mandar pra eu usar aqui no programa.
1: Olha só.
0: Ela disse que vai pensar numa música aqui pra ela pedir. Tem mais participação aqui no meu WhatsApp também. O Éder, olha só, Éder Lara, meu amigo também, tá em Curitiba, é isso? assistindo a gente no YouTube. Um abraço, amigo. Obrigada pela tua audiência. Disse assim, ó, muito sucesso ao programa que já tá sendo um arraso.
1: Excelente, tá? Ó, então tu que tá assistindo pode mandar mensagem pra participar. Gostei muito dessa proposta. Pode tá mandando mensagem para patrocinar também, o que é bem interessante.
0: A gente quer muito
1: patrocínio. Eu passo até o WhatsApp pessoal, depois quiser. Mas manda mensagem pra gente. A gente precisa puxar um break. Vamos soltar então aquela música que a querida ouvinte pediu,
0: Gracie. Luca. Tô nem aí.

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6: Estamos de volta com o Milenautas aqui na Menina FM, nosso primeiro programa, nossa estreia. Esse que é um programa pensado para todos que têm mais de 30 anos, os millennials, e tá tendo muita participação, né, Gastaldi? O pessoal tá colaborando aqui.
7: Tá participando aqui conosco através do nosso WhatsApp 479-9138-1005. Tá? Teve aí a música Tô Nem Aí, da Luca, cujo a Grace, nossa querida ouvinte, pediu, tá? E então tu pode estar mandando, pedindo qual música tu quer ouvir dos anos 2000, que vai acalentar e aquecer seu coração, tá? Tu pode falar também pra nós qual objeto da semana tu acha que tá, tá bom?
6: Essa
7: nas
6: minha
7: mãos
6: maleta
7: da Grace, pra você que talvez ligou a rádio agora.
6: Vamos dar mais uma dica? Eu vou dar mais uma dica.
7: A Grace tá segurando, ó, pra quem não sabe, uma caixa misteriosa. E dentro tem um objeto dos anos 2000.
6: Isso.
7: No primeiro bloco foi dado a dica, que é usado no espelho.
6: Também no espelho. E agora eu vou dar mais uma dica, que essa vai
7: ficar bem fácil. Qual é a dica?
6: É, você precisava descarregar o que tinha nesse objeto.
7: Olha fácil. Só, então a dica era usado no espelho e caso tu quisesse continuar usando, tu precisava descarregar ele.
6: É, porque tudo tinha um limite naquela época, a internet tinha limite, era tudo limitado.
7: Município, né? Tem limites.
6: Também, inclusive.
7: Tá, sim, então tá, participe ali conosco, manda sua mensagem.
8: Temos
7: participação, a gente tem sugestões do que é o objeto.
6: Isso.
7: Também?
8: Já temos sim, participação.
7: Maravilha.
8: Sugestões, deixa eu colocar no ar aqui a Regiane. Muito bem. Estão de fone de ouvido já agora, né?
6: Sim.
9: Boa noite a todos, milenautas. Aqui é a Regiane, eu e meu esposo acompanhando, desejando sucesso para vocês. E da época 2000, vocês poderiam colocar Ed Label, Madagascar.
6: Madagascar, pedido aqui da nossa ouvinte, vamos colocar na nossa playlist de hoje. Tem uma participação também bem especial aqui de uma amiga minha, a Renata. Ela disse que tá ouvindo e ela quer pedir também, sabe o que? Sandy Júnior, muito icônico da época.
7: Vamos pular.
6: Vamos pular, vamos pular. Vou te ver se ela pediu alguma música. Minha maior saudade, ela participou também do nosso tema, era chegar do colégio e assistir Malhação. Muito bom. E depois, num período específico, tinha Estrela Guia. A novela da Sandy, eu lembro dessa novela. Nossa.
7: Sandy, do Sandy Júnior, ela fez uma novela?
6: Estrela Guia, Estrela Guia. Eu assistia, nossa.
7: Mas ela era protagonista?
6: Ela era, tinha uma música até. Vamos ver se a gente acha essa música da novela, já que ela pediu o Sandy Júnior, pra gente rodar aqui. Um beijo, Renata, maravilhosa. Obrigada pela participação.
7: A Sandy, quando ela atuou nessa época, ela atuou igual no filme que ela fez com o Porchat recentemente? Foi aquela atuação da Jade Picon, assim?
6: Ai, daí eu vou deixar pra você avaliar a atuação dela.
7: Tem um filme, o filme é ótimo. A Vida Presta, que conta a história de Chitãozinho e Chororó, também a Sandy participa, é uma atuação incrível.
6: Exatamente. Olha só, tem participação aqui também da Stephanie, deixa eu mandar um beijo pra ela, tá todo mundo, a Mandinha também, diz que tá na aula ouvindo o nosso programa, um abraço.
7: Um bom exemplo, tá? Não gaseou a aula pra ouvir o programa.
6: O André gaseou.
7: Tá? Tu não precisa faltar aula pra ouvir o nosso programa, tu pode ouvir durante a aula, eu até recomendo, fica, a aula fica mais divertida. Usa o fonezinho sem fio, tem uns pretos aí, redondinho, pequeno, consegue.
6: E vamos de música então, Sandy Júnior. Estrela Guia? Bora lá ouvir então essa clássica.

0: 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Aí a música da Sandy, como é bom reviver essa época, hein? Maravilha, agora 8h31, você que está nos ouvindo, você pode participar através do nosso WhatsApp 991-38-1005. A gente aqui, toda semana, vai ter um tema sobre o que, qual que é o tema da semana. O nosso tema de hoje, o nosso tema de estreia é: o que você sente saudade dos anos 2000? Por gentileza, manda pra gente, tá? No nosso WhatsApp. E isso até já casa com o nosso próximo quadro, que é o quadro TC Pacas. Olha a vinheta preparada que fizemos.
1: Essa risada foi engraçada.
0: É ótimo, ó, como é bom
1: gente,
0: relembrar.
1: A
0: dá pra ver que essa digitação,
1: né?
0: É aquele teclado
1: bota
0: alto.
1: Bota de novo,
0: né?
1: Nilo, põe de novo. Ai, ó, é muito bom, né?
0: É quase
1: uma sensação
0: de
1: boa isso. É quase uma máquina de escrever. O e esse quadro
0: é ótimo,
1: é tudo ótimo. Somos ótimos. Esse quadro, gente, TC Pacas, né? Que a gente falava muito na época, vamos TC Pacas. Eu ficava madrugada dentro no MSN, né? Conversando com os amigos. Nesse quadro, a gente vai ligar para um ouvinte, ou um ouvinte pode nos ligar, para falar como é que tá a vida. Como que tá a vida adulta, se tá conseguindo pagar os boletos. Como é que tá? Vai ser quase que uma autoajuda, assim, pra nossa audiência. Um momento de reflexão, da gente se ajudar aqui.
0: É bom, eu lembro quando eu tinha 15 anos, eu me imaginava aos 30. Eu imaginava como que eu ia ser. Eu ia ser bonitão, eu ia ser rico, ia ser saudável. A gente vê que o futuro nem sempre é aquilo que a gente espera. Então
1: mas
0: a gente quer saber
1: juntos,
0: do ouvinte,
1: né? Porque todo mundo tem alguma coisa ali na vida que ainda não resolveu, né? Então esse é o momento da gente falar, de a gente se abraçar. E temos já alguém aqui na linha. Isso, Nilo? Tem ligação?
0: Que maravilha!
2: Não.
0: Alô? Eu sempre quis fazer isso.
2: Alô? Alô?
0: Olha só!
2: Tô acompanhando por aqui.
1: Quem tá falando?
2: Primeiro. Meu nome é Stephanie, eu falo de Itajaí.
1: Oi, minha amiga Stephanie, gente, maravilhosa. Amiga, obrigada por nos conceder essa entrevista, primeira entrevista do Milenautas.
2: Opa, imagina, pra mim é uma honra, quero desejar muito sucesso pra vocês.
1: Obrigada.
2: Adorei a proposta, acho que o MSN, pra quem foi ali no auge dos anos 2000, realmente pegou essa paz. E eu conheci meu marido, já voltando pras histórias atuais.
1: Olha.
2: Na época, peguei o MSN, a gente conversava muito, teclava muito. Trabalhei em lan house, então...
1: Meu Deus!
2: Cheguei a trabalhar em lan house, peguei a época de Orkut, que a gente fazia essas comunidades bizarras.
1: Sim.
2: Né? Enfim.
1: Você é uma milenauta.
2: Vocês falando e ouvindo músicas dá uma nostalgia tremenda.
1: Legal. Stephanie, conta pra gente quantos anos você tem, Stephanie.
0: Não é assim.
1: Não,
0: Stephanie,
1: é assim.
0: Quantos aniversários você já comemorou nessa vida?
1: Isso, vamos mudar a pergunta.
2: A parte boa é que eu me identifico, que eu acho que quem viveu anos 2000 deve estar na mesma fase, né? Mas... É 34,
1: empatamos.
0: Ótimo, era aquele parabéns quando a gente tinha 10 anos, que é com quem será? Todo mundo ficava constrangido.
1: Ficava. Oi, Stephanie, conta pra gente, então, nesse quadro TC Pacas, como é que vai a vida adulta? O que que deu certo? O que que ainda não deu? Como é que tá, assim, essa vida?
2: Olha, graças a Deus, acho que teve muitas coisas que deram certo, né? Eu sou casada, tenho filhos.
1: Olha.
2: Né? Então eram planos que eu tinha para essa idade, assim, que eu acho que se concretizaram, mas eu também passei por muitos altos e baixos para chegar até aqui, assim, né? Enfrentei perda de filho e coisas que às vezes a gente não se prepara, né? Acho que a gente nunca vai estar preparado para esse tipo de coisa. Então, hoje estou muito feliz, mas, assim, sei que teve momentos da minha vida que foram bem desafiadores. E acho que o que a gente nunca tá preparado é pros boletos, né?
1: Exatamente. Os boletos vieram
2: demais.
1: Com força.
0: O Santander,
2: muita
0: quem diga.
2: Muita força. Né? Nossa, eu acho que esse é o principal dilema, assim, da vida adulta. Porque era muito gostoso chegar em casa e ficar teclando sem ter...
1: Essa preocupação,
2: esse,
1: né?
2: Esse compromisso, essa preocupação, quando tem filhos pequenos. É dobrado, porque tu pensa em, sei lá, plano de saúde, escola, em proporcionar algum... um certo conforto, e aí essa preocupação de deixar as coisas em dia e de pagar tudo realmente é algo que a gente imagina, né, que, né, lá com adolescente, que com essa idade vai estar um pouco mais resolvido.
0: Demais. Ô, Esther, quais

0: são as idades dos seus filhos?
1: Eu tenho um de 4 anos, um de 8 meses.
2: Pequenininhos, são lindos os filhos dela.
0: É, o teu filho de 4 anos, Esther, ele faz alguma mania? Tem alguma coisa que ele faz que tu lembra que talvez na tua infância tu fazia? Porque assim, eu tenho uma irmãzinha de 8, que inclusive tá ouvindo a Mari, um grande beijo, Mariana. E às vezes, em casa, ela faz algumas coisas que eu falo, caraca, eu fazia isso também. E parece que foi ontem, assim. Acontece isso contigo?
1: Acontece com alguma frequência, assim.
0: Tipo,
1: claro,
0: xixi
1: cada um
0: na
1: tem
0: cama
1: uma personalidade mesmo, o bebê, mas o de 4 anos, assim, ele é muito tagarela.
0: E aí tu era tagarela também na infância.
1: Nossa, demais, demais. Esse horário, inclusive, que a gente tá ali, passei o posto agora pro meu marido, mas a gente começa começar uma hora do sono aqui, né, assim, a induzir, digamos, baixa a luz do quarto, deixa eles lá, eu vim pra cá escutar e tudo mais do programa.
0: Sim.
1: Nossa, é a fase que parece que liga alguma coisa, uma corda e
2: nunca mais acaba a corda.
1: Nunca mais acaba, é.
2: Mas é muito legal ouvir, assim, as pessoas que têm a nossa idade, que viveram essa geração, porque todo mundo se identifica muito rápido, né? E essa questão dos boletos, assim, eu lembro que quando eu era criança, a gente imaginava que, eu vou estudar, eu vou me formar e eu vou ser milionário, né? Só que não foi o que aconteceu, né? Então, assim, essa identificação é muito rápida, né? A pessoa, que nem a Stephanie, tem uma família, né? Já tem filhos. Eu e o Jorge, a gente não tem, ninguém tem filho aqui, né? Então, assim, é diferente.
0: E saiba, não.
2: Da tua parte, né, amigo?
0: Ok.
2: Mas é justamente isso, né? Mesmo a gente vendo que cada um tem uma vida diferente, tem muitas coisas que são iguais, né? E se identifica, mesmo sendo casado, mesmo sendo solteiro, trabalhando com uma coisa ou com outra.
1: Com certeza. E uma outra coisa, assim, é tipo a própria internet, assim, né? A gente pegou uma transição. Então, era, sei lá, o trabalho começou no e-mail, a gente começou a socializar em chat do Terra, sabe?
0: Meu Deus.
2: Melhor era os nomes, né?
0: Pois é, o Esté.
1: A gente não tinha medo de falar com um estranho no Terra.
2: Ô, Stephanie, a gente quer te agradecer pela participação, foi muito legal ouvir você aqui. E pra finalizar, toda vez que alguém ligar pra gente, pra participar desse quadro, a gente vai finalizar com uma pergunta, que é a seguinte. Qual que é a mania cringe que você tem? Qualquer coisa que você faz, mesmo já tendo passado de moda, que você vê que às vezes outras pessoas não fazem, que você ainda tem.
0: Por exemplo, eu só consigo responder e-mail através do computador. Eu não respondo no celular.
2: Também não. E eu, uma mania minha, por exemplo, é que eu gosto de anotar tudo na minha agenda física, escrever. E você, Esté, qual a tua mania cringe?
1: Ai, essa coisa da escrita me pega muito mesmo. E assim, a ponto, tipo, de precisar andar com lápis e borracha.
0: Nossa.
1: No trabalho, não é nem caneta. E se eu tenho caneta, eu preciso andar tipo com liquid paper, Reurex, assim, sabe? Tipo, desses de fita de escola, sabe?
2: Muito bom.
1: Esses dias eu tava no trabalho e pedi pra galera comprar, porque eu precisava rabiscar e não tinha.
2: Rabiscadora. Amiga Stephanie, um beijo pra ti. Obrigada pela participação. Foi muito bom conversar contigo.
0: Muito obrigado, Stephanie.
1: Obrigada a vocês, gente. Adorei.
2: Valeu. Um beijo.
0: Excelente aí, ó, foi a participação do nosso ouvinte. Temos também ali no WhatsApp.
3: Tem bastante.
0: Excelente.
3: Vamos lá, o Celso Martins está falando assim, eu lembro da New Time Revenge do Baturité, anos 90 aqui.
0: Nossa.
3: Do Baturité, né? E a música Me Gusta Me. E objeto, ele fala que é a escova.
2: Que escova, pô, será? Tem mais palpite de objeto?
3: Tem. O Diego falou que era em 2000 era comum colar adesivos no espelho. Todo mundo tinha.
0: É verdade.
2: Adesivo.
0: Tinha adesivo 3D, ele era macio, assim. No esse era mais
2: Express
0: caro.
2: Tinha, né? Muito.
3: Diana Dietz diz aqui, o objeto que colocava no espelho era uma foto e ficava olhando na fotografia o objeto no espelho.
2: Talvez chegou perto.
0: Bom palpite. E a parte tá quente. De carregar.
3: Valdeci tá dizendo que é muito bom o programa. A Júlia Toscani quer falar com vocês aqui, ó.
0: Ótimo.
3: Aí. Bora lá.
4: Oi, Grace. Oi, Gastaldi. Oi, Milenautas. Júlia aqui. Sucesso pro programa, amiga. E é claro que uma das coisas que eu mais sinto falta naquela época é ter os nossos depoimentos no Orkut, e também um pouco antes disso era a troca de mensagens com aqueles desenhos que a gente ia fazendo, que é bem diferente de hoje que a gente tem no, no WhatsApp, né? E eu quero a música da Nelly Furtado, Promiscuous.
2: Muito bem, Júlia, um abraço. Desbloqueou mais uma memória, quem lembra, né?
0: Ela falou o quê? Dos emoticons?
2: Aqueles emoticons que, assim, tu tinha que desenhar, por exemplo, dois pontos e um parêntese, que dava o emoji sorrindo.
0: É verdade.
2: O X e o D, que era clássico também. Tinha também umas frases inteiras que a gente fazia com esses emojis que a gente criava, porque não tinha, né, emoji no celular. A gente criava os nossos próprios emojis. É uma geração fantástica, né?
0: É, a gente cresceu com a criatividade aguçada, tá? Olha só, agora é exatamente 8h41, a gente precisa chamar um break, né, Nilo?
2: Vamos isso. Chamar.
3: E depois nós temos mais participação.
2: Oba!
0: Excelente, aqui, excelente, tá bom?
3: E a música? Vamos trazer um pedacinho de uma música, pelo menos?
0: A gente pode trazer.
2: A Júlia pediu... Equalize? Pode ser Equalize.
3: Tava no, na pauta.
2: Eba,
0: ótimo,
2: vamos,
0: maravilha.
2: Equalize.

0: 8:43.
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8: Você que está sintonizado aqui na Menina FM, voltamos com o nosso Milenautas. Estamos muito felizes com a estreia do nosso programa e a gente já começa com um quadro que promete ser icônico. Vou pedir pro nosso Nilo rodar a vinheta. Do plantão Milenauta.
9: É o plantão Milenauta.
8: Vamos lá. Bora. Já vai tá aí, gente. Nossa vinheta do plantão Milenauta.
9: Já dá uma travada.
8: Deu certo? É igual a internet discada. Todo mundo entende aqui que tem que esperar um pouquinho. Rodou! Muito bem, gente. Esse é o nosso quadro plantão Milenauta. Então, atenção. Vou começar aí.
9: A apresentadora tá sem retorno. A gente tá igual o Neandertal.
8: Eu esqueci do fone, gente. Desculpa.
9: Vai lá, essa é a tua área.
8: Isso sério. Aí. Vamos lá. Atenção, Milenautas, interrompemos a programação porque chegou a hora de descobrir o que estava acontecendo exatamente nesse dia, só que 21 anos atrás.
9: Meu querido, ajusta o calendário, conecta a internet discada e cuidado para ninguém tirar o telefone do gancho.
8: Porque o Plantão Milenauta hoje está entrando ao vivo diretamente de sexta-feira, dia 19 de agosto de 2005. E se você ligar a televisão hoje à noite, se prepare, porque depois do Jornal Nacional tem América. Sol continua vivendo seus dramas nos Estados Unidos. E Ed está preparando uma festa para comemorar o aniversário dela. Ela que nada mais nada menos do que Débora Seco, né? Sol.
9: Mas calma que a programação está pesada. Hoje ainda teve TV Xuxa, Video Show, reprise de Laços de Família Rogera, reprise, Malhação... Alma Gêmea e A Lua Me Disse.
8: É, e a gente também vai falar sobre cinema, que temos a trilha do cinema, Nilo. Não temos, na próxima a gente vai preparar então a trilha do cinema. Mas olha só, tem notícia vindo das telas, sabe por quê? Porque estreia hoje em todo o Brasil Dois Filhos de Francisco, contando a história de Zezé de Camargo e Luciano. Agora, olha só.
9: Camarguinho.
8: Não vou negar sem você, meu. É saudade. Eu sei cantar.
9: Deixa o Zezé então.
8: É que na live não tô ouvindo, né? Então vou fazer esse favor aqui.
9: Eu assisti esse filme 14 vezes.
8: Meu
9: sendo
8: Deus.
9: Que no mesmo dia foram 3. Tá? Então eu vi o filme 3 vezes no mesmo dia e ao total 14. Na época eu precisava ouvir a rádio e pausar pra ficar escrevendo as músicas, tá? E ninguém sabe ainda, porque nós estamos em 2005, mas esse filme vai levar mais de 5 milhões de brasileiros aos cinemas.
8: Spoiler de 21 anos não conta, tá, gente? Tem esporte também.
9: Tem, e no esporte, Robinho se prepara para uma despedida histórica. Amanhã, Santos e Figueirense se enfrentam na Vila Belmiro, naquela que será a despedida do jogador do estádio antes de seguir para nada mais, nada menos que Real Madrid.
8: E enquanto isso, a seleção brasileira já pensa no Chile pelas eliminatórias. Uma vitória e o Brasil garante passagem para a Copa de 2006. Spoiler, o Hexa não veio, nunca mais veio também, né?
9: Poxa.
8: Muito bom, e assim estava o mundo em 19 de agosto de 2005.
9: MSN aberto, Orkut bombando, televisão ligada.
8: E ninguém imaginava que 21 anos depois a gente estaria aqui, lembrando de tudo isso.
9: Esse foi o Plantão Milenautas.
8: A gente ensaiou isso.
9: Que vergonhoso, cara. Tinha esse lance de ficar Jogral. Falando junto, né? Se abraçava e falava junto.
8: E a gente fala, falando e falar, a gente fala muito aqui, né? Vamos Demais. Revelar o nosso objeto?
9: Vamos
0: pera,
9: lá, então.
0: Pera. Ah. Nós temos que falar aqui quem o faturou ou depois.
8: Vamos revelar, Demais. A gente conta.
9: É assim, ó. Você que ligou agora pode estar meio perdido. A gente toda semana vai trazer aqui um objeto da época. Hoje nós trouxemos um cuja dica era usa-se no espelho e precisa descarregar para usar de novo.
0: Pois é, porém... A gente tem aqui a ordem de vinda das mensagens.
8: Isso.
0: Exato. É quem chegou primeiro e respondeu certo é que vai ganhar.
9: É quem vai ser premiado. Porque a gente teve vários que acertaram.
0: Com certeza.
9: Mas quem acertou primeiro vai Leva ser o vencedor da pizza Big Itália.
8: Estão preparados?
9: Milo, temos. A gente teve quantas? Uns 5 vencedores?
0: Teve aqui, ó. Tem bastante gente, mas a primeira que mandou.
9: Quem?
0: Mandou
9: quem?
0: Às 8h27.
8: Olha. Só.
0: Tá, 8h27. Tá. É tão bom relembrar a nossa adolescência. Boa noite, Milenautas. Parabéns pelo programa. Sou a Camila. Acompanho de Itapiranga pelo YouTube.
9: Olha só.
0: Como
9: legal.
0: É que ela vai?
9: Interior de Minas.
8: Como que ela vai ganhar pizza?
0: Como é que ela vai ganhar pizza?
8: Aí, vai ter que me buscar.
0: Ela acertou.
8: Nas férias.
0: Ela acertou aqui.
9: Faz a doação para os apresentadores.
8: Isso. Olha só que interessante. Eu vou revelar então o objeto. Posso?
9: É, ela acertou.
0: Ela
9: então.
0: Acertou.
9: E o que ela botou?
0: Ela colocou aqui máquina digital.
9: Ah, era isso, Grace?
8: Acertou. Olha, que pena que não tá tirando
9: Veja
8: foto,
9: só.
8: Senão ia tirar uma
9: Quem
8: foto.
9: Quem tá na live
8: agora,
9: do YouTube consegue ver uma câmera digital, câmera não era digital. Da Kodak, né? Mas é uma Sony já na época.
8: Samsung 12.2 megapíxeles. É a minha câmera.
9: Era
8: que eu
9: muito
8: tinha.
9: Usada no espelho, então, muito. Principalmente com flash.
8: A foto do meu Orkut, a última foi assim.
9: Tu via tudo, menos o rosto da pessoa. E tu flash. Precisava descarregar também.
8: Mas era muito bom, né, gente? Olha só.
9: A minha memória hoje com o TDAH.
0: Ela já falou aqui, ó. A pizza eu dou pros apresentadores.
9: Obrigado.
8: Ganhamos a pizza. Show de bola. Tem mais participação aí, Nilo?
0: Tem sim. Deixa eu colocar aqui. A Selma mandou um áudio pra gente. Galera, tá ouvindo aí?
10: Ô, galerinha dos Milenautas, que delícia estar aqui com vocês. Estamos aqui... A Nádia, presidente do fã clube, eu e Heloína festejando aniversário. E uma música que fazia muito sucesso era o Ragatanga. Olha, seria bem legal para fazer, né? Colocar para Heloína hoje, no sessentona do Ragatanga.
9: Nossa, Ragatanga é muito bom.
8: Ragatanga clássico, né?
9: É.
8: Mandar um abraço também pra Eliane, minha amiga, que tá ouvindo também. Tá na escuta do nosso programa. Um beijo pra ti, Eliane, minha amiga.
0: Isabel Agostinelli também respondeu máquina, tá? É, tem o Robson Breda aqui falando com vocês.
11: Você aí? Ô, Gastaldi, tá na escuta, meu querido?
9: Ui, imundiça.
0: A Ângela Simone, quero parabenizar o programa, sei que vai ser sucesso. O barulho que deixou saudades mesmo em mim, que tive na adolescência tardia, era você na madrugada ligar o computador em silêncio absoluto e dar uma olhadinha no Orkut e o computador fazer um barulho absurdo que dava pra ouvir de longe.
8: Muito bem, minha amiga, também minha vizinha, ótimo, nossa síndica do prédio ouvindo, aí, Simone, um beijo, amiga.
0: O André da Costa também acertou, né? O objeto da maleta, câmera digital.
8: Temos uma mudança aqui nas regras, olha só.
9: Ai, meu Deus.
8: Bertoldo aqui mandou pra gente. Dá pro segundo colocado, então, já que ela abriu mão, se a segunda pessoa for daqui.
9: Ah, boa né? Os boa. Apresentadores fazem redoação, então.
8: Com a alegria, nossa, do Gassaldi agora. Vai ter que pagar a pizza pra nós depois.
9: Quem então, foi o segundo? Será que foi o André aqui da Costa?
8: Vamos lá. Tadanana.
0: Foi a Isabel.
9: Isabel, que é do fã-clube da Rádio Menina, é isso?
0: Não, a Isabel Agostinelli, que mandou aqui a máquina fotográfica.
9: Excelente, Isabel. Ela... Você ganhou uma pizza da Big Itália, tá? Caso você seja
0: Isabel,
9: aqui da
0: Isabel, deixa eu ver a foto aqui, deixa ela... isso, Isabel Agostinelli, ela mesma, tá aqui.
9: Excelente.
8: Então você ganhou, Isabel.
9: Isabel, parabéns, tu acertou o nosso objeto da semana. E você ganhou também uma pizza maravilhosa da Big Itália. A produção vai mandar mensagem pra ti, com o contato certinho, pra que tu possa fazer a retirada e ligar para os apresentadores compartilharem com você. Ela insiste, né?
0: A gente vai dar preferência aqui pros ouvintes, né? Porque tem um monte de mensagens aqui ainda pra gente passar pra galera, tá
9: com
0: bom?
9: Com certeza.
0: A Salete.
12: Oi, Grace. Eu quero pedir a música Por Onde Andei, do Nando Reis. É a música que me lembra lá o começo do meu namoro com o seu irmão.
8: Adorei!
12: É a música que embalava as nossas conversas no MSN, por mais que a gente seja um pouquinho mais velho, mas a gente viveu esse momento aí de adolescência tardia. E a gente ouvia muito Nando Reis, e essa música marcou muito assim o nosso relacionamento. Era a música que tocava, inclusive, no despertador do celular, naquela época que a gente podia colocar as músicas, né, que a gente gostava no despertador do celular. E essa era uma música, assim, que representa muito, assim, pra gente e que talvez tenha embalado lá aquele início do nosso relacionamento. Quero mandar um abraço pra vocês e dizer que eu tô amando o programa, muito legal, desbloqueou muitas memórias. Sucesso pra vocês. Beijo.
8: Obrigada, Sá, minha cunhada lá de Cascavel,
9: maravilha.
8: Que legal.
9: Até uma
8: beijo pro meu irmão também, o André, minha sobrinha também, Alice, que estão lá em Cascavel, ouvindo.
9: Uma observação, ela disse que colocava a música que gostava como despertador. Essa era a pior cagada que a gente fazia.
8: Enjoava da música.
9: A música a gente adorava, 3 dias depois estava detestando.
8: Nossa, muito legal. Olha só, a gente teve tanto pedido de música que nós já temos a playlist pro próximo programa. Então, se não der tempo de rodar todas hoje, a gente roda nos próximos pedidos. Adorei. A
0: Simone Bajuc também acertou que era câmera fotográfica. Máquina digital aqui, a Camila também falou que era, né? Instrumento da Grace na época era EVIP. É isso?
8: Meu Deus, sim, gente. É porque eu tirava fotos da balada e trabalhava numa revista eletrônica que se chamava EVIP. Eu tinha uma câmera Manicom e eu tirava foto da galera na balada.
9: Manicom. Hoje em dia é um gato.
8: Manicom.
9: Okay. É uma espécie de gato gigante.
8: É.
0: O Douglas mandou mais uma mensagem dizendo assim: minha clientela é boa, voltou pra mim, vocês são demais. Deixa eu ver o áudio.
13: Criança não tem jeito, vocês vão querer escutar Shakira.
0: Ah, a galera gravou e mandou pra
8: muito
0: ele.
8: Muito bom.
9: Massa.
8: A audiência tá boa, hein?
0: É isso aí.
9: Excelente. A gente agradece a participação de todos. Hoje foi a estreia do Milenautas. Eu, Jorge, Grace e Cesamel, a gente tá bem feliz. Estamos empolgados aí, vamos para uma longevidade, se Deus quiser, desse programa.
8: Muitos
9: né,
8: anos, né?
9: Exatamente.
8: Tem 3 minutos para nós falar, gente. É isso aí. Aqui a gente até mais quadros, que não vai dar nem tempo de rodar, porque foi muito bom, né? Teve essa participação com vocês. E eu quero aproveitar para pedir para vocês seguirem o nosso Instagram.
9: Por favor.
8: Arroba Milenautas. Se tu digitar Milenautas, só vai ter a gente lá.
9: Milenautas com U.
8: É, né? Com U, né, gente? Tem um underline que a gente colocou pra caracterizar aquela época, né? Que no MSN era tudo com underline. Então, arroba Milenautas, porque lá na nossa página a gente também posta outros vídeos, né? Resgata algumas coisas daquela época. Também se inscreve no nosso canal no YouTube, que é novo, tá começando agora, né? Pra gente dar aquela bombada no YouTube.
9: Exato.
8: Também.
9: Exato. É Milenautas também, tá bom?
8: Milenautas.
9: Acompanha lá, vai ter conteúdo diário, conteúdo semanal, vai ser bem
8: diário,
9: bacana.
8: Diário, hoje não sei também, né, amigo?
9: Pois é, tentaremos, mas, ok?
8: Vai ter conteúdo.
9: Vai ter muito, tá? Então, o que acontece? Tu acompanha lá a gente volta na semana que vem com mais objeto, com mais tema da semana e mais músicas da época que também vai acontecer agora.
8: Exatamente, né? Teremos uma playlist sempre colaborativa para que você participe. Já vamos nos despedindo então, né, gente? Tô muito feliz com esse primeiro programa. Obrigada, pessoal aqui da Rádio Menina, pelo apoio, todos que nos ajudaram. Um beijão pro Bertoldo, que acreditou na nossa ideia, né, Bertoldo? Valeu mesmo. E quarta-feira que vem, 7:30 PM, a gente tá de volta.
9: Estaremos acá, teclando pacas com vocês, tá? Qual é a música da nossa ouvinte, então, pra
8: é começar? A música...
0: Nelly Furtado.
8: Disco.
9: Promiscuas da Nelly Furtado.
8: Pedido da Júlia. Bora lá, gente. Vamos curtir. E até a quarta que vem, um beijo no coração de todos vocês.
9: Beijo, tchau, tchau.

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2: Em Brasília, 19 horas.
1: Está no ar a Voz do Brasil. As notícias do governo federal que movimentaram o país no dia de hoje.
3: Olá, boa noite.
2: Boa noite para você que nos acompanha em todo o país.
3: Quarta-feira, 19 de agosto de 2026.
2: Vamos aos destaques do dia.
3: Segurança pública.
2: Operação recupera mais de 6